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1: 938.

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2: 10 e 3.
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2: 10h32.
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0: 11:48.
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2: Meia-noite e três.
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1: 1:10.

0: 23.
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3: 1h40.
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1: 2h42.

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2: 3 e 11.
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4: 4h23.

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2: 431.
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1: 5 horas.
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1: Olá, ouvintes da Rádio Pop Cariri, muito bom dia. Segunda-feira com muito frio aqui na rainha da Borborema, mas cá estamos nós. Daqui a pouco, às 6 horas, Jornal 101, com todas as notícias das últimas 24 horas aqui em Campina Grande, na região, compartimento da Borborema, na Paraíba, no Nordeste e no Brasil. A gente destaca inicialmente a grande multidão que compareceu ontem ao Parque do Povo no show do rei Roberto Carlos. Apesar do frio, muita gente no QG do Forró para prestigiar o show do Roberto Carlos. Pela primeira vez, Roberto se apresentou no Parque do Povo. E os pré-candidatos ao governo do Estado, ao Senado, à Assembleia e à Câmara se movimentam com mais intensidade por conta dos festejos juninos que acontecem aqui no estado da Paraíba. Ontem, aqui em Areal, quem esteve presente foi o ex-prefeito lá da capital paraibana, Cícero Lucena, ele que é candidato ao governo do estado. E aqui em Campina Grande, jovem é preso suspeito de agredir e fraturar o braço de policial. Essa festa não foi aqui em Campina Grande, mas sim lá no sertão paraibano, na cidade de São Bento. Daqui a pouco a gente destaca tudo isso e muito mais. Romildo está aqui, vai dar um spoiler aí do que vai noticiar nas rapidinhas do esporte. Bom dia, Romildo.
2: Bom dia, Bastos. Bom dia, Bianca, Dani, Toninho, você que nos acompanha aí do outro lado. Os destaques, claro, para a estreia do Brasil, que não foi como a gente esperava, né? Ficou só no empate com a seleção de Marrocos e joga na sexta-feira contra Haiti. Quem também andou decepcionando foi o 13, né? O 13 perdeu por 3-0 jogando em Pernambuco. Ainda assim, conseguiu se manter no primeiro lugar e já conhece o seu adversário no primeiro mata-mata da Série D do Campeonato Brasileiro. A gente vai conferir os resultados, né? O Souza eliminado. A Serra Branca já, o time do Serra Branca já estava classificado, e a gente vai trazer os resultados da Copa do Mundo e a notícia triste, né? Que a gente amanheceu hoje tomando conhecimento do falecimento de um ex-presidente do 13 Futebol Clube, era meu amigo pessoal, uma pessoa muito querida, o João Batista, que era conhecido também como Batista do Detran. Faleceu, nos deixa aí o nosso querido João Batista, o Batista do Detran, ex-presidente do Galo da Borborema. Daqui a pouco, mais detalhes dessas e outras notícias nas rapidinhas do esporte, dentro do Jornal 101 Bastos.
1: Pois é, são 5 horas e 54 minutos. Daqui a pouquinho, às 6 horas, Jornal 101 no ar.
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5: Em Campina Grande, rainha da Borborema, são 6:05.
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1: Hoje é segunda-feira, 15 de junho de 2026.
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3: Você acompanha agora o que destaca nesta segunda-feira. Em apresentação histórica no maior São João do mundo, Roberto Carlos reúne milhares de pessoas no Parque do Povo.

0: Pré-candidatos ao governo do estado da Paraíba entram no clima de Copa do Mundo e de São João e aproveitam o momento para reforçar discursos da pré-campanha.
1: Impasse sobre relatoria da PEC do fim da escala 6x1 mantém cronograma para discussão e definido no Senado Federal.
2: E o governo federal sanciona lei que facilita tarifa zero para o transporte público coletivo.
3: Na ronda policial, vamos destacar.
1: Em Campina Grande, jovem é preso suspeito de agredir e fraturar braço de policial em festa. Não em Campina Grande, mas no sertão paraibano.
2: Jovem é encontrado morto com as mãos amarradas em Santa Rita.
3: Nas rapidinhas do esporte, vamos destacar.
0: Brasil estreia com empate diante do Marrocos e falhas da seleção preocupam torcedores.
1: 13 perde para o Retrô, mas se mantém no primeiro lugar e já tem adversário definido no primeiro mata-mata da Série D. E morre ex-presidente do Galo da Borborema.
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3: Agora são 6h09, hora certa em Campina Grande, 6h09, estamos começando pela Rádio Pop Cariri, o Jornal 101. Hoje, segunda-feira, 15 de junho de 2026. Muito bom dia a essa bancada, bom dia Toinho, bom dia a todos os campinenses e campinagrandenses. Um dia especial a você que acordou cedo nessa manhã chuvosa, de frio aqui em Campina Grande. E cá estamos nós com a nossa missão de trazer informação, trazer notícia com credibilidade que você já conhece. Eu começo o Jornal 101 desta segunda-feira, destacando justamente as apresentações do final de semana no Parque do Povo, em especial o show de Roberto Carlos na noite de ontem e o show de Marisa Monte. Sempre se discute, quando é divulgada a grade de programação do maior São João do mundo, sobre os gêneros, né? A invasão de outros gêneros, é alok, é show de samba às vezes, enfim, a invasão de outros gêneros. Mas eu destaco aqui a multiculturalidade que existe hoje no São João de Campina Grande, que hoje não é só um São João, é um festival que acontece na cidade. E como as pessoas se emocionaram nesses dois shows, Marisa Monte e Roberto Carlos. Pessoas que talvez nunca tivessem a oportunidade de vivenciar esses momentos por não ter a condição de pagar um show para assistir o rei Roberto Carlos. E quantas pessoas estavam emocionadas nesses dois shows. Eram pessoas que esperavam por esse momento, pessoas que chegaram cedo ao Parque do Povo e o público cantou junto e foi realmente emocionante. Foi lindo de se ver. Quem acompanhou, quem pôde acompanhar as apresentações, tanto da Marisa Monte quanto do Roberto Carlos, pôde se emocionar junto, porque realmente foi um verdadeiro espetáculo, e um espetáculo para o povo. As pessoas tinham esse desejo de acompanhar um show de Roberto Carlos. E como foi bom ver as pessoas realizando sonhos esse final de semana no Parque do Povo.
0: Olá, Dani. Bom dia, Bianca, Romildo, Antônio. Um abraço todo especial às pessoas que estão nos acompanhando. As pessoas que começam conosco às 6 horas e vão conosco até às 8h30 da manhã. Dani, eu faço um adendo aí com relação às festividades do São João, o maior São João do mundo aqui em Campina Grande. Eu falo também dos tentáculos, como Romildo costuma dizer, do maior São João do mundo, porque Campina começa a viver o ápice da festa, porque entramos na segunda semana, ou melhor, concluímos, na realidade, a segunda semana do maior São João do mundo. E, como a gente costuma dizer, a festa em todos os recantos da cidade. Eu destaco aqui festa no Clube Campestre, no sábado, com Valquíria Santos. Aí a gente vem aqui para a entrada de Campina, Vila Cid São João. Bombou no sábado e na sexta-feira. Engalante dispensa comentário. E houve festa também com um grande público na Vila do Artesão. Zé Orlando deu um verdadeiro show no último sábado lá na Vila do Artesão. E o equipamento montado pelo governo do estado na saída de Campina Grande para João Pessoa, no lado direito, vizinho ao shopping, o Salão do Artesanato, que recebeu um grande público neste final de semana, especialmente na sexta, sábado e ontem. Ontem, quem esteve por lá e deu um verdadeiro show foi o Alexandre Tran. Bom dia a todos.
3: Agora são 6 horas e 14 minutos, 6 e 14. 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
3: Agora 6 horas e 14 minutos, 6 e 14, vamos à Ronda Policial.
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1: Homem é preso suspeito de agredir e fraturar braço de policial em festa de São João no Sertão. Um jovem de 21 anos foi preso em flagrante por agredir numa festa de São João do Sertão Paraibano. Agredir e fraturar um braço de um policial militar durante a festa em São José de Piranhas, que fica no Alto Sertão da Paraíba. Foi ontem. As informações estão sendo confirmadas, já foram confirmadas, melhor dizendo, pela Polícia Militar. De acordo com a PM, o suspeito foi abordado quando foi visto arremessando um copo de bebida contra outra equipe policial. Com isso, ele foi revistado, mas desacatou a ordem de parar. E ainda conforme a versão da polícia, passou a resistir ativamente à voz de prisão. Entre as formas de resistir à prisão, conforme a investigação, o suspeito desferiu socos e pontapés contra a PM, resultando na lesão de um aluno soldado de 29 anos que sofreu uma fratura no braço direito. O aluno soldado foi socorrido e conduzido ao Hospital Regional de Cajazeiras para atendimento médico. O estado de saúde dele não foi divulgado. Após o suspeito ser contido, a revista foi feita no corpo dele e foi encontrada uma quantidade de skunk, uma espécie de super maconha. O material foi apreendido e assim como o suspeito, foi encaminhado também para a Delegacia de Polícia Civil de Cajazeiras. O homem deve responder pelos crimes de desacato, resistência e lesão corporal.
5: E a gente tem informações vindas de Conceição, porque um mototaxista, ele identificado como José Naldimar, de 46 anos, ele ficou ferido durante uma colisão que envolveu uma moto e um carro neste domingo na PB 386, lá em Conceição. De acordo com as informações, o mototaxista saía de uma rua para ter acesso à rodovia quando foi surpreendido pelo Fiat Uno, que retornava de uma área de lazer, momento em que ocorreu a colisão. O SAMU foi acionado, prestou os primeiros socorros à vítima ainda no local. O José sofreu uma fratura em uma das pernas, foi levado para o hospital de Conceição, depois foi transferido para Cajazeiras em razão dessa fratura para ter atendimentos médicos mais eficazes, né? O motorista do Fiat Uno acabou se evadindo do local e ainda não foi encontrado.
3: Agora a gente vai para João Pessoa, onde um homem acabou sendo morto a tiros quando saía de uma festa. Lá em João Pessoa, a informação é que esse homem é natural de Pernambuco e estava participando de uma festa no bairro dos Bancários na noite do último sábado. Segundo informações da polícia, esse homem estava saindo com uma mulher, estava no estacionamento próximo a um bar lá do bairro dos Bancários, quando um grupo armado já chegou atirando. A mulher não foi atingida, mas o homem acabou sendo assassinado a tiros. Esse homem já teve passagem pela polícia, inclusive cumpriu pena de 10 anos por prisão de tráfico de drogas. E as investigações já iniciaram aí no sentido de tentar identificar as causas, possivelmente ligação aí já com o mundo do crime. A Polícia Civil vai utilizar câmeras de monitoramento da área para ajudar aí na elucidação desse caso.
5: E a gente tem informações também vindas da Grande João Pessoa, né? Mais especificamente em Santa Rita, porque um jovem, ele foi raptado, teve as mãos amarradas e depois foi morto no bairro de Várzea Nova, em Santa Rita, neste sábado. De acordo com a Polícia Militar, o jovem foi sequestrado ainda na cidade de Baie, que fica ali próximo, né? E foi levado, já amarrado, para o bairro de Várzea Nova. Chegando ao local, ele foi morto com disparos de arma de fogo. O corpo do jovem foi encontrado com os membros amarrados e a Polícia Civil foi acionada para investigar esse caso, mas até o momento ninguém foi preso.
3: Bianca, para a gente também não deixar de registrar que também foi um caso que chamou a atenção aqui nesse final de semana, em Campina Grande. Não tem a ver com a área policial, mas a gente vai fazer aqui o registro em relação a um homem que acabou morrendo, vítima de um infarto, enquanto assistia a partida do Brasil na noite do último sábado. Esse homem assistia esse jogo no shopping, aqui em Campina Grande. E o que é que aconteceu? Ele tinha trazido passageiros de João Pessoa para o São João de Campina Grande. E enquanto aguardava, né, os passageiros brincarem o São João, curtirem o São João, ele resolveu assistir a partida de futebol lá no Shopping Partage. Acabou passando mal, foi socorrido, tinha uma médica no local. O SAMU também foi chamado e foi aquele alvoroço dentro do shopping, as pessoas tentando socorrer esse homem, que inclusive é da cidade de Monteiro, natural da cidade de Monteiro, 57 anos, foi motorista da ex-prefeita da cidade de Monteiro e acabou não resistindo aí ao infarto fulminante, infelizmente.
6: Será que ele se emocionou com relação ao jogo?
3: Eu acho que é um somatório, né? Tem, assim, o misto da emoção ali, que a gente fica realmente, não tem como não ficar, mas talvez ali a condição de saúde dele já não fosse, não tivesse tão boa. Mas, olha, imagine esse homem transportando esses passageiros, morrer na BR, passar mal e morrer na BR. Imagina a tragédia, como não seria ainda maior,
6: não,
3: entendeu?
6: Não deixa de ser um livramento, né?
3: Não deixa de ser um livramento.
6: Agora eu vou fazer um adendo aí, Dani. Eu fiz a pergunta e você deu a resposta, mas se o Brasil continuar jogando a bola que está, vai matar muita gente do coração, viu?
5: Olha, Dani, é registrar, né, que circulou um vídeo nas redes sociais de uma pessoa que estava lá presente, né, no momento em que ocorreu isso com esse homem lá no shopping no último fim de semana. E ele postou, né, o vídeo nas redes sociais, disse que houve, apontou, né, uma certa omissão de socorro, disse que demoraram para atender, né, o homem, pessoas ali da área da saúde, disse que muitos não se importaram com aquela situação, estavam focados mais no jogo, né, e não prestaram atenção quando o homem acabou caindo. Eu ouvi algumas pessoas, inclusive pessoas que estavam lá presentes, e as opiniões estão divididas, né? Algumas disseram que ele foi sim socorrido, outras disseram que realmente demorou no atendimento, mas o Partage Shopping divulgou uma nota, né, após o ocorrido, manifestando aí o pesar, né, com o homem. Disse que as equipes, né, de brigadistas do shopping realizaram todos os primeiros atendimentos e procedimentos de forma imediata até a chegada do SAMU, que deu continuidade ao atendimento, mas que, apesar de tudo, ele acabou morrendo mesmo, né? O óbito foi constatado pelas equipes do SAMU lá no Partage Shopping.
0: Coincidência ou não, o shopping volta a ser palco de uma nova morte, assim, que chama a atenção.
5: Verdade.
0: Recentemente, passado aí não tão longínquo, uma mulher morreu após ser atingida com uma vidraça que
5: despencou
0: lá no Shopping Partage.
3: Nesse caso aí, foi uma situação natural, né?
0: Exatamente.
3: No caso da vidraça, foi uma questão de falta de manutenção.
1: Foi um acidente, né?
3: Lamentável de todas as formas.
1: É bem verdade que eu estava até lendo, coincidentemente ontem, né, que o quadro clínico de quem já é cardíaco colabora nessa época, né, de Copa do Mundo, de tensão, tem muita gente que se envolve demais e acabou ocorrendo esse tipo de situação, lamentavelmente, né? Mas a gente tá de entender que foi realmente uma fatalidade, né? E se busca culpados, né? É muito natural nesse momento, mas eu sempre acho muito prematuro você acusar alguém sobre negligência, não sei na verdade o que aconteceu lá, mas eu volto a insistir que quando o ataque cardíaco é fulminante, pode ter 200 médicos, 300 ambulâncias que infelizmente não tem jeito. Não estou dizendo que foi esse o caso, mas que foi uma fatalidade, foi até como vocês disseram, do jeito que aconteceu lá no momento do jogo, poderia ter acontecido ele dirigindo a van com vários passageiros.
3: Muito bem, agora são 6 horas e 24 minutos, 6h24, a gente vai fazer o primeiro intervalo comercial. Na volta a gente destaca justamente as rapidinhas do esporte, o placar do Brasil, né?
5: Que ninguém acertou aqui.
1: Ninguém acertou, prêmio acumulado.
3: Não acertamos o placar, mas também tem destaques do futebol local com a derrota do 13 para o Retrô, não é isso, Romildo?
1: Perder para o Retrô, né? 3-0, ficou chato, né? O 13 praticamente já garantia o primeiro lugar. O Sergipe teria que golear o Serra Branca, não goleou, apenas empatou. Mas aí ficou chato, né? O 13 vai ter que se esforçar muito para reconquistar a sua torcida já nesse primeiro mata-mata, né? Enfrenta a Jacuipense, daqui a pouco a gente fala mais sobre isso, né? Mas perdeu, ainda assim se manteve no topo da tabela. A gente vai destacar também a, digamos assim, discreta estreia da seleção brasileira e trazer outras informações também acerca do futebol paraibano e da Copa do Mundo.
3: Muito bem, já não somos isolados no 7-1. Vamos embora, 6 horas e 26 minutos, 6h26. Daqui a pouquinho a gente volta, é breve, não saia daí.
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0: Agora são 6 horas e 31 minutos, 6h31, a gente já está de volta com o Jornal 101 e a gente volta conferindo aquele recadinho.
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0: Agora 6 horas e 32 minutos, 6h32. Chegou a hora da gente passear pelos portais de notícias, destacando o que é manchete agora no Brasil e no mundo.
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0: E a gente começa os destaques pelo portal Metrópoles de Brasília, que traz investigação. Como o algoritmo opera na mente de extremistas?
3: O Estadão São Paulo, Irã e Estados Unidos chegam a um acordo de paz para cessar fogo imediato e a reabertura total do Estreito de Hormuz.
1: Globo do Rio de Janeiro. 6 pessoas morrem em queda de helicópteros que colidiram no ar e caíram no Recreio dos Bandeirantes.
4: Gaúcha Zero Hora de Porto Alegre. Crescimento da frota de elétricos ameaça postos de combustíveis? Veja o que dizem empresários e especialistas.
0: Destaque do Imparcial de São Luís do Maranhão. Corrida pelas 2 vagas no Senado centraliza articulações políticas no Maranhão para 2026.
3: O Povo, Fortaleza, Ceará. Estados Unidos e Irã chegam a acordo de paz, diz Trump.
1: Tribuna do Norte de Natal, vice-chanceler do Irã, confirma acordo com os Estados Unidos.
4: Folha de Pernambuco, do Recife, Vini Júnior admite partida ruim, reclama de campo e projeta futuro da eleição da seleção na Copa.
0: Destaque do Mais PB de João Pessoa. Ministro Wellington Dias cumpre agenda oficial na Paraíba nesta segunda-feira.
3: Polêmica Paraíba. Ministro Wellington Dias estará em João Pessoa nesta segunda-feira, dia 15.
1: Destaque do Página 1 PB de Campina Grande. Lula sanciona lei do marco legal do transporte público coletivo.
4: Blog do Márcio Rangel de Campina Grande. Lewis Hamilton vence a primeira corrida com a Ferrari na Fórmula e encerra seca de vitórias.
0: E depois dessa viagem pelos portais, agora chegou a hora de irmos para as rapidinhas do esporte. Chama aí, Cecília.
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1: Muito bem, Cecília. É uma ordem aqui pra gente quando você nos anuncia, viu? Começar aqui pelo futebol paraibano. O Souza perde para o América em casa e dá adeus à Série D. O América de Natal vence no Marizão, decreta a eliminação do Souza. 2-0 América, jogo marcado por polêmicas de arbitragem, e o América batendo o dinossauro com gols de Charles e Matheus Regis. O Matheus que inclusive já jogou no Campinense. É, talvez num outro momento, né, como a gente tem algumas matérias hoje, a gente possa trazer também uma declaração assim, meio que pesada de jogador Diego Viana do Souza, né? Ele disse que não havia comprometimento de alguns jogadores do Souza durante a Série D do campeonato. brasileiro. O Aldeon não é tão esperto, né? Porque não detectou, né, que tinha alguém sem esse comprometimento todo. Se bem que para mim, eu acho que nem o próprio Aldeon estava tão interessado, né, nessa Série D. Quando tem vanta, ele vai. Eu conheço, né? Sergipe sai na frente, mas vacila e leva empate do Serra Branca nos acréscimos em jogo de despedida da primeira fase da Série D do Campeonato Brasileiro. Thiago Santos entra no segundo tempo, marca o gol do Sergipe, não consegue segurar placar. Diego Será marcou de pênalti aos 51 e assim devagarinho e sempre o Serra Branca vai fazendo aí sua boa campanha na Série D do Campeonato Brasileiro, né? O Sergipe, para tirar o primeiro lugar do 13, ele teria que golear a equipe do Serra Branca. Não conseguiu nem vencer, né? E o 13 deu foi sorte, porque o 13 tomou de 3 do Retrô. 3-0, né? O 13 perdeu para a equipe do Retrô. O 13 há várias partidas sem vencer na Série D. E o jogo aconteceu na Arena Pernambuco. Os gols da partida foram marcados por Israel, Silas e também pelo Bruno Marques. Então, 3-0 o placar final do jogo de ontem, lá na Arena Pernambuco, né? Ainda assim, o 13 se manteve no topo da tabela. O Retrô não joga mais. Apesar aí da vitória, né, que foi especial para o ex-técnico do 13, Roberto Fernandes, né? Afinal, vence as suas equipes por 3-0. Para ele, pessoalmente, foi algo assim meio que especial. Agora, para o Retrô, não resolveu muita coisa, não, porque o Retrô não conseguiu se classificar, mas para o Roberto Fernandes, realmente foi bem especial. Teve um sabor diferente, né? Então, os confrontos definidos. 13 e Jacuipense, 13 decide em casa, primeiro jogo lá em Feira de Santana. Sergipe e Asa, Juazeirense e Serra Branca e CSA e Lagarto. A classificação nos grupos dos paraibanos na Série D, olha só como terminou com as quatro primeiras equipes classificadas, né? No grupo A8, ABC América, Maguari Central. Sempre cantei essa pedra de que o Souza não passaria. E no grupo A9, o Galo em primeiro com 17, Sergipe segundo com 15, terceiro Serra Branca com 15 e o Lagarto com 13. Esses estão classificados. Eliminados, Retrô e Decisão. Classificação final, portanto, desta primeira fase aí do Campeonato Brasileiro da Série D. E como a Bianca até destacou, no Hamilton quebra um jejum da Ferrari e volta a vencer após quase 2 anos. Bortoleto chegou em 11º lugar, representando a Audi, após abandono de Hülkenberg, Russell e o Norris, completando o pódio devido à quebra de Antonelli nas últimas voltas. Foram longos 686 dias, quase 2 anos, mas finalmente Lewis Hamilton voltou ao lugar que ocupou mais vezes que qualquer outro na Fórmula 1, o topo do pódio. O inglês acertou a estratégia, venceu o GP de Barcelona, Catalunha, ontem superando pole de George Russell. Lando Norris completou o pódio graças à quebra que tirou o líder do Mundial, Kimi Antonelli, nas voltas finais da corrida. Falando um pouquinho aqui também de Fórmula 1. Olha, vamos falar agora de Copa do Mundo, viu? Falar de Copa do Mundo. Não é que teve um outro 7-1, mas tinha que ter um negócio para mexer com a cabeça da gente, né? E a gente lembrar aquele fatídico 7-1. Que a Alemanha aplicou na gente na Copa do Mundo aqui no Brasil. E ontem foi a vez de Curaçao, né, que é lá, Copa, é uma, né, ilha, isso? É a primeira vez na Copa do Mundo, né? É de uma ilha lá no Caribe, né? É a menor nação, né, presente na Copa do Mundo pela primeira vez. Só para você ter uma ideia como eles digeriram o 7-1 diferente da gente, foi a maior festa do mundo.

0: fizeram porque conseguiram um gol na Alemanha, né? Quase para o país lá, mas tomaram de 7-1. E com este resultado, a Alemanha ultrapassa... O que é que falta mais acontecer? A Alemanha ultrapassa o Brasil, se torna a seleção com mais gols na história da Copa do Mundo, né? Ultrapassou o Brasil em todas as edições da Copa do Mundo, com a goleada por 7-1 sobre Curaçao. Eles chegaram a 239 gols em mundiais, um a mais do que a seleção brasileira, que somente empatou na estreia contra Marrocos.
1: O futebol que o Brasil vem jogando não era difícil bater esse número aí, não.
0: Para mim, nada de surpresa. Foi mais ou menos como eu realmente esperava. Eu disse aqui que Marrocos era uma seleção chata, né? E além de ser uma seleção chata, muito bem organizada, o Brasil também não colaborou.
1: Agora, jogão que eu assisti foi Holanda e Japão.
0: Foi muito bem, bem lembrado.
1: Foi um jogão,
0: viu? 2-2.
1: 2-2, pegado. Realmente, assim, um bom jogo de assistir.
0: Isso.
1: E poucas faltas registradas. Eu acho que o menor número de faltas registradas na Copa do Mundo até agora. Poucos cartões amarelos. Realmente, futebol, de fato, jogado, bem jogado.
2: O do Brasil eu joguei aqui, apostei no bolão, 3-1. Agora disse, eu tô jogando pela emoção, não pela razão. Porque desde o início aqui, desde a pré-copa, eu sempre disse que não acredito nesta seleção aí. Não acredito.
0: Pois é, 1-1 foi chato, né? O jogo, principalmente no primeiro tempo. Vamos esperar contra o Haiti, a obrigação do Brasil vencer, né?
1: Sexta-feira.
0: Eu queria dizer ainda há pouco que está se revelando um grande comentarista esportiva também.
1: Eita, mas Daniela, foi um jogão, né? Um jogão.
0: Foi muito bom. Agora, do Brasil, foi frustrante, né?
3: Olha, Romildo, estavam comentando, né? Inclusive, perguntaram ao Ancelotti, assim... Ancelotti não, né?
0: Ancelotti lá, né?
3: Aqui Ancelotti, né? Perguntaram sobre a demora, né? Pra fazer algumas substituições, o fato do Endrick não ter sido chamado no segundo tempo, disseram que ele poderia ter sido decisivo. Como é que você vê isso? Como é que você analisa? Ou foi a falta de organização do time como um todo? Comentaram muito do meio de campo, né?
0: Não, foi horrível.
3: Que falharam bastante,
0: os laterais
3: bastante,
0: também,
3: né?
0: O Douglas Santos, o nosso paraibano, bem discreto, né? O Ibanez...
3: O Matheus ainda deu algumas entradas,
0: O Matheus entrou bem, pra mim, sabe, o Igor lá na frente não correspondeu.
1: Faltou criar oportunidades.
0: Rafinha inexistente, Casemiro, sim. 2 toneladas, pesando. Bruno Guimarães terrível, Paquetá horrível. O Brasil praticamente não funcionou, foi disparado Vini Júnior, o salvador da pátria.
1: E vale destacar que os primeiros 15, 20 minutos ali da partida...
0: O domínio total de Marrocos, né?
1: Total de Marrocos, foi, enfim.
0: Mas o Brasil deu uma melhoradazinha no segundo tempo,
1: sim.
0: Eu diria que 1-1 foi de bom tamanho pelo que as duas equipes produziram, né? Agora tem a obrigação de vencer o Haiti, porque aí tá
1: danado, faltou, né? faltou criar.
0: Pois é. Vamos ao gol do Vini, visto da arquibancada, pra gente... Foi bonito, o gol foi bonito. Pronto, salvou o jogo, o golaço do Vini Júnior. Visto da arquibancada, né? Passou pra dentro aí. Um golaço.
1: Foi.
0: Quem vibrou muito foi a
3: Virgínia.
1: Foi um golaço.
0: Festa em várias partes do Brasil, inclusive no Parque do Povo. A gente tem mais daí Copacabana lá no Rio de Janeiro. Muito, muito legal de ver, né? Toninho, o levante na hora do gol, eu acho o máximo, né? Eu acho o máximo. Olha só.
1: Todo mundo empolgando, pensando na virada, não foi?
0: Não foi.
3: A gente acredita.
1: Eu
3: até
1: pensando
3: últimas,
1: também,
3: né?
1: eu tinha apostado em 2-1, né?
3: Teve um que
1: Basto
3: quase foi
1: 3-1.
3: Aquele. Só não chegou na hora, né? Da bola, chegou um pouquinho depois. Eu esqueci o nome dele agora.
0: Foi, cruzamento, foi Rafinha, chegou
3: foi
0: atrás.
3: Foi Rafinha, não foi?
0: Foi. Então, nós tivemos no sábado, né? No grupo B. Nós tivemos Catar 1, Suíça 1, Brasil 1, Marrocos 1, Haiti, esse jogo do grupo do Brasil, 0, Escócia que lidera 1. A Escócia lidera, portanto, Brasil e Marrocos com ponto, e a Escócia e o Haiti, adversário do Brasil, sexta-feira, 9:30 da noite, ainda sem nenhum ponto. Ontem, Austrália 2, Turquia 0, Alemanha 7, Curaçao 1,

0: Holanda 2, Japão 2, um belo jogo, como disse muito bem a Dani. Tivemos também Costa do Marfim 1, Equador 0. E outra goleada foi no jogo Suécia e Tunísia, 5-1 para o time sueco.
1: Eu vou fazer um destaque aqui que vem das arquibancadas do jogo do Japão e Holanda.
0: Sim.
1: Quando acabou a partida, o João da Paz está lembrando aqui, e eu estava acompanhando a partida e foi destacado, nenhum torcedor saiu sem antes recolher as sujeiras de alimento, de lanche que tinha levado, todos recolhendo. E vale destacar que dentro das vestiárias também, isso é uma prática comum entre os atletas, fica tudo pronto para a próxima partida que vai chegar. Então, assim, destacar a educação.
0: É diferente.
1: A educação.
0: Eles fizeram isso aqui
1: do povo japonês.
0: Eles fizeram isso aqui na Copa do Mundo aqui no Brasil, viu? Eles limparam a vestiária e deixaram lá um cartaz gratidão pela recepção. É outra história, né? Para a gente finalizar. Campeonato Paraibano Sub-20, resultado Souza 4, Autosport 1, 13-3, Desportivo Guarabira 1, Cruzeiro 3, Serrano 0, Confiança 2, Queimadense 2, nos pênaltis, Queimadense 4-2. Semifinais, 13 Queimadense, Cruzeiro e Souza. E para a gente finalizar, de fato, uma notícia triste, era meu amigo pessoal, foi presidente do 13 Futebol Clube, trabalhou muito tempo no Detran e eu particularmente estou muito triste com o falecimento do nosso querido João Batista, o conhecido Batista do Detran, do Real Campina da Prata. Com profundo pesar que a gente comunica o falecimento de João Batista Costa, ex-funcionário do Detran, ex-presidente do 13 Futebol Clube, né? E deixa um legado de dedicação, trabalho, contribuição e também muita amizade, né? A gente tem inclusive detalhes aqui do velório e do sepultamento do nosso amigo Batista. O velório acontece no Grupo A Viagem, ali na rua Dom Pedro I. Começou à meia-noite, né? À zero hora, e do domingo para segunda, o sepultamento no cemitério do Monte Santo, logo mais às 16 horas. A toda a família de nosso querido João Batista, o Batista do Detran, ex-presidente do 13 Futebol Clube, a toda a família, as nossas mais sinceras condolências. E assim a gente encerra as rapidinhas do esporte.
2: Inclusive, Romildo,
0: nesta segunda-feira.
2: Quem está aqui com a gente, né, que também enviou essa triste notícia, é o Ricardo, né, o filho do ex-presidente do 13, né? Ele diz que o pai informa, né, o falecimento do pai, mandou justamente essas informações que você repassou a respeito do velório, do sepultamento, e a gente presta, né, a solidariedade, a gente deixa aqui a
1: nossos
2: solidariedade,
1: sentimentos,
2: um grande
1: família.
2: Abraço para você, que Deus, né, conforte a toda a família nesse momento de dor.
3: Pois é, acrescentando aqui o nosso querido advogado Saulo Almeida, que é nosso ouvinte, de carteirinha, exemplo do irmão, o médico Fernando Almeida, doutor que
2: Fernando,
3: trabalha lá no Hospital de Clínicas, e o nosso querido Marcos Aurélio, conhecido por Marcos Paquerinha, eles comunicando aí o falecimento do Batista e desejando os pêsames à família e aos amigos. Eles tristes, porque Batista realmente era uma pessoa bastante querida e amada aqui em Campina Grande por todos.
1: Muito bem, agora 6 horas e 49 minutos, 6h49. Só trazer aqui que teve ouvinte questionando que a gente fez uma espécie de bolão na última sexta-feira, né? Mas ninguém acertou o placar, viu? Aí Joselito disse, não, mas eu acertei que Vini ia fazer um gol. Mas não acertou o placar, não vale, viu? Só Luana. Luana acertou.
3: E vai ganhar o quê?
1: Luana Farias, a canjica, sexta-feira.
3: Pronto.
1: Sexta-feira ela vem tomar café com a gente.
3: Exatamente. Convida
1: a gente,
3: Luana,
1: já tá convidando, Luana.
3: Pra tomar café conosco na sexta-feira.
1: Vem tomar um café junino bem especial aqui com a gente na sexta-feira. E comer uma canjiquinha, né? Acertou o placar. E já sexta-feira a gente faz outro bolão, viu? Sexta-feira tem mais um jogo, então sexta-feira a gente faz um novo bolão. Agora são 6 horas e 50 minutos, 6h50. A gente vai para o intervalo comercial, mas antes trazer aqui as informações que chega da assessoria do Hospital de Emergência e Trauma. Foram 607 atendimentos nesse final de semana no Hospital de Emergência e Trauma. Destaque aí para o número de vítimas de queda, 129 pessoas atendidas vítimas de queda e 72 pessoas atendidas vítimas de acidente de motocicleta.
3: Com relação ainda ao Batista do Detran, o nosso querido Araújo Neto, nosso colega e ouvinte, está dizendo aqui: Batista era radialista e um dos melhores chamadores de bingo do Nordeste. Trabalhamos juntos, morava no bairro São José. Ele chamava bingo aqui em Campina Grande na época de Cabecinha. Grande abraço aí a Araújo Neto, dizendo que Batista tinha uma bela voz. Grande abraço a Araújo, que é vizinho do Toninho e vizinho do Paulo Roberto. Paulo Roberto é o camisa 10, Toninho camisa 8 e Araújo camisa 9. Centroavante.
1: Falta vocês dois aqui.
3: Eu sou meio campista.
1: E Romildo, no...
3: Eu jogo com a 5.
1: Bibi disse que acompanhava,
3: e
1: viu?
3: Tem o Cacá, né? O sapateiro, né? O homem que consertou os meus sapatos. Comecei a usar, viu? Já desgastei sola de sapato.
1: Vou ver uma partida dessa turma aí. São 6 horas e 52 minutos, 6h52. Vamos para o intervalo e chamar a participação dos nossos ouvintes, contar aí como é que foi, se foi para o Parque do Povo nesse final de semana, se participou, se gostou do show de Roberto Carlos. Participa com a gente, mande sua mensagem para o 3201-8651, 3201-8651. Tem gente aí também que, se quiser mandar as fotos, né, que tiraram durante o show, né, Bianca?
2: Os registros,
1: pode mandar para a gente compartilhar aqui com os demais ouvintes. Agora vamos embora para o intervalo, daqui a pouquinho a gente volta. É breve, não saia daí.
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0: 6h58, 6h58, a gente está de volta com o Jornal 101 e a gente volta trazendo aquele recadinho.
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0: Muito bem, agora quase 7 horas aqui em Campina Grande. Deixa eu trazer aqui o Pascoal, tá comentando aqui, dizendo... Pascoal nunca mais mandou música, né? Mas ele participou aqui.
2: Ele mandou, viu?
0: Mandou. O Brasil jogou, mas sem muita empolgação. Ele disse, eu fico com 101, quem tem mais informação.
3: Olha aí.
0: Muito bem, Pascoal, eu vou continue com a gente.
3: Eu vou me antecipar as notas, 10.
0: Já tem o nosso 10, já conquistou nosso coração, viu, Pascoal? Registrar também Lavoisier, que está por aqui, Cícero Barbosa, o Dinho também está por aqui, né? O Pascoal, como eu já disse, o Tota também acompanhando a gente, Bebeto lá do bairro das Malvinas acompanhando a gente, Ronaldo Marcelino

0: apesar de... Eu só conheci o querido amigo aqui em Campina Grande. Na época que eu morava lá em Itaperuá, eu acho que ele estava no sul do país, o Horácio. Mas gente muito boa. É, braço direito e esquerdo do Dorgival Vilar, que é secretário de Serviços Urbanos aqui de Campina Grande. E quero registrar também a audiência do nosso querido Beto Japonês, que não é do Japão, é aqui de Campina Grande. E a audiência do nosso comendador, o Emílio Machado. Emílio faz duas colocações. Uma triste, ele sentindo aí a perda do nosso querido Batista, do Detran, dizendo que Batista foi o responsável pela chegada dele à maçonaria. O Batista era irmão do Emílio Machado, da maçonaria. Inclusive, Batista era padrinho do Emílio Machado. Foi ele que abriu as portas da maçonaria, o Batista, para a chegada do Emílio. E o Emílio também expressando a alegria por conta do filho, o doutor Emílio Machado, filho, que é médico, atua ali na região do Curimataú paraibano, divisa com o Rio Grande do Norte. O Emílio Machado, filho, recebeu recentemente o título de cidadão de Jaçanã, que Jaçanã fica no Rio Grande do Norte. Anteriormente, ele já tinha recebido o título de cidadão de Coronel Ezequiel, é outra cidade do Rio Grande do Norte. Então, parabéns para Emílio pai e para Emílio filho.
1: Uma saudação aqui para Zé Carlos, né? Também, assim como muitos amigos, lamentando a morte do nosso amigo Batista do Detran, está na audiência. Beto Vidal também está na audiência. Rio Teixeira, Ari Pezão fazendo sua caminhadazinha lá no Açude Velho. E queria aqui mandar os parabéns para duas pessoas muito especiais e que hoje estão completando uma novidade. É o Neto Nóbrega, que está lá no Cariri Paraibano, lá na cidade de Sumé. Saúde, paz, muitas felicidades para o Neto Nóbrega, não é? E gostaria também de registrar hoje o aniversário de alguém que é muito mais do que meu amigo, concunhado, meu irmão, Josivan Silva, não é? Lá da padaria onde Basto gosta muito de comprar.
0: Você não pediu nem a bandinha para o seu concunhado, o que é que você tem contra? Pelo amor de Deus.
1: Porque eu não quero incomodar muito a bandinha, não. Mas se lá na frente tiver um tempinho para a bandinha, a gente bota tanto para o Bamba, para o Josivan, como também para
2: não
1: o.
2: Não tem tanto aniversariante. E hoje tem um aniversariante, um colega nosso, jornalista, muito, muito amigo meu, que foi quem me deu a oportunidade de entrar na TV, que é o Herbert Araújo, que hoje, na verdade, há muito tempo, né, da TV Cabo Branco. E é muito, muito amigo. Antes de ser jornalista, ele é amigo pessoal meu.
0: Deixa eu dar uma proposta aí, agora. A gente faz um pacote já agora. E parabenizar também a vereadora Jo Oliveira, que foi sábado.
2: Pronto.
0: Bota a bandinha aí, Toninho. A gente então parabeniza o Bamba, Jo Oliveira, o Herbert. Quem mais? E todos os aniversariantes que estão nos ouvindo. Vamos fazer o pacotão?
1: Vai, Toninho. Olha aí, Bamba. Bandinha pra você.

0: Pronto, resolvi a vida de todo mundo.
1: Que bandinha preguiçosa é essa?
2: Hoje é segunda-feira.
0: Tá, bandinha pra trabalhar.
2: Hoje é segunda-feira, mas não necessariamente a gente tem que ficar acabrunhado, é isso o nome?
1: Acabrunhado, porque tá chovendo, tá frio, né? Aí uma bandinha pra esquentar.
0: Morgada, amofinado.
2: Deixa-me aproveitar aí a oportunidade para registrar a audiência de Vinícius, que é meu sobrinho, que está ouvindo ao lado da esposa e do filho, o Benício. O Benício colocou aqui, Benício quer que registre a audiência dele também.
1: Ah, claro.
2: Tá feito aí. Benício, um grande abraço,
0: um abraço
2: cheiro
0: Benício.
2: No coração.
3: Olha, tem outros registros aqui, Dani, do nosso WhatsApp, né? O 3201-8651. E a gente começa com a professora Fátima, ela que tá falando do fracasso da seleção brasileira. Eu vou falar fracasso, viu? Eu não vou dizer como foi que você usou um termo muito chique, viu? Pra falar que o Brasil não vê.

0: aconteceu.
1: Uma discreta atuação.
0: Ah, meu Deus, discreta atuação. Pois é. Tem a Lúcia Fernandes também, né, que tá desejando uma semana abençoada para todos nós. O pastor Miranda também, ele que faz o registro do canal, acho que a gente trouxe aqui sexta-feira, né?
2: Sim.
0: A limpeza daquele canal que era uma demanda antiga já, né, da população, principalmente durante esse período de chuva. A Cidália Brito, que disse que o jogo da Holanda foi ótimo de assistir. O Jonas Menezes também, comentando do fim de semana, né? Disse que foi muito movimentado com as festas que rolam aqui na cidade do maior São João do mundo. O Beto Japonês, que o Baixo do Saria já registrou, mas ele, que nem começou, mas ele já tá com saudades do São João, viu? Ele disse que a gente entra aí na terceira semana, né? Do maior São João do mundo e já vai deixando, já vai sentindo saudades. E a gente também tem registros em áudio, né? Do Felipe, ele que é motorista de aplicativo, tá na audiência. E do Pascoal da Educação. Mas
3: deixa-me antes, Bianca, registrar a audiência do nosso querido Dinarte Freire. Ele colocou aqui: bom dia, guerreiro. O doutor Emílio Filho tem se revelado um excelente médico. E o Dinarte, igualmente um grande profissional, só que na área do direito. É advogado. É o nosso pequeno Pavarotti, segundo Emílio Machado. Por quê? Porque o doutor Dinarte canta, viu? E canta bem. Eu já dividi mesa com o doutor Dinarte lá na Urquinha, que fica ali na Manuel Tavares.
2: Sim.
3: E vi que ele é bom de gogó.
2: Olha,
3: grande abraço aí ao nosso querido Dinarte Freire, o pequeno Pavarotti.
0: Registrar também a Francilene, né? O Alberto Vinícius, que já tá cobrando. Não vai registrar o meu, não. Eu ia falar, né? Deixar para
2: Joselito
0: depois dos
2: também,
0: áudios,
2: viu?
0: Também.
2: Que sempre
0: sim,
2: tá.
0: Sim, o Joselito Lucena, né? O Alberto Vinícius, o Betinho, ele fala. Ele, na verdade, entrou em contato comigo durante o fim de semana perguntando das transmissões, né? Tanto do show da Marisa Monte, que não teve, quanto do Roberto Carlos. Segundo informações, disseram que são questões de contrato, né? Com outras gravadoras. E aí quem transmite é o Sua Música e aí não pode fazer essa transmissão.
2: Mas a gente tem trechinho dos shows. Daqui a pouquinho a gente vai colocar.
0: A gente tem trechos, a gente vai colocar daqui a pouquinho, inclusive, uma crítica a fazer, né? O som tava péssimo, viu? Falar a verdade, os shows desse fim de semana, eu estive presente no Parque do Povo. O show da sexta-feira com Marisa Monte caiu por alguns momentos. E no show do Roberto Carlos também caiu. Algumas pessoas ficaram. Foi uns 2 minutos, na verdade, de pausa, assim. Algumas pessoas ficaram se questionando e tal. Disseram que ele reclamou ainda, né, com a produção. Em Caruaru, ele já teve o mesmo problema também no fim de semana, reclamando do retorno, enfim, né? Mas a gente comenta daqui a pouquinho, quando a gente for fazer os registros das festas deste fim de semana. Vamos agora do Povo Fala?
3: Sem querer interromper, já interrompendo, eu falei do nosso querido Dinarte Freire e esqueci de registrar. O Dinarte, a gente se encontrou recentemente, eu acho que foi no velório do meu irmão, lá no Campo Santo, Parque da Paz. Foi isso? Foi. Velório do meu irmão Antônio. Ele foi velado aqui e depois o corpo seguiu para Taperoá, para o sepultamento, onde foi sepultado, obviamente. E eu conversando com o Dinarte Freire lá, o advogado, o pequeno Pavarotti, e descobri que uma prima legítima minha, a Adriana, que é filha de um tio meu, o Pedro, bastante conhecido aqui em Campina Grande, Pedro tem uma oficina ali na João Moura. É bastante conhecido, Pedro. É meu tio. E pai da Adriana. E esta minha prima Adriana, sinal faz muito tempo que eu a vi, é casada com o filho do pequeno Pavarotti, o Parcelli. Uhum. Eu digo, moço, jamais eu sabia disso. Tá vendo como o mundo é pequeno?
2: É,
3: um abraço demais. Aí para Dinarte, a família toda, minha prima Adriana e o esposo dela, filho do pequeno Pavarotti, o Parcelli. Eu não sei se o Parcelli canta também como o Dinarte. Grande abraço.
2: Vamos de. Né? Tem os ouvintes,
0: o povo fala, Toim.
4: O povo fala, o povo fala.
5: Bom dia a todos aí da Popcaria FM. Rapaz, eu não queria dizer não, mas todo mundo criticou Neymar. Eu vou dizer, Neymar vai ser o nome da Copa, pelo Brasil. Porque falta só um camisa 10 ali agora. E um pouquinho de vontade, um pouquinho de vontade a gente tinha ganhado o jogo. Bom dia a todos aí e boa segunda-feira.
6: Tá bom demais.
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0: Cada vez mais, sexta-feira já chegou. Sexta-feira tá chegando, são 6 horas da manhã. 101 tá começando. Bom dia!
1: Eu me antecipei, tinha dado um 10, mas eu vou rever.
2: Vou Vai rever o voto.
1: Vou rever o meu voto, porque ele errou a data, né? Ele tá falando em sexta-feira, o dia da semana, e teve um pezinho quebrado aí no meio. Eu vou dar 9,5. Eu revejo a minha nota, que eu tinha dado 10, por isso até eu iniciei a votação, né, Romildo?
3: Eu vou dar um 9,8 por conta do poema que ele mandou por escrito. Aquele ficou melhor do que esse.
1: O anterior que esse, foi, né? Melhor, né? Bianca.
2: Eu vou dar um 9,5 ao Pascoal. Ele errou a... Eu acho que ele não errou a data, não. Foi proposital. Acho que ele já tá pensando no fim de semana, entendeu?
4: Tá danado.
3: Defesa
2: vou
3: danada.
2: Vou justificar o Pascoal.
4: Vou dar 9. E passou por média.
3: Ah, bom demais.
4: Tá tudo certo. Vamos embora. Olha, 7:13, 7:13. Mas vamos falar de política, né, Bastos Farias? Chegou a hora de falar sobre política.
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1: A gente vai falar sobre política, que a gente tem dito aqui que com o chegar do São João, com o acender das primeiras fogueiras das festas juninas paraibanas, a política iria estar mais quente. E realmente, o clima esfriou, especialmente aqui na Rainha da Borborema, mas a política começa a esquentar.
4: E Copa do Mundo não esquentou também,
1: a
4: não?
1: A Copa do Mundo tem proporcionado isso também, tem contribuído na realidade. A gente vai começar exatamente pela vizinha cidade de Areial. Areial realizou festa nesse final de semana, e quem esteve por lá na pré-campanha, para mim é campanha, né? Pré-campanha, foi o ex-prefeito lá da capital paraibana, Cícero Lucena, acompanhado de Romero Rodrigues, acompanhado de Diogo Cunha Lima, que é o seu companheiro de chapa. E Cícero, perguntado pela imprensa sobre as festas juninas, os eventos turísticos do estado, ele disse que chegando ao Palácio da Redenção vai fortalecer as festividades, destacou o Forró Verão, que foi ele que criou lá na capital paraibana, e deu destaque também ao maior São João do mundo e fez críticas aos prefeitos que só entregam os serviços, só prestam, na realidade, os serviços a aliados políticos. Ele fez essa denúncia em entrevista ontem lá na cidade de Areal, na festa Santo Antônio de Areal. Vamos ouvir a entrevista com Cícero Lucena.
6: Cícero, Natal, Ano Novo e Via Folia foram uma marca da tua regestão. Então, como é que você pensa sobre esses eventos culturais aqui na Paraíba?
7: Olha, eu acho que um ótimo estímulo que eu posso dar, por exemplo, da valorização, do apoio ao forró, né, a toda essa festa junina, que é uma tradição cultural, eu vou começar respeitando o maior São João do mundo e, por que não, o melhor São João do mundo, Campina, mas deixando ela estruturada, tá certo? Para que seja uma festa reconhecida pelo Estado, independente de quem está no cargo, independente de ser parceiro ou não de prefeitos, o Estado chegar junto a essas festas. Nessa nossa caminhada, o que a gente tem encontrado muito é a saúde sendo praticada pelo título de eleitor e não pelo cartão SUS. Tá? Casos de município que tem o abastecimento ainda em carro-pipa, que o prefeito só entrega a quem votar nele. Então isso é inconcebível, a gente tem que preservar o ser humano, valorizar o ser humano. E sem dúvida nenhuma, a cultura, a festividade, o governo do estado vai estar presente, porque eu já fiz em João Pessoa, não é promessa nem mensagem de marqueteiro. A valorização da cultura da Paraíba, entre outros atos que eu fiz como prefeito, eu criei o Forró Verão, quer dizer, o forró sendo cantado os sábados que...
1: Aí o prefeito Cícero Lucena, que concedeu entrevista ontem na cidade de Areal. E Efraim teve umas críticas, umas piadas contra o governador Lucas Ribeiro, foi isso?
4: Teve.
1: Efraim, que é candidato pelo PL. Cícero, pré-candidato pelo MDB, e Efraim, pré-candidato pelo PL. Foi que houve?
4: Isso, no sábado, né, antes do jogo do Brasil contra o Marrocos, todos os pré-candidatos fizeram postagens. Lucas postou fazendo ali uma brincadeira com o João e Nabô, os três sentados à mesa, dando palpite do placar do jogo. Cícero postou uma camisa, vestido com a camisa da seleção, né? Destacando que era a estreia do Brasil e tu sabe que quando a gente entra em campo é para ganhar, então simbora junto rumo à vitória. Foi a postagem do Cícero Lucena. Mas a postagem que mais chamou a atenção foi do Efraim filho, provocando o Lucas Ribeiro, né? Ele botou uma imagem dividida, o Efraim com a camisa do Brasil, com o número 22, que é o número do partido dele, e Lucas com a camisa vermelha, não oficial do Brasil, com o número 13. Lucas que vestiu essa camisa no mês passado, durante um evento do vereador Marcos Henrique, do PT. E aí, o Efraim colocou, né, essa foto e destacou que nossa camisa nunca será vermelha, né? Colocou essa imagem aí, fazendo uma provocação, né? Nossa camisa nunca será vermelha, escreveu Efraim Moraes Filho na legenda da foto, destacando aí o início da Copa do Mundo.
2: Ano novo, né, Dani, sob o sol. A gente comentava aqui nos bastidores, o Romildo chegou a registrar, o aliado do Efraim, né, o pré-candidato à presidência da República, Flávio Bolsonaro, que já é uma tendência, querendo ou não, da direita, especialmente do bolsonarismo, essa apropriação dos símbolos brasileiros, né, a bandeira, a blusa da seleção brasileira, enfim, é o discurso que ele já tem para reforçar esse patriotismo. Isso. Que é um dos pontos, né, de maior assim, relevância nesse discurso do bolsonarismo, da direita, enfim.
4: E eu não sei se vocês perceberam, mas eu achei muito menor o número de pessoas usando camisa da seleção, né, desfilando com bandeira da seleção, justamente eu acho que para evitar aí essa associação e levar a Copa do Mundo para essa esfera da política.
1: Com relação a Lucas Ribeiro, ele que é governador e pré-candidato à reeleição, uma nova pesquisa eleitoral divulgada no final de semana pelo Instituto Data Trend Pesquisas mostra que o atual governador Lucas Ribeiro, que é do PP, lidera a disputa pelo governo do estado da Paraíba com 33% das intenções de voto. No cenário estimulado, Cícero, que é do MDB, aparece em segundo lugar com 26%, seguido por Efraim, filho do PL, com 19%. Olímpio Rocha, do PSOL, Olímpio, que é aqui de Campina Grande, filho do saudoso vereador, advogado e médico Márcio Rocha, o Olímpio Rocha aparece com 1%. Os indecisos representam 11% do eleitorado e outros 10% afirmaram votar em branco ou nulo. Portanto, aí, Lucas Ribeiro liderando mais uma pesquisa com uma diferença aí de 7% com relação ao segundo colocado, Cícero Lucena. O levantamento ouviu 1.200 eleitores paraibanos entre os dias 7 e 9 de junho. A margem de erro é de 2,86 pontos percentuais para mais ou para menos. A pesquisa está registrada no Tribunal Superior Eleitoral, TSE, sob o protocolo PB 09570.

0: 88/2026. Agora a gente deixa aqui a Paraíba e linka o Planalto, Brasília, capital da República, com a disputa pelo Senado aqui no estado da Paraíba. Até em nível nacional, vem se discutindo o fato do presidente Luiz Inácio Lula da Silva ter 3 candidatos ao Senado aqui no estado. Nabu Vanderlei, que é do Republicanos, Veneziano Vital do Rego, que é do MDB, e João Azevedo, que é do PSB. Os 3 estão com Lula. Só que Lula, segundo informações da mídia nacional, teria optado já pelo apoio a João Azevedo e Veneziano Vital do Rego, que esta é a decisão do PT em nível estadual. Mas a mídia destacou também que teria um acordo, estaria formado um acordo entre Lula e o presidente da Câmara, o deputado federal Hugo Mota, que vem a ser filho do Nabu Vanderlei. E, segundo a mídia nacional, Veneziano estaria escanteado por parte do Palácio do Planalto. Nabu teria o apoio de Lula por conta da ligação entre Lula e Hugo Mota, presidente da República e presidente da Câmara. Aí ontem, Lula gravou um vídeo dando apoio, demonstrando apoio a Veneziano Vital do Rego, inclusive nas entrelinhas, pedindo votos para o cabeludo. Então Lula já botou a cara. Ele tem Veneziano como pré-candidato. Aí se votam em 2, se vota-se. Se o eleitor pode votar em 2, Lula também, em tese, teria um nome mais próximo. Aí estaria aí em dúvida com relação ao apoio, com relação a Nabu e João Azevedo. Veneziano, ele gravou um vídeo ontem e nas entrelinhas chegou a pedir voto para Veneziano, destacando a relação de Veneziano com o governo. Disse que toda vez que o governo precisou do voto de Veneziano no Congresso, o governo teve e declarou apoio a Veneziano Vital do Rego. A gente dizia aqui que Lula não ia se meter, ia ficar nos bastidores, mas ele gravou um vídeo apoiando Veneziano Vital do Rego. Eu não sei se ele vai gravar um vídeo para João ou se vai gravar um vídeo para Nabu Vanderlei também. E não sei a reação de Nabu, como também não sei a reação do João Azevedo. João Azevedo esteve aqui na sexta-feira, nos concedeu entrevista. Se esse vídeo do Lula tivesse sido publicado anteriormente à entrevista, com certeza eu teria perguntado qual a posição dele, qual a avaliação dele com relação a essa declaração de Lula sobre Veneziano Vital do Rego. Na próxima quarta-feira, a Assembleia Legislativa do Estado da Paraíba estará realizando uma sessão aqui em Campina Grande. A Assembleia vai deixar a Praça dos Três Poderes lá na capital paraibana e a sessão ordinária será aqui em Campina Grande, lá no Salão do Artesanato da Paraíba. Na última quinta-feira, o presidente Adriano Galdino confirmou esta realização da sessão aqui em Campina Grande, que será lá no Salão do Artesanato, na Praça de Alimentação. Para encerrar, eu destaco que o deputado federal Aguinaldo Ribeiro, que é aqui de Campina Grande, filho do eterno prefeito Enivaldo Ribeiro, irmão da senadora Daniela Ribeiro e tio do atual governador Lucas Ribeiro. Pois bem, a mídia nacional está destacando a possibilidade do Aguinaldo Ribeiro virar ministro do Tribunal de Contas da União. Interessante, se realmente isso acontecer, o Aguinaldo vai se juntar a Vital do Rego Filho, que é o atual presidente do Tribunal de Contas da União. Mas por que Aguinaldo pode virar ministro? O PP, o Partido Progressista, do qual Aguinaldo Ribeiro faz parte, é também uma das lideranças do Progressistas no Congresso Nacional. Aguinaldo, que tem atuado em pautas estratégicas na Câmara, mantendo forte a influência nas articulações políticas da legenda, pois bem, simplesmente o PP reivindicou ao presidente da casa, o Hugo Mota, a indicação da vaga que surge no Tribunal de Contas da União com a aposentadoria do ministro Augusto Nardes, ele que está deixando a Corte de Contas por conta da aposentadoria. E o presidente do Tribunal de Contas da União, o Vitalzinho, que é aqui, o ministro Vital do Rego Filho, já informou que a vaga estará aberta e que a Câmara deve indicar um nome. E o PP pediu a Hugo Mota, reivindicou a vaga e já se trabalha com 4 nomes, dentre eles Aguinaldo Ribeiro, que é aqui da Paraíba, o Cacá Leão, que é da Bahia, o Covart Filho, do Rio Grande do Sul, e Cláudio Cajado, que é do estado da Bahia. Portanto, aí, Aguinaldo Ribeiro poderá virar ministro do Tribunal de Contas da União. Pelo menos é o que se especula. Aí, como o paraibano gosta de conversa, gosta de fazer opinião, já há quem diga que, na hipótese do Aguinaldo virar ministro do Tribunal de Contas da União, a senadora Daniela Ribeiro entra no páreo como possível candidata à Câmara Federal, substituindo exatamente o irmão na disputa. Mas isso tudo é especulação, vamos aguardar os acontecimentos. Daniela, que é senadora, mas não concorre nesta eleição, até mesmo porque o filho é governador e é candidato à reeleição, e dois nomes, Ribeiro numa chapa, é praticamente inviável, é praticamente impossível, pelo menos no cenário atual.
1: Olha, Dani, registrar, né, como a gente trouxe na ronda, né, pelos portais de notícias, que tem agenda hoje de ministro, viu, do Desenvolvimento e Assistência Social aqui na Paraíba. O Wellington Dias, ele cumpre agenda em João Pessoa, onde participa da entrega de 8 vans adaptadas para unidades da assistência social do estado. Esses veículos serão destinados aos municípios de Alagoa Grande, aqui em Campina Grande também, Conceição, João Pessoa, Picuí, Pitimbu e Santa Rita, e tem como objetivo ampliar o acesso da população aos serviços aí oferecidos pelo Sistema Único de Assistência Social.
0: Pois é, e quem esteve, para não dizer que não falei das flores, quem esteve ontem visitando o Parque do Povo, pelo menos pela primeira vez nesta edição 2026, foi o ex-prefeito, ex-deputado federal, ex-senador, ex-governador do estado da Paraíba, Cássio Cunha Lima. Ele esteve ontem fazendo uma visita ao Parque do Povo. Conversou com os barraqueiros, conversou com os forrozeiros daqui de Campina Grande e turistas, fazendo aí a sua primeira visita ao Parque do Povo nesta edição 2026. Kiko chegou, a gente suspende a política partidária, as eleições, e vai falar sobre política de preços.
2: Bom dia, Bastos, Dani,
3: Ele chegou mais calmo, né? Tá com frio.
2: Com frio, menino, tava parecendo que eu tava dentro de uma geladeira. É porque lá onde eu moro, Dani, eu moro, assim, já próximo a Baixa, ali perto da Peruá, né?
0: Aí ali
2: eu
0: é Cariri, já.
2: Ali já é Cariri, já. Eu tô até pensando em criar uns bodes lá em casa. Aliás, é bom bode, né? Maravilhoso. Você tá bem, Romildão?
4: Vibrou com a seleção?
2: Eu já tenho avisado há tempo aqui, né? Não vão se iludindo, não. Que negócio não tá meio complicado.
0: Olha, esse depoimento que ele diz é porque o Armazém Paraíba já vendeu as figurinhas todas.
2: Aliás, não só
0: figurinha. Aí agora pode
2: não
0: falar.
2: Não só figurinha.
0: Viu?
2: A gente tá vendendo bastante TV. Bastante TV. Aliás, assistir Copa do Mundo tem que ter qualidade, né?
0: Eu vou deixar pra comprar a TV depois que o Brasil se for desclassificar, porque aí o preço cai, né?
2: O preço já tá bom, baixo. Melhor do que esse, vai ficar sem sua TV. Aliás, eu assisto, acompanho todos os jogos da Copa do Mundo possíveis. Eu assisto um jogar. Você assistiu Holanda e Japão?
4: Assisti.
2: Que qualidade.
4: Até Dani assistiu.
2: Dani assistiu também, Dani?
4: E gostou.
2: Você viu que jogasse?
3: Foi um
2: que
3: jogaço.
2: Qualidade de futebol.
4: Que era o Japão, né? Até pouco
2: Exatamente.
4: Tempo.
2: Exatamente. A seleção evoluiu bastante. A seleção holandesa também deu um showzaço. Foi um espetáculo de jogo. Já a Alemanha, né, que como eu já tinha falado aqui, pra mim é a favorita pra Copa, ninguém fala dela, foi só um 7-1, né? Fala-me Deus!
4: Lembra alguma coisa?
2: Aliás, é uma tristeza nesse dia, né? Vamos falar de Armazém Paraíba, bora, Toninho! Vai, Brasil! Mas a gente aqui tá acreditando ainda no Hexa, né? Vai dar certo, uma hora vai dar. 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
2: Lá em Romildão já não tá, né, Romildão? 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
2: 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Como é que foi o dia do namorado de vocês, hein?
3: Foi ótimo. Com jantar especial.
4: Quer saber demais.
2: Tá parecendo que lá não foi bom. Não diga isso, não. Não,
4: saber demais.
2: Deixa a mãe essa amargurada. Espero que tenha sido bom o seu, viu? Porque o Dani foi bom, o de baixo foi bom, o meu foi bom.
4: Eles não responderam?
2: Responderam. Tu não tá no programa, não? 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
4: Lindo. Vamos você sabia para? Que a gente volta a Hexa de todo jeito lá dos Estados Unidos?
2: Por quê?
4: Se a gente ganhar, a gente é Hexa. Se a gente perder, a gente é Hexa e tentar pela sexta vez.
3: Dá certo de todo jeito.
0: Exatamente.
3: Vamos embora.
4: Devia ter ido embora sem essa, né?
2: Aí eu tenho que parar pra escutar isso.
3: Obrigada, Kiko. Obrigada.
2: Obrigado.
3: Bom início de semana. Vamos embora pro intervalo. Daqui a pouquinho a gente volta trazendo mais informações aqui no Jornal 101. É breve, não saia daí.
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4: Sete horas e 40 minutos, 7h40, a gente já está de volta.
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6: A gente tem outras informações. Eu ia trazer essa reflexão para a abertura, mas aí, como eu sabia, né, a gente já entende que na segunda-feira os assuntos são relacionados ao São João, à movimentação do Parque do Povo.

0: em toda essa, digamos assim, tudo que orbita em torno do nosso São João, né? O que é comum, claro, a gente vive o maior São João do mundo. Mas eu trouxe aqui, gente, para uma rápida reflexão, dois acidentes que aconteceram deste final de semana no mundo. Um foi aqui no Brasil. A Maria Eduarda, ela morreu praticando um esporte de saltos, né? Chamado rope jump. Então ela foi pular de uma ponte e o resultado disso é que a corda não estava amarrada. E ela acabou sendo jogada
1: foi arremessada para a morte.
0: Ela tem 21 anos, né? Isso aconteceu na Ponte do Esqueleto, em Limeira, São Paulo. Até o nome da ponte, né? É Sombrio. E o outro acidente envolvendo esporte radical aconteceu com o chamado Homem-Aranha do Iêmen. Ele erra acrobacia, morre em cratera de vulcão. Ele subia montanhas sem nenhum equipamento. Então ele sobrou e acabou morrendo, né? Então é uma reflexão que a gente faz, lamentando, né? Porque são uma reflexão nada mais que isso, porque afinal cada um tem a sua vida, faz dela o que quiser, né? Mas nos chama a atenção desses dois casos especificamente, além de tantos outros que já aconteceram, né, em esportes radicais, onde vai o limite, né, de arriscar a vida para dar vazão à adrenalina ou coisa que o valha, né? E para concluir, em vários casos, não se atenta sequer para quem e para o que está por trás da segurança dos equipamentos, né? Lamentar pelos dois jovens que tiveram sua vida ceifada e exigir punição aos responsáveis. No caso da Maria Eduarda, na Ponte do Esqueleto, né? Até o nome é Sombrio, eu repito. A vaga justificativa dos envolvidos que foram presos foi tipo: eu não soube como é que aconteceu o negócio daquele. Simples assim. Então, trago isso aqui de forma didática.
1: Ainda informação sobre esse caso, a Prefeitura de Limeira, Romildo, vai processar o governo federal por omissão na Ponte do Esqueleto. A Prefeitura informou que a responsabilidade pela fiscalização, manutenção e controle de acesso ao local é do governo federal e que desde o ano passado vinha encaminhando ofícios cobrando medidas de segurança e alegando falta de controle de acesso. Na verdade, é aquele jogo, né? A culpa é minha, a culpa é sua, e termina que, na verdade, não vai trazer a vida da Maria Eduarda de volta.
2: Agora, o interessante, Dani, é o seguinte: as investigações vão avançar para esclarecer exatamente o que aconteceu, porque fica a dúvida, né? Será que os companheiros da vítima fizeram o arremesso, né? De forma involuntária, se esqueceram de colocar o equipamento.
1: A informação é que eles esqueceram de amarrar, né? Fazer a amarração.
2: Mas ou foi de forma proposital.
1: De forma proposital, exatamente.
2: Aí as investigações...
1: 6 pessoas foram presas nesse caso, vale ressaltar.
2: As investigações vão apontar se houve o erro, a falha, o esquecimento ou se houve a provocação da morte.
1: Eu vou dizer uma coisa. Coisa de morrer, eu não invento de fazer. Né? Porque a morte já vive rondando a gente. E a gente, assim,
2: procurando
1: coisa de morrer, eu não gosto. Eu não gosto. Né? Porque eu acho que é um esporte muito arriscado.
2: Radical.
1: Né? Eu acho que é muito arriscado. Né? Uma topada, às vezes a gente leva uma topada, paybuff, vai pro trauma, morre. Imagina a gente procurando.
2: Você viu no sábado que assistindo o jogo do Brasil, o Brasil decepcionando.
1: Pois é.
2: Uma morte, imagina o cara saltar de uma altura daquela. Bom, Dani, antes de você dar sequência aí ao jornal, eu tenho um registro aí do nosso querido amigo, o João Boião, bastante conhecido aqui em Campina Grande. Ele disse que saiu do Parque do Povo de madrugada, mas já está em QAP, inclusive ouvindo o Jornal 101. Vamos ouvir aí o que disse o Boião.
3: Diga aí que Boião tá na escuta.
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3: Chego tarde do Parque do Povo, mas logo 6 horas já tô acordado.
2: Pois é, agradecer aí a audiência do nosso querido Boião, ele que é dono do Espetão e tem barraca lá no Parque do Povo, e agradecer a audiência do filho do Boião, o Anderson, Cavalcante, que viaja para

0: o Recife todas as segundas-feiras e vai ouvindo o Jornal da Manhã. Registrar também a audiência da esposa do Boião, a nossa querida Preta, Dona Preta, e a audiência de Arlindo Nacajepa. Esse escuta a gente todos os dias.
1: Muito bem, ainda falando sobre acidentes, Bastos Farias, a gente destaca também as pessoas que morreram, 6 pessoas que morreram na queda de 2 helicópteros, no choque, né, de 2 helicópteros no Recreio dos Bandeirantes, que aconteceu no Rio de Janeiro.
0: Muito triste,
1: é realmente assim um caso lamentável que chamou a atenção, né, do país inteiro e até do mundo, porque tinha uma pessoa, um cantor dos Estados Unidos, né, entre as vítimas. Isso aconteceu ontem, né, entre as vítimas o cantor Oliver Tree e o youtuber Gasp. Essas aeronaves se chocaram no ar, ninguém sobreviveu, vale ressaltar, né? Então, estavam nos helicópteros os 2 pilotos, né, acabaram morrendo, o youtuber argentino, também um produtor musical brasileiro, o Lucas Frota, o diretor de videoclipes argentino, Lucas Vignale, e o cantor e produtor americano, o Oliver Tree, que tinha bastante seguidores aí, infelizmente também esse caso... lamentável que a gente registra aqui nesse final de semana, né? Somando-se a esses episódios de acidentes que foram registrados no Brasil e no mundo, né? Essa ocorrência lá no Rio de Janeiro. As investigações ainda vão ser feitas em relação ao que realmente causou as explosões.
2: Um outro fato que, de certa forma, chamou nossa atenção, principalmente a gente que acompanha futebol, né? E agora com a Copa do Mundo, né? Quando se pode assistir a vários jogos, não apenas o do Brasil, né? E chamou atenção a prisão do humorista e influenciador Diogo Defante. Ele é da equipe da Cazé TV, né? E ele foi detido nos Estados Unidos enquanto produzia conteúdo nos arredores do MetLife Stadium, lá em Nova Jersey.
3: A informação, né, Romildo, é de que apenas pessoas que têm a cidadania americana podem fazer vídeos que são monetizados. No caso do Defante, não tem como, né?
2: E além disso, o que dizem as notícias é que ele foi soltar uma gracinha também com um policial e recebeu voz de prisão. Até agora não se tem informação de que ele continuou preso ou não.
1: Muito bem, 7 horas e 49 minutos. Vamos voltar para o São João de Campina Grande, para as apresentações do final de semana. Vamos começar aí trazendo o show do Roberto Carlos, que aconteceu na noite de ontem. Foi aquele realmente show que todo mundo estava esperando. E
2: você viu aquela fake?
1: Teve
2: um monte de gente, de umas 11 horas, todo mundo participou, era fake.
3: Ali era em Caruaru, aquele vídeo, né, de Caruaru. Mas logo cedo, viu, no Parque do Povo, assim que abriram os portões às 17 horas, muita gente já entrou correndo para pegar o melhor lugar, o melhor espaço lá na frente do palco.
1: Tinha gente desde 3 horas da tarde, né, Bianca, esperando os portões abrirem. E antes do show mesmo, de fato, começar... Tem outro vídeo, Toninho, que todo mundo canta junto, e eu, quando eu vi esse, o primeiro, Toninho, que todo mundo canta junto, tá ali o maestro passando, e a gente se emociona, é de ficar arrepiado. Bota aí, Toninho, pra gente ver.

0: Que coral, é. Teve uma garotinha também que emocionou pelo menos ao vovô aqui, viu? É, passei pra você agora um videozinho, viu?
1: Ah, ela tá chamando a atenção. É a filha do Fabrício.
0: Não, não, é a minha netinha também,
2: Fabrício.
0: Sabe?
1: Fabrício, que é influenciador aqui em Campina Grande, né?
0: Deixa eu botar a Melzinha também pra... Ela ficou cantando, rapaz, a música Lady Laura. Agora, outro momento muito emocionante foi quando ele cantou Nossa Senhora, né?
3: Sim.
0: O coral foi lá para as alturas. Chegou aí a Melzinha cantando Lady Laura. Bota aí, por favor. Lady Laura, me faça
3: dormir. Olha, eu vou dizer, viu? Romildo, Dani, Bastos, Toim, você ouvinte. Eu estive lá presente, né, no show do Roberto Carlos. E... a variedade, assim, de idade, né, do público. Essa, e como...
0: Já tem 10 anos.
3: Isso, como a Dani comentou no início, né, alguns ouvintes também mandaram opiniões nesse sentido, concordando contigo, Dani. Eu acho que anos já se passaram, né, eu acho que não cabe tanto mais essa discussão de não trazer artistas de fora, como você pontuou, porque é uma oportunidade de muita gente que não tem condições de assistir ao seu artista, né? Muita gente muito emocionada no Parque do Povo, no Quartel General do Forró, de diversas idades, como eu disse, e o coro arrepia, né? A gente que assiste um vídeo como esse da sua netinha, Romildo, e há outros tantos vídeos, né? Uma multidão realmente visitou o Parque do Povo neste domingo, a exemplo da sexta-feira também com a Marisa Monte.
1: Tem aí também a Marisa
3: Monte. Foi maravilhoso também.
0: Foi de arrepiar,
3: né? Apesar de não ter tido a transmissão dos shows, tanto do Roberto Carlos quanto da Marisa Monte, para quem esteve presente e os vídeos que circularam também nas redes sociais. É de arrepiar mesmo. Eu tô falando aqui me arrepiando.
1: Tem Marisa Monte. Bota aí, Toninho.
3: Tô falando e me arrepiando.
0: O coral foi
3: maravilhoso. Foi maravilhoso. Um show realmente de qualidade.
1: Depois a gente vai repetir,
3: ímpar.
1: Porque o ouvinte disse que não foi o volume do YouTube, mas a gente bota Marisa Monte, depois a gente bota Roberto Carlos de novo.

0: Tá aí a Marisa Monte, a apresentação, né, do Dia dos Namorados, na Noite dos Namorados, também atraiu uma multidão, muita gente.
1: Eu acho que tava até mais cheio, Dani, que o de Roberto Carlos, viu? E eu vou dizer, a postura da Marisa Monte, o respeito que ela teve também com o evento, com o maior São João do mundo, isso, foi algo bastante
0: fez
1: comentado,
0: né?
1: Sim, chamou o filho de Valdones, né, pra tocar ali no palco junto com ela, foi maravilhoso. Cantou também algum uns trechos, né, umas músicas de forró, respeitou, né, o evento em si, um artista completa.
2: Eu vi um trecho de Amor, I Love You, cara, foi de arrepiar, viu? O coral cantou mais alto que ela, parou e o coral ficou lá, o coral do público, da plateia, né? Show de bola, belíssimos shows deste final de semana.
0: Vamos tentar botar o Roberto Carlos mais uma vez. O que ele aparece mesmo, né? A gente botou o público cantando, Toninho. Bota aí o Roberto Carlos para ver se quem está acompanhando a gente no YouTube consegue ouvir dessa vez.

0: direto aqui no YouTube. Vou colocar por aqui.
1: Você coloca a imagem? Tem como?
2: Tem imagem,
3: pronto, fechado.
0: Lá vai.

0: um showzaço, né? Foi um showzaço, né? Vale ressaltar.
1: Dani, por falar em Parque do Povo, vamos a uma entrevista concedida pelo coronel Ronildo Souza, ele que é comandante da Polícia Militar no estado da Paraíba, falando exatamente, novamente, sobre aquele episódio lamentável que aconteceu na semana passada, quando um policial militar que estava trabalhando agrediu um jovem aqui em Campina Grande. E o coronel Ronildo concedeu entrevista nesse final de semana e falou sobre o caso, ele atualizou sobre o caso, dando as informações sobre as medidas que estão sendo tomadas.
2: Primeiro dizer que essa atitude não representa a Polícia Militar. Isso é uma atitude isolada de um policial nosso que aconteceu, foi registrado. Nós já fizemos o afastamento administrativo do serviço operacional, ele não está trabalhando mais no serviço operacional. Já instaurei uma sindicância administrativa disciplinar para apurar o comportamento do policial. E a Polícia Civil instaurou um inquérito civil, um inquérito policial, para apurar responsabilidade criminal. Então, todas as medidas que estavam cabíveis para esse momento já foram adotadas, já estão sendo executadas, o policial já foi ouvido. A partir de agora, o oficial encarregado vai fazer a apuração ouvindo outras pessoas, ouvindo a vítima. E, ao final, será dada uma solução para esse caso, que o policial poderá receber uma punição disciplinar e responder criminalmente pela Justiça Paraibana.
3: Qual o prazo de apuração?
2: 30 dias para a Polícia Militar e o inquérito civil vai depender do andamento e produção de provas.
1: Tá aí, por falar na Polícia Militar, a Polícia Civil esclareceu recentemente o caso envolvendo o comerciante e ex-delegado comissionado aqui do estado da Paraíba, o João. Inclusive foi diretor da Guarda Municipal lá de Pocinhos e era agropecuarista, comerciante, ele que teve o corpo encontrado recentemente lá no distrito de São José da Mata após passar vários dias desaparecido. Ele foi para o chamado Cheiro do Queijo. Um ex-funcionário atraiu o João lá para uma propriedade, ele que criava umas reses, um gado, né? Em parceria com o João, e acabou matando o comerciante e ex-delegado de Polícia Civil. A polícia esclareceu. Agora, me chamou a atenção com relação àquele policial militar que desapareceu quando deixou sua residência lá em João Pessoa para ir para trabalhar.
0: E até agora,
1: ninguém ouviu
0: nada.
1: Falar mais de
0: ninguém
1: nada,
0: fala
1: né?
0: nada.
1: Eu vou até entrar em contato com o nosso correspondente lá na capital paraibana, o Flávio Fernandes, para saber se ele tem novidades com relação àquele caso. O cara simplesmente desapareceu, segundo a família, saiu de casa de madrugada para ir trabalhar, o mato abriu e fechou, como o povo costuma dizer lá em Itaperuá, e simplesmente a polícia não tem notícia, não sabe se ele está morto, se está vivo, enfim. Mas hoje eu vou procurar mais informações a respeito para trazer amanhã sobre esse desaparecimento deste policial lá na capital paraibana.
0: Muito bem, mandar um abraço para nosso amigo Márcio Rangel, está acompanhando o Jornal 101 dessa segunda-feira, 15 de junho, manhã chuvosa e fria em Campina Grande.
1: Aproveitar para mandar um abraço para o nosso querido professor Josa, que mora também lá no bairro do Catolé, e para sua esposa, a também professora, igualmente professora, Jeane. Os dois escutam o Jornal 101 todos os dias, a exemplo do programa comandado pelo Romildo, nas manhãs dos sábados, como também escutam o programa comandado pela Gerana. Grande abraço aí ao casal amigo Josa e Jeane lá no bairro do Catolé.
4: JJ, né?
0: Quem tá comendo uma pamonhinha bem quentinha com queijo coalho e café é Oscar e Maria, mandando um alô pra gente, eles que estão lá no sítio Gravatá dos Velês. Fazendo inveja, viu?
1: Fazendo inveja. E meu bode, já mandaram? Eu não ganhei, né?
0: Tu ganhou?
4: É. Passou batido.
0: Vamos buscar.
4: Passou batido. O bicho tava brabo, ninguém foi amansar.
0: Vamos buscar.
3: Olha, Dani, no próximo bloco, né, a gente vai falar, inclusive, foi uma reclamação de um ouvinte nosso.

0: E eu peguei com Félix Neto, que é o superintendente do PROCON estadual. Diz que essa semana o foco vai ser justamente os estacionamentos, viu, Bastos
1: E
0: Farias?
1: o Félix Neto tá atuando com
0: Félix
1: força,
0: Neto está
1: né? No
0: atuando e
1: PROCON,
0: tem
1: né?
0: e precisa atuar, porque assim como acontece no verão lá no litoral, na capital, precisa ter esse olhar e essa atenção voltada aqui para Campina Grande, porque realmente assim, isso é espantar. É turista,
1: Pois
0: né?
1: é, deixa-me concluir a minha saga. Foi na abertura. A abertura foi o quê?
0: Dia
1: Dia 4.
0: 3.
1: Dia 3. Pois bem. Aí eu subi aquela ruazinha, eu vim ali pela Caveza, antiga Caveza, né? E entrei na Sebastião Donato. Como você não pode prosseguir, eu peguei à direita. Eu tô esquecido do nome daquela rua. Pois bem, aí saí. 50, 70, 50, 70. Eu digo, bicho, vou pagar não, vou rodar aqui o centro. Eu tava com disponibilidade, tava com tempo. O carro com tanque cheio de gasolina, eu digo, eu vou rodar. Aí peguei a 13 de maio ali. Aí de frente àquela igreja,
0: Sim.
1: vizinho quase vizinho ao restaurante da irmã do nosso querido Dedé Mangará. Quero até mandar um abraço para Inos Kennedy. Aí de frente àquela igreja, eu acho que é
0: Presbiteriana.
1: isso. Aí vem o espaço, é aqui. Aí vem o pessoal do Zona Azul. Diga quanto eu paguei?
0: Dez.
1: R$ 5.
0: Cinco.
1: R$ 5 eu paguei.
0: É, porque tem os dias baixos.
2: Dia
0: Acho
2: de
0: no final de
2: semana, né?
0: semana é 10 e na semana R$ 5. Semana passada eu também paguei 5 no Zona Azul.
1: Pois é, eu entrei na 13 de maio, eu digo, eu vou até a Praça Clementino Procópio e consigo uma vaga, que eu não vou pagar R$ 70, eu ia
0: É
1: trabalhar.
0: absurdo,
1: Eu
0: Neto.
1: fui trabalhar.
0: É absurdo.
1: Aí, quando cheguei de frente à igreja, a vaga, eu digo, é aqui, neném. Encostei, aí chegou a mulher, tal, pode tirar de poda. Eu pensei que era R$ 10, 15, 20, que eu ainda tava no lucro. R$ 5 eu paguei.
0: Bom
1: Aí fui
0: demais.
1: trabalhar.
0: Bom demais. Vamos embora para o intervalo. São 8 horas e 4 minutos. 8 e 4. Na volta do intervalo, a gente vai destacar vagas de emprego. Tem também informações sobre o governo federal que sancionou uma lei para facilitar a tarifa zero para o transporte público coletivo. Tudo isso e muito mais é depois do intervalo. É breve, não saia daí.
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2: 8 horas e 9 minutos, 8 e 9. A gente está de volta com o Jornal 101 e a gente volta com mais informações e mais notícias aqui, Bastos Farias.
3: Dani, só fazendo um adendo aí ainda com relação aos estacionamentos que estão sendo cobrados, é o olho na cara, viu? No Sítio São João acontece a mesma coisa, lá nas imediações, os flanelinhas estão cobrando até R$30 na rua. A mesma coisa acontecendo na Vila do Artesão. Enfim, e é preciso que a STTP fiscalize também o PROCON. Parabéns aí o Félix Neto, que está entrando a partir dessa semana com força para fiscalizar.
2: Ele inclusive mandou mensagem, Bastos, acompanhando aqui o Jornal 101. Ele disse que o PROCON iniciou uma ação de fiscalização nos estacionamentos de Campina Grande. Os estacionamentos que estão cobrando R$70 foram notificados e deverão apresentar ao órgão a justificativa e composição dos preços praticados. Precisa-se realmente, de fato, de fazer essa fiscalização.
4: Eu acho que isso são coisas que deviam ser acordadas antes do início da festa, na minha humilde opinião.
2: De fato, é verdade. Vamos com vaga de emprego, Romildo? Começar a semana com oportunidade?
4: Sim, sim. A Paraíba tem...
1: Confira as oportunidades.
4: Paraíba tem mais de 2.600 vagas de emprego oferecidas pelos CIENES de 15 a 19 de junho. A semana tem 2.682 vagas de emprego sendo oferecidas pelo Sistema Nacional de Empregos do SINA a partir de hoje, dia 15. Do total, 665 oportunidades oferecidas pelo SINA Paraíba, 425 pelo SINA João Pessoa e 1.592 pelo SINA aqui na cidade de Campina Grande. Então, fique atento a essas vagas aqui, por exemplo, já que estamos em Campina Grande, vamos falar sobre Campina Grande, não é? 1.592 vagas de emprego, com destaque para as vagas para a função de operador de telemarketing. Os interessados podem acessar o link e selecionar a opção Cadastro Online Currículo Vagas. É necessário preencher corretamente todos os campos do formulário. Pode ir presencialmente também. O Cine fica na Rua Santa Clara, ali perto do terminal de integração de passagem, da terça-feira, das 7 às 17 horas, Bastos.
2: Muito bem, 8 horas e 12 minutos, 8 e 12. Vamos seguindo com o Jornal 101. Quem está em linha com a gente é o André Ribeiro. Ele que vai falar para a gente sobre a abertura do FETEC, que acontece hoje aqui em Campina Grande, um evento muito importante. E o André, quando passou por aqui em outra oportunidade, estava falando do retorno desse evento aqui para Campina Grande. E que bom que voltou e está com a gente novamente. Muito bom dia, André. Seja bem-vindo ao Jornal 101.
5: Bom dia a todos os ouvintes da 101 FM, bom dia a todos da bancada. Eu quero, com muita alegria, você colocou bem, minha amiga, nós estamos com muita felicidade hoje pelo retorno da FETEC. Talvez quem tem aí abaixo de 38 anos, né, que é o caso de Romildo, talvez ele não se recorde da FETEC, mas aqueles que têm mais de 38 anos sabem, né, ou porque foram como filhos, ou como pais, levando seus filhos para essa grandiosa feira, que começou ali em 1988, né, e teve sua última edição em 2017. Então, já há praticamente 10 anos que essa feira não era realizada, e que nós temos muito orgulho de hoje anunciar. Na verdade, hoje não será a abertura, hoje é o lançamento da FETEC. Ela vai acontecer, na verdade, dos dias 7 a 12 de julho, no mês que vem, já no centro de convenções, mas hoje nós faremos lá no Parque Tecnológico, nessa parceria entre o governo do estado, através da Secretaria de Ciência, Tecnologia e Inovação, da qual eu faço parte como secretário, através do Parque Tecnológico, que é a entidade que criou o evento, e do SEBRAE, que é um parceiro que nós ganhamos para essa realização. O governador Lucas Ribeiro autorizou os recursos, né, e foi decisiva essa decisão do governador para que essa feira volte para Campina. Mais um presente que o governo do estado, né, tem auxiliado a Campina Grande, não só Campina, mas a região como um todo. A gente fica muito feliz de saber que essa feira vai voltar, e vai voltar como uma feira de negócios também. Ela vai ter a FETEC Jovem, ela vai ter a feira de negócios para estimular os nossos produtores de base tecnológica, e ela vai ter a FETEC Sociedade, para grandes palestrantes de renome nacional, que vão falar sobre o que há de mais moderno hoje na ciência, tecnologia e inovação, e provocando debates bastante interessantes. Então, nós ficamos muito felizes, né, toda a sociedade civil está convidada hoje. A cerimônia, nós começamos com o café da manhã para a imprensa, convido a todos da bancada, a partir das 8h30 a gente começa a se concentrar lá, com um café específico para a imprensa, com uma coletiva que vai haver logo na sequência, e a partir ali das 9h40 a gente iniciar a nossa cerimônia de lançamento, onde será exposto todos os detalhes de como essa feira vai acontecer para a retomada dos grandes investimentos em Campina Grande.
2: Muito obrigada, André Ribeiro. André, que é secretário executivo de inovação da Paraíba. Muito obrigada. A gente deseja muito sucesso aí, né, no lançamento e na execução da 15ª Feira de Tecnologia de Campina Grande, a FETEC. Muito obrigada, André. Bom dia, bom início de semana.
5: É, aguardo vocês lá para tomar um café. Tudo de bom.
2: Muito bem, tá aí, né, a volta, o retorno da FETEC, a 15ª edição da Feira de Tecnologia de Campina Grande. Vamos seguindo com informação, Bianca.
6: Vamos sim, Dani, porque o presidente Lula sancionou, né, a lei que cria o marco legal do transporte público coletivo, que termina aí por estabelecer novas regras para a organização, o financiamento, a regulação e a operação dos sistemas de transporte público urbano no país. Essa principal mudança, né, dentre tantas discussões, já tinha uma tentativa aí do governo federal nesse sentido, é de reduzir a dependência da tarifa paga pelo passageiro. Na prática, a lei permite, né, que o transporte coletivo ele seja financiado por outras fontes de renda, e aí poderia ser por publicidade, exploração também comercial de alguns espaços ligados ao sistema e recursos da CID e combustíveis, que é um tributo federal que é cobrado sobre a importação e comercialização de petróleo, gás natural e álcool, né, combustível e derivados. E aí, para aprofundar um pouquinho mais, né, esclarecer a população, esse estabelecimento do marco zero do transporte público, ele facilita justamente porque ele muda, né, ele reorganiza aí essa logística que envolve o pagamento, né, a remuneração, o financiamento do transporte público, e isso acaba facilitando também, abrindo discussões nos municípios, no estado, para uma possível instalação, né, para uma aderência aí à tarifa zero para os passageiros.
2: Muito bem, vamos seguindo com informação, Toninho, que ontem a gente ouviu uma notícia muito boa, que é o anúncio do acordo de paz entre Estados Unidos e Irã, e esse acordo já deve ser assinado essa semana. A gente fica muito feliz, né, de, enfim, entrarem num acordo de paz, Estados Unidos e Irã. Houve anúncio.
4: O mundo precisa de paz, né?
2: O mundo precisa de paz. Houve anúncio por parte do Donald Trump e também pelas autoridades iranianas. Vamos ouvir a reportagem da Rádio Agência Nacional.
7: O primeiro-ministro do Paquistão, Shehbaz Sharif, afirmou que o acordo de paz entre Estados Unidos e Irã pode ser assinado dentro de 24 horas. A informação foi publicada nas redes sociais neste sábado. Após a assinatura, que deve ocorrer de forma eletrônica, serão realizadas reuniões técnicas na próxima semana. Nesta sexta-feira, o primeiro-ministro paquistanês já havia publicado que um texto final e consensual tinha sido alcançado, apesar de campanhas de desinformação que tentavam sabotar as negociações. No entanto, também neste sábado, o porta-voz do Ministério das Relações Exteriores do Irã, Ismail Baghaei, disse em entrevista coletiva que a assinatura não vai ocorrer até domingo, mas pode acontecer nos próximos dias, noticiou a agência iraniana IRIB. Segundo o porta-voz, o memorando tem como foco o fim da guerra. A questão nuclear não entrou nas discussões. O ministro das Relações Exteriores do Irã, Abbas Araghchi, publicou nesta sexta que o memorando de entendimento de Islamabad nunca esteve tão próximo. Acrescentou que a mídia não deveria especular sobre o conteúdo e que os detalhes seriam divulgados posteriormente. 2 dias atrás, o presidente norte-americano Donald Trump afirmou que as discussões haviam sido aprovadas pela liderança iraniana e outros países envolvidos, por isso cancelaria ataques que estavam programados. Estados Unidos e Israel começaram a guerra contra o Irã no dia 28 de fevereiro. No início de abril, foi negociado um cessar-fogo e, desde então, o Paquistão tenta fazer com que norte-americanos e iranianos cheguem a um acordo para pôr fim definitivamente ao conflito. Em vários momentos, declarações de Donald Trump indicavam a chance de desfecho, mas o Irã desmentia as declarações do presidente norte-americano. Da Rádio Nacional em Brasília, Gabriel Brum.
6: Olha, e a gente segue com as informações, né, ainda falando dessa guerra, né, e também envolvendo os Estados Unidos. O presidente Lula viajou, né, para tentar aí discutir, vai fazer uma tentativa de discussão com o presidente Donald Trump sobre o tarifaço, né, que foi aplicado e entrou em vigor a partir do dia 1 de junho, depois daquela visita também, né, do senador e pré-candidato à presidência da República, Flávio Bolsonaro. Eles, os técnicos, né, dos dois países, tanto do Brasil quanto dos Estados Unidos, têm tentado aí esse espaço, né, para a conversa e a retirada da tarifa zero, e a gente vai acompanhar isso e trazer ao longo da semana, né, desdobramentos nesse sentido. Mas aqui no Brasil, a gente segue com informações e também acompanhando toda aquela discussão envolvendo a PEC do fim da escala 6x1. A gente trouxe na sexta-feira que estava travado, né, a discussão, e continua, né? Continua travada no Senado Federal. Isso é porque ainda não foi definido o relator para a PEC do fim da escala 6x1 na casa. Tanto parlamentares da oposição quanto da situação tentam aí disputar, né, quem vai ficar com a relatoria. Vale lembrar que alguns dos senadores, né, estão sendo sondados nesse sentido, mas não tem avançado, porque é uma discussão muito ampla, né? A gente sabe que no Senado Federal os parlamentares querem ampliar as discussões e os impactos envolvendo até uma possível compensação, né, por parte do governo às empresas, aos empresários, diante da redução da jornada de trabalho e do fim da escala 6x1. Mas a gente vai seguir acompanhando essas discussões, que é importante, né, para a população. É uma pauta que gera discussões, gera debate, e a população está bem ansiosa nesse sentido.
3: O problema é o seguinte: na realidade, o que acontece é uma queda de braço entre o presidente do Senado, Davi Alcolumbre, com o presidente Luiz Inácio Lula da Silva. Isso remete àquela discussão para a indicação do novo ministro do Supremo Tribunal Federal. Lula quis colocar o nome e o Davi Alcolumbre, na realidade, queria outro. Não chegaram a um acordo, é tanto que o nome indicado por Lula não passou. Davi Alcolumbre queria indicar Rodrigo Pacheco, que é senador pelo PSD de Minas Gerais. Lula não quis, apesar de ser aliado. E o Davi Alcolumbre vai travar o quanto pode às questões de interesse do presidente da República, Luiz Inácio Lula da Silva.
6: Vale lembrar que o Lula, né, já comenta, já diz que vai enviar o nome do Jorge, né, o advogado da União, novamente, para análise aí da
3: vai
6: casa.
3: Perder,
6: né,
3: de
6: mais
3: novo.
6: Uma tentativa do presidente Lula de colocar o nome do Jorge Messias no Supremo Tribunal Federal.
2: Aí é dar murro em ponta de faca.
3: Vai,
2: viu?
3: Perder de novo, porque Hugo Mota é aliado do Lula hoje. Mas a gente sabe que o Hugo Mota, que é presidente da Câmara, é deputado federal aqui pela Paraíba, é lá de Patos, tem uma relação muito estreita com o presidente do Senado, Davi Alcolumbre. Aí eu acho que perde de novo. Por falar em Patos, o São João de Patos foi aberto ontem, viu? Com Belmar.
2: Com o show, na verdade, de uma andrilha, né?
3: Uma
2: andrilha aí. Igual
3: é não,
2: tem.
3: Né? Parece
2: Namor-amor.
3: Namor-amor.
2: Namor-amor.
3: Puxada pelo Bel.
2: Pelo Bel. Mas o São João, de fato, é de 19 a 23,
3: exatamente,
2: né? Aí, oficialmente, a abertura foi ontem, mas foi, vamos dizer, aquele momento, né?
3: Extraoficial, né? O oficial mesmo,
2: isso.
3: A abertura oficial será na próxima sexta-feira.
2: Exatamente. Exato. Exatamente. E ainda falando em Lula, vocês falaram aí muito em Lula. Lula que gravou um vídeo direcionado ao Ancelotti, né, pedindo que os jogadores do Brasil joguem com alma, disse que o time do nosso país jogue para ganhar, que pensem nos brasileiros.
3: O time,
2: né,
3: não tá jogando para ganhar, não, é?
2: Que pensem nos brasileiros, que entrem em campo pensando nos brasileiros, né, que coloque um pouco de alma, que quando cair, levante, não fique reclamando. Então, vá atrás de tirar a bola do adversário.
3: Então, na realidade, ele mandou um recado aí. Disse que os jogadores não estão se esforçando, né? Pelo que você disse aí. Eu não vi, na realidade, o áudio do Lula nem o vídeo.
2: Mas ele pediu, né? Ele fez esse apelo, que passe esse recado para os meninos do Brasil, né? Que time isso. Você tem, mas Copa do Mundo a gente não disputa, a gente ganha. Então joguem com alma, joguem com alma.
3: Isso foi depois do empate com o Marrocos, esse vídeo?
6: Sim, depois.
3: Pois
6: foi depois.
3: Então ele fez críticas, né? Críticas veladas. Ele está pedindo empenho, é porque na ótica dele não houve empenho dos jogadores contra a seleção do Marrocos.
4: Eu não concordo, eu acho que empenho faltou não. O que nos falta mesmo é qualidade, né?
6: Eu acho que empenho faltou também. Eu acho que foi um somatório de tudo.
4: Mas é mais qualidade. Bianca tá meio decepcionada.
6: Eu tô mesmo. Palhaçada.
4: E raivosa.
6: Sexta-feira tem de novo, né?
3: Na realidade, eu concordo com o Romildo. Deus. Falta jogador. Falta jogador, falta qualidade.
2: Vamos embora. Vamos embora, porque já são 8 horas e 26 minutos. Jota Salles já tá ali, pronto para entrar em campo. Né? E a gente vai deixando o Jornal 101, convidando você para amanhã, a partir das 6 horas, a gente estar juntos aqui no Jornal 101. Dizer para você, paz no coração sempre, fé em Deus, fé na vida.
3: É importante agradecer pelo hoje, sem nunca desistir do amanhã. Tchau.
4: Continue, porque não combina com quem tem fé. Um abraço e até amanhã.
6: A alegria de viver está em sentir gratidão por todos os momentos da vida, mesmo os ruins. Até amanhã, se Deus quiser. Tchau.

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2: Aí, pessoal, igual como um amigo na infância dizia, tava matutando aqui cá comigo. Campina Grande, cidade do interior da Paraíba, como a maioria das cidades do seu porte, sempre considerou protagonista o cenário político local. A peleja para prefeito, o supra-sumo eleitoral, o duelo dos cordões, a festa da democracia. Passeata, carreata, outdoor, trio, santinho, muro pintado, boné, adesivo, camiseta, placa, cartaz, carro de som, jingle, arrastão, bandeira, bandeirão, bandeirinha, fita, viseira, casa enfeitada, carro envelopado, show, guia de TV, multidão, comício de pegar o sol com a mão, até abraço em açude tinha. Também tinha cabo eleitoral, liderança, marcha das apurações, enquete, pesquisa, discussão, intriga, as pazes e aposta. Rádios Borborema, Cariri, Caturité, Campina FM, Clubes do Trabalhador, César Ribeiro, ABB, Campestre. Lembro de uma apuração no espaço. Zé Bonitinho fantasiado correndo entre os carros, carbureto discussando trepado no banco do calçadão, Japonã arengando com adversário, pontaria brechando, Bill tocando violão. Aquela eleição pulsante, sonora, colorida, disputada, perigosa, divertida, acabou, sumiu, desapareceu. O tempo, a tecnologia, as regras, o equilíbrio eleitoral, a segurança, o bom senso, a limpeza, a ordem, tudo justifica perfeitamente a mudança. Mas lhe digo sem pestanejar, entre aquela e essa agora, não tem nem comparação. Pudesse o tempo voltar, já ia querer votar nesse instante, nessa hora.
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0: Anitta, muito legal, né? O som do U2, a voz de Bono com The Cars. When the Stars Go Blue, muito legal, muito bom de ouvir, né? Depois de Marisa Monte, depois de Roberto Carlos no Parque do Povo, a gente fica nesse clima. Eita, a gente esquece até a seleção. Pois é, vamos esquecer. Vamos lá. Eita, vamos. Energia positiva para o nosso próximo jogo da seleção brasileira na Copa do Mundo na sexta-feira. Mas agora 8 horas e 34 minutos, 8h34. E o legal, né, é que os inúmeros comentaristas, técnicos, armadores da seleção estão espalhados em toda a nação. São milhões e milhões de brasileiros. Todo mundo comentando. Quem gosta de futebol, quem não gosta, todo mundo comenta em todo lugar, é muito legal, muito bom isso aí, né? Mexe com todo mundo, é a nossa paixão. Agora 8 horas e 34 minutos, 8h34, deixa eu te convocar agora para que você apresente o nosso Manhã Pop. É, o nosso Manhã Pop vai começar, o seu programa de todas as manhãs. E para a gente começar o nosso Manhã Pop, eu tenho que convocar os apresentadores, tenho que convocar as apresentadoras, os colaboradores, tenho que convocar as colaboradoras. Pois é, não, eu não sou o Ancelotti, mas aqui eu faço a minha convocação todo dia para que vocês apresentem o nosso Manhã Pop aqui na sua Pop Cariri 101.1 FM. É, todo mundo apresenta o Manhã Pop pelo nosso contato de WhatsApp, que é o 3201-8651. 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Agora beba com moderação. 8 horas e 36 minutos, 8 e 36. E tá na hora do nosso programa de todas as manhãs. 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Eita!
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0: Isso mesmo, seu Manhã Pop está entrando no ar. São aqueles primeiros milésimos, aqueles primeiros minutos, aqueles primeiros segundos do seu Manhã Pop, do seu programa de todas as manhãs. E agora, nesse exato instante, a gente eleva a energia, manda pra você todo o calor, a força e a determinação e o objetivo da sua Rádio Pop Cariri 101.1 FM, de levar aí no seu radinho, pelo 101.1, a melhor programação. Mas se você prefere nos ouvir pela internet, não tem problema, porque nós estamos com todos esses equipamentos, com toda a tecnologia, nas plataformas digitais e sensoriais, avançando com você no sistema Pop de comunicação. 8 horas e 37 minutos. É o Manhã Pop que começou. E eu cheguei, rapaz. Mas que conversa.

8 horas e 39 minutos, 8h39, eu cheguei, o Manhã Pop também, tu também chegou, que coisa boa que você chegou, você já tá por aqui, você já tá por aí, você já tá em todo lugar, porque a nossa Pop Cariri 101.1 FM está em todo lugar, junto com você através das nossas plataformas digitais. É, nós estamos pelo 101.1 transmitindo para Campina Grande e para toda a região metropolitana de Campina Grande, além assim, tem além fronteiras, tem hora que eu escuto a Pop Cariri além fronteiras, atravessando ali a fronteira de Pernambuco, atravessando a fronteira também do Rio Grande do Norte, tô ouvindo a nossa Pop Cariri 101.1 FM e eu agradeço de verdade pela sua sintonia, pela sua audiência, muito obrigado mesmo por você estar acompanhando junto com a gente. Nós somos a Rádio Pop Cariri 101.1 FM, a primeira emissora de Campina. E ponto final, aí é indiscutível. Também nós somos a primeira a usar tecnologia de última geração para transmitir em todas as plataformas digitais. 8 horas e 40 minutos, 8h40. E no São João, Campina Grande entra no ritmo de crescimento. A cada oportunidade que nasce, a cidade se transforma. É gente chegando, é renda circulando, é trabalho acontecendo em todos os cantos. Todo mundo faz parte dessa dança que não para. Campina avança, se engrandece, se amostra e mostra de verdade porque tem o maior São João do mundo. Uma mensagem da Câmara de Vereadores de Campina Grande. Aqui, o povo faz a festa. 8 horas e 41 minutos, 8 e 41. E esse é o nosso Manhã Pop que está apenas começando. E a gente sempre começa o nosso programa dizendo a você que perrengue, problema aparece e vai aparecer. Mas você tem um grande aliado.

0: 8 horas e 44 minutos, 8h44, um ótimo dia pra você, uma ótima semana pra você. Eita, segunda-feira, né? Oh, meu amigo, ó, segunda-feira, dizem lá os especialistas lá do outro lado do oceano que segunda-feira é o Dia Internacional da Preguiça. Aí na segunda-feira, aí Campina amanhece com esse clima gostoso de Campina. Eita, próprio de Campina Grande. Se para você que está me ouvindo agora, é fora de Campina, em qualquer lugar aqui do Nordeste, do Brasil ou do mundo, Campina Grande hoje amanheceu com aquele clima maravilhoso. É, o termômetro no carro, quando eu saí bem cedinho, marcava 19, 20 graus. Olha só que coisa gostosa, né? É Campina Grande, é o maior São João do mundo. 8 horas e 45 minutos, 8 e 45, a hora certa chegando agora, em nome da Oftalmoclínica. 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Agora 8 horas e 47 minutos, 8 e 47, e você mandando mensagem de texto e mandando mensagem de áudio. E eu quero que você mande mensagem de texto, eu quero que você mande mensagem de áudio pelo nosso 3201-8651. 3201-8651. Através da sua mensagem de texto, através da sua mensagem de áudio, você vai apresentando o nosso Manhã Pop. Isso mesmo, você vai apresentar o Manhã Pop. E como é que eu apresento o Manhã Pop, J. Salles? Fácil demais, você manda pra gente a bronca. Tá com a bronca aí? Amanheceu o dia com a bronca. Começou aí a semana, né? Nosso primeiro dia útil da semana, a segunda-feira. Começou o dia útil, começou a segunda-feira com uma bronca. Ah, não, você tem um apelo, uma denúncia, uma reivindicação. Ah, então manda mensagem pra gente. Pode mandar mensagem de texto, pode mandar mensagem de áudio pelo nosso 3201-8651. 3201-8651. Mande mensagem de texto, mande mensagem de áudio pelo nosso
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0: 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E também você, pede música, manda alô, manda parabéns, manda seu comentário, manda também a sua opinião. Tudo isso pelo nosso contato de WhatsApp, que é o 3201-8651. Tô esperando então a tua mensagem de texto, tô esperando também a tua mensagem de áudio pelo 3201-8651. E por esse contato, os nossos apresentadores, os nossos colaboradores e as nossas colaboradoras entram no ar aqui no Manhã Pop. Por falar em colaborador, tem um que já tá aqui, viu? Junto com a gente. E esse é conceituado, esse é muito especial. É o Dr. Dinarte Freire. Dr. Dinarte Freire tá aqui junto com a gente e ele sempre traz dicas muito importantes para o nosso dia a dia, principalmente para quem tem aqueles perrengues, aqueles problemas com um danado de plano de saúde. Isso é o que o Dr. Dinarte vai falar para a gente hoje. Bom dia, Dr. Dinarte. Bom dia para o senhor.
2: Bom dia, J. Salles. Bom dia, ouvintes.
0: Bom dia.
2: Com a morte do titular de um plano de saúde, Os beneficiários podem continuar sendo usuários. Portanto, com a morte do titular, os beneficiários devem se dirigir ao plano de saúde, comunicar o óbito do titular e assinar o termo de permanência como beneficiário. Para tanto, terão que continuar pagando a mensalidade na proporção de sua cota. Se o plano de saúde recusar a mantê-los como beneficiário, não hesite. Procure um advogado que você será exitoso. Um dia iluminado para todos e qualquer dúvida sobre plano de saúde, não hesite. Liga para o J. Salles. Pergunta para eles. Nós responderemos.
0: Obrigado, doutor Dinati. Muito obrigado pela dica. Muito obrigado pela informação. Tá aí, viu? Com a morte do titular, então os beneficiários, aqueles que estão agregados a plano de saúde do titular, então tem direito a continuar com a mesma modalidade do plano, não é isso, doutor Dinati? Então, se houver qualquer perrengue, se houver qualquer problema, se o plano de saúde colocar qualquer empecilho, procure seus direitos, procure seu advogado, procure a justiça, porque você terá êxito. Fala bem aí o doutor Dinarte Freire, fala quem sabe. Agora 8 horas e 51 minutos, 8 e 51. 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

0: 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Isso é Maiara Moraes, é melhor que imaginei.
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7: Agora 9 horas e 10 minutos, 9 e 10, deixa eu dar uma olhadinha aqui no horóscopo do dia. Vamos lá? Sabe o que o João Bidu escreveu para você que é do signo de Áries? Escuta só, pode entrar na semana vencendo. E ele completa também dizendo para você que é do signo de Áries: sua criatividade, charme e espontaneidade estão on, isso mesmo, estão em alta, estão ativas e devem abrir portas sem muito esforço. Olha aí você que é do signo de Áries, a cor do dia, a dica é rosa. Tá então a dica para o signo de Áries. E agora tá chegando a vez da gente destacar o signo de Touro.
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7: Atenção você que é do signo de Touro, escuta só o que o João Bidu escreveu. Seu lado sociável e sensível vem à tona, favorecendo contatos, negociações e conversas. E João Bidu completa também dizendo: mas confusão mental não está descartada à tarde. Então, bora conferir mensagens, e-mails ou áudios antes de enviar, viu? Olha aí você que é do signo de Touro, a cor do dia, a dica é verde. Tá então a dica para o signo de Touro. E chegando a vez agora do signo de Gêmeos.
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7: Atenção você que é do signo de Gêmeos. Escuta só o que o João Bidu escreveu. Com a lua na casa da fortuna, tudo indica que vai pensar mais no seu conforto material e segurança financeira. E João Bidu completa também dizendo a você que é do signo de Gêmeos: mas a quadratura com Netuno à tarde pode fazer um rolê, virar mais um boleto e bagunçar as contas. Então, cuidado aí nesses rolezinhos para gastar demais, viu? Atenção você que é do signo de Gêmeos, a cor do dia, a dica é preto. Tá então a dica para o signo de Gêmeos. Chegou agora a vez do signo de Câncer.
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7: Atenção você que é do signo de Câncer. Escuta só o que o João Bidu escreveu. A lua no seu signo, ativa sua capacidade de pegar as coisas no ar e perceber o que pode ficar em alta. E João Bidu completa também dizendo a você que é do signo de Câncer: mas, embora sua intuição ajude, melhor não tirar conclusões precipitadas e evitar ilusões profissionais. Olha aí você que é do signo de Câncer. A cor do dia, a dica é branco. Tá então a dica para o signo de Câncer. E daqui a pouquinho a gente destaca os signos de Leão, Virgem, Libra e Escorpião. Daqui a pouquinho para você no nosso Manhã Pop. Agora, exatamente 9 horas e 13 minutos, 9 e 13. 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E a hora certa tá chegando aqui no seu Manhã Pop em nome do nosso final de semana. É, meu amigo, porque o nosso final de semana foi torcendo pelo Brasil. 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
1: 9:15, 9:15, você vai mandando mensagem de texto, vai mandando mensagem de áudio. Eu quero você apresentando o Manhã Pop pelo 3201-8651. Você pode mandar a sua bronca, o seu apelo, a sua denúncia, a sua reivindicação. Pelo nosso contato de WhatsApp, 3201-8651. Também você pode pedir música, mandar alô, mandar parabéns, mandar seu comentário, mandar sua opinião. Tudo isso também pelo nosso contato de WhatsApp, que é o 3201-8651. E também pelo 3201-8651, para a gente começar a semana muito bem. Me diga aí, o que é que a gente vai sortear hoje aqui no nosso Manhã Pop? Vamos começar a semana bem, rapaz. O que é que a gente vai sortear hoje no Manhã Pop? Diga, diga, diga.
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1: Isso mesmo, meu amigo. 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
1: 9:17, 9:17. Deixa eu pegar aqui, cadê o smartphone? Eita, tá aqui do outro lado que ele tá carregando. Pois é. Vamos lá, tá carregando aqui. Já é um carrega esse smartphone. Aí pronto, termina de carregar. Cadê, rapaz? Pronto, agora danado. Agora foi-se embora, foi tudo. Cadê, dona Lili? Cadê o bicho aqui? Não quer mais... Eita, danadinho. Ai, deu uma travadinha. Vamos lá, daqui a pouquinho ele destrava. Agora 9:17, 9:17. Você junto com a gente aqui no nosso Manhã Pop, mandando mensagem de texto, mandando mensagem de áudio pelo nosso 3201-8651. 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
1: 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Agora, 9:19, 9:19. E você continua mandando sua mensagem de texto. Você continua mandando sua mensagem de áudio pelo nosso contato de WhatsApp, que é o 3201-8651. 3201-8651. Já tem mensagem. Tem um monte aqui de mensagem. Pelo 3201-8651. Chegando aqui uma mensagem de texto. E está dizendo aqui o seguinte. Bom dia, amigo J. Salles. Sou Washington Soares. Grande Washington, grande abraço. Sempre chegando aqui nessas mensagens, nas primeiras do dia. Do bairro Monte Santo. Um abraço para todo mundo no nosso bairro Monte Santo. Por favor, toque a música de Roberto Carlos, Lady Laura. Eita, ofereço a minha esposa Maria Soares. Vamos lá, recordar o show do Rei no Parque do Povo. Muito legal, né? Muito legal. Soltaram a danada de uma fake news, dizendo que meio-dia, tinha gente lá esperando, na fila, era um Deus nos acuda. Isso é conversa, rapaz. Tá, né? Os portões, inclusive, abriram. É uma fake news, né? Olha, quando você procurar algum meio para que você possa se informar, procure saber se este blog, se esse portal, se esse sei lá o que, né, que o cara coloca aí na rede social de repente, se tem credibilidade. Né? Se tem credibilidade, se tem um jornalista, se tem uma jornalista ou alguém que tenha a credibilidade necessária para passar informação e fica soltando fake news. Ah, rapaz, pelo amor de Deus, o que é isso? Né? Olha só, mas foi muito tranquilo. Os portões abriram um pouquinho antes das 5 horas. Os fãs entraram, se acomodaram, assistiram o show do Roberto Carlos e foi muito legal, viu? Foi muito legal. E um abraço muito especial para Washington, um abraço para também para Maria e um abraço também para todo mundo aí no Monte Santo. E vamos tocar Lady Laura. Vamos lá, Lady Laura. Eita, vamos embora. Deixa eu anotar aqui para a gente tocar Lady Laura. Pronto, tá aqui anotadinho. Depois a gente toca. Daqui a pouquinho a gente toca. Agora é exatamente 9 horas e 21 minutos. 9 e 21. Esse é o nosso Manhã Pop aqui na sua Pop Cariri 101.1 FM. 9 horas e 21 minutos. Um ótimo dia para você. Uma ótima manhã para você. Uma ótima você estar junto com a gente aqui na nossa Pop Cariri 101.1 FM. Meu muito obrigado a você que escolhe a sua Pop Cariri 101.1 FM para te acompanhar durante toda a semana, durante todo o dia e, é claro, nas suas manhãs. Nós estamos por aqui. Sim, nós estamos por aqui na nossa Pop Cariri 101.1 FM. 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
0: 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Agora 9 horas e 28 minutos, 9h28 desta segunda-feira, pra lá de gostosa. 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
2: 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Eita, menino, bora sim, bora começar a segunda-feira com muita alegria, né? 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
0: Cadê, rapaz? Cadê o Kiko? Foi falar da seleção, aí a ligação falhou, ó. Mas, rapaz... Cadê o Kiko? Kiko Ferreira, meu filho? Cadê você? Eu vim aqui só pra lhe ouvir, porque lhe ver não sou eu. nessa hora não dá, não. Cadê o Kiko Ferreira? Deixa eu dar um... Vamos lá, cadê o Kiko Ferreira? Ô, Kiko! Cadê o Kiko? Xavê, tá chamando? Cadê o Kiko? Kiko! Kiko, meu filho! Cadê você? Eita, cadê o Kiko Ferreira? Alô, Kiko Ferreira? Ah, ó, tá chamando. Kiko, meu filho! Bora que a liga... Tu foi falar da seleção, aí a ligação caiu, Kiko. Pelo amor de Deus, Kiko.
2: É, Jota, são más vibrações. São as más vibrações que tá chegando. Vamos fazer aqui alguma coisa, né? Pra que essa energia negativa da seleção brasileira, ela não pegue de nós. Eita, Jota, eu tô avisando. Faz tempo que essa seleção é meio coisada. Oh, meu Deus, eu não digo é nada. Mas vamos embora. Fique triste não, que para semana tem mais. 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
0: 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Meu amigo, olha. Meu amigo, quando o Jaspo entrou em campo, Jaspo, Jiraya, da minha época, eita, Changeman, eita, aí foi pra torar, botou pra torar nos holandeses.
2: Botou sim. Quando entrou agora, no segundo tempo, aqueles meninos do Dorama, aí é. Pronto. Aí...
0: aí é o pessoal da Coreia, é, a Coreia. Tá disputando primeiro lugar com o México, mas não brinque com a galera do Bebop, não, sei lá como é que chama aquilo ali.
2: Não brinque, não. Não vi que não, porque já dizia o filósofo chinês, vou pagar mais caro, viu? 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
1: Eita, é verdade, meu amigo Kiko Ferreira. 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Agora, exatamente 9 horas e 32 minutos, 9 e 32, desse dia 15 de junho de 2026. Chegamos aí à metade do mês de junho, mas não chegamos, então, à metade do São João. Que coisa boa! A gente chegou à metade do mês de junho, mas não chegamos, então, à metade do São João. Tá chegando, vamos aproveitar, vamos lá. Mas hoje é dia 15 de junho. Quando chegarmos aí ao finalzinho desse dia, lá nas 23 horas, 59 minutos e 59 segundos, aí já terão se passados 166 dias desse ano, faltando aí 199 dias para o encerramento de 2026. Vamos contar agora o que aconteceu? Vamos lá? É aquele momento que a gente aciona a nossa máquina do tempo e volta anos atrás, décadas atrás, séculos atrás, para te contar o que aconteceu nesse dia 15 de junho. Vamos lá?
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1: Muito bem, o que aconteceu é claro que virou notícia num oferecimento, é notícia de quem faz a festa, de quem chama a festa e chama a alegria. 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
1: 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Agora, 9 horas e 34 minutos, 9 e 34. Vamos te contar então o que será que aconteceu nesse dia 15 de junho. Deixa eu puxar aqui o microfone para pertinho aqui dessa tela para te contar o que aconteceu no 15 de junho. Olha só, no dia 15 de junho de 1600... Eita, lá vai tempo, viu? 1667. No dia 15 de junho de 1667, atenção pessoal aí, é o pessoal que trabalha justamente... com transfusão de sangue. Atenção, porque no dia 15 de junho de 1667, e eu estou puxando aqui a informação, a primeira transfusão de sangue humano é administrada pelo Dr. Jean Baptiste Denis. Pois é, o Dr. Jean Baptiste Denis faz a primeira transfusão de sangue em 1967. Também em 1752, Benjamin Franklin prova que o raio é eletricidade. Aí a data é tradicional, a data exata é desconhecida, mas aí na história conta-se que foi em 1752 e a gente lembra nesse dia 15 de junho. Também no dia 15 de junho de 1844, um cara chamado Charles Goodyear, você já ouviu falar dessa marca de pneus, por exemplo, né? Então, Charles Goodyear, ele recebe a patente de vulcanização, que é um processo para fortalecer a borracha. Olha aí, isso aconteceu em 1844. Também em 1954, a União das Nações Europeias de Futebol, a UEFA, a poderosa UEFA, é formada em Basileia, na

0: Suíça. Pois é, então tá aí a formação, a fundação da UEFA, da poderosa UEFA, associação aí das federações europeias de futebol, em 1954. Já em 1962, o Acre, que é um estado brasileiro, ele só foi elevado à categoria de estado em 1962, no dia 15 de junho, então hoje é feriado lá no Acre. Já em 1969, estava entrando no ar, Paulo, a TV Cultura. Pois é, a TV Cultura, que leva uma programação mais voltada justamente a essa área cultural, ela entrava no ar em São Paulo em 1969. É uma TV educativa, a TV Cultura. E aqui em Campina Grande, nós temos aí a retransmissão através da Rede Ita da TV Cultura. Também em 1994, Israel e o Vaticano. Vaticano é um estado independente, né? É um estado da Igreja Católica, um estado independente, como se fosse um país dentro da Itália. Israel e o Vaticano, eles estabelecem relações diplomáticas, mas isso aconteceu só em 1994, no dia 15 de junho. Vamos ver quem foi que nasceu no dia 15 de junho? Vamos lá. No dia 15 de junho de 1961, estava nascendo o Ralph, pois é, o cantor da dupla Christian Ralph, pois é, o cantor brasileiro, o Ralph, nasceu no dia 15 de junho de 1961. E já no dia 15 de junho de 1996, o mundo perdia a cantora norte-americana, a Ella Fitzgerald. Pois é, a Ella Fitzgerald, ela faleceu em 1996, ela que nasceu em 1917. E hoje é o Dia Mundial de Conscientização da Violência contra a Pessoa Idosa, né? E infelizmente isso ainda acontece e nós precisamos ter então toda especial com relação a pessoa idosa, a mulher, a criança, né? Essas classes mais vulneráveis. Então tá aí, hoje é o dia de conscientização da violência contra a pessoa idosa. Como eu falei para você, hoje é dia também de aniversário do estado do Acre. Muito bem, agora é exatamente 9 horas e 39 minutos, 9h39. 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Agora, 9 horas e 40 minutos, 9h40, é hora agora da gente falar das vagas de emprego em Campina Grande.
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0: Agora 9 horas e 41 minutos, 9h41. Vamos falar agora das vagas de emprego aqui em Campina Grande. 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Agora, 9 horas e 41 minutos, 9h41. Vamos então saber quais são as vagas de emprego hoje em Campina Grande. Quantas vagas hoje aqui em Campina? Eita, 1.592 vagas de empregos formais. Que coisa boa, né? A gente tá falando nem dos informais. Vamos lá, falando das vagas formais, aquela que a gente chama, né, de carteirinha assinada com todos os direitos. Olha só, 92 vagas de emprego em Campina Grande. Graças a Deus. Eita, orgulho danado dessa nossa cidade. Olha só, e também de todos que fazem Campina Grande ser a nossa Campina Grande de verdade. Olha só, as vagas de hoje. Vamos lá? Atenção para as vagas de hoje. Presta bem atenção para você que está procurando emprego, para você que está querendo entrar no mercado de trabalho ou querendo retornar ao mercado de trabalho. Aqui em Campina Grande, ali no Cine Municipal, que fica ali às margens, né, do nosso Parque Evaldo Cruz, o Parque do Açude Novo, né, que se transforma na época de São João, também é no quartel-general interligado ao Parque do Povo. Mas escuta só então. Ali no Museu Vivo da Ciência e Tecnologia, antigo Museu Vivo da Ciência e Tecnologia, você encontra o Cine Municipal. E as vagas para Campina Grande são para ajudante de carga e descarga, de mercadoria, tem 2 vagas. Para ajudante de obras, 12 vagas. Também para ajudante de pintor, tem 1 vaga. Para armazenista, tem 1 vaga. Para assistente de compras, 1 vaga. Para assistente de vendas, PCD, 1 vaga. Para atendente de lojas, 2 vagas. Para atendente de telemarketing, PCD, 100 vagas. Para auxiliar administrativo, PCD, 5 vagas. Para auxiliar administrativo, 5 vagas. Auxiliar de armazenamento, 2 vagas. Auxiliar de conservação de obras civis, 2 vagas. Auxiliar de contabilidade, 3 vagas. Auxiliar de cozinha, 2 vagas. Auxiliar de dentista, tem 1 vaga. Auxiliar de escritório, 2 vagas. Auxiliar de escrituração fiscal, 2 vagas. Auxiliar de limpeza, PCD, 1 vaga. Auxiliar de limpeza, 11 vagas. Auxiliar de logística, PCD, 1 vaga. Auxiliar de pessoal, 3 vagas. Auxiliar de mecânico de refrigeração, 2 vagas. Balanceiro, tem 4 vagas. Cabeleireiro, 4 vagas. Caminhoneiro CNHC, 1 vaga. Carpinteiro, 6 vagas. Caseiro, 1 vaga. Colocador de cerâmica, de pastilhas, 5 vagas. Comprador, 1 vaga. Consultor de vendas, 4 vagas. Copeiro de hospital, 3 vagas. Costureira de calçados à máquina, 5 vagas. Cozinheiro de restaurante, 2 vagas. Eletricista de instalações industriais, 1 vaga. Empregada doméstica, 2 vagas. Estoquista, PCD, 1 vaga. Estoquista, 2 vagas. Garçom, 4 vagas. Gerente de loja e supermercado, 1 vaga. Instalador de som e acessórios de veículos, 1 vaga. Instalador e reparador de linhas de comunicação, 1 vaga. Lavador de carros, 1 vaga. Manicure ou pedicure, 3 vagas. Mecânico de máquinas pesadas, manutenção, 1 vaga. Mecânico de motocicletas, 2 vagas. Mecânico de refrigeração e climatização, 2 vagas. Motorista de automóveis CNH-AB, 1 vaga. Motorista de caminhão CNH-D, 2 vagas. Motorista de caminhão guincho comunque que CNH-D, 1 vaga. Nutricionista, tem 1 vaga. Operador de caixa PCD, 1 vaga. Operador de máquinas de construção civil e mineração, 1 vaga. para padeiro, uma vaga, pedreiro, 18 vagas, pedreiro de concreto, 25 vagas, recepcionista, atendente, uma vaga, recepcionista de hospital, 3 vagas, recepcionista de secretária, uma vaga, repositor de mercadorias, uma vaga, representante comercial autônomo, uma vaga, serralheiro, uma vaga, servente de limpeza, 3 vagas, servente de obras, 88 vagas, técnico de segurança do trabalho, 2 vagas, técnico em automobilística, 1 vaga, também teleoperador, 100 vagas, torneiro mecânico, 2 vagas, vendedor de plano de saúde, 1 vaga, vendedor interno, 15 vagas, vendedor pracista, 1 vaga e operador de telemarketing na empresa AIC, 1.100 vagas. Então tá aí as vagas ofertadas no Cine Municipal. É muito legal que a gente tem todas essas vagas disponíveis aqui em Campina Grande. Então vamos embora, vamos trabalhar, porque tem emprego em Campina, graças a Deus, graças a Deus. 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Agora, 9 horas e 47 minutos, 9h47. Eita, vamos saber do resultado do futebol? Vamos lá? Vamos falar do nosso futebol? Eita, bora!
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0: Agora 9:53, 9:53, esse é o nosso Manhã Pop. Tava resolvendo aqui uns probleminhas técnicos, mas todos já foram resolvidos e sanados. E agora a gente vai falar sobre o resultado aí do futebol. E nesse final de semana aconteceu a última rodada do Campeonato Brasileiro da Série D. A última rodada é da fase de grupos do Campeonato Brasileiro da Série D. Deixa eu falar aqui do grupo A8, o grupo onde está o Souza. E o Souza foi às 4 horas da tarde, todos os jogos aconteceram às 4 horas da tarde, o Souza foi derrotado pelo América de Natal pelo placar de 2-0. E com isso o Souza deu adeus ao Campeonato Brasileiro da Série D. E no grupo A8, os classificados nesse grupo do Souza foram ABC, América de Natal na segunda colocação, o Maguari na terceira e o Central na quarta colocação. Souza e Laguna ficaram de fora. E agora vamos falar sobre o grupo A9. O grupo A9 do Campeonato Brasileiro da Série D, aonde estavam o 13 e também o Serra Branca. Eita, danadinho do Galo. Pois é, terceira. Eita, terceira partida que o Galo não ganha. Mas, rapaz, vamos lá, tem que mudar. Agora vamos virar a chave, né? Porque agora, meu amigo, se não ganhar, voa. Vai-se embora. Pois é. E o 13 perdeu ontem. Pelo placar de 3-0. Já o Serra Branca ficou no empate com o Sergipe em 1-1. E os classificados do grupo A9, o 13 em primeiro com 17 pontos, o Sergipe em segundo com 15, o Serra Branca na terceira colocação com 15 pontos, o Lagarto é na quarta colocação com 13 pontos, o Retrô ficou pelo placar ontem de 3-0, devolvendo o placar que aconteceu aqui no Amigão, né? Ficou com 12 pontos e ficou fora, e o Decisão também não decidiu nada e também ficou fora dessa próxima fase do Campeonato Brasileiro da Série D. E nesta segunda fase, deixa eu dar uma olhadinha aqui, nessa segunda fase do Campeonato Brasileiro da Série D. Deixa eu dar uma olhada onde é que tá aqui. Pronto, os jogos. O 13 vai pegar a Chacopiense. Ou não, ainda não tem data, né? A CBF vai marcar a data desse jogo. Então, Chacopiense 13. E depois o 13 recebe a Chacopiense aqui em Campina Grande. Deixa eu ver aqui com relação ao Serra Branca. Pronto. E o Serra Branca vai enfrentar a Juazeirense. Pois é, o Juazeirense. Primeiro jogo, o Serra Branca joga fora. E o segundo jogo, o Serra Branca joga em casa. Mas para mim tem muita diferença aí para o Serra Branca. Mas agora, 9:56. 9:56. E aí? E a Copa do Mundo, hein? Você tá acompanhando a Copa do Mundo? Começou na última quinta-feira. A Copa do Mundo começou. E o México foi o primeiro jogo, foi o México e África do Sul. E o México venceu pelo placar de 2-0. Depois a Coreia, a Coreia pegou a República Tcheca e venceu pelo placar de 2-1. Já Canadá e Bósnia, que jogaram na sexta-feira, ficaram em 1-1. E os Estados Unidos meteu 4-1 no Paraguai também na sexta-feira. No sábado, o Catar e a Suíça ficaram em 1-1. O Brasil, a gente não quer nem comentar, ficou em 1-1 também com o Marrocos. Grande time o Marrocos. E já a Escócia venceu o Haiti pelo placar de 1-0 no sábado, mas o Haiti pagou muito caro, viu, esse placar, viu? Se prepara aí, Brasil! Vamos lá, no domingo foi um festival de jogos. A Austrália, de madrugada aqui no horário de Brasília, venceu a Turquia pelo placar de 2-0. A Alemanha venceu o Curaçao pelo placar de 7-1. Te lembra alguma coisa? Pois é, lembra, todo mundo lembrou. Ah, meu pai. Pois é, 7-1. A Holanda empatou com o Japão em 2-2. Meu amigo, não é brinquedo, não. Costa do Marfim venceu o Equador pelo placar de 1-0. E também a Suécia. A Suécia venceu a Turquia pelo placar de 5-1. Nessa segunda-feira, 1 PM, jogam Espanha e Cabo Verde, a estreia da Espanha. Às 16 horas, Bélgica e Egito. E às 19 horas, tem Arábia Saudita e Uruguai. E às 22 horas, Irã e Nova Zelândia. Pois é, Irã e Nova Zelândia, às 22 horas, são os jogos de hoje. Já na tabela de classificação, no grupo A, o México está em primeiro e a Coreia em segundo, cada um com 3 pontos. No grupo B, a Suíça está em primeiro, o Canadá, aliás, todos os ocupantes do grupo B têm 1 ponto, então está tudo embolado no grupo B da Copa do Mundo. Suíça, Canadá, Catar e Bósnia com 1 ponto. Já no grupo C, a Escócia está em primeiro, com 3 pontos, Marrocos tem 1 ponto, né, na segunda colocação, Brasil também na terceira, mas segunda colocação também com 1 ponto, e o Haiti ainda não tem nenhum ponto, esse é o grupo C. No grupo D, Estados Unidos com 3 pontos, Austrália também com 3 pontos, Turquia nenhum ponto e Paraguai também nenhum ponto. A Alemanha disparou aí, né? 3 pontos na primeira colocação no grupo E. Depois Costa do Marfim, também com 3 pontos. Equador não tem nenhum ponto e Curaçao também nenhum ponto. E no grupo F, a Suécia tem 3 pontos, é a líder. O Japão vem em segundo com 1 ponto apenas na segunda colocação, seguido pela Holanda também com 1 ponto. E a Tunísia não tem nenhum ponto ainda na Copa do Mundo de Futebol. Esse é o grupo F. E o grupo G começa hoje. Pronto, tá aí então a tabela de classificação da Copa do Mundo 2026. Agora exatamente 10 horas em toda Campina, 10 horas em toda Paraíba e em quase todo o Brasil. 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Agora, 10 horas pontualmente, esse é o nosso Manhã Pop.
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1: Agora 10 horas e 12 minutos, 10 e 12. Vamos lá saber o que o João Bidu escreveu aqui para você que é do signo de Leão. Escuta só. Seu carisma e brilho vem no modo turbo. E João Bidu completa também dizendo: além de atrair as pessoas com facilidade, pode virar a cor de Leão. E tá chegando agora a vez do signo de Virgem.
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1: Atenção, você que é do signo de Virgem, escuta só o que o João Bidu escreveu. O dia favorece ideias inovadoras e mudanças positivas na área profissional. E João Bidu completa também dizendo para você que é do signo de Virgem: e vejo chance de receber uma notícia promissora que nem esperava mais tarde, viu? Olha aí, você que é do signo de Virgem, a cor do dia, a dica é prata. Tá então a dica para o signo de Virgem. E chegou a vez agora do signo de Libra.
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1: Atenção, você que é do signo de Libra, escuta só o que o João Bidu escreveu. Tende a se preocupar mais com metas e reconhecimento. E João Bidu também completa dizendo para você que é do signo de Libra: mas suas habilidades criativas e simpáticas podem contar pontos, viu? Olha aí, você que é do signo de Libra, a cor do dia, a dica é goiaba. Tá então a dica para o signo de Libra. E chegou a vez agora do signo de Escorpião.
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1: Atenção, você que é do signo de Escorpião, escuta só o que o João Bidu escreveu. Sua criatividade e capacidade de impressionar tendem a crescer. E João Bidu completa também dizendo: mas redobre a atenção à tarde, pois tem risco de distração ou engano, viu? Olha aí, você que é do signo de Escorpião, a cor do dia, a dica é salmão. Tá então a dica para o signo de Escorpião. E daqui a pouquinho a gente vai destacar os signos de Sagitário, Capricórnio, Aquário e Peixes. Daqui a pouquinho para você no nosso Manhã Pop. Agora, exatamente 10 horas e 15 minutos, 10 e 15. E a hora certa tá chegando aqui no nosso Manhã Pop, da sua Pop Cariri 101.1 FM. 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Agora 10 horas e 16 minutos, 10 e 16. E você continua mandando mensagem de texto. Você continua mandando mensagem de áudio pelo 3201-8651. 3201-8651. É só mandar. É mensagem de texto ou mensagem de áudio com a sua bronca, com o seu apelo, com a sua denúncia, com a sua reivindicação. Peça música, mande alô, mande parabéns, mande seu comentário, mande também a sua opinião. Tudo isso pelo nosso contato de WhatsApp, que é o 3201-8651. 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
1: 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Agora 10 horas e 17 minutos, 10 e 17, e junto com a gente, o Hemoclin Laboratórios, Centro de Hematologia e referência nas doenças do sangue, também do Atacadão, o maior atacadista de todo o Brasil. 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
3: Agora 10 horas e 28 minutos, 10 e 28. Vamos lá ver o que o João Bidu escreveu aqui no horóscopo do dia para você que é do signo de Sagitário. Atenção, Sagitário. Sua intuição e fé no próprio faro é para dinheiro podem aumentar, viu? Olha aí você que é do signo de Sagitário. João Bidu completa dizendo: mas antes de colocar uma ideia em ação e investir em algo que parece certo, faça contas, viu? Olha aí você que é do signo de Sagitário. A cor do dia, a dica é cinza. Para o signo de Sagitário. E tá chegando agora a vez do signo de Capricórnio.
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3: Atenção, você que é do signo de Capricórnio, escuta só o que o João Bidu escreveu aqui para você. Sensibilidade na hora de lidar com as pessoas. E João Bidu completa também dizendo para você que é do signo de Capricórnio: mas complicações não estão descartadas à tarde, viu? Olha aí você que é do signo de Capricórnio. A cor do dia, a dica é vermelho. Tá então a dica para o signo de Capricórnio. E chegou a vez do signo de Aquário.
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3: Atenção, você que é do signo de Aquário. Escuta só o que o João Bidu escreveu. O dia pede atenção nas tarefas e com ruídos na comunicação, sobretudo à tarde. E João Bidu completa também dizendo para você que é do signo de Aquário: Lua e Netuno, em tensão, alertam para o risco de desentendimentos. Então, pense antes de falar e revise antes de enviar mensagens. Olha aí você que é do signo de Aquário. A cor do dia, a dica é amarelo. Tá então a dica para o signo de Aquário. E tá chegando agora a vez do signo de Peixes.
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3: Atenção, você que é do signo de Peixes. Escuta só o que o João Bidu escreveu. A Lua, na quinta casa, traz sorte e intuição, inclusive em jogos e pequenas apostas. E João Bidu também completa dizendo o seguinte para você que é do signo de Peixes: mas a quadratura com Netuno à tarde pede cautela com mimos por emoção e promessas mágicas de lucro rápido. Olha aí você que é do signo de Peixes. A cor do dia, a dica é violeta. Tá então a dica para o signo de Peixes. E com o signo de Peixes, a gente finaliza por hoje o nosso horóscopo do dia, que promete voltar amanhã, aqui mesmo, no seu Manhã Pop, da sua Pop Cariri 101.1 FM. Agora 10 horas e 31 minutos, 10 e 31. Esse é o Manhã Pop, aqui na sua Pop Cariri 101.1 FM. E você junto com a gente pelo 3201-8651. É, você tá junto com a gente, mandando a sua bronca, o seu apelo, a sua, também, a você manda a bronca, o apelo, a denúncia, a reivindicação, quase que eu esquecia. Também você, pelo 3201-8651, por mensagem de texto ou por mensagem de áudio, você pede música, manda alô, manda parabéns, manda comentário, manda também a sua opinião, tudo isso pelo 3201-8651. Não esquece não, viu? 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

0: 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Agora, 10 horas e 33 minutos. Vamos dar uma olhadinha no trânsito em Campina Grande? Vamos lá!
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0: Agora 10 horas e 33 minutos, 10 e 33, vamos dar uma olhadinha aqui no trânsito em Campina Grande, através das câmeras de monitoramento da STTP, da Prefeitura Municipal de Campina Grande, nesta parceria com o Sistema POP de Comunicação. E eu estou dando uma olhada em uma câmera que está instalada aqui na rua Miguel Couto, isso, lá na rua Miguel Couto, melhor dizendo, na Miguel Couto, no centro da cidade. E ali bem pertinho, ali já do Museu Digital, e também dá para ver ali lá no fundo já o Carrefour. Então, o trânsito agora, nesse exato instante, muito tranquilo, nenhuma intercorrência acontecendo. Estou vendo, inclusive, que está caindo uma chuvinha fina e tal, alguns respingos também aí na câmara de monitoramento, e a gente observando tudo isso, mas graças a Deus o trânsito muito tranquilo e também a sinalização funcionando perfeitamente nesta área de Campina Grande. Agora 10 horas e 34 minutos, 10 e 34, esse é o seu Manhã Pop aqui na sua Pop Cariri 101.1 FM.
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4: Agora 10 horas e 43 minutos, 10 e 43, esse é o nosso Manhã Pop, aqui na sua Pop Cariri 101.1 FM, é o teu Manhã Pop, é porque é o seu programa, é o programa que você apresenta, é o programa que você manda mensagem de texto, manda mensagem de áudio para o 3201-8651, 3201-8651, pode mandar bronca, apelo, denúncia, reivindicação, peça música, mande alô, mande parabéns, mande seu comentário, mande também a sua opinião, tudo isso pelo nosso contato de WhatsApp, que é o 3201-8651, e também pelo 3201-8651. 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
4: 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Agora 10 horas e 44 minutos, 10 e 44. Deixa eu pegar aqui, atenção, que eu vou pegar o smartphone, tá ali do outro lado carregando. Vamos lá, pegou, eita, pronto, segurou. Tá aqui, eita, vamos lá. Tem mensagem de texto chegando, tem mensagem de áudio chegando pelo 3201-8651. 3201-8651. Vamos lá, colocando lá os apresentadores e as apresentadoras do Manhã Pop. Opa, chegando aqui mensagem de texto. E tá dizendo aqui o seguinte: bom dia, J. Salles Moral, nota mil. Eu estou na escuta do seu programa, nota mil, primeiro lugar. Líder de audiência, segue o líder, papai. Programa nota mil. Eita, e agora lá vai a listinha. Lá vai a galera que tá ligado e ligada aqui no Manhã Pop. A Verônica, o Elito, a Selma, Zenilda, Tônia, Mila e Clarinha, Neidinha, Fabi, Aglaelba, Ana Maria, Ana Ilza, Roberto, Nando César Júnior, Cachorrão Lanche, a Cidália, Zezé de Fé, Carol, Luciana, Márcia, Edilamar, Socorro, Bilzinha, Marília, Ramils, Sandro, Uber e YouTube, todos os ouvintes fiéis, Pop Cariri FM. E também vai a segunda listinha do alô. É, alô pra Gerana. Eita, toma conta dos finais de semana da gente, né? Gerana, Bianca, Israel, Seu Barbosa, Ítalo e Samara, Romildo Nascimento, Kennedy Salles, olha aí, J. Salles, eu aqui também, Vicente Gouveia, Márcio Rangel, Dessana Araújo, Daniela Pimentel, Reni Cláudia... Olha, Coronel Raposo, Moral, nota mil, programa nota mil, viva São João, viva Pop Cariri FM, rádio, todo mundo é pop, eita, Daniel Moral, 101.1, Bodó Congó, 2026, grande Daniel, um abraço para você e um abraço também muito apertado, muito arrochado para todo mundo aí do nosso bairro Bodó Congó, viu? Muito obrigado pela audiência, grande abraço a todo o pessoal do Bodó Congó. Vamos lá, tem mais aqui? Tem. Deixa eu abrir aqui. Eita, um monte de mensagens aqui. Ei, chegando. Ah, rapaz, tem uns links aqui também com as informações, tem uns vídeos também. Quem está colaborando com o nosso Manhã Pop é o Jorge. Ô, Jorge, muito obrigado pela colaboração, viu? Muito obrigado de verdade pela colaboração. A gente manda todas essas mensagens que a gente recebe com essas informações, é claro, para o nosso departamento de rádio jornalismo. Aí o nosso departamento de rádio jornalismo dá uma conferida nessas informações e a gente leva para você essas informações com credibilidade, tá certo? É, fazendo igual, vamos fazer igual aqueles outros brog, lá do outro lado do oceano. Eita danada, é uma desinformação atrás da outra. Cuidado com esse negócio de internet, cuidado. Ah, é que eu ri no Instagram. Ah, meu amigo, vá atrás de uma notícia, rapaz. Vá atrás de um portal ou de um jornalista com credibilidade. Vamos lá, pronto, falei, até o bicho até parou aqui. De repente, mas vamos lá, voltou aqui, voltou. Vamos lá, agora é 10h48, chegando aqui mais uma mensagem de texto. Bom dia, semana abençoada para todos. Rogério da Xerox, eita, meu amigo Rogério da Xerox, grande abraço para você, grande Rogério, um abraço para você, viu? Um abraço também para toda a família, que coisa boa, olha aí. Tua menina deve estar gostando da Copa, né? Ver os coreanos tudo jogando, hein, Rogério? Eita, parece até um monte de aquela galerinha do como é? Bebop, sei lá como é que chama. É, a galerinha lá da Coreia. É, meu amigo. É, pois é, nem só de dorama vive a Coreia. Que é isso, rapaz? Agora 10h48. Grande abraço, Rogério. Um abraço muito especial pra você. Chegando aqui mais mensagem de texto que chega. É mensagem de áudio também pelo 3201-8651. 10h48, chegando aqui uma mensagem de texto. E está dizendo aqui o seguinte: segunda-feira, 15 de junho. Obrigado, Senhor, por mais uma semana que se inicia. Sou grato por cada livramento, por cada cuidado e por todas as bênçãos que recebi. Que eu viva com mais fé, esperança e coragem, sabendo que Tua mão está sempre em mim em todos os momentos. Abençoa meus passos, guarda minha família e que nada me afaste da tua presença. Amém. Eita, que legal, né? Que legal, que mensagem maravilhosa. Quem foi que mandou? Alexandre do Alto Branco. Grande Alexandre, um abraço para você, Alexandre. Muito obrigado aí por você estar apresentando junto com a gente aqui o Manhã Pop. Aí ele está dizendo aqui, Jota Salles, toca aí a Cisão. Pau nas coisas, vamos embora, meu amigo. Tocar a Cisão. São João sem a Cisão, eita, não é Sanzão. Vamos embora, vamos tocar então a Cisão, pau nas coisas. Pronto, deixa eu anotar aqui direitinho para a gente não esquecer e já colocar na melhor programação do rádio, que é a programação aqui da Pop Cariri 101.1 FM, que é feita por todos vocês. 10h50, chegando aqui mais uma mensagem de texto, está dizendo Jota Salles, eu quero ganhar o kit Pop Caranguejo. Eita, Alexandre dos Santos, Alto Branco, pronto.

0: Pronto, Alexandre, vou mandar aqui teu nome para o nosso banco de dados da Pop Cariri 101.1 FM e você vai concorrer também, você já está concorrendo também a esse super kit da Caranguejo. Daqui a pouquinho a gente vai realizar o sorteio. Agora 10h50, chegando aqui mais uma mensagem de texto. E está dizendo, bom dia, Jota. Gostaria de participar do sorteio da Caranguejo. Jonathan da Silva Santos, da Palmeira. Pronto, Jonathan. Vamos lá. Vamos colocar teu nome aqui também para você concorrer ao Super Kit da Caranguejo. Daqui a pouquinho é o sorteio do Super Kit da Caranguejo. O desejado Kit da Caranguejo. Eita! Agora, 10h51. 10h51. Esse é o seu Manhã Pop aqui na sua Pop Cariri 101.1 FM. 10h51. Bom dia!
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1: Agora 10 horas e 53 minutos, 10 e 53, esse é o seu Manhã Pop, aqui na sua Pop Cariri 101.1 FM. E agora é hora da gente te conectar à informação.
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1: Agora 10 horas e 54 minutos, 10 e 54 em toda a Paraíba. E nesse último final de semana, aconteceu dentro da programação, porque já faz parte do calendário oficial do maior São João do mundo, a Trilha Junina da Pau Brasil Motors, reunindo aí trilheiros de toda Campina, de toda Paraíba, gente que vem de todo lugar para participar dessa grande festa, né? Dessa grande festa que é promovida pela Pau Brasil Motors. E eu mandei ela. Eu pedi para que a nossa repórter, a jornalista Inaldete Almeida, desse uma passadinha por lá para nos contar o que aconteceu neste domingo na Trilha Junina da Pau Brasil Motos. Vamos ouvir aqui a Inaldete Almeida. Vamos lá, Inaldete.
3: Eduardo, domingo de muita emoção, aventura, quarta Trilha Junina da Pau Brasil Motos, sucesso absoluto.
4: Cara, Inaldete, foi bom demais, aliás, está sendo bom demais. É um sentimento muito zoado aqui, ó. É moto pra lá, é forró pra cá. Vai começar mais um evento aqui, uma inovação que a Pau Brasil fez do X1 das equipes. E aí, só gratidão a todos os pilotos, só gratidão a todos os parceiros, a você, a toda a galera da Raida, todo mundo que participa e sempre engrandece esse evento. É um evento que faz parte do calendário do maior São João do mundo e nós estamos cada vez mais fortalecendo o esporte off-road, o estilo trilha de ser. E é isso. Gratidão a todo mundo que veio e a gente espera que ano que vem seja ainda melhor. Mas aí você deu pra sentir, né, Inaldete, como é aí a pegada?
3: Rapaz, é bonito demais, é um evento super emocionante. Eu queria saber quantas pessoas se inscreveram para o evento desse ano. Cada ano vem superando, né, Eduardo?
4: Primeiro ano nós tivemos 150 inscrições, nós não sabíamos fazer, nós tivemos cuidado por questão, inclusive, de segurança. Segundo ano, 250, ano passado foi o nosso recorde, 350. E esse ano nós fechamos com 500 pessoas. E a gente já tem informação da diretoria que ano que vem quer abrir pelo menos 1.000 inscrições. E aí, se você parar pra ver aqui, muita gente fez inscrição e muita gente não conseguiu fazer inscrição, mas veio mesmo assim. Então a gente vai abraçar, se Deus quiser, esse pessoal todinho ano que vem. E aí, ano que vem já tem data marcada, dia 13 de junho de 2027, já temos um encontro marcado, já tá tudo programado, tudo certinho. E aí é só vir pro abraço e curtir o forrozão e curtir essa emoção e essa adrenalina que é a trilha da Pau Brasil Motos.
3: Isso aí, parabéns mais uma vez pelo evento. É isso aí, Jota Salles, diretamente aqui da Fazenda Maria da Luz no domingo, viu? Super trilha aqui, linda demais, um evento para ficar realmente no calendário de Campina Grande.
1: Eita, que coisa boa, muito bem, tá aí então a Inaldete Almeida, trazendo pra gente aí essa informação. Aconteceu ontem essa Trilha Junina da Pau Brasil Motors e a Inaldete também conversou com alguns participantes. Vamos então a essa entrevista também com os participantes da Trilha Junina da Pau Brasil Motors. Vamos lá.
3: Oi, Jota Salles. Olha, e para quem acha que trilha, que motocicleta é coisa para homem, eu estou aqui com a Noane, de 23 anos, que veio pilotando, viu, fazendo a trilha aqui também hoje, nesse domingo, nessa quarta Trilha Junina da Pau Brasil Motos. Como é para você participar? É a primeira vez?
5: Não, já vim outras vezes já pilotando. E sempre é um prazer muito grande estar no meio dessa macharada que às vezes diz assim, mulher, tá, lugar de mulher tá no fogão, mas a gente escolhe onde é que tá. E eu gosto muito do esporte, acompanho meu marido há um bom tempo e agora eu vim pilotando pela primeira vez, mas já vim outras vezes já, outras edições.
3: Já vai garantir a sua inscrição pro ano que vem?
5: Com certeza, a trilha da Pau Brasil Motos Honda é sempre, a inscrição é garantida. Todo ano a gente já fica na expectativa pra quando lançar a gente já fazer a compra já.
3: Olha aí, Jota Salles, pois é, viu, mulherada em peso aqui participando, viu? Jota, um abraço pra você. um bom início de semana, né? Já que é segunda-feira, eu estou aqui no domingo, mas claro, não tem programa, você vai estar passando hoje na segunda-feira. Então, um abraço para os nossos ouvintes e parabéns mais uma vez para o Eduardo, para toda a galera da Brasil Motos e para quem participou desse evento maravilhoso. E agora, ó, tá na hora de pegar o churrasco aqui, viu? Um abraço para você, Jota.
1: Eita, olha aí, ela também com segundas e terceiras e quartas intenções também lá na Trilha Junina da Pau Brasil Motos, que é uma grande festa muito bem organizada pela equipe da Pau Brasil Motors, que é a nossa concessionária Honda Dream aqui em Campina Grande, que fica na Avenida Brasília. Você pode dar uma passadinha por lá e conversar com toda a equipe da Pau Brasil Motos. Está lá o Eduardo, todo o pessoal, toda a equipe esperando por você na Pau Brasil Motos. Muito obrigado, Inaldete, muito obrigado pelas informações. Ontem, Inaldete cobriu com muita satisfação a Trilha Junina Pau Brasil Motos, que já deixa saudade e que promete, ano que vem, ampliar também o número de participantes. Essa é a informação do nosso gerente Eduardo. Agora, 10 horas e 59 minutos, 10 e 59, esse é o nosso Manhã Pop, aqui na sua Pop Cariri 101.1 FM. Agora, 10 horas e 59 minutos, 10 e 59, dá tempo da gente colocar mais apresentador e apresentadora no ar? Dá tempo? Então vamos colocar no ar mais apresentador, mais apresentadora pelo nosso 3201-8651, 3201-8651, 11 horas pontualmente. Chegando aqui, mais uma mensagem de texto, tá dizendo aqui o seguinte: bom dia, Jota, gostaria de participar do sorteio da Caranguejo, Mari da Silva Santos, da Palmeira. Pronto, Mari. Pronto, colocar teu nome aqui também para você participar do sorteio do Super Kit da Caranguejo. Você também está concorrendo a um Super Kit da Caranguejo. Daqui a pouquinho a gente vai realizar o sorteio. Chegando aqui mais mensagem de texto que chega, também mensagem de áudio pelo nosso 3201-8651. Chegando aqui, mensagem de texto, mensagem de áudio também pelo 3201-8651. Tem o quê? Mensagem de texto agora? Opa, vamos lá, vamos colocar no ar. Tá dizendo: bom dia, Jota Salles. Aqui é Adriano, do bairro das Nações, passando aqui para parabenizar o nosso segurança, vereador. Eita, o nosso Bombril, o cara de mil e uma utilidades aqui no bairro das Nações, Alto Branco, Continental, Palmeira. Jota Salles, toca aí essa música em homenagem ao Farias, Tolerância Zero. Eita, parabéns, Farias. Opa! Farias está aniversariando hoje, mas rapaz, não acredito não. Roberto Carlos já foi-se embora de Campinas, já foi. Foi não? Ô, Roberto, rapaz, Roberto, pelo amor de Deus. Farias, eita, Tolerância Zero, tá aniversariando hoje, Roberto. Misa, não vá-se embora de Campinas sem cantar os parabéns pra Farias, não, meu filho? Canta aí, canta.
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1: Eita, que legal! Parabéns, Farias! Muitos anos de vida, nosso querido Tolerância Zero. Não é brincadeira, não. Cobra que não é brincadeira. O grande Farias. Sim, pediu uma música, foi? Cadê a música? Cadê? Mandaram aqui? Ele mandou a música aqui pra... mandou a música. Cadê a música? Tá aí já? Tem esse áudio aí? Que música é? Vamos lá, deixa eu abrir aqui o canal, bora, coloca, nem sei o que que é. Vamos, coloca aí no ar, vamos lá, que música é? Vai, bota aí, bota. A Rocha.

0: Eita, que legal, olha aí, mas rapaz, com direito a musiquinha e tudo mais, é. Esse Farião, eita, organizado. E a legião de fãs aí também do Farias, o Tolerância Zero. Grande abraço, nosso querido Farias. Parabéns, muitos anos de vida pro nosso querido Farias, o Tolerância Zero. Agora, 11 horas e 3 minutos. 11 e 3. Esse é o nosso Manhã Pop, aqui na sua Pop Cariri 101.1 FM.
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7: Eita, agora 11 horas e 14 minutos, 11:14, entramos então nesta hora que a gente dedica durante todo o nosso maior São João do mundo ao São João do Atacadão. 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
7: Agora 11 horas e 18 minutos, 11:18, deixa eu dar uma olhadinha aqui nas câmeras de monitoramento da STTP, da Prefeitura Municipal de Campina Grande, nesta parceria com o Sistema Pop de Comunicação. Me perdoem, bichinho do ganhã de vez em quando chega também, né? É chove, para, frieza, mas vamos embora. Vamos lá, fé em Deus e vamos embora, porque tem muito São João pela frente. Olha, eu estou dando uma olhada agora em uma câmera de monitoramento da STTP que está instalada ali na Avenida Brasília. Isso, na Avenida Brasília. Eu estou vendo aqui aquele trecho da Avenida Brasília para quem está indo em direção à BR-230, Alça Sudoeste, quem sabe ali indo para o Atacadão ali vizinho ao Espaço Atacadão e Tararé. E eu estou vendo agora, nesse trecho da Avenida Brasília, que agora, nesse exato instante, o trânsito está muito tranquilo, trânsito sem nenhuma intercorrência acontecendo nesse exato instante, neste ponto da cidade, aqui em Campina Grande. Agora 11 horas e 19 minutos, 11:19, e essa informação chegando até você num oferecimento do Atacadão, num oferecimento do Parceirão, num oferecimento do lugar de comprar barato, o Atacadão, que tem uma loja esperando por você, ali também na Avenida Floriano Peixoto, isso, bem na Avenida Floriano Peixoto, na divisa dos bairros Dinamérica e Malvinas. 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Agora, 11h22, e você mandando mensagem de texto, você mandando mensagem de áudio pelo nosso 3201-8651. 3201-8651. Pode mandar bronca, apelo, denúncia, reivindicação, peça música, mande alô, mande parabéns, mande seu comentário, mande também a sua opinião, tudo isso pelo nosso contato de WhatsApp, que é o 3201-8651, e também por esse mesmo contato de WhatsApp, 3201-8651, tá valendo pra você kit da
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7: 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Agora 11h23, 11h23. 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
1: Agora 11 horas e 29 minutos, 11h29, e semana passada nós tivemos mais uma vez em grande estilo o desfile do projeto Campina Feita à Mão, que tem como madrinha a primeira-dama do município de Campina Grande, Juliana Cunha Lima. E nós conversamos com a Juliana Cunha Lima, com a psicóloga, primeira-dama de Campina Grande, e também nós conversamos com o prefeito Bruno Cunha Lima sobre este projeto. Vamos ouvi-los. Vamos, primeira-dama Juliana, madrinha, então, desse projeto Campina Feita à Mão, mais um ano de sucesso.
2: Isso mesmo. Primeiro ano já foi um grande sucesso, mas esse ano a gente está aí na expectativa de superar, né, tudo aquilo que aconteceu ano passado. A gente aprimorou, né, muito mais do que aconteceu ano passado. A gente está trazendo muitas novidades, trazendo realmente a moda que acontece no mundo inteiro para as passarelas de Campina Grande com os nossos artesãos. E vale lembrar que o Campina Feita à Mão não é só esse desfile, né? Tem todos os cursos capacitantes durante todo o ano, né? As palestras, enfim, toda a curadoria que foi feita durante todo esse ano, né, para que hoje a gente pudesse estar aqui.
3: Serão várias técnicas apresentadas, não é isso?
2: Isso mesmo. Muitas técnicas. Técnicas, inclusive, que, assim, tirou a gente da zona de conforto, porque a gente vai ver aí as velas aromáticas, né? Até bolo vai ter na passarela também. Então, macramê, crochê, couro, enfim. São diversas técnicas que a gente juntou, uniu e está conseguindo trazer aqui através da moda.
4: Primeira dama, o fato do evento acontecer no epicentro da festa, na pirâmide, é também um fator especial que engrandece o evento.
2: Com certeza. Acontece fazer um evento como esse, durante o maior São João do mundo, onde todas as atenções do mundo inteiro já estão voltadas aqui, né, para Campina Grande, realmente traz uma grandiosidade ainda maior, porque a gente está levando a nossa arte, a nossa cultura para o mundo inteiro. A gente está mostrando aqui que Campina, ela é grande não só no nome, mas em tudo que ela faz também.
3: Tem também a pauta da inclusão, não é isso?
2: Isso mesmo, a gente está trazendo tanto a moda como a inclusão, né, através do artesanato. Então, assim, é uma forma da gente também trabalhar a inclusão, que é uma pauta que eu sempre trabalhei aqui na prefeitura, né? Nós teremos pessoas com deficiência desfilando, como foi também ano passado, que foi super emocionante. Então a gente vai conseguir fazer isso novamente esse ano.
1: Prefeito Bruno Cunha Lima, como é que o senhor vê mais um Campina Feita à Mão?
5: Eu vejo com muito orgulho, com muita alegria. É orgulho dos artesãos, orgulho do trabalho da nossa equipe, orgulho da liderança de Juliana nesse processo. Desde a curadoria, os cursos de formação, a extensão que é feita junto com os artesãos e artesãs, o estímulo e a visibilidade que ela, a nossa equipe, o maior São João do mundo, oferecem para uma das mais legítimas formas de expressão da cultura de um povo. Quando você for no mundo inteiro, o artesanato feito à mão por cada civilização, por cada povo, por cada gente, representa muito da cultura daquele povo, daquela gente. É parte importante que muitas vezes é o que singulariza, é a singularidade de cada raça, de cada povo, de cada lugar. E ver que o maior São João do mundo, ver que o trabalho das nossas equipes, ver que o trabalho de Juliana dão visibilidade ao nosso artesanato, às pessoas que trabalham com o feito à mão, a inclusão de pessoas com deficiência, ver a participação de gente de expressão nacional e internacional, mostrando que o que é nosso, que o que é próprio, mostrando que o que é da terra é mais do que bom, é excelente, porque tudo que Campina faz é grande.
1: Muito bem, tá então a fala do prefeito de Campina Grande também, da primeira-dama Juliana Cunha Lima, falando aí um pouquinho também com relação ao desfile, ao que aconteceu realmente, com todas as pompas e circunstâncias, muito bonito de se ver, e é mais uma das atrações do maior São João do mundo. Inclusive, nesse final de semana, teve a inauguração da Vila do Artesanato, justamente com os artesãos que fazem parte desse programa do Campina Feita à Mão, e também a primeira-dama deu uma passadinha por lá. Tem também aqui outras informações aqui para passar para vocês no nosso Manhã Pop, da sua Pop Cariri 101.1 FM. Aproveito aqui também para dizer que está acontecendo, ou aconteceu ainda há pouco, a solenidade de lançamento da FETEC. Pois é, está de volta a Feira de Tecnologia. Para quem tem seus ENTA, ou seus 30, sei lá, lembra muito bem da FETEC, né? Que acontecia aqui em Campina Grande, e ela está de volta. Oficialmente aí a 15ª Feira de Tecnologia de Campina Grande. Foi oferecido um café da manhã pelo secretário André Ribeiro, também depois uma coletiva de imprensa, e então a solenidade de lançamento da FETEC em Campina Grande, aí da Fundação Parque Tecnológico da Paraíba. E também uma outra informação que a gente traz, aproveita nesse horário, às 11 horas e 35 minutos, que o PROCON estadual, porque agora, meu amigo, quem desrespeitar o consumidor está lascado, usando bem o nosso palavreado nordestino, porque tem a equipe do secretário Valdeni Santana no PROCON aqui de Campina, altamente atuante, e também agora nós temos a equipe altamente atuante do PROCON estadual, que tem à frente o secretário superintendente Félix Neto. E o PROCON estadual identificou e recebeu uma denúncia de estacionamentos dentro do maior São João do mundo, cobrando R$70. Brinca, R$70. Pois é, e foram notificados e deverão apresentar ao órgão a justificativa e a composição dos preços praticados aí ao PROCON estadual. Se não apresentar aí justamente essas justificativas plausíveis, aí a equipe do PROCON estadual, que tem à frente o superintendente Félix Neto, deve notificar ou então multar este estabelecimento. Tá, então, graças a Deus, a esses órgãos de defesa do consumidor bastante atuantes, não só no São João, mas também no dia a dia do povo paraibano, melhor dizendo, né? Já que é o PROCON estadual e também agora o PROCON, também o PROCON municipal, que tem à frente o secretário Valdeni Santana. Agora, exatamente 11 horas e 37 minutos, 11h37, essa informação chegando até você no oferecimento do Atacadão, no oferecimento do parceirão. 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Agora, 11h38, esse é o nosso São João do Atacadão.
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0: Madalim pra vocês. Só vamos, Sandra. Obrigada.
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2: Agora 11 horas e 50 minutos, 11h50, esse é o nosso Manhã Pop, esse é o nosso especial de São João do Atacadão, do parceirão, do lugar de comprar barato, do gigante da economia. 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Agora 11 horas e 50 minutos e daqui a pouquinho, logo depois dessa música, a gente... rapaz, tem uma música aí no ponto, a gente vai tocar agora, vamos tocar. Logo depois dessa música ou antes dessa música? Vai ser antes, é? Então tá bom, combine as coisas. Vamos embora, então vamos fazer antes. Vamos lá, vamos fazer o sorteio agora? Vamos lá? Então bota aí o Gingo da Caranguejo. Eita, meu final de semana.
3: Caranguejo.

0: Eita, 11 horas e 51 minutos, 11h51, fica numa pressa danada, cadê? Já mandou pra mim o nome? Quem foi que ganhou hoje o kit da Caranguejo? Já mandou o nome? Pronto, chegou aqui, pronto, já chegou. Atenção, quem ganhou hoje o kit da Caranguejo, atenção, atenção, foi a... Mari da Silva Santos. Mari da Silva Santos, que mora no bairro Palmeira. Atenção, Mari da Silva Santos, você que mora no bairro Palmeira, aqui, nossa vizinha, pode vir aqui na nossa Pop Cariri 101.1 FM. Nós estamos por aqui atendendo ao público até as 18 horas, até as 18 horas de hoje. E teu kit já tá aqui na rádio, viu? Teu kit já tá aqui na rádio. Então, a Mari da Silva Santos, que mora no bairro Palmeira, ganhou então um super kit da Caranguejo.
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0: Você não ganhou hoje, não? Ganhou, não? Não fique triste, não, rapaz. Que amanhã tem mais. Não fique triste, não.
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0: Agora é exatamente 11 horas e 53 minutos, 11h53. A gente tá chegando ao finalzinho, né, do nosso Manhã Pop e do Manhã Pop especial de São João, do Atacadão, do parceirão, do lugar de comprar barato, do gigante da economia. Amanhã a gente tá de volta, se Deus quiser, logo depois do Jornal 101. Um grande abraço para todo mundo, até amanhã, se Deus quiser.
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7: Aí pessoal, bora fazer uma misturada? Feijão verde, preto, fava, dobradinha, feijoada, farofa, farinha, paçoca, nata, picado, buchada, tripa, rabada, carne de sol com gordura, queijo coalho com doce de leite, sarapatel com pimenta e limão, mel com rapadura, camarão com azeite, moela, coração, fígado, ao molho pardo, no molho de cabidela, no prato, no pires, no copo, na telha, miúdo bom mesmo, é rapado do fundo da panela. Do açude, tilápia, dos ares, codorna, do chão vem a macaxeira, eita, prefiro frita. O cheiro avisa, tem piaba na frigideira. Carne assada, torrada, cozida, grelhada, guisada, na chapa, na lenha, na grelha, no espeto, no chão, com faca, garfo ou na mão. Azeitona no palito, sal no caju, batata cozida na entrada do amigão, umbu de vez na sombra de um pé de pau, churrasco de bode no jacu, na mesa embaixo do carramanchão. Cabeça de galo, caldo de mocotó, arrumadinho, desarrumado, pirão, linguiça de porco, de gado, assado na brasa, no fogareiro, tomando uma, ouvindo rock, samba, brega ou forró. De dia, de noite, em casa, na rua, no bar, restaurante, no reservado ou no oitão. Sozinho, acompanhado, sentado no tamborete ou em pé no balcão. O certo é que tudo faz parte, tudo se completa. Comer, beber, é tudo arte e o resto, bem, é confiar na ciência. Falar em ciência, lembrei do momento sério que estamos passando. Vamos ajudar as pessoas que trabalham em bares e restaurantes, fazendo encomendas por delivery. Sejamos solidários com o setor mais atingido pelas duras, porém necessárias, medidas sanitárias. Bem, pois é, pessoal, claro que tem muito mais. Só que, evidentemente, esqueço. Outro dia completo com cavaco chinês, puxa, sicuilho, rodela de cana-de-açúcar, pirulito de tabuleiro, sorvete na lata, gelada de coco, raspadinha e doce quebra-queixo.
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0: ao lado do ministro do Desenvolvimento e Assistência Social, o Wellington Dias, nesta segunda-feira.
1: Os dois entregaram 8 vans com acessibilidade destinadas a unidades de assistência social para 7 municípios do estado.
0: Deputado Aguinaldo Ribeiro, do Progressistas, é apontado pela imprensa nacional como um dos cotados para a vaga de ministro no Tribunal de Contas da União.
1: Cadeira a ser ocupada será deixada por Augusto Nardes, que decidiu antecipar a aposentadoria para dezembro deste ano.
0: Até que enfim, presidente Lula grava vídeo em que pede que paraibanos reconduzam o senador veneziano Vital do Rego nas eleições deste ano.
1: A cena petista acontece em um momento em que a imprensa nacional aponta que o apoio do presidente da República seria direcionado para o ex-prefeito Nabô Vanderlei.
0: E por falar na disputa pelo Senado, Marcelo Queiroga praticamente rifa Major Fábio da Aliança com o PL aqui na Paraíba.
1: Queiroga disse que não agrega e o major quer que o senador Efraim Filho, pré-candidato ao governo e presidente do PL na Paraíba, diga se é rompimento ou não.
0: Deu ruim para o Lampião. Pré-candidato ao governo pelo PSOL, o advogado Olímpio Rocha ingressa com representação junto ao Ministério Público para que o deputado Valber Virgulino diga quem são os bandidos da segurança pública da Paraíba.
1: Já o deputado Evásio Bezerra informa que Felipe Leitão vai apresentar pedido de instalação de uma CPI da pesquisa na próxima quarta-feira.
0: E atenção, IBGE abre inscrições para o processo seletivo com 190 vagas na Paraíba. Interessados podem se inscrever até o dia 1º de julho e os salários podem chegar a R$4.000.
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4: Lacerda.
5: Olá, meu povo. As declarações do ex-ministro Marcelo Queiroga, eu acho que pegou até mesmo a direita de surpresa. E aí eu pergunto aqui, será que é uma boa estratégia a direita sair dividida nessa disputa pelas vagas ao Senado? Eu digo logo de cara que não. O que eu já disse aqui, vou repetir, não existe espaço vazio na política, ainda mais quando esse vem de graça, entre aspas. Marcelo Queiroga disse que a entrada de Major Fábio não agrega, né? Major Fábio também é pré-candidato, mas é pelo Novo. Está pronto, preparado e querendo para entrar nessa chapa que tem, essa pretensa chapa, né, ainda vai ser confirmada em convenção, que tem o senador Efraim Filho como pré-candidato ao governo. Só que assim, aí eu trago aqui alguns questionamentos. Se o discurso é de unidade, né, de união da direita, a gente bem lembra em 2022, nós tivemos dois candidatos, tivemos Bruno Roberto, que era apoiado, era o candidato de Jair Bolsonaro, né? E tivemos Pastor Sérgio. E eu me pergunto, será que Pastor Sérgio tivesse tido apoio, né? Ele ficou à frente, inclusive, ficou em quarto lugar. Foram quase 100 mil votos só aqui em João Pessoa, por exemplo. Foi muito bem votado na região metropolitana. Se a direita tivesse apoiado um só, já que era só uma vaga, se ele não teria muito mais chance de chegar à frente. Então, assim, se Major Fábio não agrega, Marcelo Queiroga vai estar sozinho? Se ele vai estar sozinho, ele vai apoiar mais alguém ou não? Porque se é essa altura do campeonato, ele anunciar apoio a mais alguém, vai ficar até feio. Para a própria direita, inclusive. Né? Porque já bem disse, repito, não existe espaço vazio. E aí, com a palavra, o senador Efraim Filho. Porque a justificativa de Major, do Marcelo Queiroga é tempo de TV, minha gente. Isso é tão pequeno. Ah, porque eu teria que dividir o tempo de TV com o Major Fábio. Aí eu apareceria menos no guia eleitoral. Minha Nossa Senhora, a que ponto nós chegamos, né? Então assim, ó, a partir do momento que Marcelo Queiroga não quer Major Fábio, ou seja lá, se não quer Major Fábio, ele não pode sequer pensar em outro nome para compor outra chapa, porque eu não estou vendo nenhum outro nome da direita, a não ser que vá ser uma chapa puro sangue, da cabeça até o final. Né? Porque tudo indica que o candidato a vice, ou a candidata, será do PL também. Né? Então vai fazer o quê? Você vai deixar o espaço vazio para os outros demais candidatos. E os outros demais candidatos ao Senado hoje na Paraíba são ou de centro, ou de esquerda, ou de extrema esquerda. E aí? Quer dizer que a direita agora vai abrir mão? Porque a partir do momento que você afasta o segundo voto e não quer um voto da direita, você deixa para o eleitor, veja bem, escolher. Certo? E o eleitor pode acabar escolhendo nem mesmo aquele da direita que ele estava pensando. Boa tarde, Paraíba.
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0: Fábio Bernardo. 12-2. Alô, alô, minha Paraíba, alô, alô, meu povo, já estamos por cá. Hoje, time completo, pronto e preparado para levar a você, meu amigo, minha amiga, a melhor informação, a melhor opinião do rádio jornalismo paraibano, aqui na Rede Pop de Rádio, conectando a Paraíba de ponta a ponta, com o programa que mais cresce em audiência. É o Meio Dia Paraíba, cada vez mais chegando mais longe, rompendo as divisas da Paraíba, chegando em qualquer parte do planeta. 12 horas e 13 minutos, eu vou ter que me render, Pepa Torres, Fábio Augusto.
5: Que que foi?
4: Vou ter que me render ao Ney Mídia. O Brasil precisa desesperadamente de Neymar para, se quiser, chegar mais longe na Copa do Mundo de 2026. Em que pese o Brasil ter pego um adversário muito forte, diferente de outras seleções, pelo que tenho acompanhado desde o início da Copa, o futebol do Brasil está aquém para quem quer chegar a um título de campeão do mundo. E talvez, mesmo não estando jogando nada, talvez ainda com preparo físico inadequado, só a presença de Neymar em campo pode sim fazer com que os adversários respeitem mais a seleção. Porque o que a gente viu na estreia do Brasil foi uma Costa do Marfim, um Marrocos dando nem aí de ombros para a seleção brasileira. Neymar tem que chegar, viu, Pepa Torres? Boa tarde.
6: Boa tarde, Fábio. Boa tarde, Fabinho. Boa tarde, Soninho.
4: Eu falei Costa do Marfim porque eu fiquei impressionado com o futebol da Costa do Marfim.
6: Jogou muito ontem, né? Equador também. O Equador merecia sorte melhor, mas enfim. Bicho, é o seguinte, futebol é tão complexo. Futebol não é ciência exata. É. O futebol é o único esporte coletivo que o melhor, às vezes, não vence, Soninho.
5: Isso.
6: É impressionante, é isso não acontece no hockey, isso não acontece no basquete, isso não acontece no vôlei, isso não acontece no futsal. Agora, o futebol de campo é impressionante. O Brasil, pra você ver, quando empatou o jogo, não jogava bem, mas quando empatou, poderia ter virado tranquilamente. O negão lá, 2 metros de altura, o Igor Thiago, tá vendo? Complicado. Pedro ali guardava Pedro do Flamengo, mas tudo bem. A gente perdeu 1-2 gols. E assim, o time de Marrocos, a seleção de Marrocos é um time, rapaz, arrumado.
4: Tá na oitava colocação no ranking,
6: no ranking da FIFA. Os 10, os 11 jogam no futebol europeu. O Ibrahim Dias é um dos craques do Real Madrid. O Hakimi, o lateral direito.
4: Melhor lateral direito do mundo, considerado, né?
6: Uma dupla de zaga forte. Assim como o Brasil também, é um timaço. E assim, bicho, olha, eu fico invocado com os coleguinhas da imprensa, né? Todo mundo é... Pobre do Ancelotti, beleza, errou. Mas, bicho, o cara tá aí há um ano no cargo, né?
4: O problema, Pepe, é que o Ancelotti tá escalando por nome.
6: Acho que não.
4: Casemiro não tem a menor condição.
6: Também
4: Casemiro
6: acho.
4: Não tem a menor condições de ser titular da seleção brasileira.
6: Acho.
4: Aí como é que ele joga? Como é o Ibanez?
6: Ibanez.
4: Como é que ele joga Ibanez, que não é lateral, você tendo um cara que foi lateral a vida toda, com a experiência de Danilo? Ancelotti escalou muito mal. Tem escalado o nome. É inadmissível ele não colocar Endrick pra jogar, o menino do ex-Vasco, o Rayan, né?
6: É
4: inadmissível. Você vê não me lembro o nome.
6: O próprio Danilo.
4: O próprio Danilo. Rapaz, o menino lá, de 18 anos, no Marrocos, o cara dominou o jogo, cara.
6: O Danilo do Flamengo também é muito melhor que o Ibanez.
4: É lógico.
7: É isso que ele falou agora.
6: Agora, falou. O que Ancelotti precisa aprender, e ele sabe disso, né? É o mais vitorioso da história. Ele sabe disso, que às vezes o seu pupilo, que no caso é Casemiro, foi o primeiro que ele convocou, não sei se vocês lembram.
4: Sim.
6: Quando ele assumiu a seleção, ele disse, Casemiro, volta para a seleção e tal. Mas, meu irmão, futebol, alguém falou aí, uns especialistas aí, treinadores renomados que não estão na Copa, que essa Copa vai ser a Copa da força. Claro.
4: E da juventude.
6: Então, força e juventude.
4: Sim.
6: Força, olha essa juventude, gente. E você pega um Endrick da vida. Se bem que o... Como é o nome do centroavante?
7: Igor Jesus.
6: Thiago. Tá? Ninguém sabe nem o nome do cara. É um brutamontes, mas assim... Vamos aguardar, né? A seleção do Haiti é fraquinha.
4: Sei não.
6: É fraquinha. É pra golear.
4: Sei não.
6: Agora, as dúvidas permanecem.
4: Tem um conjunto melhor do que o do Brasil. Seu Fábio Augusto, Me rendi a Neymídia, o seu Neymar, viu, seu Fábio Augusto? Boa tarde.
1: Pois é, não sei por que você tanto insistiu
4: nessa... É porque ele não jogava, né? Não, não vinha jogando, mas acho que só a presença dele em campo...
1: Qual jogador do Brasil vinha jogando?
4: Não, é, mas só a presença dele...

0: campo eu achar incomoda.
1: Mas vamos lá aos pontos. Você tocou num ponto muito que eu acho muito assertivo, que é a questão do próprio técnico. O técnico não vem fazendo um bom trabalho. Não vem, tem que ser dito, gente. Com todo o respeito ao currículo dele, não vem fazendo. O Brasil não vem fazendo grandes apresentações. Temos grandes jogadores. Podemos dar mais, mas eu não sei, ele não está conseguindo encaixar um Brasil para apresentar um bom futebol. E aí vem a questão do Marrocos. O Marrocos tem uma excelente seleção.
2: Se Marrocos jogasse, Fabinho, com a Argentina, com França, com a Alemanha, com a Espanha, é o mesmo perrengue.
1: É o jogo duro, É o jogo duro. Só que a gente, nós como brasileiros, como torcedores, temos que acreditar sempre que vamos ganhar. E temos capacidade sim de ganhar do Marrocos. Agora, para isso, a gente tem que ter... Aí vem o dedo do técnico. A gente tem em tese o melhor técnico do mundo para isso. Para nessas horas saber, olha, vamos enfrentar uma seleção boa, uma seleção que joga parelho junto com a gente, Soninho. Então, eu vou fazer um esquema tático aqui para a gente tentar ganhar dessa coisa. E não tá faltando isso. Eu não sei qual o medo dele de botar o Endrick para jogar, os meninos para jogar, sabe? Ou seja, a gente não tá aqui agora só porque é o melhor técnico, é Lancelota, a gente tá batendo palma para ele, não. Tem que dizer que ele também tá errando. Agora, e você foi feliz,
2: mas levanta lá, isso. Ele tirou o Casemiro, tirou. Ele tirou o Ibanez.
0: Só tirou porque levou um cartão amarelo.
2: Não sei. Ele tirou o... Como é o nome dele?
1: Ibanez.
2: Não, o centroavante.
1: Igor Thiago.
2: Ele tirou o Igor Thiago.
0: Eu sei que paixão aquela que ele tem pro Rafinha. Tá roubando
2: nada,
0: Rafinha.
2: Com o nome.
0: Ó, o professor Humberto Júnior, eu não sabia desse detalhe. Talvez esteja aí o problema de Endrick. A seleção brasileira patrocinada pela...
2: Não, e Endrick
0: tem contrato com o Olímpico.
2: Nada a ver.
0: Meu irmão, não entra na cabeça de ninguém. Endrick, toda vez que entra, faz gol, rapaz.
3: Sim, poxa, tá certo. Então ele não joga pela seleção nunca, né?
1: Existe o lobby, sim, Petrão.
0: Talvez Endrick, eu acho que é muito mais uma pressão.
1: Existe lobby das grandes marcas, sim, em cima dos seus atletas, sim. Existe. Existe.
2: Só a chuteira, vai olhar a chuteira do cara.
1: Mas, menina, o tanto de milhões que arrecadam com um jogador botando apenas um brinco,
0: a
1: um brinco, meu amigo. Imagina uma chuteira.
0: A percepção de som de Lacerda.
3: Assim, olha, você falou aí de Carlos Ancelotti. Sinceramente, eu acompanho os campeonatos internacionais, não todos os dias, nem toda hora, sabe? Mas eu não vejo o Ancelotti, esses balaios todos, não. Sinceramente, a gente tem até treinadores brasileiros, assim, que estão ali pau a pau, sabe? Mas, sinceramente, a seleção, eu achei o jogo. E eu gosto de assistir Copa do Mundo, né? Porque aí você vê vários tipos de futebol, vamos dizer assim. Mas, sinceramente, tinha gente ali, minha gente. Não tinha condição, não.
0: Tinha condição, não.
3: Sabe? Mas não tinha mesmo. Até a de Curaçao jogou, tava jogando melhor daqui a pouco. Você entende? E olha que a Alemanha meteu 7-8, não foi?
0: 7-1.
3: 7-1.
0: Não, eu tô falando do Haiti. O Haiti jogou muito melhor contra a Escócia do que o Brasil jogou contra o Marrocos.
3: Entendeu? Então, assim, aí ele tá fazendo a escalação como ele talvez faça a escalação lá fora. Só que não funciona pro Brasil.
0: Ou então,
3: e a questão de Endrick é assim, se for, tudo bem que pode haver uma pressão, pode. Aí a gente vai sacrificar o quê? A seleção inteira? Porque as outras seleções vão fazer isso também? Não vão fazer.
0: Não sei, eu só sei que não dá pra entender como é que Endrick não tá. Outra coisa, Paquetá jogou muito ruim, viu, meu irmão? Paquetá tava desorientado.
3: Não,
0: como é que
3: Paquetá
0: um jogador
3: existe,
0: que já disputou
3: não,
0: Copa
3: velho.
0: Do Mundo?
3: Todo mundo jogou.
0: Não, mas Paquetá.
3: Não,
0: Paquetá é craque, bicho. Meio...
3: Jogo.
0: Não, sim.
3: A pegava bola,
0: sim, concordo. Concordo.
3: Todo mundo.
0: Mas Paquetá
3: jogou mal.
0: Paquetá, meu Deus. Aliás, eu acho que o primeiro. Acho não. O gol do Marrocos foi a partir de uma. Paquetá perdeu a bola.
3: Paquetá
0: perdeu a bola lá e o cara fez um arranque. Enfim, vamos torcer que melhore. Quem diria, né? Tô torcendo agora que Neymar se recupere logo. Porque pelo menos dentro de campo, eu acho que pelo menos Neymar
4: tá
0: impõe respeito.
4: Eu acho que o ponto precisa que um jogador ali da seleção brasileira chame na responsabilidade.
3: É, não tem uma liderança.
4: Apostaram muito em Casemiro pra isso. Né? Pelo fato de...
0: Danilo assumiu um pouco esse papel quando entrou,
4: papel,
0: né?
4: Agora, mas... Assim, precisa, se você perceber, até na pausa da hidratação, o Neymar, ele chega e puxa o Vini e puxa o Bruno pra dizer, olha, vamos jogar, vamos melhorar.
3: Não, e sem falar que eu tenho óleo de campo vazio. Não sei se você prestar atenção. Tem hora que o campo tinha muitos espaços vazios, você entende?
0: Então o Brasil ficou sem meio campo, cara.
3: Aí,
0: sem meio campo.
2: Agora o Vini Júnior, pra quem falava mal dele,
3: Não,
2: chamou pra ele a responsabilidade

0: aqui comigo.
1: O problema tá aí, porque fica a responsabilidade nas costas dele e toda hora ele quer driblar e perde bola fácil também. Agora, só tem ele, cara. Eu quero saber até quando vão insistir em Rafinha. Até quando. Bicho, tem jogador que é de clube, pronto. Rafinha não é jogador de seleção brasileira. Toda vez que veste a camisa de seleção brasileira, faz isso. Hendrick é jogador de seleção brasileira. Toda vez que o moleque entra, ele faz um destroço, né? Enfim, vamos torcer. Eu ainda acredito, sabe? Porque quem lembra, a Argentina na Copa passada começou perdendo para
0: Arábia Saudita.
1: Depois terminou campeã do mundo.
2: E assim, e nós temos um caminho fácil, porque é como o Petrone disse, o Haiti é uma seleção muito fraca.
1: Eu tô é com medo do Brasil chegar no último jogo, dependendo do jogo contra a Escócia.
0: Não, Brasil classifica. Mas agora assim, eu penso lá na frente, por exemplo, os playoffs, que é uma. Tem um jogo a mais agora, né? Antes das oitavas. Japão, Holanda,
1: vamos
0: sério?
1: Se preocupar em passar primeiro.
0: Não, peraí, mano.
3: Mas é uma projeção importante.
1: A França é campeão do mundo, foi eliminada na primeira fase. Vamos ganhar primeiro. Futebol é dentro de campo.
0: O Belo Safa, aquele time ridículo. Ganha
1: Futebol é dentro de campo. Quando começou o jogo ontem, eu não acompanho, eu achava que o Equador ia ganhar fácil do Costa de Marfim. Não tem besta mais não, Pepa. Tem time besta mais não. Infelizmente, pra nós brasileiros, né? Falamos muito sobre futebol. Vamos colocar a máquina da informação, da opinião pra moer, patrãozinho.
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3: Conseguem assim o impossível. Eu comentar sobre futebol, mas eu gosto. Gosto de futebol, gosto de vôlei e agora minha nova paixão, que é hóquei no gelo, né? Inclusive ontem foi a final, né, dos playoffs da Stanley Cup.
0: Rápido quiz: quantas seleções estão disputando essa Copa do Mundo?
3: 40 e alguma coisa.
1: Vamos falar de política, que o povo quer que a gente fale de política. Soninho!
3: Você já tá querendo demais.
1: Finalmente, Lula deu a guarda à graça. Então, veneziano conseguiu o que tanto queria. Eu acho até que o presidente Lula podia fazer o que ele fez. Então, não é propaganda eleitoral antecipada o que Lula fez.
3: A gente ainda está na pré-campanha.
1: Daqui a pouco a gente vai colocar o vídeo.
3: E aí são duas dúvidas que eu tenho, né? Se veneziano vai poder usar esse vídeo.
1: Ele nem postou nas redes sociais dele.
3: Exatamente.
1: Acho que de forma.
3: Recebeu
1: orientação jurídica.
3: Eu recebi via Décio Alcântara, que é um dos assessores dele, né? Assim, pelo menos em termos de marketing. Se ele vai poder usar esse vídeo, né? Enfim, acredito que não, mas. Se tiver algum jurista.
1: Não, porque
3: eleitoral.
1: Porque é um pedido de campanha, porque lá na frente o PT vai estar coligado com.
3: Exatamente.
1: Agora, eu acho que Lula fez campanha até espada.
3: Se tiver nas redes sociais, eu acho que não terá problema, entendeu? E não na dele, né? De outros, certo? Mas, enfim, eu achei que houve um pouco de pressão aí, né? O que veneziano deve ter azucrinado o juiz do PT e de Lula pra, enfim, né?
1: É porque, na verdade, nos últimos dias surgiram informações da mídia nacional.
3: Exatamente.
1: Acho que o Globo News, o jornal Globo, apontando de um acordo para Lula apoiar aqui na Paraíba João e Nabor, redirecionar, né?
3: Esse apoio.
1: Aí Nabor, aliás, veneziano endoidou o cabeçote, isso. Obviamente, deve ter pedido a Deus e o mundo para que Lula tivesse gravado aquilo.
3: O PT estando com o governador Lucas Ribeiro, que já é uma resolução aprovada, né? Deve ser confirmada em convenção, entendeu? Por apoio a Lucas, que tem a chapa João e Nabor. Mesmo que informalmente se apoie João e veneziano, mas na chapa ele vai estar com Lucas, João e Nabu.
1: Na propaganda, no santinho, em todo canto tem que estar.
3: Exatamente.
1: Vamos fazer o seguinte, para quem não acompanhou, não está acompanhando, ontem a assessoria do senador veneziano divulgou um vídeo, uma mensagem do presidente Luiz Inácio Lula da Silva, dando um afago a veneziano que vinha sofrendo um ataque, digamos assim, de informações da imprensa nacional que colocavam o presidente Lula no caminho contrário a veneziano, e ontem essa dúvida veio por terra. Solta aí, patrãozinho.
5: Meus amigos, minhas amigas da Paraíba, eu não preciso dizer para vocês da minha relação com o senador veneziano. Eu conheço veneziano há muito tempo e posso dizer para vocês que poucas vezes na vida Eu, como presidente da República, tive um senador com uma relação honesta e comprometida de ajudar o governo que eu tenho com o veneziano. Ele não faltou uma ajuda que o governo precisou. Por isso eu queria pedir para vocês, eleitores e eleitores da Paraíba, é preciso que a gente reconduza o veneziano para o Senado, porque é uma garantia de que eu ganho das eleições, vou ter mais tranquilidade para governar esse país. Um beijo no coração e veneziano no dia da eleição.
1: É, eu acho que o presidente Lula comete uma propaganda eleitoral extemporânea, que a gente chama, né?
3: Isso.
1: Outra coisa, o presidente Lula comete uma fake news aí no vídeo dele, né? Ele disse que veneziano sempre votou com o governo. E veneziano, semana passada, votou contra o governo na aprovação daquela chamada pauta bomba.
3: Inclusive, está o maior ribuliço do mundo. PT, inclusive.
1: É verdade. Então,
3: com relação a isso, mas tudo bem. Né?
2: Eu queria eu só ouvir de novo como o presidente Lula falou.
1: Foi fake news. Eu não sou você, não, meu.
2: Tá certo. Tá.
1: Eu não sou você.
2: Tá
1: bom, eu não sou você.
2: É porque eu não consegui entender direito.
1: Aqui nesse programa eu não aceito fake news, não.
3: E outra coisa.
1: De Serra de Lula, Serra de Veneziano,
2: do
1: Papa.
2: Não se exalte, não. É só
1: porque você até hoje acha que equivocaram lá, não deu dinheiro pra Flávio Rachadinha. É o que, senhor? Não sei falar?
3: É esse capitalista aí, Nike Running. Ó, mas. Você vê que ele não demarca território, né? Ele pede que reconduza, mas ele não diz assim, só vota em veneziano ou só vota em fulano e fulano, porque ele não vai fazer isso, minha gente.
1: É lógico que ele não vai.
3: Ele não vai rejeitar apoio nem de Nabô, de João ele já tem, de Nabô é que ele não vai mesmo. Entendeu? Então, assim, o que ele fez aí foi só um gesto pra dizer assim, olha, eu também estou com veneziano. Você entende? Não larguei de mão. Eu entendi assim.
1: Muito bem. Eu vou deixar uma pergunta para Fábio Augusto e Petrone Torres, porque a gente tem que cumprir o nosso intervalo comercial. A mesma pergunta para os dois. Só isso basta? Ou isso é suficiente? Ou isso está bom demais para veneziano ter um pouco mais de tranquilidade para chegar até o dia das eleições? Tudo isso e muito mais. Inclusive, será que acabou a guerra mesmo ou não? Israel vai deixar? Na volta do intervalo, aqui no Meio Dia Paraíba.
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0: Estamos de volta nesta segunda-feira aqui na Rede Pop de Rádio, no comando do programa que mais cresce em audiência no rádio da Paraíba. É o meio-dia Paraíba, é o meio-dia Paraíba, conectando o nosso estado de ponta a ponta. Pepa, Fábio Augusto, fiz uma pergunta pra vocês aí, qual é que vocês acham?
1: Começa.
2: Foi sobre o que mesmo?
1: Veneziano.
2: Foi sobre veneziano?
1: Isso.
2: Rapaz, se é só o que veneziano necessita, eu acho o seguinte, eu acho que esse vídeo que o presidente Lula gravou, ele vem, eu acho que acalmar todos os ânimos que veneziano estava precisando, que a militância do PT tem que entender que é isso, que o voto de Lula é para veneziano. E eu acho que quem tá com Lula, quem vai com Lula, o vídeo é direcionado para isso, para votar em veneziano. É isso, sabe, gente? Não tem muita leitura nesse vídeo. Para mim foi muito claro. Muito claro, Lula dizendo: olha, aí na Paraíba eu voto, não é surpresa para todos, não é novidade de ninguém que eu peço voto para veneziano. Então é aquela coisa. Agora a questão da chapa é uma outra coisa. Agora o voto de Lula vai pedir voto para veneziano. Ficou muito claro isso. Certo? Muito claro isso. Principalmente para o pessoal da militância do PT, que é onde veneziano tanto tá sendo questionado. É o que eu vejo.
0: E aí, Pepinha?
1: Rapaz, assim, parece que veneziano já tá no Senado há 8 anos, não é isso? Como é que você chega à altura do campeonato, a essa altura do campeonato, colocando o Lula como um fator preponderante para ele ser reeleito?
3: Você agora tocou, termino no ponto.
1: Rapaz, como é que você se diz pai das obras federais do estado, tem amigo de Lula, né? Isso era para ser mais um apetrecho, era para ser mais um enfeite, um confeite, para que você, assim, coroasse e fosse reeleito de forma tranquila. Gente, tudo bem, Nabor é filho do presidente da Câmara dos Deputados, né? Negócio gigantesco. Mas para quem foi, para quem é senador, Sony, Fábio, Popianos e Popianas, há 8 anos, tá desesperado, e o presidente mendigando, sabe, uma declaração de Lula, como se fosse garantir a sua reeleição. Sinceramente, eu gosto muito de veneziano, ele sabe disso. Mas eu acho que a equipe de marketing dele, assim, peca. Não sei se é ele também, mas enfim, se eu fosse marqueteiro dele, eu dizia: senador, o senhor tem tamanho, o senhor é foda com PH, calma, o paraibano vai saber reconhecer o senhor ou não, né? Se o senhor fez um bom mandato, se o senhor faz tudo que o senhor fez, se o paraibano reconhecer, porque o paraibano é, sabe, ingrato. Mas colocar Lula ali como a tábua de salvação, se Lula não fizer o vídeo, eu vou perder a eleição. A gente sabe que Lula é muito forte, né? Os rincões da vida, né? Lá nos menores municípios desse estado. Em cidades grandes, não. Lula não é essa coisa toda, tanto que nunca ajudou a eleger um governador aqui. O próprio veneziano sabe disso. Foi candidato a governador em 22. Levou
0: com apoio
1: de Lula. Levou fumo de Arapiraca. Assim, eu acho uma bobagem muito grande.
3: Não, eu acho, só para arrematar, eu acho o apoio de Lula enquanto figura política é importante, e é. Agora, como você bem disse, você se ancorar toda a sua campanha,
1: a tábua de salvação,
3: né? A ter um vídeo de Lula, ou Lula não tá na sua chapa, ou Lula não dizer que vota em você. Aí, sinceramente, eu acho que ele tem que ter cuidado, só para ele não se apegar demais nessa estratégia e esquecer do restante, né? Porque, por exemplo, a gente fala muito nos apoios de prefeitos. A gente sabe muito bem que prefeitos são cabos eleitorais, prefeitos, vereadores nos seus municípios. Os prefeitos ainda não entraram na campanha. Então, assim, ele, enquanto pré-candidato ao Senado, ele não pode só se limitar a Lula, a um apoio de João Pessoa e apoio de Campina Grande. Você entende? Porque só isso não vai fazer.
0: Até porque tem que combinar com o russo, né? Não,
3: exatamente,
0: adianta só ter o apoio de Lula, ter o apoio,
3: então,
0: de
3: assim,
0: fulano, de cicrano.
3: E como bem disse Petrônio, né? Lula, ó, nós temos só um prefeito do PT na Paraíba, minha gente, em 2024. Já era assim em 2020, em 2016, foi?
0: Isso.
3: Na eleição, 2016, 2020. Se perpetua em 2024, se Lula realmente tivesse esse poder de transferência de voto, né? Vamos dizer assim.
0: O PT teria muito mais prefeitos.
3: Muito mais prefeitos.
0: Eu não sei quem foi, eu nem li o artigo. Eu vi um link rodando aí, não me lembro quem foi, Sony. Que essa história de Lula demonstra muito mais a preocupação.
3: Foi de Maurílio Júnior.
0: Foi de Maurílio. E eu concordo e vou dizer por quê. Eu, inclusive, escrevi um artigo ontem. O grande problema de Veneziano não é Lula, não é Bolsonaro. O grande problema de Veneziano são os aliados dele, que estão, na grande maioria, votando no segundo voto e na Boa Vanderlei. Preste atenção. Isso é muito perigoso, porque na Bolsonaro tem tudo para ser o segundo voto de João.
3: Isso, da direita à esquerda.
0: E de Veneziano. E ainda tem essa possibilidade concreta e real de ser o segundo voto lá do bolsonarismo.
1: E eu já disse que ó, só a percepção, não tem nada científico. Mas, por exemplo, eu creio que os prefeitos, o municipalismo, elege um senador. E a outra banda, aquela banda que não vota porque o prefeito pediu ou mandou, é aquela, entre aspas, independente, que não é voto de cabresto, por exemplo, essa banda, a outra banda, elege mais um senador. E eu acho que essa banda que não tem prefeito, que não tem cabresto, essa elege João Azevedo.
0: É porque é o chamado voto orgânico, é isso. O voto do serviço prestado, é o cara que teve uma melhoria na sua rua, num serviço, enfim, numa estrada.
1: E
0: eu concordo plenamente com você. Historicamente tem sido assim, né?
1: Com todo respeito a Marcelo Queiroz, que vai ser muito bem votado, mas eu acho que a segunda vaga, e aí a vaga dos prefeitos, do municipalismo, ficará entre Nabô e Veneziano.
3: Exatamente.
0: Uma pergunta que não quer calar. É melhor para Veneziano? Preste atenção. É melhor para Veneziano Léo Bezerra apoiar Nabô ou João Azevedo?
3: João Azevedo.
0: Não tem nem alguma dúvida. Tem, Fábio Augusto?
2: Não.
0: Porque João Azevedo, pelo trabalho que fez, por tudo, por ter sido governador, não é a gente. As pesquisas mostram isso. Vai ser muito bem votado em João Pessoa. Independente de ter o apoio de Léo ou não. Diferente de Nabô, que não tem um trabalho. Com Léo apoiando Nabô, Nabô vai ter o que não tem João Pessoa. Concordam comigo?
3: Exatamente.
0: Concordam comigo? É melhor para Veneziano Bruno Cunha Lima apoiar quem? Marcelo Queiroga ou Nabô Vanderlei, lá em Campina Grande?
1: Marcelo.
0: É isso que eu tô dizendo. O grande problema de Veneziano tá nos seus aliados. Olha o que é que vai acontecer, gente, em Guarabira. João Azevedo, pelo trabalho que tem e pelo apoio do grupo de Roberto Paulino, vai ter o apoio do grupo de Roberto Paulino. Não é isso?
1: Que é a metade do Guarabira.
0: Que é a metade e tal.
1: É a metade do Guarabira. Nabô
0: vai ter os dois grupos trabalhando pra ele.
3: Não, e Veneziano não pode nem dizer assim, não vote. Porque é aquela velha história. Assim como Marcelo Queiroga tá deixando espaço vazio, aí os aliados de Veneziano, eles não têm tantas opções. Eles não querem votar em João. Aí você vai dar o voto pra quem? Aí ele vai dizer assim, não voto mais ninguém.
0: Não voto mais,
3: é sabendo que você pode, eu, prefeito de Guarabira, por exemplo, Léo Toscano, podendo ter dois senadores, me ancorando, aí eu não vou votar, não vou votar só em um, porque esse aqui é meu aliado, não quer que eu vote mais ninguém.
0: O problema de Veneziano tá aí.
3: Nenhum prefeito vai fazer isso.
0: O problema de Veneziano tá aí. O problema real de Veneziano está justamente aí. Outra coisa.
2: É o segundo voto.
0: É o segundo voto. Outra coisa. A gente tem notado que aqui e acolá o ex-governador João Azevedo tem perdido o apoio de prefeito. Será que essa perder o apoio desse prefeito para João faz tanto a diferença quanto para Nabô e contra Veneziano? Né? Eu conversava com Ronaldo Guerra dias atrás, o prefeito de Gurien, que inclusive é do PSB, né?
3: Isso.
0: Inclusive mentiu, né?
3: É.
0: Dizendo que estava deixando o João porque o João não tinha apoiado adversário dele na campanha passada. Enfim, rapaz, é melhor estar sem o prefeito. O prefeito está tão ruim lá na cidade dele que é melhor estar sem ele.
3: Tá sem
0: e
3: ele,
0: a gente está com a oposição lá. Agora, ontem mesmo, né? João recebeu apoio de duas oposições, de duas cidades. Que os prefeitos estavam com o João correndo. Isso é automático, né?
3: Exatamente. Ele perde aqui e ganha aqui.
0: Cara, eu sinceramente, eu diria Veneziano. Dizem aí, alguém disse aí dias atrás, que Veneziano fez uma reunião de emergência com Cícero, com Castro.
3: Foi na 100.5.
0: É muito mais importante para Veneziano, a meu ver. Não sou estrategista político, não sou marqueteiro, mas eu tô nesse negócio há um bocado de tempo. É muito mais importante para Veneziano tentar reverter o apoio de aliados a Nabô, porque está preocupado com mensagem de Lula. Pepa lembrou muito bem, em 22, o guia de veneziano só dava Lula. Lula, veneziano terminou em qual posição, minha gente? Na quarta colocação.
1: Né? Perdeu até para Nilvan.
0: Perdeu para Nilvan e perdeu, enfim.
1: E para Pedro.
0: E para Pedro, né? E João Pessoa foi um fracasso. Em Cabedelo, veneziano, me lembro, teve o apoio do prefeito de Cabedelo, Vitor Hugo, e terminou em quarto lá.
1: Veneziano não ganhou nem em Campina.
3: Isso.
1: É? Nem Campina, a terra dele, ele ganhou.
0: Nem Campina ganhou.
3: Com apoio de Lula. Exatamente, com apoio de Lula.
0: Lá primeiro.
3: E Lula teve lá.
2: Lá,
3: né?
2: O primeiro foi Pedro, né? Também
0: Pedro, Nilvan e depois João, não foi?
2: Isso.
0: Uma diferença muito apertada, Nilvan e João muito coladinho, e veneziano lá. Não,
2: eu acho que veneziano foi terceiro lá em Campina.
0: Depois dá uma olhadinha. Eu acho que não.
3: É, mas
0: acho que
3: por ter sido prefeito por dois mandatos, você entende? De Campina Grande, Pedro nunca foi, né? Eu nunca fui político em Campina.
2: Mas, assim, não, mas sei, se a gente puxar o exemplo, tem Luciano Cartaz também, prefeito de João Pessoa por dois mandatos, reeleito no primeiro turno, com uma aprovação excelente, quase não se elege para deputado estadual.
3: É
2: mesmo. São eleições diferentes. São eleições diferentes.
0: Não, eu concordo. Concordo.
3: Não, eu já estou fazendo uma questão de história, né?
0: Eu concordo. A única coisa que eu digo e continuo mantendo foi o que eu disse num artigo que fiz. Ontem, que publiquei ontem, acho que o principal problema de veneziano, você tem razão, Fábio, lá foi Pedro, Nilvan, veneziano e João ficou em quarto lugar na eleição de 22 em Campina Grande. A diferença foram 10 mil votos de diferença de veneziano para João, que é de Campina Grande. Mas, assim, eu digo o seguinte, veneziano tem que ter esse cuidado. Se não tiver esse cuidado, porque muito provavelmente, muito acertadamente que eu estou trazendo uma análise minha, Nabô vai ser o segundo voto de João, do eleitor de João, e está caminhando para ser o segundo voto de veneziano, né?
3: Exatamente.
0: Não, aliás, alguém me disse hoje, rapaz, falavam tanto de rusgas na chapa governista, eles postaram um vídeo até interessante agora, né? Antes da estreia da Copa.
3: Aliás, teve de tudo, né? Teve o vídeo, né? Que é Lucas, João e Nabô. Aí tem.
0: Dando palpite, foi bem bolado.
3: Bem bacana. Oh. Entendeu? Bem bacana.
1: Juarez Guedes.
3: E aí eu vi uma postagem de Efraim. Aí posta a foto dele de camisa verde. Olha só a que ponto nós chegamos. E bota Lucas com a camisa vermelha. Ô, minha gente, tem essa paciência. Aí, minha camisa nunca será ou nunca foi?
0: Minha camisa nunca.
3: Né? Aí tudo bem, aí ele nunca votou em Lula, Efraim, né?
0: Eu tinha cargo indicado no governo Lula até um dia desse.
3: Tem essa paciência. Me diga a coisa, qual a necessidade disso? Aí Cícero colocou lá a camisa do Brasil, ok, fez o palpite dele também. Precisava, Efraim, tá colocando o Lucas com a camisa vermelha. Qual o problema, minha gente?
0: O que eu quis chamar a atenção é que a chapa lá da governo tá organizada.
3: Não, aí.
0: Aí você tem a chapa da direita, essa briga de Marcelo Queiroga não querendo saber de Major Fábio. E tem a chapa de Cícero Veneziano, André Gadelha é o segundo senador e quase todo mundo não vota nele, né? Romero Rodrigues, Fábio Ramalho, Camila, todo mundo que tá indo pra lá não tá votando
3: não,
0: lá em André.
3: Não, se você lembra, a oposição é quem começou reclamando, dizendo que a base do governo tá desmantelada. Tudo bem, teve a defecção de Cícero, mas a oposição, como foi que a oposição terminou e iniciou 2026? É. Completamente dividida, tá aí com problema, né? Efraim com esse problema na chapa e Veneziano teve que botar André Gadelha. Praticamente, enfim, aquele jeito.
0: Muito bem, 12h52, Sônia, eu fico. Já que você hoje produziu o nosso programa, na nossa manchete, tá aqui. Deputado estadual Evásio Bezerra informa que Felipe Leitão vai apresentar um pedido de uma instalação da CPI da pesquisa na Assembleia na próxima quarta-feira. O que Evásio quer dizer com isso, Sônia?
3: É exatamente isso. Ele quer apurar, inclusive, os pagamentos que estariam sendo feitos via Pix, né? Ver a questão dos institutos. Ele deu uma entrevista hoje no nossos colegas da 100.5, certo? E dizendo que Felipe Leitão ia apresentar esse pedido. Eu não entendo, não ficou claro se ele já vai apresentar, protocolar a CPI ou se ele vai apresentar na quarta-feira. Parece que a sessão da Assembleia Legislativa é de Campina Grande, né? Vai ser de lá. E aí vai apresentar esse pedido. Eu falei hoje logo cedo com o Felipe Leitão. Ele estava num evento que ele disse, eu não posso falar com você. Depois ele retorna, não me retornou ainda. Que eu queria entender, né, se ele já conseguiu, acho que são 12 assinaturas, né? É, para poder protocolar a CPI, o objetivo real.
0: Eu não quero nem falar de resultado de pesquisa aqui, porque o grande argumento dos aliados de Cícero,
3: isso,
0: é que Cícero tinha que ser candidato porque liderava as pesquisas, né?
1: Uhum.
0: Aí deixou de liderar as pesquisas não estão valendo mais.
3: Isso.
0: Mas a minha questão não é essa. De 1º de janeiro para cá, toda pesquisa eleitoral divulgada tem que ser registrada na Justiça Eleitoral.
3: Exatamente.
0: Ao propor uma CPI, Felipe não estaria colocando em xeque a lisura ou o trabalho da Justiça Eleitoral?
1: Sim.
3: Eu acho que tem que incluir também, chamar algum representante do Tribunal Regional Eleitoral para saber como é que eles fazem essa análise. Porque eles fazem a análise,
0: lógico,
3: né? E aí, claro, você pode, qualquer candidato, enfim, pode ir lá e contestar a pesquisa. Nós já tivemos pesquisas contestadas.
0: A minha grande tese, o foco da CPI, entendo onde eu quero. O foco da CPI vai ser contra a Justiça Eleitoral?
3: Não, eu entendi que você é contra os institutos.
0: Mas agora, se a Justiça Eleitoral autoriza, é isso que eu estou dizendo.
2: Porque, é a metodologia, Fabinho, aplicada por esses institutos.
3: Porque, na verdade, a Justiça Eleitoral, ela colhe o registro.
0: Mas tudo
3: ela não analisa pesquisa por pesquisa.
0: Ela não veta.
3: Entendeu? Não, mas ela veta se provocada.
0: Sim, mas é isso que ela não veta.
3: Entendeu?
0: Se ela autoriza, quem está autorizando fulano fazer isso?
3: Não. A pesquisa, quando ela é registrada, ela já vem pronta. Você entende?
0: Tudo bem.
3: Ela já está ali pronta.
0: Aí o TRE deve acredito eu
3: acho
0: o TRE
3: não.
0: da para qualquer Justiça Eleitoral deve ter alguns critérios para autorizar. Não é todo pega-bebo lá que diz, quero divulgar. Deve existir algum critério.
1: Claro, tem uns critérios.
0: Deve existir.
3: Não, a deve ter um básico, momento, né? Você tem que ter um estatístico. Tem que ser
0: a partir do momento que eu questiono isso.
3: Mas ela não vai analisar resultados. O TRE, ele não analisa resultados. Ele autoriza por quê?
1: Se a empresa cumpre os requisitos.
0: Aí é isso que eu estou dizendo. Aí o objetivo da CPI é analisar o resultado da pesquisa?
3: Eu acho que é analisar os institutos.
0: Mas se os institutos estão divulgando é porque a Justiça Eleitoral está autorizando.
3: Mas tudo bem, mas isso é um ponto bem pequeno.
0: Não sei.
3: Né?
0: Eu não sei.
3: O que eles estão de olho. E eu digo eles, e aí eu, enfim, não vou falar pro Felipe Leitão, acredito que seja, são os institutos. Os resultados que eles apresentam aí, e que a Justiça Eleitoral, ela não vai contestar esse resultado, a não ser que, por exemplo, Petrônio vá lá e conteste o da Veritá com o MDB que questionou.
0: Vou fazer de cabeça aqui, a minha cabeça não tá boa. Saiu pesquisa Real Big Data, recentemente, Data Rank, a Nova,
3: isso,
0: e Data Trends. 4 pesquisas apontando a virada de Lucas, cara.
3: É, e você vê que assim, não é uma coisa extrema, é uma margem de erro aí.
0: E eu não,
3: né,
0: vou querer entrar de detalhe, mas tem pesquisa aí de pessoas ligadas ao grupo político de Cícero. Pesquisas aí de pessoas ligadas. Então as 4 pesquisas.
3: Então é o seguinte, se for para investigar os institutos, pagamentos, quem tá pagando, quem não tá pagando. Aí, tudo bem. Agora, você questionar resultado hoje só porque você não está está atrás, aí não dá. Porque daqui a pouco, esse mesmo instituto não pode acontecer, porque pesquisa retrata o momento. Acontece aconteceu a chave de vocário com o Flávio Bolsonaro, pesquisas. Não caiu tanto, mas teve a virada de Lula. Né? Daqui a pouco sobe. E aí vai. Então, assim, então daqui a pouco se subir, então a pesquisa vai valer para quem tiver à frente. Você entende? Daqui a pouco cai de novo, já não presta. Então, assim, minha gente, você pode até questionar.
1: E nós aqui até elencamos já alguns motivos para Cícero cair, né? A história de Cícero é vai ou não
3: que
1: vai.
3: Que já era esperado, né?
1: Vai ou não vai. É Cícero falando mal da ponte do futuro, sabe?
3: Não, tem a questão do discurso, aí tem a questão, de que ele não está mais à frente da prefeitura,
1: isso,
3: né? Ele não tem mais aquela representatividade.
1: Os problemas que aconteceram, né, na prefeitura. Na transição.
3: Isso, então, assim, tem uma série de coisas. Isso...
1: Assim, foi uma série de fatores negativos, a meu ver, que contribuíram para que Cícero desse uma caída.
3: Exatamente,
1: né?
3: Isso reflete na pesquisa de hoje, minha gente. Isso não quer dizer que na urna vai acontecer a mesma coisa. A gente não sabe.
1: Sim.
0: Já que eu tô falando disso, enquanto a gente tava falando, nosso ouvinte Marinaldo me mandou aqui o resultado da última pesquisa. Foi publicada sexta-feira. Pesquisa do Instituto Data Trends. Lucas 33, Cícero 26, Efraim 19, Olimpo Rocha 1. Nenhum, branco, nulo 10, não sabe, não respondeu 11. Aí tô vendo aqui, de acordo com o levantamento, na pesquisa realizada em novembro do ano passado, o cenário era inverso. Cícero liderava com 31, Lucas somava 16 e Efraim 11. Esse foi o resultado da pesquisa Data Trends. Só buscar aqui, porque a gente precisa fazer isso aqui. Meu querido Manoel, deixa eu trazer aqui. É que essa pesquisa Data Trends foi registrada no TRE e no TSE. A pesquisa ouviu 1.200 eleitores entre os dias 7 e 9 deste mês em diversos municípios da Paraíba. É, enfim, não dá mais tempo, muita coisa. O programa na segunda-feira é mais curto, mas...
3: Poxa, já acabou.
0: Já.
3: Ah, então deixa eu... Ô, patrão, bota aí a bandinha rapidinho pra tocar, que hoje é o aniversário do filho do nosso querido Eliaque Moreno, o Isaac.
0: Ei, opa,
3: 10 anos, certo?
1: Isaac.
3: E aí também vou aproveitar que sábado foi o aniversário de Elis Monteiro, que é minha amiga jornalista.
1: Grande Elis.
3: Né, chefe de gabinete do nosso querido Janildo Silva na Prefeitura de João Pessoa, que anda demais. Um cheiro pra todos.
0: Só a palavra final é que fica...
3: Então, ótima semana e até amanhã, se Deus quiser.
0: Fábio Augusto, a palavra final é que fica...
2: Vou acompanhar a Sony. Uma semana abençoada para todos. Vamos que vamos.
0: Pepa, palavra final que fica.
1: Acompanhe o voto da relatora. Semana abençoada. E até amanhã, se Deus quiser.
0: Semana abençoada. Que sexta-feira o Brasil ganha. Joga um bom futebol. Porque tá. Chega, engraçado. Todo mundo diz. Não tô acompanhando. Quero nem saber de Copa. Quando começa a Copa, todo mundo para. Para, literalmente. Eu fui no supermercado mesmo sábado. Pelo amor de Deus. Eu demorei pra conseguir comprar o que eu queria. Filas quilométricas. Todo mundo com a camisa verde e amarela, né? Que bom, que bom, que bom. Uma das alegrias do povo brasileiro ainda é a seleção.
1: É diferente o clima.
0: É diferente. Ó, gente, agradecer demais pelo carinho da audiência. Você já sabe, na segunda-feira o programa é mais curto. Vem o Conversa com o Governador. E logo em seguida, muita música, muita descontração aqui na Pop com meu amigo Petrônio Oliveira. A gente, se Deus quiser e ele há de querer, vai se reencontrar amanhã no Encontro dos Ponteiros. Tchau.

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4: Minha querida Paraíba, muito boa tarde. Que bom estarmos juntos novamente para essa conversa franca e direta com o governador da Paraíba, Lucas Ribeiro. Hoje é dia 15 de junho de 2026. É uma segunda-feira. Governador da Paraíba, Lucas Ribeiro, muito boa tarde. Seja bem-vindo a essa conversa.
5: Boa tarde, Luiz. Boa tarde a todos e a todas que estão nos acompanhando. Um prazer começarmos mais uma segunda-feira, que já começou, né? Estamos no meio dela.

0: já, mas com muita alegria, com muita energia para mais uma semana.
1: Um convidado especial hoje do programa, governador, para entrar no diálogo, o secretário da Agricultura Familiar e do Desenvolvimento do Semiárido da Paraíba, Nino Vilar. Secretário, seja bem-vindo, boa tarde.
2: Boa tarde, governador Lucas Ribeiro, boa tarde, Luiz Henrique. Graças a Deus, mais uma semana de lutas, de conquistas que o povo da Paraíba precisa e merece.
1: Na Paraíba, 1h09.
3: Confira os nossos
1: A
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1: Paraíba recebe veículos adaptados para fortalecer a mobilidade e a inclusão na rede da assistência social. O governo faz balanço do Paraíba Rural Sustentável e anuncia nova etapa do programa. Tecnologia, crédito e inclusão produtiva geram avanços na agricultura familiar na Paraíba. E o novo sistema de regulação de saúde promete acelerar os atendimentos e ampliar as transparências para os pacientes da Paraíba. 42º Salão do Artesanato. Muita novidade, a abertura foi sucesso, mas nós vamos contar mais histórias aqui hoje na conversa com o governador. Na Paraíba, 1h10.
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1: Governador Lucas, nós estamos em 57 emissoras de rádio em toda a Paraíba, transmitindo ao vivo pelas redes sociais, através do YouTube do governo do estado. E eu tenho uma, para começar o programa, eu tenho uma alegria de ter encontrado três pessoas importantes no interior do estado, né, dizendo que escuta o senhor, nos escuta. E isso é muito importante, esse feedback de alguém que diz: eu estava ouvindo vocês no rádio, eu ouvi o governador. Então, esse é o nosso, é o feedback que a gente recebe. E, governador, para a inclusão, nós temos as pessoas que fazem interpretação de Libras para quem é surdo. E eu sempre lembro que essas pessoas têm esse direito e precisam ter a acessibilidade. Falando em acessibilidade, eu quero começar a conversa do seu encontro com o ministro Wellington Dias, que é o ministro que cuida das pessoas também. Ele disse que ficou encantado com os programas da Paraíba. O que foi feito, o que foi de parceria hoje com o governo federal através do ministro Wellington Dias, governador?
0: Pois é, Luiz, recebemos hoje aqui o ministro do Ministério de Desenvolvimento Social, o ministro Wellington Dias, que tem tido uma atenção muito grande com a Paraíba, né, com o nosso estado, e a gente sabe que isso também é uma orientação do presidente Lula, e por isso tem sido fundamental essa presença dele aqui, porque quando ele vem, né, é para anunciar investimentos, para anunciar ações e parcerias importantes, como ele já tem tido, né? O Ministério sempre foi muito aberto ao diálogo, sempre nos atendeu. Da mesma forma que recentemente a Paraíba foi atendida pelo Ministério de Desenvolvimento Social quando aquelas fortes chuvas, né, aconteceram em nosso estado e precisamos naquele momento de, por exemplo, cestas básicas. O Ministério enviou até o presente momento 15 mil cestas básicas para nos ajudar nesse momento, né, onde famílias estavam desabrigadas, desalojadas, e a gente precisava desse apoio, né? O governo também tem feito a sua parte, o nosso governo tem feito a sua parte e contou com essa grande ajuda do ministro do Desenvolvimento Social, que vem aqui para fazer entregas importantes, para a gente assinar a transferência de 15 milhões de reais para o programa de aquisição de alimentos, que é o PAA, um programa fundamental de segurança alimentar, de distribuição de renda, de fixação e fortalecimento da agricultura familiar. Então, é sempre muito relevante essa presença dele aqui para a gente estar mostrando as ações que a Paraíba tem tido, né, nesse momento. Por exemplo, ele celebrou aqui o apoio que o Ministério realizou aqui de ampliar o PAA Leite, e justamente para fortalecer cooperativas como a Nutrilê, que é uma cooperativa lá que fica em Casserengue, que produz, né, iogurte através do leite de cabra, e que agora ela está sendo instalado lá uma fábrica de leite em pó. Esse leite que vai ser beneficiado para se tornar leite em pó, leite de cabra em pó, e é uma iniciativa pioneira em nosso estado, será a única lá, e o nosso governo está fazendo investimentos lá para fortalecer e para realizar essa ação tão importante, porque a gente entende que através de uma cooperativa como essa, você envolve ali muitas famílias que têm uma renda certa através da venda do leite para a cooperativa fazer o beneficiamento, transformar em iogurte, e aí essa roda gira. O governo, por exemplo, compra o iogurte para colocar na merenda, né, e estimula a entrada desse produto no mercado privado, né, nos supermercados, enfim. Então, essa tem sido uma das ações que a gente tem realizado para fortalecer a renda das famílias paraibanas.
1: Além disso, o ministro trouxe de entregas veículos de acessibilidade, porque a Secretaria do Desenvolvimento Humano cuida das pessoas, da assistência, né, governo? Que veículos foram esses que o governo federal fez parceria?
0: Foram veículos, algumas vans, por exemplo, que transportam a pessoa que é atendida num CRAS, é atendida num CRES, por exemplo, na própria FUNAD aqui, e que precisam de um transporte digno, com acessibilidade, né, que ela vá tranquila e confortável, né? Porque o cuidado com essas pessoas não é apenas no ambiente que a gente recebe elas, tem que ser também no caminho, né, de sua casa para esse ambiente, que esse caminho seja cada vez mais menos custoso, menos, e que não seja um empecilho até para a pessoa fazer ali o seu tratamento, o seu procedimento que ela porventura vai realizar.
1: Alagoa Grande, Campina Grande, Conceição, João Pessoa, Picuí, Santa Rita foram alguns dos municípios beneficiados diretamente. Uma pergunta direta: é bom ser parceiro do governo federal? É bom a gestão ser parceira do governo federal, governador Lucas?
0: É fundamental essa parceria, porque, né, as políticas, de forma geral, elas são sempre muito interligadas. Cada ente tem a sua função, a sua missão de, por exemplo, financiar o Sistema Único de Assistência Social, o financiamento do Sistema Único de Saúde. E isso passa por uma divisão de regional, do governo federal, governo estadual, municípios também. Então, quando você tem essa relação aberta, esse diálogo constante, permanente, né, e portas abertas, fica tudo muito mais fácil de se encaminhar, de se resolver.
1: Na Paraíba, 1:16.
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1: Governador Lucas, eu tenho na minha memória uma fotografia, o senhor numa passagem molhada no distrito da Barra, em Santa Luzia, que a gente até brincou para fazer a fotografia, tem umas senhoras, bota as meninas aqui na foto e tal. Que animação do povo! E por isso que eu trouxe aqui o secretário como convidado, o secretário Nino Vilar, que cuida da agricultura familiar e do desenvolvimento do semiárido. Secretário Nino Vilar, quando se constrói, quando se faz uma passagem molhada, qual é o olhar do governo para uma ação como essa? E o que é que isso verdadeiramente muda na vida das pessoas, esse tipo de ação, secretário?
2: Luiz, esse tipo de ação é justamente chegando na comunidade e dizendo que o governo está presente. É tirando a comunidade do isolamento. Essa comunidade que você falou da Barra, nós estivemos lá, e o pessoal lá, quando tem um período chuvoso, o pessoal passa 2 meses, 3 meses, ilhados. Né? E houve até relatos lá de uma senhora que estava em trabalho de parto, que tiveram que colocar a senhora num carro de mão, sabe? E atravessar o rio para do outro lado ter um veículo e levar essa senhora para a maternidade.
1: Com a passagem molhada, o carro passa.
2: Com a passagem molhada, o carro passa. A comunidade, ela sai do esquecimento, ela sai do isolamento. E é gratificante você ver isso, porque é uma coisa tão simples diante do que a gente vê com tantas obras maiores e um valor desse, sabe, que tem uma significância de uma passagem molhada dessa de 20, 30 metros no máximo, e a gente saber o quão gratificante é a presença do governo naquela comunidade.
1: Uma coisa é falar de um agricultor, uma agricultora da Barra, em Santa Luzia. A outra coisa é falar de 160 mil pessoas impactadas diretamente com as ações do Paraíba Rural Sustentável, que é uma parceria com o Banco Mundial, através do Cooperar. Eu digo o seguinte, o governador disse naquele momento que ficou encantado com aquele resultado. Como que se investe na agricultura familiar e se tem resultados de impactos de ter parceiros como o Banco Mundial, secretário?
2: Olha, Luiz, eu digo que são várias etapas. Quando a gente faz esse programa Paraíba Rural Sustentável, que está entrando agora na segunda fase, o Paraíba Rural Sustentável ele traz a passagem molhada, em seguida a comunidade vem solicitar o abastecimento d'água singelo, e aí é um exemplo o trabalho que o Cooperar faz, porque o governo do estado está trazendo a água, está fazendo o tratamento, está fazendo com que as pessoas tenham uma educação financeira de não, digamos assim, não utilizar com carinho um líquido que é tão precioso e tão necessitado que é a água. Então você vê uma comunidade que se rateiam entre eles, né? Tem uma empresa que administra a qualidade da água, que atesta a qualidade da água, e a comunidade em si, ela todo mês tem o seu boleto ali para pagar, assumir sua responsabilidade e não estragar o líquido tão precioso e tão necessário.
1: Quando o governador Lucas Ribeiro, quando o senhor determina que a agricultura familiar tem que ser prestigiada, tem que ser cuidada e tem que produzir, onde é que o governo quer chegar? Porque nós saímos quase do nada, governador, e hoje produz iogurte, um leite de qualidade, enfim, o senhor sabe tudo, mas o ouvinte precisa saber aonde nós vamos chegar quando incentivamos a agricultura familiar.
0: Na verdade, nós já estamos chegando, Luiz, porque, como o secretário Nino falou, quando o governo chega com uma ação como essa, como uma passagem molhada, quando chega com um sistema simplificado de abastecimento, e a gente fala simplificado, né, Nino, mas a gente já inauguramos recentemente um sistema que custou 6 milhões de reais para a gente atender uma comunidade de cerca de 140 famílias lá no município de Tavares. E isso é a prova de que a Paraíba, que nós estamos atentos a todas as regiões, a todas as pessoas e famílias, não importa onde elas residam. A pessoa que reside na zona rural mais longínqua do estado, né, mais longe de um centro urbano, ela não está esquecida, ela não está alheia às ações do estado, à presença do estado, que é com ações como essas que a gente citou aqui. São passagens molhadas, né, que já foram, através do PB Rural Sustentável, já foram mais de 240 passagens, quase 250 passagens molhadas. Então você tira comunidades do isolamento e você mostra ali que o governo está presente, né? Que o governo tem um olhar não apenas para obras vultuosas que a gente, né, sempre cita e faz essa comparação, né? O arco metropolitano de João Pessoa, a ponte do futuro, mas ao mesmo tempo é o mesmo governo que faz uma passagem molhada, que custa em média, né, depende do seu tamanho, cerca de 500 mil reais, mas que para aquela família ali ela tem uma importância maior, inclusive, do que grandes obras que o governo realiza. Então a gente tem que estar atento e ter esse olhar humanizado, esse olhar humano para todos de todas as regiões da Paraíba.
1: Nós já estamos produzindo muito, a nossa produção da agricultura familiar é grandiosa, mas ao secretário Nino eu quero saber, e quem ainda não conseguiu esse patamar? O governo criou um programa que chama Incluir, então quem ainda está em dificuldades na agricultura familiar, como o governo põe a mão, secretário?
2: Olha, Luiz, essa questão desse programa do Incluir, né, que pelo governo federal é chamado Fomento Rural, aqui, como é a orientação do nosso governador, que tudo a gente tem que valorizar a Paraíba, então é o Incluir Paraíba 2. E são aquelas famílias em estado de vulnerabilidade,
1: com dificuldade,
2: e que o governo do estado, através da Secretaria da Agricultura Familiar, em parceria com a IMPAE, nós identificamos essas famílias no cadastro do MDS, fazemos o acompanhamento, né, e, através da assistência técnica da IMPAE, nós executamos projetos que sejam viáveis para aquelas famílias, e na maioria das vezes são quintais produtivos, criação de frango, criação de suíno, e faz com que essas famílias elas saiam da margem de pobreza e depois elas cheguem a acessar o PRONAF B. Quando você tira essa família, que ensina essa família a produzir e ter a sua educação financeira, vem o PRONAF B com o governo federal, que chega no aporte de mais R$53 mil. Então você imagina o governo do estado que chega nas pessoas. É aquilo que é a orientação do nosso governador Lucas, é se aproximar das pessoas, porque são os paraibanos e paraibanas que são nossos patrões.
1: Na Paraíba, 1 hora e 24 minutos.
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1: Secretário da Agricultura Familiar e do Desenvolvimento do Semiárido, Nino Vilar, muito obrigado pela tua participação. O governador está convidando todos para que terça e quarta e quinta, nesta semana, tenhamos a participação no orçamento democrático. Eu sempre pergunto, o senhor está bom de ouvido para ouvir as pessoas lá no orçamento? Mamanguape e Pedras de Fogo.
2: Com a mais absoluta certeza, Luiz. Essa está sendo de praxe, né? Nós já identificando todas as demandas da agricultura familiar, para que elas não fiquem no esquecimento. E eu não tenho dúvida de que a região de Mamanguape e a região de Pedras de Fogo, eles pautarão bastante a agricultura familiar, até porque, governador, já estou recebendo um bocado de mensagens e ligações para que eu vá mais cedo. Não, estou cumprindo a agenda com o governador. Opa! E estarei presente, sim.
1: Muito obrigado, secretário, pela tua participação. Eu vou continuar a conversa aqui com o governador. Enquanto isso, eu queria que tu acompanhasse com a gente o convite que tem para essa semana em Mamanguape e em Pedras de Fogo. Um abraço, viu, secretário?
2: Fiquem com Deus. Um abraço, governador.
0: Um abraço.
1: Até breve. Vamos acompanhar o convite.
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1: Mas, quando nós vimos o salão e o orçamento democrático, governador, eu quero dizer uma coisa. Essa participação popular, a gente testemunhou. O senhor foi à região do Brejo, do Agreste. Comece a falar para a gente aquela chegada e aquela esperança do povo em Esperança e em Guarabira com a participação do governo no orçamento democrático. Eu vou dizer mais, governador. Praticamente é o governo itinerante. É o governo instalado em cada município para atender a população, não é isso, governador?
2: É isso mesmo, Luiz. Tem sido dias muito intensos, porque é uma agenda intensa que a gente realiza. A gente passa o dia visitando vários municípios, inaugurando ações, assinando ordens de serviço para a realização de obras, assinando muita coisa boa, muitas ações positivas para as cidades, para as regiões, e terminamos o dia com a audiência do orçamento democrático. E semana passada realizamos um dia em Guarabira, outro dia em Esperança, e foram da mesma forma, agendas extremamente positivas, de você poder acompanhar as ações do governo. E em momentos como esse que a gente identifica problema, identifica soluções, a gente pode dialogar mais de perto com as pessoas, com a população, que trazem para a gente demandas e que constrói justamente o orçamento. O orçamento democrático é isso, é as pessoas participarem, votarem em o que é prioridade para seu município, para sua região, e com esse entendimento, com essa, vamos dizer, essa participação popular, a gente poder executar ações do governo de acordo justamente com o sentimento e a vontade da população. Ou seja, para a gente não basta um governador eleito pelo povo. A gente vai além, a gente vai além, a gente busca ainda ter essa constante participação popular para que o governo cada vez mais tenha essa legitimidade e corresponda aos anseios da população.
1: Quando o senhor passou em Areia, eu lembro que aquela recepção na comunidade, uma pequena comunidade que cuida do meio ambiente, a Mata do Pau-Ferro, eu fiquei lembrando assim, cocadas, doces, din-din, muita coisa produzida pelos agricultores familiares e o governo ali presente, cuidando do meio ambiente e incentivando o cooperativismo. O senhor disse uma frase lá que me marcou, disse, olha, aqui não é a produção de um de outro, é a produção de todos, e que isso hoje é difícil. E por que o governo está dentro de uma coisa dessa? Por que o governo tem que ajudar nesse tipo de coisa, governador?
2: Aquela comunidade ali que cuida desse parque, é um exemplo de como se viver em comunidade, de como compartilhar, do que é cooperativismo, porque eles também são cooperativa, tem polpas, aquele restaurante que fica ali em frente, Casa de Vó.
1: Casa de Vó.
2: Casa de Vó ali em Areia é justamente um restaurante que é dessa comunidade, e a gente pôde lá assinar a ordem de serviço para a construção da sede do parque. Ou seja, a gente vai fortalecer ainda mais o turismo, turismo ecológico, fortalecer toda aquela região, e isso é fundamental. Então aqui, mandar um abraço para a Luciana, que é uma das líderes desse movimento, desse engajamento, inclusive já tendo até sido colocada pela revista Forbes como uma personalidade influente do nosso país e do mundo. Então é uma iniciativa louvável e o governo chega junto apoiando com uma iniciativa como essa.
1: Se foi exitoso o orçamento, a plenária em Guarabira e Esperança, que expectativa se cria para Mamanguape e também Pedras de Fogo, governador?
2: A mesma expectativa, Luiz, da gente poder visitar as cidades, visitar os municípios, dialogar com a população e ter à noite a nossa audiência do orçamento democrático. E é que é extremamente necessária, né? Que é fundamental essa audiência para a gente poder fortalecer não só os laços, mas a gente poder fortalecer as ações do Estado junto às cidades, junto aos municípios e junto à população paraibana.
1: Agora na Paraíba, 1 hora e 31 minutos.
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1: Governador, eu recebo dados que a Polícia Civil da Paraíba alcançou o índice de 97% de elucidação de homicídios registrados em Campina Grande. Campina Grande é um caso de êxito com relação à atuação da polícia e na investigação de crimes. Eu estou falando isso porque o São João está seguro e está sendo prestigiado por muita gente em todos os municípios. Mas para um outro enfrentamento, que é a violência contra as mulheres, que eu, o senhor e todos os homens, nós temos uma super responsabilidade de cuidar disso, de não alimentar nos machões essa história da violência. O governo fez essa parceria e tem agora no programa, antes que aconteça, mais uma unidade que pode, uma unidade móvel, um ônibus, que pode ajudar nesse processo. Como que é isso, governador? E qual a palavra do governador sempre que fala desse combate à violência contra as mulheres?
2: Luiz, aqui essa pauta, essa política é prioridade do nosso governo. E isso se mostra através dos números, né? Se a gente comparar os números do primeiro quadrimestre, né, os primeiros 4 meses do ano passado, com os primeiros 4, 5 meses desse ano, nós tivemos uma redução de pouco mais de 40% no número de feminicídios na Paraíba. Não é um número que a gente vai estar comemorando, até porque a gente só vai comemorar quando zerar, né, esses números. Mas isso prova de que várias políticas que nós temos implementado, elas têm dado certo e têm dado resultado. Por exemplo, hoje a Paraíba conta com delegacias da mulher, de atendimento à mulher, em todas as regiões do estado. Antes não tinha. A gente tem hoje porque fizemos um dos maiores concursos públicos da história da Polícia Civil da Paraíba, onde a gente pôde ampliar esses atendimentos, né, ampliar o atendimento das delegacias especializadas no atendimento à mulher. A gente conta com ações como a Patrulha Maria da Penha, né, que realiza a proteção das mulheres que estão sob alguma medida protetiva imputada pelo judiciário para a vida delas. A gente tem ações, né, de campanhas, iniciativas das mais diversas no estado e também hoje a gente conta com a parceria com o programa Antes que Aconteça, que é um programa que foi idealizado por mulheres, idealizado, por exemplo, pela senadora Daniela Ribeiro, e que está trazendo para o nosso estado diversas ações que buscam fortalecer o combate à violência contra a mulher. Por exemplo, a gente está inaugurando, e essa semana vamos inaugurar, com a minha participação, 2 salas lilás em Rio Tinto, em Pilar, né? Mas ao todo são mais de 40 já quase prontas para serem abertas. E o que faz essa sala? Faz o acolhimento à mulher, aquela mulher que é vítima de violência, e não só acolhimento, mas também tem atendimento psicológico, tem outro atendimento assistencial também para ampará-la nesse momento. Hoje, essa semana passada, foi entregue pelo programa um ônibus que vai ficar à disposição da Defensoria Pública do Estado da Paraíba, que vai realizar atendimento itinerante para também mulheres vítimas de violência, né? Mulheres que estão sujeitas a esse tipo de ocorrência, né? Então, é uma ação extremamente fundamental e na Paraíba nós temos dado exemplo de como se combate a violência contra a mulher.
1: Um dado da Secretaria das Mulheres e da Diversidade mostra que todas as mulheres que estão sob medida protetiva, sob o poder do Estado, elas estão íntegras, elas não sofreram mais, ou seja, eles dizem assim, nós não perdemos nenhuma dessas mulheres. É essa a meta, proteger e cuidar, né, governador?
2: Com certeza, proteger, cuidar e conscientizar.
1: Sim.
2: Né, porque a violência contra a mulher também deve ser entendida como uma questão cultural, né, onde nós onde a sociedade, né, de alguma forma absorveu isso e durante certo tempo, hoje a gente não vai estar fazendo, tá normalizando isso, mas durante certo tempo, de outrora atrás, lá atrás, se normalizava esse tipo de atitude, né? Você vê, até um tempo desse, existia para um homem que assassinasse a mulher, existia como uma das causas de colocá-lo, de tê-lo...
1: Um atenuante.
2: De absolvição de um júri, numa decisão judicial, era a legítima defesa da honra. É, e isso o STF, né, já enterrou essa tese, mas para você ver como isso ainda estava encravado na nossa sociedade. Por isso que é fundamental, por exemplo, ações que o programa Antes que Aconteça está levando para as escolas do Estado, né, para os estudantes, desde pequeno, né, crescerem com essa consciência, né, e também com esse sentimento de revolta para casos como esse, como vários que acontecem no nosso cotidiano.
1: Na Paraíba, 1 hora e 37 minutos.
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1: Governador Lucas, o sistema de saúde, o senhor tem afirmado que ele é eficiente, a rede se ampliou, mas tinha alguns estrangulamentos, por exemplo, na área da regulação, que é aquele sistema que encaminha o paciente para unidades de referência. O governo fez um investimento que vai chegar a mais de 34 milhões de reais para melhorar esse sistema, não é isso, governador? Agora, com a rede ampliada, é possível destinar os pacientes com eficiência. É isso que esse sistema vai funcionar?
2: Isso, Luiz. A gente sempre está procurando melhorar a gestão pública. A gestão interna, né? Eu digo interna e também para o atendimento com o cidadão, né? Tanto os processos internos que nós temos enquanto gestão, mas também o processo para com o cidadão. E é um dever nosso poder sempre melhorar esses fluxos, implementar tecnologias que venham a facilitar o dia a dia do cidadão, aonde, por exemplo, nesse caso que nós assinamos,

0: A gente vai criar um novo programa que vai fazer todo o gerenciamento de leitos, né? Vai fazer a regulação do estado, né? Essa regulação de leitos, e isso vai fortalecer ainda mais tanto na parte da celeridade das ações, como também na transparência do cidadão saber em qual lugar da fila, por exemplo, ele está, em qual ponto ele está, né? Que a gente
1: Transparência, né?
0: Exatamente. Então essa é a nossa busca, né, por melhores resultados.
1: Falando de saúde, essa Semana Mundial de Doação de Sangue, governador, e como o sistema, no período junino, algumas pessoas deixam, vão para a festa e esquecem, sabem que nós temos alguns acidentes, infelizmente. Eu sou doador de sangue, eu vou fazer a minha doação, mas eu sempre acho importante que o governador, a autoridade, enfim, o gestor, diga dessa importância da doação de sangue, governador, para salvar vidas em uma das nossas unidades da Hemorrede do sistema do Hemocentro, não é isso, governador?
0: Exatamente, nós estamos no Junho Vermelho, né? E é um mês de conscientização, de doação de sangue. A gente faz aqui mais uma vez o apelo, né, a todas as pessoas para a gente poder estar fazendo a sua parte e doando sangue.
1: Bonequeiras fizeram sucesso. Sucesso as bonequeiras em Campina Grande no salão. Ô, Fábio, roda pra gente a beleza do salão do artesanato que já está em pleno funcionamento, pra gente falar sobre ele.
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1: Todo mundo me perguntando, o governador comprou o presente? Comprou o presente para a namorada eterna dele, a Camila Maris? Eu comprei o meu presente, fiquei encantado com o salão, governador.
2: Olha, graças a Deus eu consegui comprar, viu? E foi nas últimas, na última lojinha da fila, porque naquele primeiro dia a gente vai visitando, né, as pessoas, fazendo a abertura oficial, ficou corrido, mas consegui ainda levar, mas vou de novo,
1: sim,
2: vou dar outra volta no salão, né, cumprimentar com algumas pessoas que a gente não, sim, teve a oportunidade de falar e poder, né, mais uma vez viver esse momento.
1: Com a sua compra, isso soma-se, que volume já foi feito de negócios no salão com aquelas artesãs e os artesãos?
2: Olha, até a última atualização, nós já tivemos aí R$ 355 mil em vendas.
1: Venda, né? Direta, aquela...
2: Venda direta, né? Que a pessoa vai e compra ao salão. Foram cinco, até para as pessoas não acharem que foi a minha compra que contribuiu, que contribuiu tanto para isso. Pelo contrário, foram mais de quase 5.500 itens vendidos, né? Então, itens das mais variadas, né? De todo o artesanato que lá acontece, né? Então, foi muita coisa já vendida. A gente que acompanha o Salão do Artesanato sabe que muitas vezes, já nos primeiros dias, tem artesãos que já vendem toda a sua produção e correm para passar 2 dias produzindo novamente para poder, né, poder vender de novo, vender mais produtos. E a gente tem a expectativa aí que agora, né, que vai começar a semana mesmo de São João, então a expectativa é de salão lotado aí nos próximos dias.
1: O governo, o SEBRAE, o Programa do Artesanato Paraibano, acerta nessa estratégia, governador, que gera renda, que motiva os artesãos? E o senhor disse, eles vendem depois também do salão, não é?
2: É um grande acerto, Luiz, porque a gente coloca ali o que tem de melhor, né, do artesanato paraibano. E às vezes até falta espaço para todo mundo, né? Falta espaço para a gente acolher outros artesãos paraibanos que também gostariam de colocar um produto à venda lá. Mas é um acerto muito grande, porque a gente consegue ali colocar, usar aquele espaço como vitrine para eles. É para divulgar o seu produto, não é apenas ali botar por um período e a pessoa obter ali uma renda por aquele período, não, ali é uma vitrine, né, para ele expor, para ele mostrar toda a sua capacidade, todo o seu trabalho.

0: e dali, né, fazer novos contatos e vender produtos também Brasil afora, lá no salão. E a gente reforça ainda que a entrada é franca. A entrada do salão é gratuita, mas a gente também recebe, como tem recebido como doação, logo na entrada tem um posto de atendimento que recebe alimentos como doação. Então, se você for visitar, né, depois esses alimentos serão doados para instituições que precisam desse mantimento. Então, não deixe de também levar 1 quilo de alimento.
1: Governador Lucas Ribeiro, muito obrigado por essa conversa. Eu quero te encontrar na semana, que a gente tem o bate-papo no podcast, mas acima de tudo o convite para Mamanguape e Pedras de Fogo, que teremos plenárias do Orçamento Democrático, não é isso?
0: Isso mesmo, Luiz. Estaremos na região de Mamanguape na próxima quarta-feira e quinta-feira, Pedra de Fogo.
1: Governador, boa tarde, bom trabalho. A gente se encontra na semana e para vocês uma boa semana e muito obrigado pela audiência. Um abraço,
0: Eu que
1: governador.
0: agradeço, um abraço a todos.
1: Tchau.
2: Obrigado pela audiência. Governo do Estado. 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
19: Hoje é sexta-feira, dia 15 de junho de 2026.
17: É isso, Fala, fala, turma! Muito boa tarde! Olha que maravilha! Segundou e, claro, né? Mais um programa, o melhor das suas tardes, já está no ar aqui pela melhor, pela Rádio Pop Cariri FM 101.1.

0: 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Conexão Pop já começou com tudo, sem voz, mas preparado para entregar o melhor para você, ouvinte.
1: É isso, vamos embora, Ítalo. Estamos ao vivo também no YouTube, no aplicativo Rádios Net e no Facebook. Escolha onde ouvir e vem com a gente.
0: O Conexão Pop tem a apresentação de Ítalo Silva, eu mesmo, e ela, Samara Nunes.
1: A sonoplastia é da Naomi Andrade, a superintendência do Sistema Pop de Comunicação é de Reni Cláudia.
0: As tardes da Rádio Pop com a super trilha sonora. 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
1: Com muita informação, música e entretenimento do seu jeito, a partir de agora até às 16 horas aqui na Pop Cariri.
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0: Romário se pronuncia após ser acusado de grosseria com Fernanda Gentil. Rude.
1: Foi muito, viu? Após buquê de Virgínia, fãs lotam perfil de Vini Júnior com pedidos para a estreia do Brasil na Copa.
0: Será que voltaram?
1: Eu acho que sim, né? O inegociável aconteceu.
0: Bom, né? E deu bom, né? Que ele que fez o gol do empate,
1: né?
0: Da seleção brasileira.
1: Foi pra Virgínia.
0: Ancelotti diz que Endrick ainda está em processo de amadurecimento e gera polêmica na web.
1: Tô querendo entender esse processo de amadurecimento, é esse.
0: E por que não convocou, então?
1: Pois é.
0: E qual é a previsão do seu signo para o dia de hoje? Tudo isso e muito mais, agora aqui no Conexão Pop, que já está no ar.
1: Participe e fique em conexão conosco, mandando sua mensagem de texto ou áudio pro nosso WhatsApp, que é 83-3201-8651.
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0: E claro que você também pode nos seguir lá no nosso Instagram, que é o @popcariri101. E também nos assistir ao vivo através do nosso canal no YouTube, Rádio Pop Cariri, tá certo? Lá no nosso canal você se inscreve, ativa as notificações, pede abraço, beijo e interage muito no chat ao vivaço que tá por lá. Vem-se embora pro nosso canal do YouTube.
1: Fique por dentro dos destaques do dia com a melhor vibe, muita interatividade. Tá só começando o Conexão Pop. Vem com a gente, meus amores.
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0: Em Campina Grande, são exatamente 2 horas e 20 minutos, confirmando, 2 e 20, esse é o Conexão Pop, aqui pela número 1 de Campina Grande, Rádio Pop Cariri FM. Eu tô pop, você tá pop, Samara tá pop.
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0: Pois é, tá todo mundo pop aqui na melhor da cidade, minha gente. Esse é o Conexão Pop, começando com tudo, começamos bem aí, viu? Só música boa, com as melhores interações aqui, com os melhores ouvintes. Você já entrou em contato conosco? Se não, vem agora para o nosso WhatsApp, que é o DDD83-3201-8651.
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3: É isso, então já sabe, manda sua mensagem, fica conectado aqui conosco e vem para o melhor programa das tardes de Campina Grande. Ítalo, vamos saber quem está conectado conosco?
0: Claro, bora conferir aqui quem foi o primeiro ouvinte de hoje, né, Samara? Olha, o primeiro de hoje foi ele, direto de Pato.
3: Julamec Mariano, obrigada, boa tarde, querido.
0: Boa tarde, Julamec, seja bem-vindo, viu, a esse programa maravilhoso, né, iniciando aqui uma semana maravilhosa pra todos nós. Logo depois tivemos o Daniel Moral, no bairro Bodó com Gol.
3: Oi, Daniel, obrigada.
0: A Cidália Brito também, viu? Ó, chegou cedo hoje, ela.
3: A Cidália na sintonia, cheiro linda.
0: Boa tarde, a Cidália, tudo bem, meu amor? Como é que você tá? Lembrando, além do WhatsApp, nós vigiamos também lá no canal do YouTube com transmissão ao vivo, com imagem e áudio. Então você nos conhece, sabe quem é Ítalo, sabe quem é Samara, vem já pro nosso canal do YouTube. Preste atenção na vinheta agora.
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3: É isso, chama a gente no WhatsApp e fica conectado aqui, pede a sua música, tá? Manda um alô pra quem você quiser, um abraço e fica aqui conosco até o fim do programa, às 4 horas da tarde.
0: Pois é, o nosso canal do YouTube, viu, é Rádio Pop Caririto, mas só pesquisar lá.
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0: Foi, 2 horas e 22 minutos. Bora agora, né, começar esse programa aí com muita reflexão.
3: Vamos embora.
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0: Vamos embora, turma, refletir, tá certo? Pra iniciar essa semana bem, né, Samara?
3: Isso sim.
0: A vida recompensa quem continua caminhando, mesmo quando o caminho parece difícil.
3: É exatamente isso. Que frase, viu, Ítalo? Hoje tem curiosidade do dia, você sabia?
0: Conta pra mim, hoje é dia de quem? Dia 15 de junho?
3: Olha, hoje é dia mundial de conscientização da violência contra a pessoa idosa.
0: Hoje também é dia do paleontólogo, aliás. Eu tava errando, viu, gaguejei.
3: Olha, hoje é dia mundial do vento.
0: E hoje também é aniversário do estado do Acre.
3: Que maravilha, que dia importante. Então, viva hoje! Hoje, dia 15 de junho de 2026.
0: Pois é, são 2 horas e 23 minutos. Bora de música e a gente volta já, viu? A gente volta pra falar sobre o resultado do sorteio da Alexa, pessoal.

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2: Em Campina Grande, são exatamente 2 horas e 30 minutos. Confirmando, 2 e 30, esse é o Conexão Pop, turma, aqui pela número 1 de Campina Grande. Olha, sem perder muito tempo, viu? Sei que tem pessoas aqui interagindo conosco, no nosso WhatsApp, nosso canal do YouTube, mas bora de horóscopo do povo.
1: Agora
2: daqui
1: mesmo.
2: A pouco, no Arraiada Pop, a gente comenta mais sobre o fim de semana, fala sobre as nossas saídas, nossas curtidas e também, né, conversa com vocês pra saber como foi o final de semana de vocês.
1: Vamos embora.
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2: Áries, semana de atitude e novas conquistas. Confie mais na sua intuição para tomar decisões importantes. A cor da semana é vermelho.
1: Touro, momento de estabilidade e organização. Foque no que realmente agrega valor à sua vida. A cor da semana é o verde.
2: Gêmeos, a comunicação será a sua maior aliada. Boas oportunidades podem surgir através de conversas e contatos. Cor da semana é o amarelo.
1: Câncer, semana ideal para fortalecer laços afetivos e cuidar mais de si. A cor da semana é o branco.
2: Leão, seu brilho estará em evidência. Aproveite para mostrar seus talentos e liderar projetos. Cor da semana, dourado.
1: Virgem, hora de colocar a vida em ordem e resolver pendências. Sua dedicação será recompensada. A cor da semana é o azul claro. Foi pra mim, viu?
2: Olha, então é isso. São 2 horas e 31 minutos. Bora de música. A gente volta já com a segunda parte do Horóscopo do Povo.

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1: E a gente retorna agora, 2h34, com o segundo e último bloco do Horóscopo do Povo, com os signos de Libra, Escorpião, Sagitário, Capricórnio, Aquário e Peixes.
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2: Libra, relacionamentos e parcerias estarão favorecidos. Busque harmonia nas suas decisões. A cor da semana é o rosa.
1: Escorpião, transformações positivas podem surgir. Confie no seu poder de renovação. A cor da semana é o vinho.
2: Sagitário, semana de entusiasmo e novas experiências. Mantenha a mente aberta para oportunidades. A cor da semana é o laranja.
1: Capricórnio, seus esforços tendem a render bons resultados. Continue firme nos seus objetivos. A cor da semana para o capricorniano é o cinza prata.
2: Aquário, novas ideias podem abrir portas importantes. Aposte na sua originalidade. A cor da semana é o turquesa.
1: E para finalizar, peixes. Semana de sensibilidade e conexão com seus sentimentos. Ouça mais a sua intuição, viu? A cor da semana para o pisciano é lilás.
2: Esse foi o Horóscopo do Povo de hoje. Se você gostou, já envia uma mensagem pra gente.
1: São 2h35, interage muito. DDD 83-3201-8651. Esse é o Conexão Pop, aqui pela número 1 de Campina Grande. É o melhor programa das suas tardes, ouvinte. Estou esperando a sua interação, viu, eu e a Samara. Seja no nosso canal do YouTube, Rádio Pop Cariri, ou no nosso WhatsApp. Enquanto você interage, bora para um rápido intervalo e a gente volta já com o Arraiá da Pop. Vai começar o arraiá mais arretado das suas tardes. Vamos embora!
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5: Rádio Pop Cariri FM, 2h42, vai começar!
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6: Gente, nesta segunda-feira, dia 15 de junho de 2026, está começando o Arraiá da Pop.
5: E aqui na Pop Cariri FM 101.1, uma emissora do Sistema Pop de Comunicação, a festa não para não, viu?
6: Tá no ar o Arraiá da Pop e a gente tá ao vivo também no YouTube e no Rádios Net. Escolha onde quiser e se chega pra esse forró, vem-se embora.
5: O Arraiá da Pop tem a apresentação de Ítalo Silva, eu mesmo, e ela, Samara Nunes.
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5: As tardes da Pop Cariri FM, com muita música boa, né? Informação e muita interatividade no clima de Arraiá, viu, Samara?
6: Pois é, então já sabe, pega seu pá, arruma o chapéu de palha e vem pra Arraiá da Pop, que vai até às 4 horas da tarde.
5: Participe e fique já em conexão conosco, mandando sua mensagem de texto ou áudio lá para o nosso WhatsApp, que é o DDD 83-3201-8651.
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5: E agora, né, sem perder muito tempo, fique conectado com a melhor vibe no clima mais arretado das tardes de Campina Grande.
6: Tá começando a Arraiá da Pop. Vem, meu povo!
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5: Henry Freitas presta homenagem a Gabriel Diniz e enaltece São João de Campina Grande. Ele falou o seguinte no palco: a virada de chave da minha carreira foi aqui em Campina.
6: Samara Souto, ex-Magníficos, concede entrevista e diz se foi demitida ou se pediu pra sair da banda.
5: É babado. Noite de apoteose no São João de Campina Grande com Roberto Carlos, o rei.
6: Rivalidade no São João, Campina Grande e Caruaru na disputa pelo maior festejo junino do Brasil. É babado, é.
5: Campina, eita, maior louca. E melhor. 2h46, bora de música. A gente volta já, hein? Arraiá da Pop tá no ar. Agora sim, quando a gente voltar, a gente vai falar o resultado do sorteio e conversar sobre tudo.
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1: Na Paraíba, 2:51. Olha o Arraiá da Pop de volta aqui pela número 1 de Campina Grande. Claro, ela mesma, a Rádio Pop Cariri FM. A rádio que me deixa pop, deixa a Samara pop, deixa você pop. Tá todo mundo pop na Rádio Pop.
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3: É isso, meu povo. Boa tarde pra você que tá chegando agora. Seja muito bem-vindo ao Arraiá da Pop com Ítalo Silva e Samara Nunes. Esse programa maravilhoso no clima de São João, do maior São João do mundo. Então, seja bem-vindo. Ítalo, e eu quero saber como foi o seu final de semana. Conta aí pra gente.
1: Olha, meu final de semana foi bem corrido, viu, Samara? Quem acompanha ainda nas redes sociais foi trabalhando. Trabalhei sexta, sábado e domingo. Sábado também estive com a Rádio Pop. Quem escutou o programa da Gerana Silva e do Vinícius Truta aqui na Rádio Pop, me escutou aí na parte da tarde, estive lá pela Vila do Artesão, vendo como tava lá a movimentação, teve a apresentação do José Orlando, que atraiu um grande público, enfim, fiz também alguns flashes ao vivo, no domingo ontem, né, dia do Rei Roberto Carlos, estive lá, fui pra Galante, conhecer Galante pela primeira vez, nessa edição do maior São João do mundo, então foi um final de semana de muito trabalho. E você?
3: Mas aproveitou? Deu pra aproveitar um pouco?
1: Não, só trabalho. E você?
3: Ah, também trabalhei muito esse final de semana, né? De fato. E deu também pra curtir.
1: Curtiu.
3: Um pouquinho também. No sábado teve o show do Henry, né? E teve o show da Mari. Aproveitei um pouquinho, mas já ontem, no domingo, foi o dia todo de
1: trabalhando.
3: Trabalho.
1: Aí,
3: e
1: no dia sábado, 12? No sábado foi fazer a terapia, foi?
3: Sábado tem que ter terapia, né? Fui fazer
1: a terapia
3: um pouco. E no dia 12, como foi o seu dia 12?
1: Dia dos Namorados, trabalhando.
3: Que maravilha.
1: Cobrindo casamento coletivo.
3: Ótimo.
1: Porque eu falei aqui, né, na rádio, que o dia era dos namorados e a noite era dos solteiros, que nada. O dia foi dos namorados e a noite dos casamenteiros. Cerca de 100 casais selaram ali a união.
3: Amém.
1: E eu tava lá prestigiando e filmando esse momento deles,
3: ótimo,
1: né?
3: Arrasou.
1: E você? Fez o que dia dos namorados?
3: Foi bem especial, dormindo com as minhas cobertas.
1: Vivendo o amor próprio.
3: Com certeza, tudo de bom. Melhor viver o amor próprio do que viver a desilusão, não é isso?
1: Exatamente, turma. E o seu final de semana, como é que foi? Você foi para o Parque do Povo? Foi em algum ponto aqui da cidade? Saiu de artesanato, inclusive, né? Inaugurou na sexta-feira. Na sexta ou na quinta?
3: Quinta.
1: Na quinta-feira, dia 11, é isso mesmo. Teve aí a grande inauguração do Salão de Artesanato, que esse ano tem como tema Bonequeiras da Paraíba. Tá lindíssima a entrada do salão. Mais de 500 expositores lá, mostrando a sua arte. E tem várias técnicas. Lá a gente encontra o couro, o macramê, encontra também a questão da gastronomia, bebidas artesanais, enfim.
3: Maravilha,
1: tá bem completo.
3: Preciso ir, viu? Preciso conhecer.
1: Tá maravilhoso. E turma, lembrando, sexta-feira, né, teve o sorteio da Alexa. O programa acelerou tanto que nós não conseguimos trazer aqui o nome da ganhadora. Mas aí nós gravamos tudo, postamos nas redes sociais também. A grande ganhadora foi o número 4. Foi a ouvinte Ivone Rodrigues. Inclusive, eu já anunciei a ela, né? Ela falou, boa tarde, fala sério, foi mesmo. Muito obrigada. Não fiquei sabendo porque eu não tenho Instagram. Pois foi, foi você, Ivone, a grande ganhadora da Alexa, tá certo? Foi o número 4 que foi sorteado nós gravamos tudo, mostrando tudo também pra vocês, tá certo? Claro, trazendo aqui tudo com muita transparência.
3: Tá lá no Instagram,
1: pra
3: né?
1: você ouvinte, exato.
3: Tá lá no Instagram pra quem quiser acompanhar o sorteio, tá?
1: Então, parabéns, Ivone, você pode vir pegar aqui a sua Alexa até a sexta-feira. Caso não venha, a gente vai ter que sortear novamente.
3: Aí dessa vez vai ser minha.
1: Pois é, Ivone, tá aí. Sim, inclusive, né, em relação ao horário, a gente pede que venha no nosso horário, que é bom que a gente registra, tira foto, faz vídeo. Mas se não conseguir vir no nosso horário, pode vir qualquer outro horário até as 5 horas da tarde. Das 8 da manhã até as 5 da tarde, pode vir fazer a retirada da sua Alexa. Parabéns, Ivone, mais uma vez, tá certo? E lembrando, ouvinte, continua ligado.

0: Tadinho, porque em breve tem mais sorteios pra vocês. Vamos embora dar continuidade,
1: vamos,
0: Samara?
1: Vamos, agora mesmo, Ítalo.
0: Por aqui, olha, quem tá por aqui no nosso WhatsApp é a Rizoneide Silva.
1: Olha, oi, Rizoneide, boa tarde, lindona.
0: Olha ela, boa tarde, meus queridos. Um começo de semana maravilhoso para todos vocês. Ligadinha aqui no Mirante, nos meus cobertores.
1: Amo demais.
0: Cheiro.
1: Hoje realmente tá um friozinho delicioso, né? Pra dormir com cobertas.
0: Exatamente. Obrigado, Rizoneide Pereira, pela audiência. Aquele abraço, aquele beijo. A Ivone, ó, já falou aqui. Quarta-feira eu vou pegar a Alexa.
1: Vem assim embora, senão vou levar pra casa.
0: É isso. Por aqui também, Neno da Rocha.
1: Oi, Neno, um abraço.
0: Jeane Souza.
1: Jeane, lindinha.
0: Já estou conectada na melhor Pop Cariri.
1: Amo
0: boa,
1: demais.
0: Gosto assim. Joselito Lucena perguntou, ó. Boa tarde, Ítalo e Samara. Quem ganhou o sorteio de sexta-feira? Foi a Ivone Rodrigues, número 4, tá certo?
1: Isso.
0: Vamos embora dar continuidade aqui com esse programa maravilhoso, o melhor programa das suas tardes, o Arraiada Pop, sempre comigo, Ítalo Silva, e com ela, Samara Nunes. São 12h58, bora de música. Não sai daí, porque a gente volta já dentro de instantes. Aproveita para interagir conosco lá no nosso canal do YouTube, Rádio Pop Cariri. Manda teu áudio também, porque já já tem que falar eu, 20.
1: Mande áudio, manda áudio, manda áudio.
0: Manda áudio, bora de música. Voltamos já, hein? Lembrando, hoje a gente também vai fazer contato com o pessoal de João Pessoa. Então daqui a pouco a gente entra em contato com Petrônio Figueiredo e também com Kívia Querida, eles que estão lá na Rádio Pop de João Pessoa. Já já a gente faz aquele link maravilhoso, né? Que é pra dar visibilidade pra o maior São João do mundo, falar como foi o nosso final de semana, o que aconteceu na cidade. Claro, você vai ter a oportunidade de ficar por dentro
1: de tudo. Ficar por dentro de tudo, exatamente. Voltamos já.

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0: Em Campina Grande, são exatamente 3 horas e 12 minutos, confirmando, 3 e 12. Esse é o Arraiá da Pop, de volta aqui pela número 1 de Campina Grande. Olha, vamos direto para o nosso canal do YouTube, viu, Samara? Rádio Pop Cariri. Olha quem tá por aqui marcando presença, Rizoneide Pereira.
1: Rizoneide, beijo lindo, sempre conectada.
0: Claro, olha ela, boa tarde, na audiência sempre. O Erickson Robert também tá por aqui, viu?
1: Erickson Robert, obrigada.
0: Rizoneide Pereira perguntou, tem café por aí?
1: Tem café sim, tá faltando o bolo, brincadeira.
0: A Samara é demais, viu? Vamos embora, Eduardo Praia. Olha. Boa tarde.
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0: Para o meu melhor apresentador da Paraíba.
1: Maravilha. Nossa, semana passada eu era melhor, né?
0: Exatamente. Pois é, ele não sabe onde é que ele fica.
1: É, e o dia dos namorados, ele como ele passou?
0: Será que ele deu presente a alguém? Ou será que ele recebeu presente? O que será que ele ganhou de presente da namorada dele, hein?
1: Pois é.
0: Conta pra gente, Eduardo, que nós queremos saber o que foi que sua namorada lhe deu de presente no dia dos namorados. Olha, a Rizoneide falou, concordo plenamente, Eduardo Praia. Esse é o melhor programa.
1: Obrigada, querido. Você é nosso fã, né?
0: Pois é. A Rizoneide tá por aqui falando, né, que é o melhor programa. Muito obrigado pelo carinho, Rizoneide. Jorge Flávio na audiência, viu, Samara? Do
1: Beijo, sintonia. Abraço.
0: Já a gente toca seu áudio, Jorge.
1: Porro. Do ano que muda o humor da gente, né? Dá um ânimo diferenciado.
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0: Vamos embora, são 3h15. Dá continuidade com esse programa maravilhoso, viu? Vamos entrar em conexão dentro de instantes com o pessoal da Rádio Pop de João Pessoa, meu povo, para trazer aí, né, uma explanação, um alvivaço aqui de como foi o final de semana. Vamos já conversar.

0: Passando, né, com Petrone Oliveira e também Kívia Querida, que estão lá em João Pessoa apresentando Super Tarde. Não é, Samara?
1: É isso mesmo, Ítalo. Vamos conversar com essa dupla maravilhosa, né? Pra gente poder aí falar um pouco de São João. Como foi o final de semana deles também de lá, né? E a gente aqui bastante animado com o maior São João do mundo. Porque a capital também, né? Tá ali querendo saber como é que tá acontecendo o São João de Campina Grande. Muita gente vindo da capital, inclusive, pra cá, pra o São João de Campina Grande, curtir esses festejos, né, juninos?
0: Exatamente, Samara. O pessoal tá aí querendo saber, né, como foi. E claro que a gente vai deixar todo mundo bem atualizado e conversar sobre pra atrair cada vez mais pessoas pra o maior e melhor São João do mundo.
1: Claro que sim, vamos embora.
0: É isso, segue interagindo conosco. DDD83-3201-8651. Esse é o Arraiá da Pop aqui, a melhor sintonia pra você. Semaninha começando, né? São João aí.
1: Pois
0: inclusive,
1: é.
0: Os serviços começam na terça-feira, essa semana, com o Arraiá do Crescer. No caso, amanhã. Tem quarta, quinta, sexta aí, programação completa até o domingão. Tem também Vila Sítio São João, né? Nos finais de semana. Então a semana promete, a semana vai ser muito movimentada. Além disso, tem também, né, eventos de espaço, tem um Carvalheira na Fogueira.
1: Isso, tem festa São João também prometendo, né? Tem também a Vila do Artesão, Coreto,
0: sim,
1: né, Ítalo? E claro, uma programação imensa para você curtir o maior São João do mundo aqui em Campina Grande. Ítalo, uma coisa que a gente estava dizendo, né? Antes do programa começar. Gente, Campina Grande tá fervendo de gente. É gente em todos os lugares, Ítalo. Todos os lugares que você for em Campina Grande vai estar lotado esse final de semana, né? Realmente foi um recorde de público muito grande aqui na cidade. Todos os lugares lotados. E a gente, né, continua aí nessa expectativa para o mês inteiro Campina Grande, né, ser abraçada por muitos turistas.
0: Vamos embora agora, ó. Conversar com o pessoal de João Pessoa, pessoal.
2: Coisa lá de Campina Grande, rolou muitos eventos, muitos shows. E o Ítalo Silva e a Samara Nunes estão sempre lá, né? Trabalhando e aproveitando um pouquinho para curtir a festa.
3: Sim, com certeza.
2: Acompanhar ali na medida do possível o que está rolando em Campina Grande. Vamos até agora a Pop Cariri FM lá em Campina Grande falar com o Ítalo Silva. Samara Nunes, boa tarde a vocês, queridos.
4: Oi, Petrone, boa tarde. Oi, Kivi, boa tarde também, né? Para todos os ouvintes de Super Tarde e da Rádio Pop, João Pessoa. Mais um dia aqui, pós-final de semana. A voz tá um pouco melhor comparada à semana passada. Eu acho que o corpo já foi se acostumando e já entendeu que o São João já começou com tudo. Boa tarde.
1: Boa tarde, queridos.
5: Boa tarde, querida maravilhosa. Sejam bem-vindos aqui. Obrigada pelo espaço. Vamos embora falar de São João, que é o que a gente ama esse final de semana. Bombou aqui em Campina Grande, viu, gente?
2: E vamos começar então com a sexta-feira, né? Porque sexta-feira teve Marisa Monte, teve casamento coletivo e teve muita animação aí. Eu vi até o Ítalo aí conversando com alguns noivos que participaram, né, do casamento. Como é que estava o clima lá entre os casais? Como é que foi a noite de sexta-feira em Campina Grande, Ítalo?
4: Olha, na sexta-feira, né? Dia dos apaixonados, dia dos românticos, dia dos casamenteiros também. Cerca de 100 casais selaram a união ali na pirâmide do Parque do Povo. E ali nós encontramos várias histórias. Então era gente realizando o sonho, tinha muita vontade de casar, mas aí não tinha condições financeiras. Então através do casamento coletivo, né, que através de parcerias, os noivos recebem tudo, maquiagem, tem dia de noiva, tem um vestido também. Então algumas pessoas estavam ali realizando um grande sonho de firmar essa união, de demonstrar esse amor publicamente na pirâmide do Parque do Povo. Então foi uma noite bastante movimentada e que o amor tomou de conta ali da pirâmide do Parque do Povo.
5: Exatamente, lindo demais, né, gente? Celebrar o amor, né, a união no São João de Campina Grande. Então isso é uma representatividade imensa, né, Ítalo?
4: Exatamente. Então é aquilo, né? Eu até brinquei com vocês que o dia era dos namorados e a noite era dos solteiros, mas em Campina Grande a noite foi dos casamenteiros, viu? Tá. Não foi de solteiros, não.
5: Não foi de solteiros, gente, porque olha, não foi de solteiros, porque eu vi que não foi de solteiros, porque eu fiquei em casa dormindo.
3: Eu não acredito não, mulher, que a senhora
5: juro
3: não foi
5: pra
3: lá
5: vocês. Então você perguntou como foi meu final de semana, eu disse, então eu dormi abraçada, mas foi com a minha coberta.
4: Contemplando o amor próprio.
5: Pois é, contemplando o amor próprio.
3: Eu acho.
5: Mas muitos casais estavam no show de Marisa Monte, que foi um sucesso, né, Ítalo? O Parque do Povo lotado, com um show assim incrível, impecável, que a Marisa trouxe, cantou até músicas nordestinas, de artistas nordestinos aqui, muita gente comentando, né, sobre o show, que foi um espetáculo mesmo.
4: Exato, na sexta, né, logo após o casamento coletivo, teve o show da Marisa Monte, teve também GG Bismarck, Tito e Alexandre Tan, e o show de Marisa realmente surpreendeu a todos. Muita gente tava na expectativa de saber como seria, por ela estar ali numa festa de São João e trazer o seu MPB, mas foi um show que surpreendeu muita gente, chocado. Eu acho que, se brincar, vai ser um dos melhores shows dessa edição do São João. Foi um show leve, um show que tava todo mundo conectado. Não teve fogos, não teve barulho, não teve nada. Foi ela ali com sua simplicidade e entregando o que ela sabe fazer de melhor, né? Com todo o seu talento, com sua voz. E ela entrava em contato ali com o público, conversava, interagia e cantava. Mostrava ali talento. Então foi um show realmente de arrepiar. Leve, tranquilo e extremamente admirável. Pra quem tava lá no Parque do Povo, realmente sentiu aí essa atmosfera, todo mundo conectado. Foi incrível o show da Marisa.
5: Exatamente.
4: Estreou com tudo, né? Inclusive, é uma expectativa que ela retorne no ano que vem.
3: Eita, que delícia, gente! Realmente, a programação de Campina Grande vem aí pegando fogo, envolvendo todos os públicos. Eu fiquei esperando aqui vocês sexta-feira, viu? Pra gente dar essas notícias, falar do casamento, esse casamentaço. Eu acompanhei um pouquinho da produção das noivas, passando na TV, toda aquela expectativa que elas estavam envolvidas. Sensacional, eu acho, esse momento, né? Muito emotivo, toca no nosso coração, no Dia dos Namorados. Inclusive, a minha foto, a trilha sonora foi Marisa Monte, em homenagem a esse showzaço que eu sabia que ela ia entregar a Campina Grande, viu?
4: Arrasou! Na sexta-feira foi uma correria, né? A gente ia até entrar ao vivo aqui com vocês, mas foi uma loucura aqui nesse estúdio, porque a gente teve entrevistada, aí teve sorteio da Alexa. Mas enfim, hoje estamos aqui para atualizar tudo o que aconteceu.
3: Foi só para movimentar, mas que bom que vocês estão aqui começando a semana com a gente, trazendo todas as informações, atualizando aqui a nossa capital, com tudo que aconteceu aí diretamente de Campina Grande. O que é que nós temos para hoje, né, Petrônio?
2: Agora, mas antes, peraí, calma aí, porque a Samara falou que dormiu na sexta, mas no sábado ela tava na Vila assim, de São João, que eu tô sabendo.
4: E foi pra terapia também, viu? Ela foi realizar uma terapia no Parque do Povo com o Henrique Freitas. Isso, Mari.
5: Exatamente, gente.
2: Eu tô parecendo o Léo Dias, né?
3: Tá, você tá demais, afiadíssimo.
2: Tô acompanhando tudo. A Samara estava lá no sábado.
5: Exatamente, fui pra Vila de São João esse final de semana, né? No sábado teve ele, o irreverente, né? Que é o Flávio José.
3: Sim.
5: Que é assim, a casa lotada, muita gente admirando, muita gente, né? Vibrando com o Flávio José, um show incrível. Né, com os outros também cantores que estiveram presentes, mas Flávio José marcou de verdade, né? À noite teve a terapia do Henry Freitas, como o Ítalo falou, então foi aproveitar um pouco, né? Show também maravilhoso. Que o Henry, ele traz esse show, né, com a abertura, trazendo uma homenagem ao GD, né? O nosso eterno GD, que infelizmente, né? Mas o show também do Henry foi maravilhoso, né? Ele que trouxe uma roupagem nas vestimentas. Exatamente, era uma roupa do GD, que o GD usou em um show. Então, vamos dizer que ele não recriou, mas usou a própria roupa, né? Teve alguns ajustes e tudo mais. Isso foi muito comentado nas redes sociais, né, Ítalo? Do look do GD.
4: Exatamente, ele trouxe aí nessa homenagem ao GD. E Henry vem sempre com aquela alegria, né? Misturando tudo, ele mistura o forró, coloca ali o eletrônico, tem aquele momento também, baixaria, tem de tudo. Vem ali para todos os públicos com muita alegria. E logo depois tivemos a Mari Fernandes, que sempre surpreende em Campina Grande.
3: Tudo.
4: E ela sempre faz questão de frisar que um dos shows mais marcantes da carreira dela foi aqui em Campina Grande. Então ela fez questão de frisar mais uma vez no palco do São João esse ano. E a todos os forrozeiros que estavam presentes.
5: Exatamente. Auge em Campina. Rei, Roberto.
4: Tivemos aí a estreia do Rei no palco do maior São João do mundo. Primeira vez dele aqui. e atrai o grande público, viu? Ele iniciou...
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1: Às 8 horas da noite foi o primeiro show. 5 horas da tarde já tinha pessoas na grade pra prestigiar
2: tudo.
1: A grande estreia, né, do Rei Roberto Carlos, que trouxe aí várias músicas. Seu show sempre muito marcante.
2: Verdade.
1: Pra quem gosta, principalmente, né? As pessoas ficavam admirando assim. Você tentava olhar assim, era todo mundo admirando, olho brilhando. Principalmente os senhores e as senhoras. Então foi um show ali que marcou.
2: Foi
1: uma noite histórica em Campina Grande.
3: Olha. As rosas também, né? Teve a entrega das rosas, que é sempre marcante esse momento. Verdade. Que ele faz. Né, ali, então entregou as rosas. Muita gente realmente ali emocionada. Vi vídeos de mães, de mulheres, né? Pessoas emocionadas com o show, até mesmo postagens. Pessoas que escutavam junto com seus pais, né? E hoje estavam prestigiando, né?
1: E outra coisa importante também, né? É a questão do espaço que foi aberto. Quantas pessoas não queriam ver de perto o Roberto Carlos, que acompanhou ele durante toda a trajetória. E foi um evento gratuito. Já teve show dele aqui outras vezes no espaço, mas era pago. Dessa vez foi gratuito, então várias pessoas prestigiando ali e realizando esse grande sonho, porque estava sendo gratuito ali, aberto para todo o público. Então as pessoas fizeram questão de ir, de comparecer e de ver de perto o Roberto Carlos.
2: Boa observação que você fez, querido. Eu mesmo sou muito, muito fã. Lembro da minha mãe escutando e eu me apeguei às músicas de Roberto Carlos. Gostaria muito de ter ido. Uma excelente oportunidade para quem é fã, como você falou. Pode um negócio desse, hein?
1: Tá na hora de vir, né? Vocês dois.
3: Venham esse final de semana, que esse final de semana vai bombar por aqui também, né, Ítalo? É a mistura do pagode, né? Vai ter também o sertanejo, o romantismo do...
1: Exatamente.
3: Do Matheus e Cauã, que vai dar esse final de semana aqui.
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3: Lulinha também, né? Menos é mais. Então vocês estão convidados, viu?
2: Pois é, Petrônio, rapaz.
4: Pois é, esse final de semana eu falei aqui no início do programa, não sei se vocês ouviram, eu estava igual o Neymar, entrega o departamento médico.
2: Petrônio, tava meio coisado.
4: E aí ainda estou retornando aos poucos, né? Estou na fase de transição pro campo. Mas sobre o Roberto Carlos, de fato, o Roberto foi um dia marcante, né? Foram impressionantes as imagens que nós acompanhamos. Inclusive, tem uma no Instagram lá do arroba Pop Cariri FM, que o sósia do Roberto Carlos correndo cedo ainda, o sol ainda no céu.
2: Clareando
4: e as pessoas correndo, chegando cedo, filas extensas, as pessoas ocupando os espaços lá no Parque do Povo para acompanhar a passagem de som.
2: Sim.
4: Então, assim, impressionante realmente a multidão, quanto as pessoas se mobilizaram para estarem presentes. E o Roberto Carlos é um artista que eu posso falar que marcou minha vida, né? Porque em 22 anos de rádio, eu já apresentei 6 programas de Roberto Carlos.
2: Eita,
4: então, já faz parte da minha vida também e é um artista ímpar e impressionante o tamanho, a grandeza que o Roberto Carlos... que foi, Mac, né?
2: Rei é rei, né?
4: Coloca o vídeo.
2: Tem um vídeo, homem máquina tá querendo dizer que tem um vídeo.
4: Samara e Silvio estão vendo lá, mas tem um vídeo rolando.
2: As todo pessoas, mundo correndo, eu ia estar nesse meio aí,
4: viu? Para as pessoas que estão nos ouvindo no rádio, o vídeo que está rolando aqui no YouTube são as pessoas entrando no Parque do Povo cedo ainda.
2: Para pegar um lugar especial aí, ó.
4: Para ficar na frente do palco, o sósia do Roberto Carlos correndo também, aparecendo ali, passando ali a 200 km por hora.
2: Só.
4: Senhoras, famílias inteiras, né?
2: Que delícia, gente.
4: Pessoas, famílias inteiras presentes.
2: Verdade.
4: Impressionante, uma mobilização impressionante, realmente. Que...
2: Olha o Roberto Carlos, olha aí. Roberto, rei.
4: Essas imagens são do Instagram.
2: Olha ele, deixa.
4: Da Rádio Pop Cariri FM.
1: Pop. E sabe qual é o mais incrível dele? O mais incrível é que as pessoas que acompanham, né, o Roberto, eles fazem questão de ir até o show. Nós tivemos aqui um caso que um casal viajou cerca de 11 mil quilômetros de carro, saíram do Rio Grande do Sul para Campina Grande.
2: Nossa.
1: Só para acompanhar, claro, viu, prestigiar também a cultura nordestina, né?
2: Sim.
1: Mas eu prestigiar o show do Roberto Carlos, lá também conversando com as pessoas que estavam aguardando o show. A gente encontrou pessoas do Ceará, de Pernambuco, enfim, recebemos aí vários estados aqui na Paraíba, aqui em Campina Grande, para prestigiar.

0: já o rei nesse show. Então, ele é um artista que marcou gerações e que segue aí, né, fazendo a sua história. E ontem foi uma noite histórica, realmente, como eu já falei anteriormente.
1: Oportunidade,
0: e foi um momento,
1: né,
0: único ali para a cidade de Campina Grande, isso, nessa grande estreia.
1: Isso mesmo. Campina está de parabéns por esse momento, né?
0: Exato.
2: Campina Grande que vem com o palco, né, do maior São João do mundo, é, representando a nossa cultura, mas também com um, exato, festival de músicas, né? Que vem, entra o sertanejo, entra o rei Roberto Carlos, entra até o pagode, é isso, Samara, também? Vai ter samba?
0: Isso!
1: Isso! A gente fala um pouquinho da programação desse final de semana, né, Ítalo?
0: Exato! Na quarta-feira nós teremos Menos é Mais. Oh, uma banda que sempre atrai grande, sim, público, inclusive já realizou gravação de música aqui. Uma das músicas mais estouradas do ano passado, Pedro Pecado, foi gravada aqui em Campina Grande. Então Menos é Mais retorna mais uma vez para o palco do maior São João do mundo. Teremos também nesse mesmo dia Léo Foguete, Michele Andrade, Johnny Garotinho. E é aquilo, né? O pagode sempre atrai. O pessoal de Campina gosta muito, exatamente, do pagode. Então, se não tiver pagode, o pessoal cobra logo ali. É. Cadê o pagode na grade de programação? Então, esse ano tem mais uma vez pagode.
2: Que coisa boa. Que bom que tá sendo sucesso, como sempre, agradando todo mundo. Um pedacinho cultural e musical para cada um. Não
3: é
2: isso?
3: E hoje? Hoje é folga em Campina Grande, no São João?
0: Nada disso, Campina Grande não para, não. São 33 dias sem
2: tá de
0: parar.
2: Folga, como é que o povo
0: hoje
2: tá
0: muito,
2: pelo amor de Deus, amigo? Me diga aí, como é que vocês estão fazendo para sobreviver todo dia após dia, com muito forró, com muita animação, com cobertura, com muita agitação, e no outro dia segue todo mundo normal. Vamos embora trabalhar, de noite em Parque do Povo, a gente se levanta no outro dia. Como é que tá isso aí, hein? Esse fuá todo.
0: O negócio... Tem que negociar com o corpo e falar, ó, é só um mês, esse Roger é só um mês, depois passa. É, então, é uma negociação ali.
2: Eu acho
1: hoje
2: massa.
1: Mesmo, quando eu cheguei aqui, eu tinha falado pra Ítalo, né? Hoje eu tô com um pouquinho de mal-estar, a garganta já querendo inflamar, né? Mas a gente, ai, tem que fazer, Deus, o que tem que ser feito. Mais tarde toma um suco de laranja, é, né? Isso. Pra a imunidade melhorar e vamos embora.
0: Então é isso, hoje, né? Pode falar.
2: Reforçando também a cobertura que vocês estão realizando, que está incrível, toda a animação que vocês transmitem, igual vocês falando aqui com a gente, trazendo as informações aí de Campina Grande, a mesma coisa vocês estão fazendo aí na cobertura. Todo mundo já se liga no @popcariri, não é isso? O Instagram, vocês estão colocando,
0: exatamente,
2: todo o conteúdo, passando as informações, trazendo um pedacinho de cada noite aí, dessa movimentação dos artistas. Dos artistas pra gente conferir tudo.
3: Tem o Ítalo andando de charrete lá também, que eu vi no final de semana.
2: Então, isso, Samara, tô com a moinga. Tô arrasando.
0: É isso, e hoje tem programação, viu?
2: Sim.
0: Na pirâmide do Parque do Povo tem trio, do forró, tem trio de forró. Tem também nas Ilhas de Forró, né? Ilhas é Lagoa, Ilhas é Bezerra, Ilhas Seu Vavá. E também no palco cultural. Então, por mais que não tenha shows no palco principal, mas tem aí espalhado em outros pontos dentro do Parque do Povo, palco cultural, vários coretos também, além de toda a gastronomia que nós temos ali no Parque do Povo. Tem pizza de pamonha, pizza de canjica, tem várias coisas diferenciadas, tem a própria pamonha, tem a canjica também, bolo,
2: caminho,
0: enfim, Campina Grande aí repleta.
1: Acarajé, sushi, né?
3: Muito bom.
2: Não é um festival só na música, mas também na culinária.
0: Na culinária.
3: Mas também teve festa em Galante, né, Ítalo e Samara?
0: Isso! Teve Galante, Galante lotada ontem. Quente, quente, eita, quente. Mas é bom demais. Pessoal, aproveitando, ontem nós tivemos Bonde do Brasil lá, né? Que
2: tudo,
0: é o fenômeno romântico. E logo depois tivemos também o Japãozinho, que atrai grande público.
3: Sim.
0: Ele que é prata da casa. E ontem movimentou muito Galante, foi um dos maiores públicos que Galante já recebeu. Tive a oportunidade de ir fazer uma cobertura. E é maravilhoso, Galante, porque Galante também é um local que atrai várias caravanas de cidades vizinhas aqui,
2: verdade,
0: de Campina Grande. Então o pessoal lá se divertindo, o pessoal zoando também. Encontrei aí até o Rei dos Cornos. O pessoal lá gosta muito de brincar, é tipo um carnaval. O pessoal gosta... O pessoal vai caracterizado, tem gente que vai com roupa igual, vai combinando. Enfim, a turma faz a alegria lá em Galante.
3: Eu vi essa entrevista com o Rei dos Cornos, ele tava com chapéu.
2: Com era, chifres,
0: com
2: era?
0: Com um bocado de
2: chifres.
3: Não, vários, parecia uma malévola. Do,
2: é o rei
3: do filme,
2: mesmo, né? Tem o rei Roberto Carlos e tem o Rei dos Cornos. Cada um,
0: exatamente,
2: com sua majestade.
0: Encontrei o pessoal de João Pessoa também. Encontrei um rapaz que falou que bebia cerveja de cabeça pra baixo. E saiu, começou a beber cerveja lá, enfim. É o melhor local de você encontrar as figuras engraçadas de Campina Grande, é no Distrito de Galante.
2: Ô, oh, coisa boa. Muito bom começar a nossa segundona, a nossa semana com essas informações, com toda essa diversão que está acontecendo aí na cidade do maior São João do mundo, né? Campina Grande que vem acolhendo pessoas de vários estados. Eu consigo dizer que até de outros países mesmo, né? Sim, o pessoal vem, movimenta muito, é muita gente, muitas atrações para poder encantar todos os gostos, além de representar a nossa cultura e toda essa movimentação musical, também a economia, né? Quantos microempreendedores que estão reforçando aí sua renda, vamos dizer que é o décimo, como é que se diz? Décimo salário mínimo deles, né? O décimo terceiro.
0: Décimo terceiro.
2: Que eles fazem, aproveitam essa oportunidade de trabalhar muito, de se dedicar. E é isso, eu fico muito feliz com vários comerciantes. Eu conheço alguns que estão ali também, no dia a dia, batalhando diariamente para poder reforçar essa renda. E aí fico muito feliz com isso.
0: Exatamente, né? Campina Grande vem aí com esse potencial, além do potencial através da arte, através de toda a cultura ali envolvida, tem essa questão também econômica, que é reforçada diariamente. Inclusive, quando a gente para conversar com os comerciantes, eles fazem questão de frisar que esse é o momento que eles mais esperam, porque eles conseguem fazer renda, eles conseguem ali oferecer o melhor para a sua família através do seu trabalho. Seja ali no artesanato, seja ali através das comidas, das bebidas, mas é um momento que é esperado por muitos comerciantes que usa esse momento como crucial ali para conseguir viver, para conseguir ter uma renda, né, melhor ali durante o São João através da comercialização dos seus produtos.
2: É isso, que bom.
3: E ainda.
0: E tem outra coisa, viu?
3: Sim.
0: Pra nós que somos corredores, acontece esse final de semana, no domingo, a Corrida da Fogueira, que é realizada pela Secretaria de Juventude, Esporte e Lazer daqui de Campina Grande.
2: Olha, amigo, que coisa boa.
0: Até corrida tem, menina.
2: Menino, olha, Campina Grande tá sensacional.
1: Esse final de semana, você vai,
0: no domingo.
2: Eu tô querendo ir. Vai ser quando? Domingo, que horas, Ítalo?
1: Domingo.
0: Domingo vai ser logo cedo. Eu acho que é 5 horas da manhã ou é 6 a largada.
2: Eu que luto pra sair daqui de 4 horas da manhã pra chegar aí na hora da corrida, viu? Mas eu vou me organizar. Se for, vou falar com você. A gente vai dar esse close aí juntos. Mostrar
0: tudo o que
2: vai
0: estar acontecendo. Tudo certo, vamos embora.
2: Vai, Petrônio.
3: Vamos liberar a Ítalo e Samara, já, né? Eles estão no ar lá.
2: Tudo
3: Nós convidamos Ítalo e Samara, eles sempre têm essa boa vontade, esse carinho, essa disponibilidade em estar junto com a gente.
2: Verdade.
3: E nós queremos muito agradecer a vocês por estarem participando diariamente conosco aqui em João Pessoa, porque não é fácil. Eles estão no ar. Para quem está nos ouvindo aqui em João Pessoa, eles estão no ar em Campina Grande e ao mesmo tempo estão conversando conosco aqui em João Pessoa. Então a gente agradece todo esse esforço, essa disponibilidade de vocês de estarem sempre cooperando com a gente aqui em João Pessoa. Certo, Ítalo? Certo, Samara?
2: É isso.
1: A gente agradece imensamente. É muito bom esse momento aqui com vocês. Levar o nosso São João para a capital, porque a gente sabe também, tem muita gente, como eu tava dizendo para Ítalo, tem muita gente daí da capital vindo para cá ou querendo saber como é que tá acontecendo o maior São João do mundo. Então é maravilhoso. Muito obrigada pelo espaço, pessoal.
0: Exatamente. Inclusive, a gente tava comentando isso aqui com os nossos ouvintes antes de entrar em contato com vocês. Eu falei, pessoal, o bom disso é que a gente consegue dar visibilidade. Por mais que o pessoal de uma pessoa já conheça, mas a gente consegue trazer realmente a nossa experiência, aquilo que a gente tá vivendo aqui diariamente, e consegue gerar vontade e o desejo em outras pessoas para eles virem conhecer também o nosso São João. Então é um prazer estar aqui, né, todas as tardes, ou algumas tardes, na verdade, conversando com vocês e esclarecendo tudo o que está acontecendo. E, mais uma vez, a gente estende o convite, né, e convida você que está nos ouvindo aqui na Rádio Pop Cariri FM ou na Rádio Pop, vem já para o São João de Campina Grande viver essa grande experiência. E estamos esperando o Petrone e Kive aqui, tá certo? Para fazer um registro.
2: Isso é. Amigo, pelo amor de Deus. 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Eu nem acredito que ainda não consegui ir para Campina Grande. E o meu marido que viajou aí, com Jesus Cristo. Agora que
3: eu estou compartilhando do mesmo sentimento de Kive. Eu não sei o que aconteceu comigo. No primeiro final de semana, eu tentei ir. Não consegui por questão de trabalho, né? Questão profissional. No segundo final de semana, fiquei doente.
2: Foi triste. Mas no terceiro a gente vai.
3: No terceiro a gente tem que ir.
2: Será?
3: Será? É, se a agenda
0: deixar. Vai dar certo.
2: Ô, queridos, muito obrigada pela atenção de vocês também. Amando acompanhar. Vocês estão arrasando. Obrigada pela participação. Obrigada. Ítalo, se der certo, domingo eu chego por aí pra gente correr na vibe junina.
4: É isso, minha gente! São 3 horas e 40 minutos.

0: antes aí, ó, tivemos em contato com o pessoal lá de João Pessoa, da Super Tarde Arraiá, da Pop, né, também dando visibilidade aí ao nosso São João.
1: Isso.
0: Eu e Samara, sempre de segunda a sexta, das 2 às 4 horas. E você segue aqui acompanhando tudo, né, Samara? Em tempo
1: isso
0: real.
1: Isso mesmo, em tempo real. A gente levando um pouco do nosso São João pra capital também, né, gente? Agora, vamos embora de intervalo, então.
0: Vamos embora de intervalo. Mas antes, eu quero lhe lembrar pra mandar áudio lá no nosso WhatsApp. DDD83-3201-8651. A gente retorna já com Fala Aí, ouvinte.
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0: Em Campina Grande, são exatamente 3 horas e 46 minutos, Samara. Voltamos com a Arraiada Pop.
1: É isso, voltamos com tudo. E claro, com você, nosso ouvinte maravilhoso, que tá sintonizado aqui na 101.1. Nesse programa que, claro, né, a gente trazendo muito arrasta-pé por aqui, muito São
0: claro.
1: João, porque estamos no Arraiada Pop.
0: Exatamente, olha, inclusive quem tá por aqui marcando presença é o China Almeida, viu? Ele falou o seguinte: uma boa semana pra todos de Conexão Pop e Arraiada Pop. Manda um alô pra o professor Jair Lucena, Paulo Ricardo, porteiro da UFCG, e o professor Camilo Farias, reitor da UFCG. E ele é o China Almeida da UFCG na audiência. Inclusive, ele falou que esteve ontem no show do Rei Roberto Carlos e mandou até vídeo pra gente, viu?
1: Obrigada, arrasou.
0: Curtiu
1: muito,
0: né, China?
1: Arrasou, obrigada pela sua sintonia. Sempre aqui conectado, China Almeida.
0: Pois é, foram muitas emoções. São 3h47. A pergunta que fica é: qual é a programação de hoje do maior São João do mundo, Samara?
1: Vamos embora. Claro que tem programação e a gente vai te contar tudo agora.
0: No Agenda Arretada.
2: Agenda Arretada.
1: Olha, com portões abertos às 17 horas, os visitantes poderão curtir o forró nos palcos Cultural, Coreto, Pirâmide e Ilhas de Forró, né?
0: Pois então... é, começando pela Pirâmide, hoje nós teremos Trio Chamego Bom e Impacto X.
1: Ilha Zé Lagoa, vai ter Trio Forró do Léo e Trio Casa de Palha.
0: Lá na Ilha Zé Bezerra, Trio Carlinhos Cantor e Trio Estrela do Forró.
1: Ilha Seu Vavá, vai ter Trios Ternura e Trio Alegria do Nordeste.
0: Já no palco Cultural, terá Desmantelo do Forró e Barbosinha Batida Massa, que inclusive esteve aqui
1: Olha,
0: conosco, né?
1: Exatamente, gente. E no Coreto vai ter Condor e Lindalva. Então essa programação, né, pra você, ó, no palco Cultural, Coreto, Pirâmide e Ilhas do Forró.
0: Exatamente. São 3h48, programação completa. Lembrando, além, né, de toda essa programação que nós trouxemos pra vocês, lá tem os vários restaurantes, tem os vários ambulantes também, realizando ali a venda da sua comida. Então vá lá, valorize o comércio local e vá comer o que você gosta, né? Lá tem várias opções.
1: Exatamente.
0: Tem pizza, tem pastel, coxinha, bolo, torta salgada.
1: Eu amo, que
0: bolo
1: delícia.
0: No pote. Além, né, dos restaurantes que tem aí várias refeições. Tem cuscuz naná, tem, enfim, minha gente. São muitas opções pra você escolher uma única só. Pois é, você decide o que você quer comer lá no Parque do Povo. Então vai hoje, aproveita. Porque aí você vai hoje, né? Volta logo cedo pra casa, barriga cheia, dorme. Aproveita pra descansar do final de semana.
1: É.
0: São 3h49, tem ouvinte mandando áudio. Bora escutar o que ele deixa falando conosco?
1: Claro, fala aí, ouvinte.
0: Oi, boa tarde.
1: Boa tarde.
0: Tá com vergonha de falar, ouvinte?
1: Pois
0: fala
1: é,
0: conosco.
1: Fique não, viu? Fique não. Mande áudio, mande áudio.
0: Oi.
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3: Aqui é o Jorge do Catolé, do Zé Ferreira, sintonizado na Pop Cariri, viu? Essa é a melhor de Campinas.
0: Essa

0: Sim,
1: Tá, viu? Quero
0: eu amo.
1: mandar um alô pra minha mãe, Dona Zilda, que é fã número um. Toda tarde tá ligadona no programa. A minha prima Gerana, que trabalha aí, só o
0: Olha.
1: bregão no domingo. Mandar um alô também para Armando, para Sadoval, Maria, Caio, Camila, Catone na Catingueira, Dona Donissa. E a todos que estão na escuta. Fica na paz, uma semana abençoada. Estão na escuta, viu? Jorge do Catolé, Zé Ferreira. Toca aí, forró bem gostoso pra gente escutar. Valeu, meu amigo.
0: Eita, menino,
1: Estou na
0: estão
1: escuta.
0: quebrando tudo.
1: Vocês são loucos por nota minha.
0: Valeu, Flávio, obrigado.
2: Obrigada, Flávio. Tem mais ouvinte?
3: Boa tarde, meus amores. Já estou aqui na sintonia da melhor programação da cidade. Quero mandar um abraço para todos desta rádio maravilhosa que eu amo de paixão, para todos os ouvintes fiéis, para o nosso amigo
0: Obrigado,
3: Daniel.
0: Socorro,
2: Amo demais,
0: maravilhosa.
3: como ele sempre diz, programa Nota 1000, primeiro lugar em audiência,
0: Segue o
3: segundo
0: líder,
3: líder, papai,
0: papai.
3: a rádio que todo mundo é pop. Beijos.
0: Clarinho que sim. Tem mais? Oi, boa tarde. Oi.
4: Boa
2: Boa
4: tarde,
2: tarde.
4: Italo Moraes Samara, morar em
0: Boa
4: Altamira nessa
0: tarde.
4: segunda-feira. Estou na escuta do Arraial Pop Cariri FM com Italo Moraes Samara, morar em Altamira
0: Quer
4: nessa
0: programa Nota
4: segunda-feira.
0: Mil?
4: Primeiro lugar, líder audiência. Segue o líder,
0: Segue
4: papai.
0: sim.
4: Programa Nota 1000. Hoje eu queria ouvir qualquer música de forró. Mandar um alô para Rabicó, João da Cruzeiro, Paulo da Cruzeiro, amigos motores da empresa Cruzeiro, Geran, Bianca, Israel, Seu Barbosa, Biluzinha, Marília, Nilson, Pipiosa, Sandro, Dito, Socorro, Redila, Matheus, ouvintes, Popcaria, FM, na Escudita, Elo Moral e Samara Moral, né? Também
0: Que
4: quer programa,
0: programa
4: não,
0: nota
4: tá,
0: mil?
4: Daniel, um oral, sente um ponto, um bodó com God 2006, viva São João, viva na Pop
0: Viva!
4: FM.
2: Arrasou, obrigado, Daniel.
0: É isso, vários ouvintes aí na audiência, né? Socorro Aquino também. Olha o Pascoal da Educação, boa tarde. As palavras ditas pelo coração são palavras que constroem os
2: Olha
0: sentimentos.
2: que lindo, só pelo coração, viu? Palavras ditas pela boca, né?
0: É
2: Muitas
0: à
2: vezes não
0: toa.
2: compensa.
0: Pois é, minha gente, é isso. Olha, vamos agora de música, né? E a gente volta já para apagar a fogueira. E esse é o Arraiá da Pop, oferecimento.
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1: E aí, minha gente, vai chegando a hora de apagar a fogueira por hoje.
2: E vamos ficando por aqui, viu? Mas o Arraiá da Pop continua amanhã, a partir das 14h30, com mais música boa, resenha e muito forró no pé.
1: E claro que o programa teve a apresentação de Ítalo Silva e Samara Nunes.
2: Sonoplastia dela, que faz o som pegar fogo nesse Arraiá. Naomi Andrade e direção geral da nossa querida Reni Cláudia.
1: Não esquece de seguir a gente no Insta, tá? Tá, que é o @popcariri101 e ficar por dentro das novidades pelo portal Pop Notícias, meus amores.
2: Pois é, turma, vamos embora da continuidade. Até amanhã, povo arretado. Claro, né, da continuidade nessa programação maravilhosa aí da Rádio Pop Cariri FM. Beijo, beijo, beijo. Uma semana abençoada pra você, na sua vida, na vida da sua família. E que você, nessa semana, tenha muita fé, coragem e determinação pra fazer acontecer. E lembre-se, já deu tudo certo pra mim, pra você e pra todos nós. Eu sou Ítalo Silva e eu fui!
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4: Em Campina Grande, na Paraíba, 16 horas e 3 minutos.
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0: Muito bem, 16 horas e 5 minutos, estamos chegando com Dialogando. Boa tarde a você que se liga no programa Dialogando. Eu sou Edson Pereira, comigo aqui nos estúdios, Naumir Andrade. Você pode participar pelo WhatsApp.
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0: Pode acompanhar também pelo YouTube.
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0: E pode acessar pelo portal Página 1PB.
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0: Muito bem, vamos juntos até às 17 horas com notícias, entrevistas e opinião. Aqui no Dialogando você tem sempre muita, mas muita notícia, muita informação. E eu já chego chamando o Ponto de Vista.
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0: Meus amigos, muito boa tarde a todos. No Ponto de Vista de hoje eu quero me dirigir ao povo de Campina Grande, da Paraíba, principalmente especial tratando do show de Roberto Carlos ontem no Parque do Povo, aonde todos tinham curiosidade de como seria a presença de um cantor no estilo Roberto Carlos, que não decepcionou. Eu não estive, mas quem lá esteve pôde constatar que ninguém recebe

as honrarias que Roberto Carlos recebe se não tiver um nível de talento, de preparação. Mas, acima de tudo, a festa mostrou que nós vivemos um festival junino. E aí a gente tem que se acostumar com esse festival junino.

Caru, mas ontem provou em Campina Grande que Campina está fazendo um verdadeiro festival. E aí eu passo a me informar com quem vai lá, com o pessoal da equipe que está trabalhando, com aqueles amigos que lá vão e que mostram que todos os estilos cabem. Dentro do Parque do Povo. Mas nem tudo são flores. Precisamos rever alguns conceitos do evento. Precisamos entender que Campina Grande precisa do maior São João do mundo, mas ela precisa moldar-se a esses eventos, e aí cabem algumas críticas. O aumento no número de veículos em Campina Grande, todo mundo sabe que acontece, e é bom. Mas nós entrevistamos aqui o superintendente da STTP e o número que eles têm de agentes de trânsito não é suficiente para controlar. Alguma atitude tem que se tomar. Qual dessas atitudes? Não criar prejuízo. A CAGEPA, a SESUMA e a STTP precisam, principalmente neste período, evitar criar transtornos. Novamente vinha para a rádio, novamente perto do Parque da Criança, a CAGEPA está lá de novo, passou um mês e agora retorna para 50 metros à frente. Isso não pode ser feito antes, não, com planejamento. Eu não sei o que diabo foi feito naquela Praça da Morgação que o trânsito interferiu naquele setor, na Miguel Couto, e agora nós temos constantes congestionamentos ligando ali o Açude Velho até chegar à Praça da Morgação. Eu estou dando exemplos. Nós precisamos planejar essa cidade. Nós precisamos que a política desça dos palanques e aqueles que administram, sejam pelo governo do estado, pelo governo federal, pela prefeitura, eles possam se dar as mãos e, depois de um evento como esse, analisar o que foi feito de errado e corrigir, preparar aquilo que deu certo para repetir. Mas não é admissível que Campina Grande, com um evento como esse, que todos torcem para que dê certo, porque é dinheiro, é economia, injeta economia, e a gente chegue lá no aeroporto de Campina Grande e a Avenida Assis Chateaubriand, que recebe o fluxo de parte de Pernambuco através da BR-104, que recebe no aeroporto os nossos turistas, e esteja esburacada. Tivemos 6 meses esse ano para fazer pelo menos a operação tapa-buraco. Apesar que aquela tábua de pirulito já não tem mais. É necessário que a classe política de Campina Grande possa se dar as mãos e resolver o problema da Avenida Assis Chateaubriand, que ela precisa de muito recurso, precisa de novas ações e precisa para ontem. Porque, infelizmente, Campina Grande, alguns dos seus políticos desaparecem e só querem aplausos. Estamos cansados. A população de Campina Grande não aguenta mais aquele tipo de político que se esconde, muitas vezes na barra da saia da mulher ou da... Eu vou ficar calado. É importante que tenhamos ação. Parque do Povo tá lindo. O Evaldo Cruz nem se fala. Os eventos são casa cheia. A expectativa que se tinha, e muitos torceram para que o show de Roberto Carlos desse errado,

0: mostrou que Campina Grande faz o maior festival junino. Não é o maior festejo junino, não. É o maior festival junino. Porque cabe tudo, porque coube Marisa Montes, cheia de exigência, num dia dos namorados. Mas como eu ainda sou no tempo, não sei se era os três do Nordeste ou o trio nordestino, e no dia dos namorados, quero dar um presente a você. Aí botaram Marisa Montes, cheia de exigência. Mas mesmo assim, Campina Grande aplaudiu. Campina carece das mulheres colocarem suas botas, suas roupas de couro e desfilarem naquilo que nós entendemos como inverno. Naquele frio que não pode baixar dos 20 graus, qualquer coisa, ou se aproximar dos 20 graus, que Campina Grande já liga a lareira, já acende a lareira, já bota seu melhor casaco, sua bota de couro e já acha que está em Gramado. E nós merecemos, porque estamos sofrendo demais. Esperamos muito que, passados os festejos juninos, sentem-se, analisem os erros e possam ser corrigidos, para que a população não fique penando e torcendo que não aconteça o evento. Campina precisa desse evento. Campina necessita do maior São João do mundo, porque já não tem Natal. Já não tem janeiro e fevereiro em que todo mundo vai para o litoral. Então a gente precisa dessa receita. Agora a gente precisa de políticas que tirem desse evento o melhor e que a gente evite aquilo que só desgasta. Porque Campina Grande não aguenta mais. E olha, que eu não estou falando da irresponsabilidade de motoboys e mototáxis. Campina Grande está assustadoramente nas mãos desse pessoal. E eles estão fazendo tudo, tudo para criar um mal-estar. Nós estamos presenciando, talvez, e aí vai ser um capítulo especial. Nós estamos presenciando, talvez, algo que precise urgentemente de uma solução drástica, inclusive. Esse é meu ponto de vista.
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0: Meus amigos, novamente, muito boa tarde a todos. 16 horas e 16 minutos. A Copa começou para o Brasil no último sábado. Nós não tivemos programa, então eu vou comentar hoje. Mas algumas coisas mudaram. Mas o amor que o brasileiro tem pela sua seleção, esse não muda. A ponto de aguentarmos uma seleçãozinha de jogador ruim, mal treinada, em que até morte do coração tivemos esse ano. Agora, algumas coisas estão mudando. A toda poderosa Globo já não tem mais aquela predominância. A gente já acompanhava, que antigamente todo mundo quase fixava, até porque ela tinha exclusividade da transmissão, e agora a gente acompanhando por smartphone, Smart TV, e aí por várias opções, e aí a poderosa já não é a mesma coisa. Mas eu vou falar disso daqui a pouco, porque nesse momento eu estou recebendo, através de uma ligação telefônica, atendendo o nosso chamado, o advogado Félix Araújo Neto, que é o novo o presidente do PROCON estadual e que tem, junto com sua equipe, feito uma ação muito forte, não só pela Paraíba, mas principalmente agora aqui dentro dos festejos juninos. Vamos ver se a gente consegue chamá-lo, colocá-lo em linha. Doutor Félix Araújo Neto, muito boa tarde, prazer recebê-lo. O PROCON estadual com uma ação muito efetiva dentro do Parque do Povo e agora também ao redor do Parque do Povo, através das fiscalizações nos estacionamentos. Muito boa tarde, seja bem-vindo ao Dialogando. Nós estamos tendo um probleminha com a ligação. Alô?

0: que vai continuar no contato, viu? Para um pouquinho, mas a gente vai continuar, tá bom?
1: Mais um instantinho, você vai ouvir Edson novamente, lhe reformulando a pergunta. Vamos lá.
2: Doutor Félix, prazer recebê-lo com uma ação muito importante no PROCON estadual, dentro do Parque do Povo e agora também nas adjacências, com a fiscalização sobre o que está acontecendo absurdamente nos estacionamentos em torno do Parque do Povo. Muito boa tarde, seja bem-vindo ao Dialogando.
3: Ouvia aqui seus comentários, quero lhe agradecer pela confiança de sempre. E o governador Lucas Ribeiro determinou que o PROCON estivesse próximo do consumidor. Dentro do processo de interiorização, inclusive, em Campina Grande, Patos, Bananeiras, durante também esses festejos que elevam a Paraíba. Então, nós estamos, de fato, com uma sede dentro do Parque do Povo para receber todas as demandas dos consumidores. E no caso específico, o que é que a gente tem recebido? Muita reclamação relacionada a preço. Uma hora foi o preço do balde de gelo, que é R$ 50,00, e agora os estacionamentos no entorno do Parque do Povo, agora no Dia dos Namorados, cobraram R$ 70,00 pelo estacionamento. Nós entendemos que esse valor é um valor elevado. Então, essa semana, startamos, a partir dessa denúncia, um processo de operação, toda a nossa equipe está no

0: A gente entende que é alto porque R$ 70 quer dizer é 5% do salário mínimo aproximadamente. Então, se for duas vezes ao Parque do Povo, se um trabalhador quiser ir duas vezes ao Parque do Povo, ele vai pagar 10% de um salário mínimo. Então, essa noção com relação a valor, ela é muito séria. A gente sabe que existe a liberdade de mercado, a gente sabe que existem princípios que devem ser respeitados, a gente compreende, entende, admite, mas existe uma coisa chamada Código de Defesa do Consumidor em relação à abusiva. E a gente vai investigar. Como é que a gente está fazendo, então? Notificamos. Vamos notificar todos os estacionamentos que cobrarem aí dessa faixa dos R$ 50, do que a gente já entende que é um valor alto, para que expliquem, que possam explicar ao PROCON como é que eles estão compondo esse preço. Dá uma oportunidade, evidentemente, de defesa no prazo de 48 horas. Depois disso, nós vamos autuar, se não houver uma explicação muito satisfatória, vamos autuar e aplicar as medidas que o Código do Consumidor estabelece em casos de abusividade. Então, já começamos. A partir de amanhã, hoje me parece que não há atividade no, mais tarde, mas a partir de amanhã toda a nossa equipe já estará visitando todos os estacionamentos e vamos estar, Edson, absolutamente presentes dentro do Parque do Povo, defendendo o consumidor, o turista, porque não é possível que uma festa como essa, tão esperada, tão bonita, tão bem organizada, a gente tem essa festa ofuscada por conta de preços elevados. Então, não vamos permitir isso e vamos atuar no rigor do que o Código do Consumidor estabelece.
1: Doutor Félix, o senhor já foi superintendente da STTP, já foi secretário de planejamento aqui em Campina Grande. Então, todos já têm um conhecimento, além de sua capacidade como advogado, a sua capacidade como administrador. Então, ao observar essas questões que atingem diretamente o consumidor, essa preocupação que nós, da imprensa, que nós que defendemos um respeito não só ao turista, mas também ao cidadão de Campina Grande, a gente pode ficar muito confiante nessa ação que o PROCON vai estabelecer dentro desse evento.
0: Muito obrigado, Edson. E pode sim ficar confiante, nós vamos, evidentemente, permitir que haja o direito ao diálogo. O diálogo é a primeira ferramenta. A gente espera que os preços não aumentem. Nós estamos na semana do São João, onde vamos receber as pessoas da nossa cidade que não podem ser exploradas. A festa junina é o momento de todo mundo ganhar dinheiro, de todo mundo, os comerciantes poderem aí ter sua tranquilidade, mas não pode explorar aquele que vem à nossa casa, à nossa festa, ser recebido por Campina Grande, e inclusive o próprio campinense, que sabe que esse preço é alto. Então, conhecendo isso, nossa equipe estará em campo, estará acionada. Se não baixar preço, não tem problema, vamos aplicar as multas que o Código do Consumidor estabelece, dentro da legalidade, evidentemente, respeitando o diálogo, respeitando a oportunidade de defesa, mas com a presença firme em torno de defesa do consumidor.
1: Doutor Félix, o PROCON de Campina Grande, ele se destacou nos últimos tempos com ações muito fortes. O PROCON estadual, com a sua chegada, ele deu uma dinâmica, não só em Campina Grande, mas principalmente nas cidades do interior, com ações mais efetivas. Como é que tem sido a relação do PROCON estadual com o PROCON de Campina Grande e com a defesa do consumidor no interior da Paraíba?
0: De fato, a gente sabe que o PROCON de Campina Grande, queria deixar o registro do abraço ao querido Valdenir, que tem um mérito e um legado muito grande deixado por suas ações. A gente sabe que a atuação dele também é muito firme e a gente entende que nossa participação, ela vindo para complementar. Tanto é que outro dia eu estava conversando com ele, enquanto ele fazia uma fiscalização relacionada a preço de combustível, nós estávamos fazendo a fiscalização em relação à qualidade do combustível. Ora, só quem ganha isso é o consumidor. Então, essa atividade dos dois órgãos, tanto do PROCON estadual quanto do PROCON municipal, isso faz com que tenha uma proteção maior do consumidor. Estamos atuando assim também, João Pessoa. Do mesmo modo, Júnior faz um grande trabalho e nós estamos ali também atuando. Em Esperança, Tiago faz um grande trabalho e nós estamos também em parceria com ele. Também em Vinícius e Patos, no PROCON municipal e no PROCON estadual, na mesma linha. Para que você tenha ideia, em Sousa, a gente fez uma ação conjunta entre o PROCON municipal de Sousa e o PROCON estadual na questão do combate a preços de combustíveis abusivos. Então, essa linha de diálogo, ela é muito boa, tem sido proveitosa e firme também em Campina Grande e tem dado certo. Cada

0: evidentemente, na sua atividade, mas com respeito absoluto e complementação, sobretudo, na proteção da defesa do consumidor. Para resumir a história, não há concorrência, ao contrário, nós nos complementamos em defesa de uma mesma causa, que é o consumidor protegido.
1: Agora, doutor Félix, para encerrar, sim. O senhor é um dos maiores advogados e professores da Paraíba, com um extremo conhecimento do direito. O que mais o paraibano sofre em relação à questão do consumidor? E o que é que os PROCONs podem oferecer, já que a gente muitas vezes se sente lesado com um mosquito e muitas vezes engole um elefante?
0: Isso, verdade. Você resumiu bem, o consumidor ele é frágil nessa relação de consumo em relação a algumas situações. Por exemplo, nós temos como maior número, maior volume de reclamações, questões relacionadas à telefonia. A questão da telefonia, ela ocupa um ranking absolutamente de problema relacionado ao consumidor e que, de fato, o consumidor sozinho, ele termina sendo muito pequeno diante dessas situações que são colocadas, principalmente naqueles contratos de letrinha miúda, em que muitas vezes não tem nem condição de ler, enfim. E a gente sabe que precisa proteger o consumidor. Então, a gente tem no nosso radar, principalmente no PROCON Paraíba, questões relacionadas à telefonia, questões relacionadas à energia, dessas relações de consumo maiores, os maiores problemas e o maior volume de denúncias. Sabendo disso, o que é que a gente fez para complementar, Edson, aí a questão? No Parque do Povo, na nossa base de operação, que está ali no Parque Evaldo Cruz, perto da passagem do Açude Novo para o Parque do Povo, lá está a nossa barraca, o nosso espaço. Ali a gente recebe não somente as reclamações do que acontece na festa, preço abusivo, sei lá, uma venda de alguma coisa que não esteja de acordo com a lei, mas a gente faz campanhas educativas para os comerciantes, para que eles não sejam multados. A gente se antecipa para levar eles as informações para protegê-los e daqueles que cumprirem, evidentemente, questões relacionadas aos adesivos, à educação ao consumidor, ao tratamento, tudo isso a gente orienta, como também a gente recebe na nossa barraca todas as demandas da cidade. Então, você que estiver ouvindo o programa aqui do nosso querido Edson, tiver um problema relacionado à conta de luz, à conta de água, conta de energia, de vivo, de operadoras, leva lá para o PROCON, na nossa barraca, que ali você vai sair, com certeza, pelo menos com a audiência marcada, com a sua reclamação processada, para que a gente possa atendê-lo, como o governador pede, que tenha respeito e aproximação com o consumidor. É a primeira vez na história que o PROCON está dentro do Parque do Povo. Foi por determinação do governador Lucas. E nós estamos dentro do Parque do Povo trabalhando para proteger o consumidor.
1: Doutor Félix, agradecer sua participação e já pedir que o senhor compareça aqui ao vivo para que a gente possa conversar e dialogar sobre o direito do consumidor.
0: Será um grande prazer, uma grande honra e estou à sua disposição, querido. Bom trabalho, boa tarde e um abraço a todos os seus ouvintes.
1: Esse é o doutor Félix Araújo Neto, superintendente, coordenador do PROCON Estadual, a quem gentilmente atendeu o nosso convite e que irá, daqui uns dias, participar ao vivo do programa para que a gente possa sanar algumas dúvidas importantes. Nós vamos a um rápido intervalo. Depois do intervalo, mais entrevista e opinião.
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0: Muito bem, 16 horas e 34 minutos, você está com Dialogando e pode participar pelo WhatsApp 83-3201-8651. Eu sou Edson Pereira e estamos aqui até às 17 horas. Meus amigos, o governador Lucas Ribeiro tem sido cobrado muito sobre pagamentos do programa Tá na Mesa. E o programa Tá na Mesa é aquele que oferece a marmita, né? A quentinha por um real por toda a Paraíba. E ele explicou que foram acusados que não estava havendo pagamento, e ele explicou o que é que aconteceu, e a gente vai escutar agora.
1: Sendo regulamentado, na verdade, já foram feitos diversos pagamentos, e apenas aqueles que não entregaram a documentação, que tem alguma documentação pendente, é que não pode ser pago, até porque a gente não pode, enquanto governo, enquanto gestão e administração pública, a gente tem que ter responsabilidade. E a gente aqui tem, enquanto a secretária Ney, tem feito todos os esforços para regulamentar todos, inclusive trabalhando em um feriado, no último feriado desse mês, a equipe trabalhou para regularizar todo mundo. Já boa parte, né, mais de 70% já foi regulamentado. Aqueles ainda que existe alguma documentação pendente é que ainda está sendo resolvido, mas parte do governo, isso aí já está resolvido. Olha, já está sendo regulamentado.
0: E a acusação da oposição é que são várias as reclamações em relação a esse atraso. E aí a gente sabe que tem toda uma questão administrativa e é esperar para ver, né? Mas vamos rodar Campina Grande. Quem esteve neste fim de semana em Campina Grande foi o ex-governador Cássio Cunha Lima. Cássio Cunha Lima, acompanhado do seu filho Diogo Cunha Lima, que é o pré-candidato a vice-governador de Cícero Lucena, visitou o Parque do Povo e o açude novo, o Evaldo Cruz. E ele falou para a nossa reportagem.
2: O que preserva a nossa cultura, os nossos artistas, as nossas tradições, as nossas raízes, tem um valor enorme. Tudo isso que acontece há 40 anos aqui no Parque do Povo é exatamente por essa razão, pela raiz cultural, pela força dessa cultura nordestina que Campina Grande soube valorizar a partir da iniciativa extraordinária do poeta Ronaldo Cunha Lima. E eu, andando aqui no Parque Açu de novo, encontrei um casal que fez um depoimento fantástico. O casal olhou para mim e disse: "Cássio, estamos completando 40 anos de casado e nos conhecemos aqui no Parque do Povo, né? A gente começou a namorar." Então veja o quanto de valor tem esse espaço, né? Pessoas que se encontram, famílias que se formam, momentos de alegria, momentos de descontração. É sempre muito bom estar aqui e vir visitar essa exposição do Luiz Gonzaga, que é uma das maiores expressões da cultura nordestina. Tudo aquilo que preserva...
0: Aí então... pegou muita gente de surpresa. Cássio, que hoje mora em Brasília, vem muito pouco a Paraíba, em especial em Campina Grande, mas é chamado sempre, e o chamado desta vez foi o filho Diogo Cunha Lima, que precisa ser apresentado a Campina Grande. O impacto do nome de Diogo para ser vice de Cícero não surtiu o efeito que Cícero esperava em Campina Grande. Inclusive, vai ser motivo para a gente dialogar daqui uns dias em Campina Grande, as pesquisas, o que está mostrando, as decepções, as avaliações. E daqui a pouco eu vou falar sobre a chapa majoritária do governador Lucas Ribeiro, que teria sido prego batido e ponta virada. Daqui a pouco eu falo que... Na semana passada, teve a abertura do Salão do Artesanato. E a primeira-dama do estado, ela está coordenando esse trabalho, que era coordenado pela ex-primeira-dama, esposa de João Azevedo, e Camila Maris, agora, ela está coordenando. E ela falou, inclusive respondendo uma pergunta, se eu não me engano, de Basto Farias, a expectativa sobre o Salão do Artesanato.
3: Acredito que essa equipe aqui, todo o pessoal que faz a parte, desde a estrutura, a ornamentação, aqui é um trabalho de mais de 2 meses só de estrutura, para que esse terreno fique pronto, para que a gente receba os artesãos da forma que eles devem ser recebidos. E diferente do que acontece em outros estados, o governo do estado da Paraíba faz com que o artesão lucro seja completamente dele. Então aqui, tudo que é feito totalmente, de maneira totalmente gratuita para os artesãos, para que eles venham para Campina Grande, para a terra do maior São João do mundo, e tem a maior vitrine do mundo de artesanato. O salão cresceu 50% do último ano para cá, então são mais de 6 mil metros quadrados de área, mais de 500 expositores, e assim, graças a Deus, um trabalho muito bonito e um trabalho feito com muito amor, acima de tudo.
4: E qual foi o item que mais...
0: Tá aí então a expectativa, foi a semana passada, mas a gente não teve tempo de divulgar aqui. O governador esteve presente, inaugurou fez a abertura do Salão do Artesanato e também falou e analisou as expectativas do evento.
5: Cumprida, né? Acabamos de circular todo o salão. Estamos aqui na área de eventos, na Praça da Alimentação, e bem mais espaçoso, mais confortável, né? Com várias opções de comida, né? De variedades, enfim. E o salão belíssimo, né? Mais um ano gigantesco. É isso que a gente precisa: fortalecer o nosso maior sonho do mundo, fortalecer a cultura da Paraíba, o artesanato paraibano. E tá aqui, entregue, inaugurado. Venham prestigiar, venham valorizar, venham até o dia 4 de julho, tá aqui aberto.
4: Viu?
5: Missão cumprida, né? Acabamos de circular todo.
0: Tá aí, então. Na semana passada também, porque tive essa entrevista na sexta-feira, os deputados Adriano Galdino e o deputado Murilo Galdino, eles ofereceram a aliados e amigos arraial ali no sítio São João. E o deputado Adriano Galdino, que reuniu lideranças em um café junino, ele projetou o cenário eleitoral para 2026. Presidente da Assembleia, Adriano Galdino, no evento que une as lideranças e amigos comemorando as festas juninas.
6: Pois é, muito feliz, agradecido a Deus por essa oportunidade de estarmos vivos, vivendo esse momento tão especial, na companhia do nosso senador Nabô, do nosso deputado federal Murilo, dos meus amigos, minhas amigas, da prefeita Eliane. Estamos aqui para comemorar com os amigos essa festa magnífica que é o nosso São João.
0: Tem se intensificado o pedido para que Adriano Galdino aceite serviço de Lucas Ribeiro. O senhor já recebeu o convite? O senhor quer muito direto nas suas frases?
6: Queria saber quando é que vocês vão se cansar de fazer essa pergunta. Eu já respondi a mesma coisa diversas vezes. Esse assunto ninguém conversa na base. Pelo menos comigo, não, só se está conversando com o Nabu. Comigo ninguém conversa. É um assunto que deve ser começado a conversar lá depois de julho, dia 10, dia 15, que as convenções vão ser iniciadas do dia 20 de julho a 5 de agosto. Então, acho que no início de julho é que vão conversar sobre esse assunto de vice.
4: Qual o perfil do vice?
0: Pronto. Deputado, o senhor negou. Mas eu vou trazer em primeira mão. Eu não gosto desse negócio de primeira mão, mas já tá fechada a chapa majoritária. Não vão conversar em julho coisa nenhuma. O senhor já foi o escolhido, o prego foi batido e a ponta foi virada. Adriano Galdino será o vice de Lucas Ribeiro. Anotem. A chapa já está pronta. Faltando apenas a escolha dos suplentes. Inclusive, um empresário de Campina Grande já está acertado para ser o primeiro suplente de João Azevedo. Falta Hugo Mota e Nabô Vanderlei escolherem os suplentes de Nabô e um dos suplentes para João Azevedo. Mas a chapa já está fechada. E você tem lá com exclusividade essa notícia no portal Página 1PB. Eu acabei de escrever e deixa eu ler para vocês aqui o que tá lá. Tá certo? Já está inclusive. Vou mandar para Naomi para ela printar a tela e tá lá no meu portal. Se tiver, já tá na primeira página, Naomi. Chapa governista na Paraíba estaria definida e anúncio pode ocorrer durante os festejos juninos. Adriano Galdino deverá ocupar a vaga de vice na composição liderada por Lucas Ribeiro. Os bastidores da política paraibana seguem em intensa movimentação e informações de aliados apontam que a chapa governista para a disputa das eleições de 2026 estaria definida, com possibilidade de anúncio oficial durante o período dos festejos juninos. De acordo com as articulações políticas divulgadas por integrantes do grupo, o atual governador Lucas Ribeiro deverá encabeçar a chapa majoritária, tendo o presidente da Assembleia Legislativa da Paraíba, Adriano Galdino, como candidato a vice-governador. A composição também contará com os nomes de João Azevedo e Nabô Vanderlei na disputa das vagas para o Senado. Além da formação da chapa majoritária, Adriano Galdino também deverá concentrar seus esforços na construção da bancada de deputados estaduais aliados. Entre os nomes ligados ao seu grupo político está o de sua filha, Adriana Galdino, que deverá disputar a vaga para a Assembleia Legislativa da Paraíba. Segundo aliados, o presidente pretende ainda apoiar outros 3 ou 4 candidatos ao Legislativo Estadual, fortalecendo sua base política e ampliando a representação do grupo na próxima legislatura. A expectativa é que nos próximos dias sejam marcados por novas definições e anúncios, consolidando alianças e estratégias dos grupos políticos que se organizam para o processo eleitoral. Caso seja oficializada a composição, representará a união de importantes lideranças do grupo governista. E eu ainda digo mais, deputado. Se vocês fizerem a maioria na Assembleia, o próximo presidente da Assembleia deverá ser Wilson Filho. Tudo isso foi discutido e está pronto para ser conduzido nos próximos dias. A matéria já está no portal página1pb.com.br. Enquanto nós escutávamos ele aqui, eu fazia a matéria, que aqui é assim, é um olho no gato, outro no peixe, outro no cachorro e um bem grande em todos. Deputado Adriano Galdino, que descartou, inclusive essa semana, fim de semana, saiu a informação de que ele poderia ser Ranieri, o ex-deputado Ranieri Paulino, que está assumindo uma vaga na Câmara Federal, já que Murilo Galdino e o Wilson Filho tiraram licenças para exatamente abrir vaga para os suplentes. Com isso, a gente recebeu essas informações, já estamos repassando, que eu não sou baú para guardar segredo, viu? Mas, meus amigos, quem também esteve lá na Vila City São João foi o senador, o candidato a senador Nabô Vanderlei, e ele falou para a nossa reportagem. Nabô Vanderlei, que é ex-prefeito de Patos e que inclusive está em negociações com a base aliada do prefeito Bruno para receber apoio. O deputado Adriano Galdino, que é um dos que mais defende seu nome, acompanhar, participar de um evento como esse.
7: Sim, é importante. Estamos aqui na terra do maior São João do mundo, Campina Grande. Essa cidade que é uma referência para todos nós. A companhia do deputado presidente da Assembleia, Adriano Galdino, nosso amigo, do deputado Murilo, de lideranças políticas, vereadores aqui em Campina, festejando esse momento importante que a Paraíba vive. O mês junino, que é o melhor mês para nós nordestinos, mês de São João, mês de forró, mês de festa, mês de Copa do Mundo, torcendo pelo Brasil. E, claro, aproveitando também para abraçar os nossos amigos dentro dessa nossa caminhada ao Senado Federal.
8: Em relação ao vice, Nabô, o que é que o senhor defende para fechar essa chapa?
7: Olha, acho que tem que ser um nome que agrega, um nome que some a chapa, um nome que possa contribuir com a gestão junto com o governador Lucas. A gente tem que pensar isso de uma forma muito responsável, sentar à mesa os partidos e escolher o melhor nome que possa agregar a chapa. Nós estamos aqui ao lado do deputado Adriano Galdino, que é um nome importante, uma grande liderança, que representa não só Campina Grande, mas que representa a Paraíba, porque como presidente da Assembleia e como deputado é votado em praticamente todo o estado, representa a região do nosso Curimataú, do Cariri Paraibano, do Sertão e de toda a região. Claro que existem outros nomes também que vão ser discutidos, mas são nomes importantes e, como o Adriano falou, a gente precisa de um nome que agrega a chapa e que some para ajudar não só na eleição, mas para estar, fazer o que Lucas fez durante o governo, estar ao lado do governador trabalhando para que o estado continue crescendo.
0: Pronto, Nabô Vanderlei, ele tinha dado essa deixa quinta-feira. Eu escutei, fiquei calado, e aí eu fui me informar, fui receber informações. E do fim de semana passado para cá, vários nomes começaram a ser especulados. Ranieri Paulino, filho do ex-governador Roberto Paulino, atualmente assumindo uma vaga na Câmara Federal. O nome de Rosália Lucas também foi citado, que poderia também ser candidata a vice, e aí não tinha lógica, a verdade é essa, não haveria lógica de Rosália ser a candidata, já que ela pertence ao mesmo grupo de Lucas aqui em Campina Grande, não haveria a necessidade de colocar alguém do mesmo grupo. E aí, nos bastidores, o nome de Adriano Galdino foi fechado. A base descobriu, e aí me mandaram a informação, e eu não guardo segredo, já estou passando a informação para frente, certo? Que política é assim, ou o cara dá informação na hora que acontece, porque senão não vai para frente não. Então pronto, tá aí a matéria, já tá na frente aí, não, atualize aí que já deve estar na capa das matérias do portal Página 1PB, inclusive eu acabei de renová-lo aqui para que exatamente ele entrasse na chapa governo, já tá aí no portal Página 1, pronto, tá aí. Chapa governista na Paraíba estaria definida e anúncio pode ocorrer durante os festejos juninos. Outra informação que junta-se a essa foi dada por um deputado estadual que disse o seguinte: a chapa deverá comer a pamonha do São João juntos. Então o São João já acontece de amanhã a 8. De amanhã a 8. Então, 8 dias. Ah, vai ficar lá para julho? Fica nada. Fica nada. Falta agora a definição de quem será o vice de Efraim, mas a gente sabe que tudo leva a crer que vai ser a primeira-dama de Campina Grande, Juliana Cunha Lima, para ser a vice de Efraim. Aí a chapa estará pronta, em 15 de julho começam as convenções, dia 20 de julho começam as convenções, 15 dias de convenções, de festas, e aí as preparações e armações para começar o período eleitoral. Até lá, o circo vai pegar fogo. Olha, nesse momento a Bélgica vai perdendo para o Egito por 1-0. Outra zebra. Antes desse jogo, aconteceu mais uma zebra. Espanha empatou em 0-0 com a Costa do Marfim. Foi a Costa do Marfim? Foi. Não, Cabo Verde. Que Costa do Marfim? Cabo Verde, que estreou na Copa do Mundo hoje. Estreou, fez o seu primeiro jogo em todas as Copas. Cabo Verde empatou com a Espanha, arrancou o empate de uma das favoritas. Meus amigos, eu me despeço por aqui, desejando a você um ótimo final de tarde, prometendo voltar, se Deus permitir, eu volto amanhã, se Ele quiser, e colocar força nas minhas pernas e na minha cabeça para eu poder, via rádio, aí eu tô aqui amanhã com o Dialogando. Tchau!
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0: 5:30.
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Alô, alô, paraibanos e paraibanas. Alô, alô, gente boa em cada canto, recanto, encanto dessa Paraíba de audiência. Que prazer, estamos juntos, conectados com a informação. Hoje, programa ao vivo, direto da nova sede da OAB Paraíba, que será inaugurada logo mais em João Pessoa, capital do estado. Então, vamos que vamos.

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0: Hora H desta segunda-feira é gerado direto da nova sede da Ordem dos Advogados do Brasil, Seccional Paraíba, que será inaugurada logo mais às 19h, em cerimônia que reúne advogados paraibanos, autoridades do Estado e do Brasil. Feriado, Prefeitura de João Pessoa declara ponto facultativo na Semana do São João. Reação, deputado Valber Virgulino, do PL, reage à ação de Olímpio Rocha, pré-candidato ao governo da Paraíba pelo PSOL, que pede investigação do Ministério Público por declaração do parlamentar sobre prisões de policiais na Paraíba. Política, ministro e coordenador de campanha de Lula em agenda na Paraíba, sinaliza palanque amplo para o presidente aqui no estado. Justiça. Após rejeição de Moraes, Eduardo Bolsonaro é julgado no Supremo Tribunal Federal por coagir investigação da trama golpista. Entrevista. O programa Tá na Mesa parou? Quem responde essas e outras perguntas é a secretária do Desenvolvimento Humano da Paraíba, Neide Nunes. Ela é entrevistada de logo mais às 20h30 da noite no programa Hora H na TV Norte Paraíba.
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0: E atenção para a previsão do tempo para esta terça-feira no estado. Previsão de tempo ensolarado na maior parte da Paraíba. A temperatura vai oscilar entre a máxima 29 graus e a mínima 23 graus. A hora agora na Paraíba, 6h04. Essa é a Hora H.
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0: Paraibanos e paraibanas, é preciso reconhecer. Ao longo da vida nacional, a Ordem dos Advogados do Brasil sempre teve um papel fundamental na luta pela ordem democrática e a manutenção do Estado de Direito. A OAB da Paraíba guarda também esse histórico de lutas no Estado. Hoje, a instituição que sempre foi pilar da pluralidade e trincheira dos direitos ganha uma nova casa. Um espaço que homenageia as melhores tradições da advocacia paraibana, mas também dialoga com a nova geração de advogados, desafiada por novas ferramentas tecnológicas e um mercado de trabalho que exige também uma nova dinâmica. Com estrutura imponente, a nova sede da OAB, que será inaugurada daqui a pouco no bairro do Altiplano, em João Pessoa, representa também esse novo momento dos advogados da Paraíba e do Brasil.

Vamos que vamos! Obrigado a você pela sintonia em toda a Paraíba. 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

Jesus Cristo de Nazaré, Deus de recomeços, Deus de segunda chance. O estágio que você, que eu estamos agora, a situação que você esteja vivendo nesse momento, independente de qual, não nos define. Não é o ponto final, não é o ponto de chegada, é caminho, é travessia. E o caminho, como um poeta já disse, o caminho só se faz caminhando, com Deus, na companhia dEle, sob sua direção e cumprindo os seus propósitos, o caminho se torna mais ou menos difícil, menos árido, menos dolorido, porque o melhor da vida é estar sempre no centro da vontade de Deus, ainda que existam espinhos no meio dessa caminhada, aridez na travessia desse deserto. Portanto, não se penalize pela situação ou pelo momento que você eventualmente esteja vivendo. Não desanime pelas lutas, pelas batalhas. O que você está vivendo hoje é apenas um processo que lhe foca para ficar pronto, para chegar no destino que Deus já preparou.

0: Sou eu no ar, aqui na Hora H, 6:09 na Paraíba. Vamos que vamos, paraibanos e paraibanas. Programa Hora H, hoje, segunda-feira, dia 15 do mês de junho do ano da graça de 2026. Está sendo gerado direto da nova sede da Ordem dos Advogados do Brasil, a OAB Paraíba. Um prédio imponente onde estamos nesse momento. Para quem está acompanhando pelo YouTube, pelo canal da Mais TV, situado no bairro do Alto Plano, Cabo Branco, uma obra que durou alguns anos, sob a gestão da atual direção da OAB e do atual presidente, o advogado Harrison Tagino. Aqui onde estamos, por aqui onde estamos, daqui a pouco muitas autoridades da Paraíba vão passar por aqui. Como presenças confirmadas do governador do estado, Lucas Ribeiro, prefeito de João Pessoa, Léo Bezerra, o presidente nacional da OAB, do Conselho Federal da OAB, Beto Simonetti, entre outras autoridades convidadas, além da massa da advocacia paraibana. Afinal de contas, esse prédio é um espaço moderno dedicado para o trabalho, para os debates, as reflexões da advocacia paraibana. Então, daqui a pouco no programa, a gente vai fazer essas entrevistas, essas participações, essas aulas que estão chegando. Nesse momento, a essa inauguração festiva da nova sede da OAB Paraíba, no bairro do Alto Plano, em João Pessoa. E você pode entrar para os nossos canais de comunicação. Vamos que vamos? Na central da interação, você fala conosco no YouTube, youtube.com/maisTV. No Instagram, no @portalmaispb, e comigo no Instagram, no @eroncid. Como é que me acha no Instagram, meu caro Eudi Maia?
1: @eroncid, Eron com H, Cid com demudo no final. Tudo junto e misturado.
0: E tem um WhatsApp, 993465236. Mensagem de áudio, se identifique, diga onde está falando e pode mandar o seu recado.
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0: Informação sem parar na Hora H, 6:12. A gente acelera com a notícia. 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Girando com a notícia, girando com a informação, a gente começa com a informação que vem de Campina Grande, Rainha da Borborema, estúdios da Rádio Pop Cariri 101.1 FM. Campina Grande, que tem vivido os momentos de frisson

0: com o maior São João do mundo. Ontem, por exemplo, foi show do cantor, rei da música do Brasil, Roberto Carlos, no maior São João do mundo. Reuniu uma multidão. Por outro lado, teve ação do Procon da Paraíba.
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0: Que detectou cobranças abusivas, criminosas de estacionamentos. Alguns beiraram ao preço de quase R$100. Vamos para Campina Grande agora, acionar ela, Daniela Pimentel. Alô, Daniela Pimentel, é com você.
2: Oi, Heron, boa noite para você, boa noite para todo mundo que está acompanhando a gente. Olha, Heron, o Procon Estadual está realizando uma série de ações de fiscalização em relação a preços abusivos no maior São João do mundo. Isso começou com o preço do balde de gelo, custando o valor de R$50. A empresa foi notificada e vai ter que comprovar a composição desse preço. Agora, o Procon iniciou uma fiscalização nos estacionamentos de Campina Grande, mais especificamente no entorno do Parque do Povo. Esses estacionamentos estão cobrando R$70, R$80, até R$100 para estacionar em uma noite de show no Parque do Povo. Então, a ação de fiscalização do Procon quer saber também a composição do preço. Esses estacionamentos vão ter que informar a composição dos preços praticados. E vale ressaltar, é uma ação bastante importante para garantir o direito do consumidor. Já falando em relação à apresentação de ontem do maior São João do mundo, quem subiu ao palco principal foi o cantor Roberto Carlos, que levou muita emoção. Foi realmente uma noite de grandes emoções vividas por quem foi ao Parque do Povo. Muitos casais, muitas pessoas que chegaram cedo para viver esse momento. Realmente foi um belíssimo espetáculo e a noite terminou com a apresentação da banda Cavalo de Pau e também do cantor Juarez. Heron Cid, eu volto com você.
0: Hora H. Obrigado, Daniela Pimentel, direto de Campina Grande. Tá me ouvindo aí? Quem tá me ouvindo? Vamos que vamos conectar aqui. Para quem está acompanhando o programa agora, nós estamos de fora dos estúdios hoje. Estamos da série da OAB, a nova série da OAB Paraíba, no bairro do Alto Plano, em Campina Grande. Você deve notar aí, vez por outra, alguns cortes na transmissão. Vamos lá? Vamos falar com o Roberto Tagino, direto da redação do Portal Mais PB.
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0: Prefeitura de João Pessoa tem uma programação de ponto facultativo no São João. Roberto Tagina, é com você.
4: A Prefeitura de João Pessoa decretou ponto facultativo nos expedientes dos dias 22 e 23 de junho, segunda e terça-feira da próxima semana. Para compensar os dois dias, o expediente será estendido na quarta e quinta-feira desta semana. Nestes dois dias, os servidores municipais trabalharão em horário estendido até às 17 horas. O dia 24 de junho já é feriado municipal. E com a medida, os servidores municipais terão um feriadão prolongado de 5 dias para comemorar o São João. Na próxima semana, de segunda a quarta-feira, as secretarias municipais que mantêm serviços essenciais, como saúde, Enlu, CEMOB e Defesa Civil, por exemplo, terão escalas de plantões para que os serviços sejam mantidos em funcionamento no período de ponto facultativo. Da redação do Portal Mais PB, Roberto Tagino.
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0: 6h17 na Hora H. 6h17, vamos que vamos, Paraíba. E vamos para a interação também nos nossos canais de comunicação. 993465236. Mensagem de áudio, se identifique. Diga, pode mandar o seu recado. Faça do Castelo Branco, gente. Alô, Kiko e João Pessoa na Rádio Pop FM. Boa noite.
6: Um abraço.
7: Boa
5: Carta Equipe.
6: Boa noite, Heron, equipe do Castelo Branco. A América aqui da Unidade de Saúde do Castelo Branco também entrou nessa onda de ponto facultativo há muito tempo. Hoje não teve médico e ela disse que só ia vir depois de São João. Pode um negócio desse? Ninguém pode adoecer daqui para São João não, viu? Aqui no Castelo Branco. Não tem médico não. Na Unidade de Saúde do Castelo Branco primeiro.
0: Obrigado a você, Kiko, pela participação. O médico profissional de saúde, ele tem direito a férias. Que a doença do público, a doença do cidadão, não... Né? Então, o serviço público tem que funcionar para o cidadão, não para o servidor público. 6h18, hora do intervalo. Nos próximos minutos, você vai ouvir aqui na Hora H. Mais informações direto da nova sede da OAB Paraíba em João Pessoa, que será inaugurada logo mais às 19h. Entrevista no programa Hora H da TV Norte Paraíba. Conversa hoje com a secretária do Desenvolvimento Humano do Estado, Neide Nunes. E ela adianta que as providências que estão sendo tomadas em relação ao programa Tá Na Mesa. E os bastidores da política da Paraíba em dia de visita de ministro de Lula aqui no estado. Daqui a pouco a gente volta e conta essas e outras aqui na Hora H. O dia inteiro em uma hora. 6h18 agora. Lá, lá, lá, lá, lá. 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
8: Acerta a sua hora com a nossa Hora H 6h22. Estamos, como você pode acompanhar, para quem está vendo no YouTube da Mais TV, estamos na recepção principal da nova sede da OAB Seccional Paraíba. Prédio, instalações serão inauguradas oficialmente logo mais às 7 da noite com grande festa. Nós estamos aqui no local onde já começa a chegar muitos advogados, algumas autoridades também. O evento está programado para as 7 da noite e é uma solenidade muito festiva. O presidente nacional da OAB, o Beto Simonetto, está em João Pessoa, vem para essa solenidade. O presidente da OAB Paraíba, Arisson Tagino, que é o responsável pela condução dessa construção, dessa sede, que representa, de fato, um novo momento para a advocacia paraibana, e autoridades também, a exemplo do governador Lucas Ribeiro, que está se deslocando para participar desse evento, e o prefeito de João Pessoa, Léo Bezerra, entre outras autoridades. 6h23 na Hora H. A gente gira com notícia. O programa Tá na Mesa do governo do estado parou ou não parou? Se parou, se foi interrompido, por quê? Essas e outras respostas serão dadas logo mais às 8h30 da noite na tela da TV Norte Paraíba, no programa Hora H, que eu apresento no canal 10 em João Pessoa, Rede TV na Paraíba, e canal 7 em Campina Grande. A entrevistada é a secretária do Desenvolvimento Humano da Paraíba, Neide Nunes. Eu vou trazer só um trechinho do que ela disse sobre essa questão do Tá na Mesa, que é um assunto que tem sido recorrente na estratégia retórica discursiva dos adversários do governador Lucas Ribeiro, os adversários do governo. Secretária, parou ou não parou, secretária? O Tá na Mesa?
10: Existem problemas documentais, que a gente tem feito uma força-tarefa para organizar os documentos e os fornecedores precisam se enquadrar na parte de controle documental, toda fiscal, então a gente tem feito uma força-tarefa para isso, e os fornecedores que se enquadraram na documentação, no regramento, dentro da lei, eles não terão nenhum problema em relação a fornecimento e a receber pagamento. Então, portanto, vocês fornecedores, organizem os documentos, organizem os seus processos para que a gente possa fazer a fiscalização, o controle e o pagamento da forma correta.
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8: 8h30 da noite, encontro marcado na tela da TV Norte Paraíba, programa Hora H, que entrevista hoje a secretária do Desenvolvimento Humano da Paraíba, Neide Nunes. Entrevista imperdível, com direito a histórias, bastidores e emoção. Nós estamos na sede da nova sede da OAB Paraíba, no Altiplano Cabo Branco, em João Pessoa. Daqui a pouco, informações sobre esse tema. E advogados chegando para participar desse evento, como é o caso do advogado Johnson Abrantes, meu conterrâneo sertanejo. Vem falar conosco aí. Vem para cá, doutor Johnson. Doutor Johnson Abrantes, decano que é, que viu várias fases e várias gerações da advocacia paraibana, esse momento, essa sede, esse prédio representa o que para a advocacia do nosso estado? Boa noite, programa Hora H.
11: Boa noite, Aron. É um grande marco para a advocacia paraibana. A gestão de Arres Tagino, com o apoio da OAB Nacional, o presidente Beto Simonetti, tiveram a oportunidade de oferecer à classe dos advogados da Paraíba um ambiente saudável que vai encher de orgulho aqueles que passaram por aqui para visitar. Nós estamos felizes por esse evento e queremos dizer que o Brasil inteiro não tem uma sede tão pujante, tão bonita, tão bela quanto essa.
8: Na prática, uma sede como essa ajuda o que o advogado?
11: É um ambiente que, de congraçamento, de trabalho também. Aqui nós vamos ter a oportunidade de ter o salão, a sala de eventos. Vamos ter também o auditório para grandes congressos nacionais, internacionais também. E também a oportunidade dos advogados que vêm do interior ter também um ambiente saudável para poder preparar suas petições, preparar seus trabalhos, aqueles que não têm escritório na capital. Então é um acontecimento histórico para a Paraíba e, sobretudo, para nós, que operadores do direito, da advocacia.
8: Doutor Johnson, muito obrigado pela entrevista.
11: Um grande abraço, Aron Cid, meu conterrâneo de Marisópolis.
8: Sua terra está ouvindo lá, Souza e região, viu? Lastro, pela Rádio Progresso FM 103,5. Manda um abraço pro povo lá.
11: Um grande abraço para meus conterrâneos de Souza e os lastrenses. Inclusive, o Lastro completará depois de amanhã mais um ano de emancipação política. Foi emancipado em 1963 pelo então governador Pedro Moreno Godinho.
8: Ah, feito o registro. Obrigado, doutor Jones, pela participação ao vivo aqui no programa Hora H. Advogado paraibano, conceituado advogado paraibano, passa conosco para falar aqui com o programa. Eleições 2028. 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
8: 6h28 na Hora H. Eleições 2026. 2028 só daqui a mais dois anos. Eleições municipais. Estamos nas eleições estaduais ainda. 6h28 na Hora H. Quem esteve em João Pessoa, quem está na Paraíba para uma agenda administrativa, é o ministro do Desenvolvimento Social, Wellington Dias, ex-governador do Piauí. Ele participou de uma solenidade de entrega de vans com acessibilidade destinadas a unidades de assistência social da Paraíba. E falou sobre essa agenda pela manhã com a imprensa paraibana.
13: Aqui também estamos hoje liberando recursos da ordem de 34 milhões de reais. São recursos para o fortalecimento do SUAS. Aqui eu destaco o trabalho da bancada federal, aqui os parlamentares apresentando emendas, o Ministério também complementando, para garantir o MOB SUAS, ou seja, é um CRAS móvel, é ali a condição de um atendimento para as comunidades. E ainda a parte da segurança alimentar.
8: Anfitrião do ministro na Paraíba, o governador Lucas Ribeiro, do Progressistas, agradeceu.
14: Precisamos muito do apoio do seu ministério e tivemos, né, sempre com as portas abertas. E agora mesmo, antes de vir para cá, estávamos reunidos para tratar sobre esse tema, né, a secretária Neide de Desenvolvimento Humano com diálogo permanente com o ministério do nosso ministro. Então, a gente tem que fazer referência a isso, porque graças a Deus a gente tem esse diálogo, essa proximidade e nosso agradecimento. E aqui é mais uma ação que demonstra o valor e a importância dessa parceria.
8: Teve política, alguém gritou lá, algum repórter. E política? Teve política também. O ministro foi questionado sobre palanques de Lula aqui na Paraíba. Como é que ele vai conciliar? Tem três candidatos ao Senado que querem votar ou que votam com Lula. O ministro sinalizou que o presidente da República na Paraíba trabalha para ter um palanque amplo.
15: Bom, aqui é claro que a gente sabe que há, de um lado, a condição de apoiadores que estão em diferentes palanques. Né? Eu cito aqui o João Azevedo, né, que foi governador, agora candidato a senador, um aliado muito correto. Cito aqui o exemplo aqui do senador veneziano, que também tem sido muito correto com o presidente Lula, e essa a aproximação que a gente teve, não é, que foi importante para o Brasil, com outros parlamentares, como o nosso querido deputado Hugo Moura.
8: Hora H. 6h31, não tem jeito que dê jeito. Vez por outra, o senador veneziano Vital, ele demonstra certo incômodo e até irritação com esse debate que não é feito pela imprensa paraibana, é um assunto nacional também, por conta do movimento político do presidente da Câmara dos Deputados, Hugo Mota. Saiu um vídeo de Lula no final de semana reafirmando apoio ao veneziano, o que ninguém duvida. Não dá para imaginar que Lula ia simplesmente renegar a veneziano. Só que há uma realidade posta, e a realidade é que Lula não está em condições de rejeitar apoios. Ele vai querer ter na Paraíba, primeiro, o PT da Paraíba vai formalizar a aliança com a chapa governista. E quem é a chapa governista? Lucas Ribeiro, João Azevedo e Nabor Vanderlei. Então o PT vai estar nessa chapa, coligado formalmente. E Nabor Vanderlei já sinalizou o voto em Lula. Então Lula não vai rejeitar. Significa dizer que Lula vai conviver com essas três candidaturas. Pode até ter suas predileções, mas não vai rejeitar esses apoios. O que para Nabor Vanderlei já é um adendo estratégico. Porque se ele não tiver o apoio de Lula, pelo menos com essa aproximação não será considerado um inimigo a ser combatido. E aí essa é uma realidade que o senador veneziano não só tem como ver, como para quem quer eleger Lula, tem que estimular o máximo de apoios para o presidente que ele quer reeleito. 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
1: 6h34 na Hora H. 6h34 na Hora H. Obrigado a você que interage com a gente nos nossos canais de comunicação. Central da Interação, 993465236. Mensagem de áudio, se identifique, digno de estar falando e pode mandar o seu recado. Faça como a jornalista Adriana Bezerra em João Pessoa. Está no trânsito na capital paraibana ouvindo a Hora H. João, ele é motorista de aplicativo de Uber. Está no trânsito agora, circulando pelas ruas da cidade. Um abraço a você, João. Obrigado pela audiência. Tá levando uma joia preciosa da minha vida. Levou, pelo menos agora há pouco, meu filho Clay Peron Madri. Tava no carro e viu que o João tava com rádio ligado na Rádio Pop FM 89,3 FM na capital. Alô, Josemar, motorista da Secretaria de Saúde, João Pessoa. Tá no trânsito e tá ligado na Hora H. Alô, Demóstenes Cabral, boa noite. O homem da Crachá e Companhia. Aquele abraço, obrigado pelo carinho. Valeu pela audiência. Para quem está acompanhando e ligando o rádio agora, nós estamos falando direto do Altiplano Cabo Branco, em João Pessoa. Direto da nova sede da OAB Paraíba. Prédio que será inaugurado oficialmente logo mais às 19h pelo presidente da OAB Paraíba, Arisson Tagino. Para quem está acompanhando em vídeo, está vendo imagens da sede da OAB no YouTube da Mais TV. E um evento que vai ter também a presença do presidente nacional da OAB, Beto Simonetti, além de autoridades nacionais e estaduais. A exemplo do governador do estado, Lucas Ribeiro, do Progressistas, e do prefeito de João Pessoa, Léo Bezerra. Alô, alô, Arivan Laurentino, tá dizendo, Heron, boa noite, meu nome é Arivan, tô ouvindo o programa aqui direto de Blumenau, Santa Catarina. Alô, Arivan, alô, Blumenau, um abraço, meu irmão, obrigado pela audiência. Minha querida Isabelle Abrantes, ela é secretária da Prefeitura de Souza, mas tá em João Pessoa, tá na Rádio Pop FM, dizendo, Heron, sou eu, Larissa, estou aqui com o doutor Heitor, que é advogado e chefe de gabinete da Prefeitura de Souza. Estão em João Pessoa, na sintonia da Hora H. Um abraço para vocês, obrigado pelo carinho, valeu pela audiência. Alô, Mazinho! Mazinho está agora em Catolé do Rocha, na sintonia pela Rádio Independência FM 94,7. Aquele abraço a você! Alô, Jordão Bezerra, em Patos, na sintonia pela rádio Itatiunga FM 102,5. Um abraço para vocês, valeu pela companhia. Henrique Vanderlei, tá dizendo, Heron, boa noite. Esse é o melhor programa de rádio da Paraíba. Henrique, não é por nada não, mas vou concordar com você, viu? Ele tá dizendo, Heron, manda um abraço ao senhor Walter Papel. Ele é ouvinte assíduo e pai de Mariama. É Mariama mesmo? É Mariana? Mariama, auditora da Copa Neste, também ligada no programa Hora H. O Walter Papel, a Mariama, da Copa Neste, na sintonia da Hora H, hoje realizada direto da sede, da nova sede, é bom que se diga, nova sede da OAB Paraíba, no bairro do Altiplano, em João Pessoa, que será inaugurada já já, oficialmente. Anastácia Melo, minha querida amiga advogada, está dizendo, Heron, estou acompanhando o programa, perfeito.

0: da transmissão. Obrigado, Anastácia. Valeu pelo carinho, valeu pela companhia. Hulk, o Gari de Alagoa Nova, boa noite para você. Um abraço, meu irmão. Vamos a Brasília, capital da República, agora às 6h37.
1: Hora de Brasília.
0: O ministro do Supremo Tribunal Federal... Vou repetir. O ministro do Supremo Tribunal Federal, Alexandre de Moraes, rejeitou o pedido de adiamento e Eduardo Bolsonaro, ex-deputado federal do Brasil, será julgado amanhã por tentativa de coagir investigação da trama golpista do 8 de janeiro. O Willer Diniz, direto de Brasília, comenta agora. Alô, Willer.

Com o Willian Diniz. Vamos chamar ou não vamos? Vai conectar ou não vai com o Willian Diniz? É, falta chegar o Willian Diniz, viu? Tá aqui pra mim, mas não chegou lá. Não conectou o Intelsat, não. Alguém deve ter o Willian Diniz aí, né? Valeu, valeu, Marcelo Gomes. Daqui a pouco a gente traz a participação de Willian Diniz aqui na Hora H, 6h39. 6h39 no oferecimento do Lojão Rio do Peixe. 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
1: 6h40 na Hora H, abraçando a Maciel em Ibiara, no sertão da Paraíba, ligado com a gente aqui na Hora H.
2: Um abraço.
1: 6h40 agora, um abraço para a dona Maura também em Ibiara. Povo bom que sintoniza a gente nas emissoras da região do Vale do Piancó, Itaporanga, da Maia FM. E em Piancó, da Nativa FM. Em Conceição, na Conceição FM. Um abraço, Maciel. Alô, Maura. Obrigado pela audiência. Um abraço para vocês. Vamos fazer um intervalo agora? Chama no... Não, bem rapidinho aqui, antes do intervalo. Olha a atração que tá aqui no programa Hora H de hoje aqui. Às 6h40. Para quem tá acompanhando em vídeo aí. Corta aí, corta que mostra aí. Meu amigo Amazan. Deixa eu me ajeitar para falar com ele aqui. Essa imagem aqui, rapaz. Nós estamos com luz aqui. Ah, tá nessa aqui. Amazan,
3: oi.
1: O que lhe traz a inauguração da nova sede da OAB Paraíba aqui em João Pessoa? Boa noite.
3: Boa noite, Heron. Boa noite a todos que estão assistindo. O que me traz é o convite feito pelo nosso presidente e pela diretoria da OAB para vir aqui, né, receber uma homenagem e dizer alguma coisa aí, né? Vamos cantar uma músicazinha, sozinho com a sanfona mesmo. Cara.
1: Tem uma mensagem sanfonada aí?
3: Não, vou só cantar uma música falando do Nordeste. Tem que ser nordestino para saber da valor ao Nordeste brasileiro. Acha que é bom? Pega bem?
1: Muito.
3: Nordeste exaltar o nosso Nordeste, né?
1: Participação especial de Amazonas na inauguração da nova sede da OAB.
3: Sim, sim, sim.
1: Para se perder nesse negócio esse enraizamento, fez por outro tem esse debate sobre a baixa presença do forró tradicional e a chegada de outros ritmos à festa. Qual é a visão? Dá para conviver com tudo isso ou passou um pouquinho do ponto, Amazon?
3: Rapaz, eu talvez seja suspeito para falar. Eu tô com 23 shows nesse mês. Não faço mais porque não tenho data. As datas principais estão todas cheias. Eu saí de casa quarta-feira e cheguei hoje. Eu toquei ontem em Açu. Toquei antes de ontem, toquei em Mossoró e Caiçara do Rio do Vento. Sexta-feira eu toquei em Canguaretama. Sábado fiz Campina Grande, duas apresentações, e na quarta fiz Serra Branca. Eu não tenho do que reclamar. Eu acho que o forró sempre tá tendo seu espaço, acho que está muito valorizado. É fato. O cachê dos artistas está bem. É assim, me perdoe os colegas que não tenham tido a oportunidade, mas eu estou falando por mim, né? Eu lamento por alguns que não têm tido espaço, não é, realmente tem muita gente se queixando disso, mas eu acho que os artistas que já têm uma certa estabilidade, né? Estão com suas agendas boas, se pode olhar aí, está todo mundo com 20 shows, 30 shows, né? É fato, né? Agora, como em toda profissão, algumas pessoas não estão tendo espaço, mas não é só na música que acontece isso. Deveria ter mais espaço para o forró autêntico? Sim, deveria ter mais espaço. Mas essa discussão do festival que está acontecendo hoje com o nome de São João, isso aí já é fato.
1: Irreversível?
3: É irreversível, cara. É irreversível. Porque os promoventes, eles querem público gigante para faturar. E eles estão investindo e tem patrocínio e vão buscar. E aí esses artistas mais famosos, que não são tão vistos aqui, é que traz o público. Não é que o artista daqui não tenha público. Tem, sim. Ontem eu cantei lá em Açu, era Mastruz com Leite, Flávio José e Amazão, e a praça estava cheia, lotada, né? Um forró autêntico, não é? Mas aí vai ter outros dias que o pessoal vai querer ver outras atrações, né? Vai querer ver Menos é Mais, não sei quem, né? E aí vê esse povo aí. E aí, meu amigo, isso é irreversível, eu acho que é. Então eu acho que cada forrozeiro tem que fazer sua parte, tem que correr atrás e mostrar seu trabalho. Eu acho que quando tá na mídia, quando tem uma música tocando, eu acho que é mais fácil, né, de penetrar. Não é fácil você fazer uma música acontecer, fazer seu nome estar em evidência, mas eu acho que é por aí.
1: Amazan, muito obrigado pela presença aqui mais uma vez.
3: Valeu, Eric.
1: Você que é quase sócio desse programa, obrigado.
3: Eu sou seu fã, viu? Não se esqueça disso.
1: Eu que sou seu fã. E a Paraíba toda, valeu. Vamos pro intervalo rapidinho. Depois do intervalo, o assunto aqui é a inauguração da nova sede da OAB Paraíba, de onde estamos falando nesse momento, no bairro do Altos Planos, Cabo Branco. Instalações muito modernas, a presença em massa da advocacia paraibana chegando e autoridades também. Daqui a pouco a gente volta, conta essas e outras aqui na Hora H. O dia inteiro em uma hora.
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1: Sou eu no ar, aqui na Hora H. Vamos que vamos. Alô, alô, Paraíba, paraibanos e paraibanas, 6h49. Estamos direto da sede da OAB Paraíba, do bairro do Altos Planos, Cabo Branco, em João Pessoa. A nova sede da OAB que será inaugurada solenemente já já às 7 da noite. E aqui conosco o arcebispo metropolitano da Paraíba, Dom Delson. Dom Delson, boa noite. Programa Hora H, Rede Mais, a Paraíba inteira, Rádio Pop em João Pessoa. Qual é a principal mensagem que o senhor traz para essa noite de hoje, nessa solenidade? Boa noite.
19: Boa noite, eu fui convidado para dar a bênção de Deus inaugurando a sede da OAB. É uma oportunidade magnífica de conhecer e também de pedir as melhores bênçãos de Deus para o funcionamento desta instituição, sabendo que a OAB exerce uma função tão importante no Brasil e aqui na Paraíba, o AB da Paraíba, como uma das instituições de maior credibilidade do Brasil, no sentido de defender os princípios humanitários, a democracia, a Constituição. E nós

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2: Estamos de volta. Muitas autoridades e figuras ilustres da Paraíba presentes aqui na nova sede da OAB. Entre elas, o senador Roberto Cavalcante, presidente do Sistema Correio de Comunicação, fez questão de marcar presença aqui para trazer que mensagem, senador. Boa noite.
3: Uma solenidade como essa não poderia estar ausente. Primeiro, parte da premissa de que se você foi convidado, abriram para você uma opção. Então, a ausência de convidado, para mim, eu acho muito sofrível. Procuro sempre estar presente ao ser convidado.
2: Senador, que importância tem a advocacia para essa vida pública nacional?
3: Eu acho que é um momento decisivo e importantíssimo para o país, porque nós abraçamos todos a democracia, abraçamos todo o Estado de Direito. Eu acho que quanto mais nós fortalecermos entidades como a OAB, nós estamos fortalecendo o nosso país com visão de futuro.
2: Senador Roberto Cavalcante, muito obrigado pela presença aqui no programa.

0: Para cá, para toda a Paraíba.
1: É, eu sei falar pouco para poder não ser cortado na hora da editoria.
0: Aqui está ouvindo, não tem como cortar, né? Obrigado por ter vindo.
1: Um abração, um abração. E minha amizade contigo é acima de qualquer outro fator.
0: Muito obrigado, senador.
1: Somos amigos.
0: Muito obrigado. Obrigado, senador Roberto Cavalcante, presente aqui nesse evento. Marcelo Gomes informa. Está me ouvindo aí, Marcelo Gomes? Está tudo em ordem, Marcelo Gomes? Me ajudem. Está tudo em ordem, né? Quem acabou de chegar aqui foi o presidente da OAB Paraíba, Arisson Tagino, está cumprimentando o presidente nacional da OAB, muita gente chegando aqui também. A gente vai tentar fazer esses contatos e agradecendo a você que está com a gente em toda a Paraíba, nas emissoras da Rede Mais. Boa noite, Campina Grande, na Pop Cariri 101.1 FM. Para quem está acompanhando no YouTube, está vendo já a movimentação aqui. Trazer a advocacia paraibana de todas as regiões. Aqui tem um advogado, Emerson de Monteiro. Doutor Emerson, que representa esse momento dessa nova sede aqui para a OAB Paraíba? Boa noite.
2: Meu querido Aroncito, boa noite a todos da Mais PB e a Rádio Mais, a Rádio Pop FM. É um momento muito importante para a OAB da Paraíba. Eu vejo que atualmente a OAB está mais próxima dos advogados, um evento que conta com a adesão de diversos advogados da região do estado. Existe uma caravana do Cariri aqui nesse evento hoje e simboliza a força da advocacia, a força da OAB perante a classe. Então, essa nova sede, eu estava conhecendo um prédio agora, um prédio muito, muito grande, com diversos espaços para advocacia. Isso é um momento muito importante e uma grande vitória para a gente, advogados, militantes, que diariamente precisa e conta com o apoio da OAB.
0: Eu perguntei ao doutor Johnson Abrantes, que é de uma outra geração, decano da advocacia. Vou perguntar aqui a você também. Na prática, para o, vamos dizer, o advogado que está começando, um espaço como esse, ele ajuda em quê?
2: A gente se sente mais valorizado. Eu tenho apenas 6 anos de OAB. Eu tirei minha OAB em 2000 e recebi minha OAB em 2020. Então isso para mim é muito importante. A gente se sente mais valorizado, se sente mais receptivo junto ao OAB. Já que antes, em tempos anteriores, os jovens advogados não tinham tamanho acesso e recepção junto ao OAB. E hoje a gente vê isso muito diferente. Então, para a gente advogado que está iniciando, é um momento muito importante, que nos valoriza bastante. E, claro, o apoio, principalmente aqueles advogados que não têm escritório, sede própria, aqui conta com espaços para fazer audiência, conta com tecnologia. Então, isso é um... Para quem está iniciando, é ter um...

0: isso.
1: Brasília.
2: O Eler Diniz, as últimas de Brasília. Essa decisão de Alexandre de Moraes sobre o ex-deputado Eduardo Bolsonaro, Eler. É com você.
3: Uma boa noite a todos. Esse julgamento aí, aqui em Brasília, é muito comum. Todo mundo dizer que é bumbum de neném, cabeça de juiz, ninguém sabe o que sai de dentro. Mas esse julgamento aí, contra Eduardo Bolsonaro, traduzindo assim em linguagem final de semana, é basicamente traição ao país, né? Ele é acusado de orquestrar, estimular, publicar punições de governos estrangeiros contra o país, tentando interferir no julgamento do pai, que, como todos se lembram, foi condenado aí a 27 anos de cadeia por tentativa de golpe de Estado. Há uma certa previsão do meio jurídico de Brasília de que Eduardo, na primeira turma, nesse julgamento que começa nessa terça, será considerado culpado. Poucos juristas, poucos entendedores aqui de Supremo Tribunal Federal acham que ele escapa dessa acusação. Mas, enfim, trata-se de um julgamento jurídico que a primeira turma inicia amanhã com naquela sequência de primeiro a declaração de voto do relator, depois o voto dos demais ministros. Claro que politicamente

0: ambiente é negativo, isso contamina mais ainda a campanha do irmão dele, pré-candidato à presidência da República, em hipótese de condenação, obviamente mais do que a sentença judicial, fazendo uma declaração jurídica de que houve este crime, serve também para ativar aí as redes sociais, onde a campanha presidencial já está a mil, né? Principalmente porque tem apenas uma semana, 10 dias, que o governo americano anunciou novas tarifas contra o governo brasileiro.
1: Obrigado, Eliezer Diniz. Direto de Brasília e aqui direto da nova série da OAB, eu estou com o Dr. Fábio Barros, secretário executivo de comunicação da Paraíba, que está aqui também como advogado, operador do direito que o é. Fábio, que importância tem esse novo momento da advocacia com a chegada dessa nova série? Boa noite, programa Hora H.
2: Boa noite, Heron. É com muita alegria, né? Antes de secretário, sou advogado já há quase 30 anos, então é muita satisfação ter uma casa nova, com todas as condições para receber o advogado, a advogada, os novos estudantes de direito que estão procurando a advocacia como o seu meio de vida, a sua profissão, bem confortável, né? Ao nível da que a advocacia paraibana merece. Então, ao presidente Arison, a Rodrigo Farias e todos que fazem a diretoria da Ordem, meus parabéns, me sinto literalmente em casa.
1: Obrigado, Fábio.
2: Abraço.
1: E a gente fica por aqui. Direto da nova série da OAB, que em instante será inaugurada oficialmente pelo presidente da OAB Paraíba, Arison Tagino, com a presença do presidente nacional, Beto Simonetti, e de autoridades aqui da Paraíba. A gente vai ter que se despedir agora e volta a se encontrar amanhã às 6 da noite, aqui na Hora H. Paz no coração, fé em Deus, fé em Jesus Cristo de Nazaré, fé na vida, Paraíba. Boa noite.
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0: rapaziada, ó, a voz tá meio falha, mas como é isso agora? Não, levanta, levanta. A sobe. Voz também sobe junto. Quando me vi ali sem cabeça, achei meio estranho. Mas, pessoal, muito obrigado. A voz tá meio falha. A gente vai forçando aqui para ela voltar, para dar uma esquentada, mas não tem como ser diferente. O programa de hoje é quente, já que tivemos aí Série D do Campeonato Brasileiro no final de semana, com jogos importantes acontecendo. Derrota do 13, derrota do Souza, empate do Serra Branca. Hoje tem bola rolando pela Série C do Campeonato Brasileiro, também com o Botafogo jogando. Então, vamos começar o nosso Boleiros. Vamos falar também sobre jogos da próxima fase da Série D do Campeonato Brasileiro. Copa do Mundo também, que tivemos o Brasil estreando. Porta Daniel Vidal está no Parque do Povo. Vai falar também com os torcedores sobre esse assunto. Então vou começar o Boleiros, o programa preferido dos torcedores, jogadores, treinadores e olheiros. Pois é, a gente vai falar sobre Copa do Mundo daqui a pouquinho. Dando boa noite a você, dizendo que você participa aqui do 181-82-1515. Ó, já tá voltando. E se usa na boca, Mark Júnior. Mas a gente vai levando. Estou parecendo o professor Juscelino. Minha voz está um pouco puxada para a voz do professor Juscelino, que esteve agora há pouco, né, nos presenteando com o biju.
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0: Biju. Daqui a pouco o nosso tradutor francês de Puxinanã, Mark Júnior, que esteve lá no final de semana, vai dizer: é beiju ou é beiju? Você vai dizer qual é o nome correto. Mas o assunto principal de hoje, lógico, é o nosso futebol de Copa do Mundo, a Série D do Campeonato Brasileiro. Vou começar dando boa noite a você, Mark Júnior, qual é o seu destaque inicial do programa desta segunda-feira? Mark
2: Júnior! Boa noite. Boa noite, você, Gustavo Romares. Boa noite, você que nos acompanha nas plataformas do blog do Márcio Rangel. Abrir aí os nossos microfones, né? Isso. Então, para você que nos plataforma do blog do Márcio Rangel, também são mais de 12 plataformas para nos acompanhar. Lembrando que estamos no nosso canal 2, nosso canal reserva, de passagem. Vou aproveitar aqui que a gente está só conectando aqui. O meu caro Gustavo Alvarez, isso é tudo ao vivo, vamos pra cá. Toda coisa. Isso, agora sim. Agora chegou, né? Um trocando aqui nos microfones. Pra que a gente possa aí falar com você que nos acompanha agora sim, né? Nas plataformas do blog Márcio Rangel. Você que tá ligado conosco aí também através do nosso Roku, da Roku TV, na Smart TV da Samsung, da LG. Tudo isso pra você que nos acompanha, porque vamos falar muito de futebol aqui. Você pediu o meu destaque. Meu destaque é o seguinte, o 13 desandou dentro e fora de campo. SPE, diretoria executiva, conselho deliberativo, como andam as coisas lá do Galo da Borborema? Muitas ligações nesse telefone hoje. Muita coisa a ser definida lá no bairro do São José. E também, né, abrindo o jogo daqui a pouco, poderia dizer que é o diretor financeiro afastado do Campinense, o Elton Monteiro, ele vai rasgar o verbo, trazer tudo para o torcedor do Campinense logo mais aqui, sem máscaras, né? Para que você possa acompanhar com a gente tudo isso aqui no nosso Boleiros de hoje.
0: Pois é, lá pelo 13, algumas notícias vão surgindo. Assim, a semana deveria ser de um foco total para o jogo contra a Jacuipense. A gente vai avaliar também os desafios que terão os times paraibanos, 13 e Serra Branca, na próxima fase. Mas fora de campo, algumas coisas vão surgindo também, né? E que péssimo momento para que o 13 estivesse passando por algumas situações, digamos que desnecessárias, nesse momento, né? Entre outras situações que a gente vai poder falar no programa de hoje. Vou dar boa noite também ao Eduardo Souza e saber qual é o seu destaque aí no início do programa de hoje. Eduardo, boa noite.
3: Assim, boa noite para você, Gustavo Rovares. Boa noite para o meu querido Marcos Júnior. Já estava com saudade sua, viu? Marcos, para o Pedrão também, que está aqui com a gente hoje. É, eu destaco a mais uma eliminação do Souza, mais uma campanha pífia do Dinossauro aí na Série D do Campeonato Brasileiro. Terceira vez consecutiva que o Dino não consegue passar de uma primeira fase de Série D. Falar um pouco sobre quais seriam os objetivos de Aldeone lá no início da temporada, né? Para quem esqueceu, ele disse que esse ano era ano de brigar por acesso na Série C do Campeonato Brasileiro. Quem será agora que ele vai fazer a musiquinha, qual será a música pela terceira eliminação seguida na primeira fase da Série D do Campeonato Brasileiro? Já pode pedir música, viu, Aldeone?
0: Isso mesmo, né? Porque na hora de brincar, né, de provocar, de tirar onda, de cobrar, né, o Aldeone ele é especialista. Mas que ficou muito claro que o Souza se arrastou nessa Série D e não tem interesse algum em passar de fase, né? Ficou muito claro. É um time sem brilho, sem alma, né, sem convicção na mudança, eu acho, também de comando técnico, né, tanto que coloca mais uma vez o Abrantes para a última rodada. E se ele tivesse a qualidade que alguns talvez achem que ele tem, não precisava contratar treinador, porque é o cara que está lá e sabe o que é o Souza. Mas para tapar buraco numa partida tão importante, talvez fosse melhor não ter demitido o Washington, né, faltando apenas uma rodada. A gente está recebendo também o nosso amigo jornalista Pedro Araújo conosco. Copa do Mundo começou, né, Pedro? Você está nas ruas, vai estar com a gente também mais próximo nesses próximos dias. Qual o seu destaque? É a Copa? Boa noite.
4: Boa noite, Rovares. Boa noite, Marques Júnior. Meu amigo Eduardo Souza. Pessoal da OPEC também, né? Itamar, Gil. E você ligado aí na programação da MRTV, mais especificamente o Boleiros. Pois é, Rovares, hoje eu estive nas ruas para saber a opinião do torcedor sobre a estreia, né, da seleção brasileira contra Marrocos nesse último sábado. E olha, pessoal tá dividido, viu, Rovares? Tem gente que acredita na classificação, que diz que Marrocos era realmente um adversário difícil de se enfrentar, mas tem gente que acha que a performance da seleção não está muito legal não, viu? E a gente vai conversar sobre isso daqui a pouquinho, né, Rovares?
0: Isso mesmo. Hoje o Pedro foi o encarregado do nosso Fala Rapaziada, que vai lá amanhã, mas a gente já traz algumas impressões. Inclusive, daqui a pouco também o Daniel Vidal participa direto do Parque do Povo. Digamos que o boleiro...

0: Na sua casa desse mês seja especial na casa do forrozeiro. Né? Todas as segundas-feiras, pelo menos no mês de junho até o fim do São João, estaremos direto do Parque do Povo, também trazendo novidades aí sobre as lojas, né, de 13 e Campinense. Será que o Campinense já está lá no Parque do Povo com a sua camisa, né, em alusão à seleção brasileira? A gente mostrou semana passada o 13 já com a sua camisa já há alguns dias. O Campinense também já no grupo que eu vi, eu acho. Deve estar lá também na loja do Parque do Povo.
1: Ainda não.
0: Ainda não? Não chegou? Só
1: Não
0: tem a
1: chegou ainda não.
0: imagem da camisa.
1: É, só imagem.
0: Então deve estar chegando, mas que chegue o quanto antes, porque só basta o Brasil se complicar contra o Haiti que ninguém compra mais camisa da seleção, viu? Mas, de início, falando sobre Copa do Mundo, a gente teve um resultado aí, Mark Júnior, que se fosse o Brasil, o mundo caía, né? Parte da imprensa ia colocar a culpa no Neymar, que nem jogou. Né? É, culpa na Lua, no Bolsonaro, né? Porque a seleção usa camisa amarela, como se só passasse a usar a camisa amarela depois que o Bolsonaro usou, né? Parece que esquecem o país onde vivem. Mas a favorita Espanha empatou com Cabo Verde. Por favor, o nome de um jogador de Cabo Verde. E é porque tá verde. Se quando ficar
1: Ah,
0: maduro, ganha da Espanha,
1: me faça outra pergunta, né?
0: velho.
1: Mas é como você disse, imagine se fosse a seleção brasileira um resultado como esse. Empata com o Marrocos na estreia, a gente vai discutindo isso aqui, o torcedor. Alguns lamentaram, outros acharam que foi um jogo que poderia sim ser parelho, continuar aí o empate, porque nós hoje o Brasil é o sétimo no ranking da FIFA, Marrocos é o sexto do ranking, mas quando você fala Espanha e Cabo Verde, aí a coisa foge da proporção do que é o nível do futebol entre uma seleção e outra. Mas é aquela coisa, estamos naquela questão, será que o Brasil avança, sim ou não? Será que o Brasil segue? Claro, está no grupo para seguir. Tem Marrocos como... O Brasil não entra como grande favorito nesse momento, né? O Marrocos
2: Por quê?
1: é, e sim, nas grandes apostas, o favorito desse grupo.
2: Não concordo não, viu,
1: Você não
2: Marquinhos?
1: concorda, mas isso é a verdade. O
2: Você
1: futebol que o
2: não.
1: Marrocos vem demonstrando
2: Aonde?
1: até chegar à Copa do Mundo, né? Em relação ao Brasil, que é o... Marrocos é o sexto, nós somos o sétimo no ranking. Com arruma de menino aí jogando bola.
0: É, Marrocos vem numa invencibilidade grande, né?
1: Isso.
0: É, agora Marrocos também passou por mudança no comando técnico. Para mim, esse time de Marrocos ele não é melhor do que o que foi bem na outra Copa. Eu acho que passa muito mais questionamento sobre o que o Brasil pode evoluir. Mas do jogo da última partida entre os dois, né, assim, para alguém, eu não imaginava, não sei da cabeça de alguém, que achou que o Brasil ia sobrar contra Marrocos. Só um louco.
1: Eduardo, né? Ele disse que
0: Alguns.
1: o Brasil é o grande favorito, né?
2: Não, não.
1: No seu
2: O
1: grupo.
2: Brasil é favorito no seu grupo. Se uma seleção que é pentacampeã mundial, seleção que tem os melhores
0: Tem que ser.
2: jogadores
1: Não, passando e
2: em todas
1: passa.
2: as
1: Tô dizendo,
2: ligas.
1: mas se você hoje para as apostas, hoje Marrocos entra como um grande favorito desse grupo.
2: Não acho.
1: Até mesmo pela colocação dela no ranking da FIFA. Né?
0: É, eu acho que se for para as apostas, não sou do mundo das apostas, mas acho que quem aposta não aposta em Marrocos, não. Acho que aposta no Brasil.
2: Todo mundo aposta.
1: Não,
2: Porque
1: tô
2: tem a
1: dizendo.
2: questão individual também. Se a gente for pegar os talentos individuais do Brasil, é claro que a gente sobra.
1: Não,
2: Mas o
1: claro.
2: futebol coletivo de Marrocos dá show no
1: Mostrou
2: Brasil e
1: isso
2: foi o que a
1: nos
2: gente
1: 90 minutos contra o
2: viu
1: Brasil.
2: na partida.
0: Eu
2: Uma
0: não vi
2: superioridade
0: o
2: do
0: que
2: Marrocos em
0: de
2: momentos.
0: conjunto.
2: Isso,
0: Né?
2: perfeito.
0: Mas de grandes lances de perder gols, eu não vi isso tudo também. É um time que tira muita bola, que tem posse de bola, que tem entrosamento, que o Brasil fica claro que ainda tem
2: Isso.
0: que buscar. Mas na hora de ser decisivo em grandes jogos, Marrocos para mim é um time bom.
2: É um
0: Só
2: time
0: isso.
2: comum.
0: O melhor jogador é um lateral direito. Então, assim, do meio para frente, eu acho que é um time que deve.
2: Assim, ele,
0: É.
2: o Brasil
0: O goleiro também.
2: não fez uma boa partida, mas Marrocos também não fez uma partida para ganhar. Não fez um jogo que merecia a vitória ali, sobrou e o Brasil conseguiu um empate. Não, foi um jogo
1: Você
2: parelho.
1: gostou da estreia do Brasil?
0: Eu acho que está dentro do que poderia se esperar. É, eu sou torcedor, sou otimista, eu quero que jogue melhor. Mas nenhuma seleção das apontadas entre as favoritas, que o Brasil toda vez que joga tem que ser apontado, embora menos ou mais, pegou uma seleção tão difícil quanto o Brasil pegou. Tá, a Espanha pegou Cabo Verde, minha gente. Se a gente fizer a enquete aqui, se você sabe o nome do jogador, um jogador de Cabo Verde,
1: Você me
0: talvez
1: pergunta, eu
0: saiba um
1: sei.
0: ou
1: Só o
0: outro,
1: Vozinho, o
0: né?
1: goleiro que destacou.
0: Rosinha.
1: Vozinha.
2: Vozinha.
1: É, eu
2: É.
1: sei
0: Que
1: quem
0: fez
1: dizer
0: gol aí
1: com a
0: na minha
1: Vozinha.
0: avó. Né?
1: Eu
0: E
1: vou
0: a
1: Vozinha.
0: Espanha é a super Espanha. A Espanha
1: Isso.
0: vem fazendo, ganhou a Eurocopa e tudo mais, mas é um time mais verde que Cabo Verde. Porque é um time de média de idade, se não me engano, 23 ou 24 anos.
2: Agora é, você imagina molecada, um empate desse se fosse o Brasil.
0: Pois é. Era culpa de todo mundo.
3: Nessa eu vou ficar do lado do Eduardo.
0: Mas na hora de pegar no pé da Espanha, o que eu noto é que o brasileiro se preocupa muito em criticar. Né? O negócio é reclamar, é criticar.
2: É o nosso espírito de vira-lata que sempre temos de reclamar do que
0: porque
2: é nosso.
0: O do outro é sempre mais bonito. Né? A Argentina é linda agora. Olha, quem torce para a Argentina, com todo respeito, não conhece a história do futebol, não conhece a história da realidade, da rivalidade entre Brasil e Argentina. Vá para o sul do país, encontre um filho de Deus, para dizer outra coisa, que torça para a Argentina. Há uma rivalidade entre... Sabe o que é 13 Campinense? Sabe o que é Campinense de uma pessoa? É Brasil e Argentina. A gente aqui do Nordeste não sabe o que é isso. Eu vi a Argentina dar na cara na década de 80, né, da década de 90.
2: Água batizada.
0: Dar na cara, água batizada. Né, coisa de caba safado, de marginal em Copa do Mundo.
2: Fora né? Uma disputa em Libertadores.
0: Gol de mão em Copa do Mundo. Né, na Libertadores ia para lá, descia um pau. Então, assim, eu não tô pedindo patriotismo a ninguém, porque, infelizmente, até esse termo, para alguns, é pejorativo, porque politiza o termo. Né? Mas conheça um pouco da história de Brasil e Argentina, aí depois você vai dizer se você torce para o Brasil ou para a Argentina.
1: Então, ou não torce para a Argentina. Você está rouco, foi por conta do Marrocos ou por conta do Galo?
0: Eu tô rouco porque eu fiquei rouco agora.
1: Ele tava na redação, né?
0: Tava na redação do
3: Almanac. Eu sou prova, viu? Ele tava falando tranquilamente na redação com a gente, comentando sobre... Espanha aí, Cabo Verde, do nada o homem ficou assim. Será a atuação do Vozinha pelo Cabo Verde?
0: Vozinha. Ontem, por exemplo, eu tive lá, né? Você sabe, no jogo da Arena Pernambuco, muito quente, muito abafado. Aí você vem pra Campinas, o clima é totalmente diferente. Aí ar-condicionado.
1: Você fica dentro daquele microclima que é uma mata, né? Ele foi feito ali dentro da mata.
0: A voz, como eu sou alérgico, às vezes ela. Só vai,
1: estou aqui perguntando agora há pouco. Não temos o Boleiros hoje? Temos sim, estamos no canal 2 do nosso YouTube, que é o nosso canal reserva, né? Muita gente procurando aqui, portanto, no nosso tradicional, que está com 32 mil aí, já chegando a quase 33 mil inscritos, né? Mas estamos no nosso canal reserva no YouTube, né? Também você vai procurar lá, ó, blog do Márcio Rangel, dentro do nosso canal no YouTube, é a conta reserva nossa. Canal 2, você pode nos procurar lá também, vai estar ao vivo. Está na Pop Cariri, também na 101.1, ou também pelo YouTube da Pop, além da MR Rádio Web, ou também pelo Alexa, você escolhe onde você quer nos assistir. Então, hoje, quem está acostumado, toda segunda-feira está conosco, no nosso tradicional canal do YouTube, estamos hoje no Reserva. É o Márcio, blog Márcio Angel, canal 2.
0: É, mas para quem está nos assistindo já sabe, para quem não, avisa.
1: Avisa, né?
0: Para o pessoal. Tá, é só colocar lá Boleiros, vai aparecer, independente do
1: já
0: canal.
1: Já está começando aí
0: o pessoal
1: se conectar também. Se conectar. Obrigado aí pela observação.
2: No Roku também, você?
1: Foi? No Roku também.
0: Isso.
1: Né? Na Smart TV Roku,
0: você colocou...
1: na Samsung, na LG.
0: Mas foi você ou alguém que colocou na sua Roku o aplicativo?
1: Eu acho que colocaram.
0: Alguém colocou?
1: Você
0: não, você já aprendeu a instalar. Instalou? Não?
1: Bota pra gente aí. Ele quer aprender
0: da Roku.
1: Como instala na Roku.
0: Não, nem é Samsung. Né? Eu já baixei lá.
1: Já baixou já? A sua deu certo?
0: A voz levantando.
1: Levanta, né? Não levantamos. A gente não tá levantando muito esse grito de gol, porque quem tá atuando é o 13.
0: E o 13, pela primeira vez que a gente vai falar, não fez gol, né? Em um jogo.
1: Quando faz, também não vence mais, né?
0: A gente vai falar, tem muita coisa para falar sobre o 13. Antes, vamos trazer aí, o Gil, a tabelinha aí com os resultados do grupo do Brasil. E também depois a gente traz a classificação. Isso, da Copa. Para a gente só conferir esse 1-1, o gol do Vinícius Júnior, né? E aí o Igor Thiago perde um gol de cabeça que
2: não existe.
0: Até hoje... O pessoal tá querendo.
1: Ele fez mais difícil ali, né? Ele subiu sozinho, frente pro gol e cabeceou para fora.
0: E ele nem precisa subir, porque ele é muito alto, né? Ele tá inteiro na jogada.
2: Ele já funciona, né? O pessoal que discute Pedro na seleção fez sentir saudade.
3: Inclusive, foi muito citado hoje nas ruas, viu, Robares?
1: Robares, por exemplo.
0: Eu não discuto. Pedro, se tivesse qualidade, tava na Europa, não tava no Flamengo. Eu continuo dizendo isso.
1: O Eduardo falou.
0: Atacante no futebol. Me diga um atacante que joga no Brasil que tá na seleção.
1: Como?
0: Um atacante.
1: É.
0: Não só, tem.
2: Só o menino Ney, né?
0: É que nem tá, né? E o Neymar é Neymar, né? Nem, o Neymar é um jogador europeu no Brasil. Né? Então eu acho assim, essa história do Pedro, ela sempre vai existir que nem um Jorge Jesus no Flamengo. Né? Ah, porque eu fiz, aí alguém vem e não consegue fazer. Ah, o Jorge Jesus. Se o Pedro fosse tudo isso, o Pedro foi para a última Copa, porque a Europa não se interessou por ele. Fazer gol contra Madureira, Curitiba, é muito fácil. Né? Então, assim, eu acho que o Igor Thiago ele vai para a Copa por mérito. O cara só fez menos gols que o Haaland, que é o melhor camisa nova do futebol mundial hoje, ao lado, para mim, do Lewandowski. Né? Então, o Igor Thiago ele se credenciou a estar na Copa do Mundo. Agora, o problema do Igor Thiago, talvez, pelo menos para mim foi a opinião de vocês, é o mesmo do Vinícius Júnior, é o mesmo do Rafinha. O pessoal se caga quando coloca a camisa da seleção. O povo não tem personalidade que o Endrick tem. Né? Que o Danilo do Botafogo parece também demonstrar ter. Também que o Luiz Henrique também.
2: Mas é. Continuar com o Casemiro ali naquele meio.
0: O Casemiro foi mal.
3: A né? bola, assim, chegou. Ele teve aquela chance que ele perdeu, mas quem assistiu viu que a bola mal também chegava nele. Chega. O esquema prejudicou muito o estilo de jogo dele. Né?
0: Eu também não entendi porque ele jogou com o jogador mais de área, se o Brasil foi reativo e o Marrocos que teve mais posse. Deveria ter um jogador mais leve na posição. E não o Igor. Se fosse o Endrick ou o próprio Matheus Cunha de começo. Né? Mas o Igor Thiago, para aquele momento, também achei errado.
3: E quando sai o Igor Thiago, né? Quem é que assume a posição? Rafinha, um jogador da ponta que ainda não tinha sido testado numa relevância tão grande como centroavante. E o homem faminto, a besta enjaulada, Endrick, pedindo passagem, né?
1: Assim, nós discutimos aqui, eu, você, o Romildo Nascimento, durante a semana, já no Boleiros e durante a semana no Trivela, que o Brasil ia para a estreia na Copa sem ter um esquema ou sem ter os titulares definidos, coisa que isso não acontecia em Copas anteriores. Agora, é seguir para ver o que acontece daqui para frente. Aí por isso que eu digo, você chega com a seleção brasileira.
0: O negócio é que vem um jogo agora em que ele vai precisar de saldo de gols. Então, ele vai botar um time, creio eu, ofensivo. Sim. 4 atacantes, imagino. Volantes ali que saiam para o jogo. Talvez o Casemiro perca a posição para o Fabinho, mas o Fabinho dos volantes é o que menos tem qualidade de saída. Não sei o que ele vai fazer com os volantes. Ele não tem um lateral de subida. O Ibanez também não foi bem, tomou cartão e é um zagueiro. E ele, ao invés de testar o Ibanez na lateral contra o Egito, testou na zaga e ele foi bem. Então, quer dizer, todo jogo uma novidade. Não tem Copa o mínimo do mundo de constância.
1: Copa do Mundo também dá o luxo de um tempo como esse? Essa é a pergunta fixa.
0: Não, e ele eu acho que queimou, Eduardo. Dois amistosos que deveria dizer assim, beleza, é o Panamá. Não, eu tenho que jogar de uma forma que eu acho que eu vou precisar jogar na Copa do Mundo. O formato é esse aqui. Seja Panamá, seja Egito, seja Marrocos. Lógico que ele tem que ser versátil, mas ele vem de 4, 5 escalações totalmente diferentes nos últimos jogos e não dá uma sequência. Fica difícil, por mais que tenha um individual, o conjunto não vem assim, né?
2: Sim, também a pouca cobrança, né? Eu acho ele meio teimoso em muitas vezes. O Endrick praticamente quase não ia para a seleção, né? Ele foi pelo apelo e pelo que ele fez lá jogando na França, senão ele não iria. Pelo Ancelotti, ele não iria para a seleção. A gente vê claramente que ele não gosta do futebol do Endrick. O Endrick pede passagem, o Ryan também pede passagem na seleção e não é testado. Ele continua com aquele esquema de colocar o Casemiro ali, de improvisar na lateral. Um destaque aí da seleção foi o lateral paraibano, Douglas Santos, jogou muita bola.
3: Feijão com arroz, muito bem feito.
0: O feijão com arroz.
2: O defensivo dele, eu gostei muito.
3: Se pedir pra ele fazer um risoto, a gente sabe que ele não faz.
0: Um ovo estralado já é muito, eu acho.
3: Mas o feijão com arroz foi muito bem feito. Desarmava bem, marcava bem, e olha que ele não tem uma tarefa tão fácil, não.
2: O outro lado é uma avenida, viu? E Paquetá naquele meio campo é totalmente perdido.
3: Ó, condições.
1: O início, até o Paquetá ali ter aquela chance que ele teve de voleio dentro da grande área, né? O Paquetá entregou ali, de frente para a grande área, a 5 metros da linha frontal, duas vezes em menos de 20 minutos, né?
0: Porque a bola do gol é um erro dele.
2: O pé na bola é ele na hora.
0: Só que aí as críticas, elas são diferentes, né? Elas são seletivas, dependendo de onde você joga, né? Porque o Paquetá, estão pedindo o Paquetá ainda titular, o Paquetá faz muito mal, né? Da mesma forma que se cobra que o Casemiro não deve ser titular, embora seja o jogador da confiança dele, o Paquetá teve chance aí contra o Egito, teve chance agora e não se firma, né? Então eu acho que ele tem que se decidir. Se ele não tem a convicção de jogar com 3 volantes, é insistir em outro jogador naquela posição. Só que ele não levou jogador para essa posição. Seria talvez o Neymar. E aí o Neymar não deve jogar logo de início contra o Haiti, se jogar. Então vai insistir o Paquetá de novo? Vai se iludir? Porque contra o Haiti, com todo respeito, é o Madureira.
2: Vai golear.
0: É o Madureira.
3: passar o carro, né, Rolás?
2: E até
1: aí, o torcedor.
2: Só levou um gol, né?
1: O torcedor vai interagindo com
2: a partida, né? Equipe do Haiti, então, não sei, né?
0: Estou, é porque jogou também contra a segunda pior seleção do grupo, que é a Escócia. É. A Escócia nunca passou de fase.
2: Eu espero
0: nem Copa do Mundo. É um time comum. O time comum é fraco. É um jogador escocês.
3: McGinn.
0: Pronto.
3: Só sei esse.
0: Isso aí é bom.
3: Decorou. Decorou. Robertson do Liverpool.
0: Deve ser com, bom com suco de manga. Não é o nome dele?
1: É. McGinn. Aqui eu estou aproveitando.
3: Você disse que tem, mas tem um Robertson também.
1: A gente vai começando com o Brasil.
0: Jogador em fim de carreira também já, né?
1: É.
0: Já com certa idade.
1: O Brasil chega a sua estreia sem um esquema tático, sem um time definido. Eu estou dizendo aqui, está igual o Adriano Souza, que até agora também
0: eu vou falar
1: não definiu nada.
0: Vamos
1: falar sobre isso, né? É, o Flávio Murilo também está muito confiante. Ele está dizendo o seguinte: o Brasil será hexacampeão, será a sexta Copa que a seleção não ganhará. Então o torcedor está muito dividido com relação a tudo isso, né? É, com relação a essa Copa do Mundo e esse Brasil. Mas é mais a questão dessas indefinições do técnico Ancelotti e não ter, durante todos os amistosos que fez a preparação para a Copa do Mundo, não definir aquilo que ele disse, um esquema ou uma equipe inicial para começar a jogar. Ele tá, vai para o Marrocos, então vamos escalar esses 11 aqui. Você não vê o esquema funcionar. E aí o torcedor fica nessa barca, né?
0: Para mim, ele teve a oportunidade de fazer algo e que poderia ajudar nesse momento, que era Douglas Santos foi bem defensivamente. Beleza, vai jogar com quatro zagueiros então, porque se o Douglas não apoia, o Danilo não apoia, o Ibanez não apoia na direita, porque ele não traz o Vitinho do Botafogo ou o próprio PH, né, isso, do Vasco, né, que são jogadores ofensivos, porque o Wesley se machuca. Então, se ele não tem apoio na esquerda e na direita ele não tem nenhum jogador com essa característica, vai ser difícil. Você não tem nenhum lateral para apoiar também. Por mais que a gente saiba que hoje o volante sai para o jogo e tudo mais, mas ele poderia ter trazido. Aí traz o Ederson, porque talvez não teve muitas convicções ali sobre os volantes que tinha nas mãos, e faz um remendo. Aí agora que ele precisa de um lateral que apoie, porque o esquerdo parece que vai dar o que ele quer, pelo menos na marcação, não tem. E aí vai ter que improvisar.
2: E esse lateral poderia ter sido convocado até no lugar do Danilo, né? Porque o que é que o Danilo
0: também
2: foi fazer
0: não, o Danilo,
2: Copa?
0: Danilo ali tá ali só com o nome do que fez na Europa na época da Juventus. Né? E porque ele conhecia um pouco. O que eu noto do Carlos Ancelotti é que ele não quer trazer para si responsabilidades. Nessa Copa, ele quer dizer, peraí, eu vou fazer aqui uma cortina de fumaça, trazer jogadores que a mídia gosta como jogadores do Flamengo. Né? Eu acho que ele excede demais em ter esse número de jogadores de um time só aqui do futebol brasileiro. Né? Aí tu leva o Alexandre, que já foi para uma Copa e não disse a que foi. O Danilo, da mesma forma, como foi nas últimas Copas, nada. Leva o Léo Pereira, aí ele poderia ter dito, ah, porque o cara é São Paulino, vai dizer isso. O Beraldo hoje, no PSG, ele é lateral, ele é volante e é zagueiro. O Léo Pereira é só zagueiro.
1: Sim, ele leva o Paquetá também, que você também já não...
0: Não, eu acho que o Paquetá poderia ir, mas ele não é solução.
2: Acho que não, eu acho que no lugar do Paquetá tem até o do Cruzeiro, o Matheus Pereira, joga muito.
0: Mas o Matheus Pereira também veio dar, assim, também passou um tempo apagado, veio melhorar um pouquinho, mas tem mais características de 10.
2: Imagina, né? Só pra gente ter esse recorte, você imagina os números que tem hoje, por exemplo, o Gabigol no Santos. Não vou nem falar do Cruzeiro, o Gabigol no Santos. A gente mal fala, mas o Gabigol tem média esse ano de meio gol por partida, praticamente. Imagina esses números no Flamengo. O Gabigol hoje estava na Copa. Com toda certeza, sem precisar disso. Então, o Matheus Pereira, ele pode ter dado uma queda no Cruzeiro, e eu concordo. Deu uma queda realmente no Cruzeiro. Mas o que ele fez no ano passado, o cara joga muito. Ele é um camisa 10 e o Brasil não tem esse camisa 10.
0: Ele não testou, né? Ele não deu oportunidade
1: não,
0: de ser
1: jogador. O Brasil não tem esse camisa 10 porque ele também sabe se ele quer trabalhar com camisa 10 nato em campo. Aquela coisa
0: do. O Paquetá, inclusive, quando ele estava no West, que estava indo para o Manchester City, não foi dentro daquela questão de banca e tudo mais, que até hoje não me convenceu, mas tudo bem. É, ele vai por ser um jogador que atua na segunda volância com qualidade na saída de bola. Ele não vai como 10. Quando o Guardiola queria ele, era um segundo volante com mais qualidade. Ele, não é, ele ajuda porque ele se entrega na marcação. Mas aí, assim.
3: E essa entrega, me desculpe me interromper,
0: ainda é pouca, né?
3: Seleção, muito né? pouca, muito displicente. Colocando os colegas em situações de perigo, né, perfeitamente. Pegava a bola, queria logo cavar a falta. Esse título que ele tem aí, de bom, na saída de bola, pelo menos na partida contra Marrocos, ficava só no nome dele, porque no que a gente via, deu um lençol no jogador marroquino, deu aquele voleio que chegou no gol nas últimas, Boni espalmou, mas no conjunto da obra, que jogadorzinho medíocre. Eu quero dizer medíocre no sentido real da palavra. Jogador normal. Não tem essa diferença toda, não. Pelo menos na minha opinião.
0: Eu também acho ele um jogador normal. O negócio é que, há um tempo atrás, por carência na 10, o Paquetá fez alguns bons jogos pela seleção nessa posição. E depois se apagou, depois não foi mais convocado. Vem para o Brasil. No Flamengo também ainda não é o que se espera. É a solução para a seleção? Essa é a pergunta que eu faço. É se o cara está mais ou menos jogando na Europa, ele é muito mais solução do que um jogador que se destaca no futebol, para mim, que ainda é do nível baixo, que é o futebol brasileiro. Então vai muito com a grife, vai muito pelo nome.
3: Com certeza.
0: Vai muito por um apelo de torcida. E seleção, muitas vezes, é desse jeito. Né? É preencher o ego de alguns, a mídia abraça, e aí eu me livro da pressão. Porque convicção ele não tem. Né? Você falou do Matheus, realmente é um jogador. O Rafael Veiga se tentou lá atrás também. Né? O meio-campista do Internacional também. Né?
2: O Alan Patrick?
0: O Alan Patrick também teve ótimos momentos há cerca de 2 anos atrás e não se teve sequência de treinador, então também não se teve uma tentativa mais extensa, mais sólida em dizer, não, esse é 10, eu vou insistir no 10. Aí o Paquetá vai com o nome para a Copa. Né? Mas lá atrás tinha feito alguns bons momentos. Aí eu acho que ele se blinda e leva o jogador da mídia, um jogador que lá atrás talvez tenha justificado alguma coisa.
1: E quando a gente discute seleção brasileira, o Brasil, já tem enquete no ar, tá? O Brasil, nessa Copa do Mundo, vai decepcionar, ser só mais uma ou surpreender? 33% acha que vai decepcionar. 50% será só mais uma, né? E surpreender 17%. Ou seja, o torcedor está naquela, né? É muito, muito morno a sua posição quanto a certeza de uma seleção que vai surpreender nessa Copa do Mundo. É tanto que apenas 14%. Surpreender seria o quê? Seria avançar até umas quartas, semifinal?
0: Para mim, surpresa é o Brasil chegar numa semifinal. Ah, chegou na semifinal, já surpreendeu.
1: Claro.
0: Chegar nos oitavas, quartas, eu acho que está na média diante do que é Brasil, ainda é Brasil. Né? Mas surpresa para mim hoje seria chegar numa semifinal. Não pela tradição, óbvio, né? Mas por ter outras seleções com mais convicções, com um trabalho mais avançado. Você tem Portugal, por exemplo. Você pega a qualidade individual de Portugal hoje, com relação ao Brasil, é no mínimo parecido. Né? Principalmente do meio para frente, Portugal é um time espetacular. Então, assim, e Portugal já tem um tempo de trabalho maior. Então, quem você espera que chegue numa semifinal? França e Argentina, acho que é quase unanimidade na cabeça das pessoas. Portugal vem muito bem. A própria Espanha, que eu acho
1: hoje,
0: que é um
1: tropeço. Foi um jogo.
0: Mas eu creio que... Agora, só que a Espanha, hoje ela traz acho que talvez uma pulga atrás da orelha para aqueles que lá atrás já colocaram também como uma seleção favorita a título de Copa, porque ganhou a Eurocopa. É um time muito verde ainda. Jogadores muito
1: mas
0: novos.
1: Mas é um time que chegou com a invencibilidade.
3: Uma safra também. Nova que está jogando junto há pouco tempo. Né?
1: Agora, mas chega com a base, uma sequência de invencibilidade. Né? Nos amistosos também,
0: com Verde,
1: com relação,
0: então, tudo aquilo que se construiu bem. Cai por terra hoje, talvez.
3: Mas lembre, então, lembra da Copa de 2010, que a Espanha foi campeã? A primeira partida foi um tropeço contra a Suíça, né?
0: Isso, mas ali era um super time, né? Ali tinha um meio-campo com Xavi, Iniesta, Busquets, né? Piqué. Você tinha jogadores já maturados que sabiam lidar com aquela pressão. Talvez essa ainda não, talvez. Porque individualmente tem jogadores que encheram.
1: Então, se a gente for medir por isso aí,
2: ainda
1: não muito
0: jogou
1: verde.
0: Lá como protagonista.
1: Né? É muito verde. Verde também, trocando aqui as palavras, a nossa amarelinha também está muito verde. Agora sim, o Lancelotti.
0: O Brasil não é verde, Marcos. Não sei, assim, a idade dos jogadores do Brasil, a maioria está fazendo a última Copa. A metade desse aí era da outra Copa, que não vai mais pra Copa.
1: Aí você diz o seguinte:
0: novos não tem, não, é um ou outro.
1: Aí você diz o seguinte: pode ser um trabalho a médio prazo. Esse médio prazo seria o quê? Pra próxima Copa. Aí será que o torcedor, num tropeço da seleção brasileira, não chegando, não sendo essa surpresa que você diz, chegar pra uma semifinal, que seria uma surpresa? Aí o torcedor vai ter paciência pra esperar até 2030 com o trabalho do Ancelotti?
0: Vai ter que ter, porque no Brasil não tem treinador.
1: Já tá, ele já está aí garantido até 2030, pelo menos no papel, né?
0: É isso que eu estou dizendo. Para mim, é precoce assinar um contrato com ele até 2030, que eu acho que foi a CBF que tomou a iniciativa, com medo de perder ele para outra seleção ou ele voltar para clube. Do que convicção, porque assim, traz uma zona de conforto para ele também. Se ele não tivesse o contrato em 2030, talvez ele tivesse que se cobrar mais e dizer assim, eu vou ter que insistir nisso aqui.
2: E ele, ele até comigo, agora né? Não sei para quem veio, né? Na seleção, até agora não mudou muita coisa do que já vinha assim, feito com Dorival, enfim, com os outros treinadores, ele não mudou muita coisa. Falta ainda, eu acho que o ciclo dele realmente é o de 2030, mas tem que mostrar agora, né? Tem que fazer alguma coisa agora, porque não dá pro Brasil...
3: O torcedor não tem paciência não, né?
2: Não dá pra jogar a bola que jogou
1: contra a Marrocos. É, isso que eu tô dizendo, não tem paciência.
3: E vocês falam em chegar na semifinal sendo surpresa, e nas oitavas e nas quartas como algo que já é esperado.
0: Duas quartas seguidas.
3: E eu vou te contar, se a gente colocar os cachorros magros... A gente pode chegar nas oitavas. Se for essa galera de salto alto que a gente viu contra Marrocos, eu acho que a gente não chega nem nas oitavas, viu?
0: Aí de quem tá querendo, né? Assim, de quem tá pensando, talvez também tá na próxima Copa, mas fazer uma boa Copa agora, né? O Vinícius Júnior, vamos dizer que eu tô pegando o pé de novo, mas o Vinícius Júnior faz o gol, mas é outro jogador que quando tem a bola no pé, parece que
3: só fez o gol.
0: Esqueceu a bola lá em Madrid.
3: Assim, só fez o gol.
0: Na seleção, ele é um jogador muito diferente do Real. Acho que quem assiste o futebol espanhol, o Champions,
2: concordo,
0: é de uma personalidade enorme.
3: Ele, Rafinha...
2: Eu não acho que ele fez uma má partida nesse primeiro jogo. Não acho. Ele, quando teve a bola, ele tentou alguma coisa ali.
0: Só que sozinho, né?
2: Jogando ele sozinho.
3: De 0 a 10, Eduardo. Qual a nota você dá, Vini Júnior?
2: Eu daria um 8.
1: Porque jogou futebol bem. É coletividade.
2: Do futebol dele.
0: Daria um 6, porque não teve ninguém, eu acho, pra mim, nem de 7.
2: Ele não tem nem dupla de ataque ali pra trabalhar a bola. Ele toca a bola pro Rafinha, o Rafinha não consegue fazer nada na seleção.
3: Rapaz, eu perdi as contas das vezes que ele se embananou sozinho com a bola.
2: Agora, pronto.
3: Sozinho.
2: A assistência que ele daria pro Igor Thiago, e o Thiago erra a cabeçada, ali foi uma jogada
1: ele
2: dele.
1: Não perdeu o gol, ele errou a cabeçada.
0: Ele cheirou a cabeçada.
1: Cheirou a cabeçada. Se ele acerta ali, tem que entrar. Mas sim, mas você não pode errar uma bola daquela, açucarada do jeito que veio, no meio dos dois zagueiros. Ou seja, eles não precisam nem pular, né? Era só escolher onde meter a culpa na bola.
0: Daqui a pouco a gente vai trazer o Daniel Vidal lá do PP, falando aí sobre esse jogo também, torcida e tudo mais. Vamos trazer só a classificação, é de praxe, né? Foi apenas uma rodada, mas vamos trazer esse outro material aí com a classificação, né, da Copa do Mundo, né? Para a gente mudar de assunto. Tá aí, né? A Escócia venceu o primeiro jogo, Marrocos é o segundo, acho que pelo número de cartões, né? O Brasil tomou alguns cartões, o Brasil terceiro e o Haiti, que não deve sair daí, eu acho que nem pontuar pontua, nem um pontinho, e aí a gente vai estar acompanhando também a classificação do grupo, lembrando que os dois primeiros avançam e alguns terceiros também.
2: Os oito,
0: né?
2: Melhores terceiros.
0: Então, assim, com quatro pontos avança.
2: É.
0: Um terceiro. Aí vai depender, acho, de saldo de gols. Então vamos ver. Quatro, cinco pontos. Eu acho que até com quatro pontos pode ser que tenha time avançando. E.
3: Tem que querer. Tem que querer.
0: O jogo que o Brasil precisa.
1: É um problema.
0: É esse agora, né? O Haiti. É o quê? É partir pra cima. E
1: fazer saldo de gols, se der pra fazer. Tem jogadores de velocidade, tem jogadores talentosos. Individualmente, se o coletivo não está funcionando, como disse o Eduardo Souza, chega ali o próprio Vini, ninguém chega para apoiar, ninguém chega para jogar com ele, se chega, todo mundo se atrapalha. Então, assim, vai na individualidade e no talento individual de cada um, né? Para ver o que acontece. Porque
0: isso mesmo. Vamos falar agora sobre Série D do brasileiro, sobre o grupo A8, o grupo do Souza, que ficou de fora da segunda fase da competição. E aí vamos trazer então os jogos aí, depois já coladinho com a classificação do grupo A8 dessa Série D. O América vencendo o Souza. O Souza que perdeu um pênalti com o Everton Heleno, foi isso? Perdeu um pênalti nesse jogo. 2-0 América, lá dentro, né, o ABC já havia vencido o Souza também lá. Central venceu o jogo contra o Laguna e se classificou. O ABC cumpriu tabela ali, né? Foi pragmático ali, 1-0 contra o Maguari. E
1: perdeu a liderança. Não, manteve-se ali, né? Não deu pro Souza, né? Só se o ABC não vencesse, né?
0: Aí,
1: mas assim, mudar o Souza jogou fora de casa para ganhar, para vencer. Ou melhor, o América jogou contra o Souza lá no Marizão para vencer. Os 2-0 foi. Ainda foi pouco pelo que jogou o time do Souza, do time do América. Porque o Souza era aquele que
0: se arrastando.
1: É o que o Vanderlei Moreira vinha dizendo a gente durante a semana. já tinha batido ali o desânimo, já tinha batido o desinteresse do torcedor também. Antes da partida, minutos antes, recebi a mensagem lá de Souza, estava transmitindo o jogo do Galo da Bombonema. Mas já dizia, olha, público horrível, para um futebol horrível, para uma derrota que poderia ter sido demais.
0: Então, a campanha é horrível, né? Vamos ver a classificação desse grupo aí. Do grupo A8, tá aí, ó. O ABC sobrou, o líder, só perdeu um joguinho lá na estreia pro Maguari de 4-0. O Vaguinho Dias arrumou a casa e tá aí, ó. Líder com 23 pontos, o América com 21. A gente falava, os times de Natal iam sobrar no grupo. A dúvida estaria ali sobre Maguari, Central e Souza, quem teria uma vaga entre os três, duas vagas no caso. E aí o Central se classifica na última rodada. E aí a gente falou o seguinte, o Souza jogou contra o Central em casa.
1: Perdeu.
0: Empatou.
1: Ou melhor, empatou, é.
0: Né? Se ele tivesse vencido, ele teria ido a 13 pontos, o Central hoje teria 12. Então não foi porque perdeu para o América, para o ABC.
1: Foi, né? aquele empate em casa. Agora,
0: foi empatar com o Central em casa.
2: Interessante o número de derrotas do Souza.
0: Isso.
2: 6 derrotas aí na Série B do Campeonato Brasileiro. E assim, até criticando a própria imprensa, nos criticando aqui, a gente deveria cobrar muito mais o Souza. A gente tem que cobrar muito do Souza aí, porque você imagina se essa classificação aí fosse o 13. Se fosse o 13 não
0: aqui. Aí joga pra tradição, né? Ah, porque o 13 tem obrigação e o Souza não tem por quê.
2: Tem obrigação.
0: Porque o Souza vem sendo campeão paraibano, vice desse ano. É sensação em algumas Copas do Nordeste, mais ou menos, mas
1: Copa do Brasil
0: e tudo mais. Ele ficou atrás do Maguari, que é um time inexpressivo, com todo respeito. É, o Central de Caruaru, que veio da segunda divisão do Pernambucano aí, o time que em Pernambuco hoje é um time qualquer. Então, assim, é muito fácil querer ser o bambambam na hora que ganha de 13, de Campinense, que é campeão, né, que faz uma graça
1: sai do eixo,
0: na Copa do Brasil.
1: Paraíba, né, a coisa é
0: Mas
1: outra.
0: Quando a gente fala fora do estado da Paraíba, né,
3: Paraíba
0: aí não pode
3: Leão.
0: Ser criticado.
1: Agora, assim, interessante.
0: Eu sou Paraíba quando me interessa.
1: É. Né,
0: eu sou o bambambam, eu sou o grandão, eu passo por cima dos gigantes. Aí quando perde para time menor, né, time sem expressão...
1: Mas aí, o que era mais fácil para classificar? Ó, Bartos, claro, Eduardo Souza, Pedro... Tá o Souza nesse grupo com América, ABC e América e o próprio Central? Ou tá num grupo onde tem 13 retrôs?
0: Esse grupo era mais fácil.
3: Com
0: mais fácil,
3: certeza. Né?
1: Porque você teria aí duas vagas praticamente garantidas pelo que é ABC e América, né? E desde a primeira rodada, vem dizendo, ó...
0: fase, você vai ver como o estado do Piauí vem evoluindo. Três times passaram de fase, aqui na Paraíba, dois. Né? Então, assim, se o Souza não quer ser cobrado, não jogue.
2: É vergonhoso
0: essa classificação do Souza.
2: Souza numa série
0: a
2: dele,
0: forma do Souza, principalmente.
2: É a terceira vez, gente. É o bicampeão paraibano. O Souza, nos últimos 3 anos, foi bicampeão paraibano. Teve aquela passagem de fase na Copa do Brasil contra o Cruzeiro. E sempre faz essas campanhas.
0: Santa Cruz, esse ano, lá dentro do Arruda.
1: Eu digo e repito.
2: 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O que eu critico a imprensa e continuo criticando é que todo
1: mas
2: mundo
1: é aquela coisa.
2: Aldeone como um meme, como uma coisa, uma brincadeira,
3: e a cobrança
2: como uma coisa
3: não é
2: engraçada
3: feita.
2: E não tem cobrança. Porque se fosse Campinense ou 13, eu imagino como estaria a imprensa de João Pessoa hoje, fazendo um retrospectivo da temporada, mostrando o que foi que deu errado, o que é que tem que se organizar, e o Souza não vai ter nada.
1: Assim,
2: o Souza tá tudo normal.
1: Eu acho que...
2: Brigar pelo Paraibano agora.
1: Pelo que Aldeone, ele passa... Fala o Aldeone, o Souza, o que o Aldeone passa para a imprensa, passa para o torcedor, passa para quem acompanha o futebol, de que ele entra numa Série D pelos méritos que ele consegue no Paraibano, mas que ele não tem interesse nenhum de continuar ou de avançar de fase, porque passa a ser prejuízo para ele. Em qual ponto? No momento em que o seu torcedor não está nem aí, já está tão acostumado com os desempenhos do Souza, faz dentro de uma...
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1: Série D, que consegue essa vaga pelos méritos conquistados no campeonato paraibano, como tanto fez, passa isso para o torcedor em campo, o torcedor vai para que possa ajudar na renda.
0: É interessante que a gente tem hoje dois treinadores que passaram por aqui. Aí são imagens de bastidores do jogo. Aí a gente vai ter os gols aí também da equipe do América contra o Souza lá no Marizão. O Raniel Ribeiro, ex-técnico aqui do Campinense, desculpem, campeão, né? Inclusive. Veio para o Serra Branca e não conseguiu reproduzir um trabalho tão exitoso. Esteve lá no Asa de Arapiraca também, fez um trabalho legal o ano passado, mas não ficou por lá. E o detalhe é que no América ele está indo muito bem. É um treinador que está no nível bom, né, aqui em nível do Nordeste, então de Série A e B, eu acho ainda, mas que é um treinador que pegaria, eu acho, com Série C tranquilamente.
1: Quem acompanha também o futebol norte-riograndense, você vê que o América, ele conseguiu muito evoluir sobre o comando técnico dele, né?
0: Isso, e do outro lado do ABC, o Vaguinho Dias.
2: Para falar sobre premiação, os clubes passaram de fase para a segunda fase, 100 mil reais, gente. Tá?
1: É, já.
2: Pegando na conta, 100 milzão lá. Pra...
1: E o 100 mil para o Serra, 100 mil para o 13, 100 mil... Né?
2: Dá para contratar um jogador aí, né? Já
0: que tem que pagar a conta atrasada, né? Aqui, acho que no caso do 13, não dá para contratar ninguém.
1: Mas
0: não,
1: a SP está aí.
0: Mas pelo que eu soube...
1: É, mas aí...
0: Uma quantiazinha aí até baixa para contratar.
1: Mas aí é o seguinte, vai ter contratação. Eu já tive aqui um zum-zum no meu ouvido aqui, de que não se espera muita contratação assim do 13, não, porque pode estar pingando aí três nomes do Retrô. Pode estar pintando no 13, três contratações.
0: Quem pode contratar de quem foi eliminado.
1: Que foram jogadores que estavam no Retrô, que foram eliminados ontem, que não, mesmo vencendo o 13 não avançaram, pode três nomes aparecerem aí no 13.
0: E se acontece
1: isso? Isso já é negociação da SPE, viu? Daqui a pouco entra
0: mas eu não vejo problema. Se tem qualidade, é o que o Preto precisa.
1: Buscar qualidade.
0: Um jogador de qualidade.
1: Atacante, aí a gente um camisa ser... 10 e um zagueiro.
0: E um zagueiro. Aí a gente tem que ser coeso também, a gente vai falar daqui a pouco sobre o 13. A gente disse que o Retrô é a decepção, por quê? Porque tinha um time de grande investimento e um time individualmente.
1: A sua bola de cristal não funcionou.
0: Pois é, mas eu acertei os outros três, né?
1: Não, tudo bem. Então... Mas dizia, o Retrô não consegue encaixar. E não encaixou, infelizmente.
0: Pois é, mas...
1: Todo investimento, né? Todo investimento.
0: Então, assim, se investe e não rende como conjunto, individualmente tem bons jogadores e tem que ser aproveitados. É, você vai ver que vai ter muito jogador do Souza indo para algum lugar, né?
2: O Everton Helena.
1: Everton Helena é um bom jogador.
0: O Luiz Henrique, né, que não disse que veio nesse campeonato, mas eu, sendo 13, eu queria o Luiz Henrique pro 13.
1: O Everton Helena dava para vir pro 13?
0: Não. Nunca mais, né? Depois da
1: forma... depois daquela forma, depois daquilo ali.
0: E também eu acho que ele é muito alto e baixo, assim... É um jogador que tem sua qualidade, mas assim, chegou muito bem no Souza e depois desaparece. Né? E 13.
1: Você hoje traria para o 13?
0: Eu traria o Marcelo, né, o zagueiro, né, que está há um bom tempo lá. É um jogador já rodado. Né? O volante também, que passou aqui pelo Campinense, que foi da seleção, o Camisa 8. Agora eu estou ruim para nome. Camisa 8, que foi do Campinense, um volante que para mim, fez o golaço contra o Serra Branca aqui e tudo. É um bom jogador também, mas assim, contratação, é custo, a gente vai falar sobre isso daqui a pouco, mas América e ABC tem um elenco hoje, né, para subir, não é elenco de remendo não, e agora que passaram, vão contratar também, então são times que têm poder aquisitivo alto, né, por mais que tenham problemas, mas que diante da realidade dos outros na Série D, Pedro, são times que sobram, se vão subir ou não, não sei, esse ano são seis que sobem. Mas é muito difícil você não imaginar um ABC ou um América brigando lá em cima.
3: Exatamente. E a gente traz aqui para os times daqui da Paraíba. Parece que a gente vive, Rovares, num ciclo vicioso. Porque programa o time, contrata, mas... E eu coloco todos na mesma caixa, viu? O Botafogo aí fazendo essa campanha...
0: Proporcionalmente na Série C, né?
3: Isso, mas fazendo uma campanha desastrosa também. O 13 que... começa, né, essa fase da Série D bem, mas agora sofre um apagão no final, né? O Souza, meu Deus do céu, como Eduardo Souza falava aqui, Aldeone, com essas graças que ele faz, ele deixa para o pessoal de fora uma percepção um pouco fora da realidade, que o Souza...
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3: É um monstro. E os times que vão chegar de fora? Talvez se os times de fora, Max, jogassem o paraibano, eles encontrariam um adversário bem mais forte. Time, mas a nível nacional, essas equipes aqui da Paraíba, infelizmente, elas pipocam.
2: Além do time que o Aldeone fez na série dele, ele acabou com... Não trouxe reforços aí de peso, trouxe o Everton Heleno, que o Everton Heleno terminou o jogo ontem, começou no banco de reservas o Everton Heleno, no jogo de ontem contra o América, então não trouxe reforços. Continuou com a mesma coisa, levando o time ali, levando com a barriga. Disse no começo da competição que ia buscar acesso, que ia trazer jogadores de nome para o Souza, jogadores de nível de Série C, de Campeonato Brasileiro. não teve nada disso, ficou só nas promessas. É mais um ano aí, terceira vez, terceiro ano consecutivo que o Souza não consegue passar de uma primeira fase.
3: E num grupo fácil.
0: É, pelo menos de se
3: teoricamente,
0: assim,
3: teoricamente.
0: Do Souza brigar por primeira e segunda colocação. Mas contra o Maguari Central, ele tinha que estar entre um dos dois.
3: É.
0: Né? Tinha que estar. Se fosse num terceiro, no mínimo em quarto. No mínimo dos mínimos
3: em quarto. Você não conseguir ficar.
1: Aí aqui o torcedor faz reforço o que você disse, né? Tendo o ABC como provável time a ter o acesso, né? Tem time para isso. Então, ABC e América dizendo, ó, Gama e o Capital do Distrito Federal junto com o ABC foram os que mais venceram nessa fase de classificação.
0: O nome que me faltou naquele momento ali foi o do Diego Viana. Para mim, é jogador tranquilo. Já passou pelo Campinense rapidinho, não foi? Mas ele jogou o Campeonato Paraibano muito bom.
1: Encaixaria nesse time do 13, hoje.
0: Ele é um bom segundo volante também. Você não tem uma reserva do Marquinhos. A gente tá falando muito sobre o Petrocelli.
1: Marquinhos?
0: Né?
1: O Marquinhos volante que tava feito louco. Atacante, né? Era o que ontem? Não, era atacante, tudo. Era lateral. Só, né? Só faltou ir pro gol, né?
0: O Iranilson também.
2: O Iranilson é um bom lateral.
0: É um lateral de bom apoio. Lateral. O Marcelo
2: Feijão Duarte. Com arroz, 100% o Iranilson.
0: Isso.
2: Ele joga muito ali, fazendo a dele ali na lateral. Também iria atrás, como o Roberto falou, do Marcelo Duarte. Marcelo Duarte faz tempo que está no Souza.
0: O Marcelo Duarte é aquele patrimônio do Souza, né? Ele não sai de lá, fica por lá. Era antigamente o Camilo, lateral esquerdo, que
1: gostou,
0: jogou
1: no 13, sertão,
0: jogou
1: né?
0: No Santa Cruz, de Recife, mas
1: volta.
0: Vira e mexe, sempre estava lá. Né? O Luiz Henrique, por mim, assim, se ele for inteligente, eu acho que ele fecha o ciclo dele do Souza, vai buscar outros ares. 13 Campinense poderia ficar de olho nele. Eu acho que ele está desgastado, já não, esse ano não foi bem, né? E no Souza já deu. Então ele já foi valorizado, foi para a Ferroviária. Então, são jogadores para se ficar de olho. E é de agora, né? Pensando no ano que vem. Mas o 13 se trará jogadores do Retrô. Vamos ver aí se será isso mesmo. Inclusive ontem, o volante, né, que chegou agora há pouco, ele já estreou e parece ter qualidade.
1: Jogou
0: chutou
1: muito
0: uma bola
1: bem.
0: Na trave, né?
1: Foi. Ele teve assim...
0: Parece
1: ele...
0: um pouco com o Petrocelli.
1: Ele além de... Ele não ele teve só a bola na trave, teve mais duas oportunidades que ele mesmo construiu ali pelo meio, a longa distância. Batendo muito bem na bola, você destacou essa bola na trave, teve outros lances dele. No pouco tempo que ele teve em campo, já demonstrou que tem qualidade. Isso aí nós vimos ontem, né?
2: Bora
1: ver onde vai encaixá-lo ali.
2: Petrocelli faz falta ali naquele meio campo do 13.
1: E o Marquinhos, quando está jogando de atacante, faz falta no meio de campo, né? Então, assim, é um 13, a gente não entende como está acontecendo as coisas. Assim, desandou. Para mim, deu desandada e tem que...
2: Daqui a pouquinho a gente vai falar mais, mas conseguiu criar uma crise onde não deveria estar um clima totalmente...
1: Eu acho que a crise, ela, não sei como uma crise interna ou administrativa, não sei como a gente pode saber, consegue afetar ou isso foi mera coincidência. Mas...
0: Não, para mim, três jogos, como 13 se postou nos últimos três, tem algum problema.
1: Algum problema.
0: A gente está falando sobre o 13 daqui a pouquinho, mas alguma coisa desandou e o Adriano sozinho não resolve. Já ficou muito claro.
1: Parece. Eu não vou afirmar.
0: Não é só futebol.
1: Não vou afirmar.
3: Tem que ter acontecido alguma coisa.
1: Mas entraram em campo ontem faltando um pedacinho de salário ainda, né? Não todo, mas ficava...
0: Então, assim, para quem pegou no meu pé aqui, dizendo, o Roberto falou besteira lá, lava sua boca, viu? É. Porque o que eu falei da outra vez, você passa uma semana treinando com salário atrasado e só pagam faltando um dia. Não diga que você se entregou e você focou no jogo, né? E como é que o 13 foi contra o Lagarto? O negócio desanda ali. O negócio começa a desandar contra o Lagarto. Uma postura ridícula do 13, se arrastando em campo, perdendo para um time que só ganhou três jogos, dois deles sobre o 13 e um agora sobre o pior time do grupo, que é o Decisão.
1: Empatou, então, assim, empatou com Decisão, que poderia ter perdido a partida.
0: No outro jogo.
1: No outro jogo. Ontem.
0: E depois perdeu para Serra Branca e perdeu para...
1: O Decisão, né? Foi, mas assim, o
0: não,
1: 13...
0: O Lagarto.
1: Já, Lagarto. Mas o 13, ele poderia também ter perdido por Decisão.
0: Sim.
1: Ontem... Poderia ter sido três ou um pouco mais, poderia. O três também teve chance, vamos aqui ser...
0: Mas, assim,
1: mas aí
0: o Retrô, assim, se teve um time que, mesmo que também não mostrando lá esse futebol todo, quis jogar e vencer, foi o Retrô, não foi o três.
1: Ele fez o papel dele buscando a classificação que não veio, né?
0: Aí depois soube, eu acho, do resultado do Lagarto, né, e desempolgou. Mas só para fechar, então, o Souza se despede do ano, para mim, abaixo do que se esperava.
2: Recepção,
0: não título do Paraibano, acho que perde, é normal para o Botafogo, com um grande investimento. Na Copa do Nordeste, não avança. Na Copa do Brasil, avança uma fase. E isso está se tornando comum, é de se parabenizar. Mas como leva a Série D, é de bolo. De bolo.
1: O Aldeone Assoli deve estar com o seu pastelzinho, que essa hora gosta do meu pastelzinho, né? Seu pastelzinho, seu suquinho ou seu caldo de cana, não sei, mas... E ficou muito a desejar seu time, viu? Então, assim, quando
0: no
1: ele
0: diz... No futebol em si, eu também concordo.
1: Ah, eu acho que agora ele não entraria aqui ao vivo comendo pastel de forma alguma. Todo respeito aí ao Aldeone.
0: Pois é, eu esperava mais do Souza também, torci, mas só torci não adianta. Faltou futebol ao Souza dentro dessa Série D do Campeonato Brasileiro, porque estava num grupo, sim, bastante acessível em, pelo menos, avançar de fase. Daqui a pouco a gente vai ter o nosso Daniel Vidal, está com um probleminha no link, aí, mas daqui a pouco entra com a gente lá direto do Parque do Povo. Falar sobre o 13, então, traz aí resultado e classificação do grupo A9, para a gente correr aqui com o tempo, a gente se empolgou um pouquinho sobre Copa do Mundo, mas só lembrando aí resultados dessa rodada, o Retrô 3-0 contra o 13, um abraço amigo Ed Gleidson, estava lá com o Henderson, com a turma lá em no Recife.
1: Você levou o Pedro Jordan também com você?
0: Não.
1: Foi só
0: ele é raposeiro e estava trabalhando no domingo, mas o Lagarto venceu a decisão por 1-0, e aí Sergipe 1, o Serra Branca com o Davi Ceará, né? Fez o gol de empate e pênalti. Não é isso? O Ceará balançando as redes 1-1. Procurei os melhores momentos desse jogo, não encontrei. Vamos ver como é que terminou a classificação do grupo A9. 13 líder com 17 pontos. Sergipe aí com 15. Serra Branca com 15. Lagarto com 13. Retrô com 12. Decisão com 8. O detalhe é que, embora o Serra Branca não mostre um futebol vistoso, ele entra muito mais competitivo pelo que fez nos últimos jogos na próxima fase do que o 13. Porque é um time que trouxe consistência defensiva, Pedro. Só perdeu um jogo e foi por 13, por 2-1, aqui no jogo de volta. Né? Teve ida e volta, um jogo em que o 13 era mandante, se não me engano. O Serra Branca perde. Depois não perdeu para mais ninguém. E Série D é 0-0 a goleada.
3: Perfeitamente, Rovares. Agora, o que eu acho interessante é que o telespectador está vendo aí a classificação, vê o 13 líder, mas criou um clima desnecessário agora no final dessa fase, né? Porque vinha bem, torcedor feliz, agora a torcida já fica com uma pulga atrás da orelha.
0: Olha,
3: e
0: uma pulga não sonha... é um cágado.
1: Uma pulga não, pelo amor de Deus. A pulga é pobre, é pouco.
3: Porque
1: a pulga
3: vou te
1: contar. Foi lá quando eu... Aquela partida pro Lagarto.
0: A pulga, quando eu coloquei, né? Que disseram que fui eu. E não, eu não podia mais falar. Sobre o jogo do Lagarto, tá aí agora. Aquele 13 do 5-4 lá, mostra muito desse 13 que o time tá vivendo agora. Time sem constância, um time defensivamente muito limitado. Muito limitado. Por um treinador cabeça dura.
1: Mas assim, né? Mas agora eu pergunto a vocês. É um time limitado que até certo ponto soube... trabalhar muito bem as suas limitações. Aí o torcedor diz assim, eu acho que eu estou me enganando, né? Mas assim, mas o 13, ele, aquele mesmo 13 de lá, é o mesmo 13 tá aqui, que chega agora nessa reta final classificada em primeiro lugar, mesmo com essa queda, né? Queimou a gordurazinha que tinha. Essa gordura não adiantou muito, que chega a ser líder, tudo bem, beleza. Mas queima a gordura com a paciência que o torcedor tinha com o 13.
3: A gente
1: a expectativa...
3: via...
1: do torcedor agora com 13, muda de papel. Aquelas imagens que estavam ontem lá, que você fez, você vai mostrar aquelas imagens que foi você que estava lá na Arena Pernambuco e viu. No momento, aí o Eduardo, a gente comentava aqui, não era nenhum momento, porque é o seguinte, não era nenhum momento do Adriano ir ali para a torcida, não era nenhum momento aquele. Você tem que saber também a hora de recuar. Você tem que saber que você fez por onde chegasse o momento que você tem que recuar. E esse foi o jogo, né? O jogo estava 0-0. O Retrô tinha criado algumas oportunidades.
0: O negócio é que o Retrô chegava do jeito que queria, na área do 13.
1: E principalmente 13 por esse lado esquerdo, né?
0: Bololô do ataque, né? Em cima do Natan, que já sabem que não é um bom marcador, o Natan Mazieiro. Isso aí já foi desde o jogo contra o Lagarto. Que o 13 é uma zaga que joga muito adiantada, se arrisca demais, toma muita bola nas
2: também
0: costas.
2: Também falha muito na saída de jogo.
0: Isso. Eu queria falar sobre isso aí. O Buba, ele vai perder um gol lá na frente, aí é outra coisa. Mas é o segundo jogo seguido em que o Buba toma cartão no começo do jogo. Por quê? Porque é um jogador que se doa na marcação.
1: Chega atrasado também, às vezes.
0: Ah,
1: né?
0: Na seleção, o Matheus Cunha, sim, mas aí é outro contexto, são outros jogadores. Mas a gente tem que entender o 13. O 13 não tem um jogador referência na hora de fazer gol. Se o Giancarlo não render do meio para frente, o time não cria nada. Nada. Né? O Bala ontem, para mim, péssimo. Né? O Pedro Maicon, que fez péssimos jogos, entra também não ajuda em nada. Então, o que fica muito claro é que individualmente o time caiu demais e que o conjunto agora ele não existe. Essa bola do Mar...

0: preferi ficar aqui na arquibancada aqui, porque é cheio de restrição, estádio de Copa do Mundo. Eu me cadastrei, dizia que tinha que fazer isso, eu tava com duas pulseiras no braço, daqui a pouco eu botava na testa. Eu disse, não vou ficar aqui não, vou lá pro meio da torcida para tentar fazer uns vídeos diferentes, como eu consegui pegar alguns. E dali eu vi, é uma arena, então é muito próximo, e com pouca gente, você solta um grito, o cara escuta no outro lado do estádio. E aí, o 13 usa o terceiro goleiro, não é isso?
1: Terceiro goleiro.
0: Olha, tem esse lance também aí com o Fernandinho, né, que chegou batendo ali pela esquerda. Mas o 13 usa o terceiro goleiro. Um menino jovem, né, que não foi bem ontem, fica muito claro, ele erra na saída do primeiro gol. Mas quem assistiu os lances, como eu assisti 10 vezes, a zaga tá morta no lance. São três jogadores do Retrô que
2: joga avança. Muito em linha aquela zaga.
0: Isso aí é lamentável.
2: E a gente comentava, se os atacantes do Retrô, independente de quem entrava ali no meio daquela defesa...
0: E intervalo empate aí, ó.
1: Até Gil faria isso.
2: A gente vai mostrar os melhores momentos. Olha só.
3: Até quem, Eduardo?
1: Até Gil faria isso.
2: Até Gil, né?
1: Facilmente.
2: Ó, se você pegar os lances que o Retrô tivesse um mínimo de paciência os atacantes, como estavam jogando em linha aquela zaga do 13, a sorte que o auxiliar estava muito bem atento, dando ali os impedimentos.
0: Principalmente no segundo tempo, né?
2: É, no segundo tempo, que realmente foram impedimentos.
0: A torcida do 13 cantou o nome do Bandeira, dizendo que foi o melhor jogador em campo do 13.
2: Mas todos...
0: Mas era goleado no segundo
2: tempo. É o que eu digo, faltava um pouco de paciência para conseguir entrar em condição os atacantes do Retrô.
1: Agora também a forma...
2: Porque todo minuto era dado...
1: É a forma como vem o Adriano, né?
0: Isso.
1: O Adriano monta o time totalmente... Esse é um jogo aí, era um jogo pra entrar, entra fechadinho, já que vai poupar os jogadores, entra
0: Mas
1: fechado.
0: Mas aí é o seguinte, aí eu vou dar a minha opinião. Aí vem a oportunidade de mostrar o seu DNA. Um jogo grande, porque é em Recife, né? Um jogo contra o Roberto Fernandes, ex-técnico do 13, né, que tem toda uma mídia. Então, se ele põe o seu DNA em um jogo como esse, na sua casa, ele é pernambucano. Então, dá uma visibilidade a ele. E ele esquece, né, que o time vinha de duas partidas péssimas contra Lagarto e Decisão, e que empate era goleado aí. Ele não traria pressão para ele, Pedro. Então, assim, ele impõe algumas situações desnecessárias, né, traz essa responsabilidade para ele, que ele disse isso para a torcida lá, só que isso não beija a barriga de ninguém. O 13 chega numa péssima situação, a Jacuipense tem 5 jogos sem derrota, seguidos. Então, por mais que o 13 tenha sido líder de um grupo, e o outro quarto colocado, o time chega com mais moral.
1: O clima tá diferente. O 13 conseguiu gerar um clima que não precisava. O 13 era jogar fechadinho, armava um empate lá contra o Retrô, todo mundo tava animado para essa próxima fase da Série D do campeonato, brasileiro. Animava a torcida, agora a torcida tá desconfiada. Se o 13 não conseguir um resultado de vitória, eu acredito que até um empate lá a torcida vai chiar.
0: Acho que
1: um
0: empate o torcedor ele veste a camisa, né? Agora é a postura, acho que é mais postura.
2: É o que eu digo, a gordura que foi perdida não é nem questão de você perder a primeira e para a segunda colocação do grupo. Você perdeu a gordura de confiança, é o mais importante, é isso aí. O que complica agora para o 13 é isso. Que o 13 passa por instabilidade no futebol, passa por instabilidade fora de campo. E esse lance aí, do que tu falava, Eduardo Souza? Esse pênalti aí foi consequência de várias jogadas idênticas do ataque do Retrô.
0: Que dava impedimento e essa não.
2: Se tivesse a paciência que teve agora desse lance aí, tinha feito mais um, mais dois, mais três, que entrava livre na cara do goleiro.
3: E se o 13 já é limitado, né, como a gente vem falando, sem a torcida, sem o apoio da torcida, vai ficar impossível. Porque até nos nossos pré-jogos, né, que a gente faz aqui na MRTV, com o Gustavo Alvarez e Marcos Júnior, quando os repórteres estavam lá, né, interagindo com a torcida, o pessoal todo animado. Não sei se vai ter esse clima, não, viu, agora nessa próxima fase.
2: Gera desconfiança. Gera o clima de desconfiança.
1: Nessa próxima fase vai ter o bandeirão da torcida do 13, né, o projeto Bandeirão do 13 conseguiu a arrecadação lá do dinheiro, então vai ter estreia de bandeirão nesse jogo da... Do mata-mata aqui no Amigão, que já é outro chama para a torcida do 13, né? Que
2: chama quer o gigante bandeirão. Branco, né? Que vai estar na arquibancada.
1: Isso mesmo, vai estar na arquibancada. Já conseguiram arrecadar o valor aí, os créditos. 50 mil foi.
2: Ele fez 5 para inicial, foi para 50
1: foi
2: mil.
1: 50 e pouquinho. Até o nosso amigo Lenilson está envolvido lá no projeto Bandeirão do 13, que deve estrear nesse jogo, que é um ano para a torcida. A gente espera que o 13 consiga um resultado. Pelo menos
0: assim,
1: um empatezinho lá para
0: a torcida não pode abandonar, independente de resultado.
2: Não, não vai abandonar.
0: O futuro do 13, não é só. Não vai abandonar, mas botou público fraco no último jogo. Se for só o mesmo povo, é pouco.

0: e chiou muito a torcida, né? Quando terminou o jogo.
1: É pouco, tava, é pouco.
0: Principalmente na arquibancada sombra, que é aquele torcedor mais... Aquele torcedor que não vai tanto ao estádio, né? Que aquele torcedor da sombra é diferente do torcedor da geral, né? O torcedor da geral é aquele que acompanha mesmo, né? O da sombra...
1: Agora, assim, por mais que não for... Assim, vai pouco, eu posso dizer no sentido de que o time empolgou e eu esperava que a torcida crescesse com o futebol do 13, que lá atrás, na transição do primeiro turno, digamos, para o segundo turno, aí quando acontece o jogo do segundo turno, o público é praticamente o mesmo em todos os jogos. Só que, diante da realidade do 13 dos últimos anos, realmente o torcedor está sendo até muito participativo. O ano foi péssimo do centenário, o ano passado. O Paraibano desse ano foi vexatório, a pior campanha do 13 dos últimos anos, em sexto colocado atrás do Nacional do Patos. Né? Então, para a Série D, é entender uma coisinha. Esqueça o Paraibano, esqueça o ano passado, esqueça até o bom futebol e pense que se o 13 não chegar à quarta fase da competição, ano que vem é só Paraibano. É só Paraibano e aí vai depender dessa Copa Paraíba que ainda está um bololô danado, uma bagunça que ninguém sabe muita coisa sobre isso ainda. A verdade é essa. Então, os questionamentos têm que vir. Eu acho que o Adriano ele errou muito nos últimos jogos em querer abraçar uma convicção, isso e aquilo e tarará, e não entender a competição. O Serra Branca que a gente comprou e criticou tanto, talvez entenda melhor a Série D hoje do que o Adriano. Tá, joga por um 1x0. Ah, porque eu gosto de jogar bonito. Sim, mas e quando não vê o futebol bonito, o que, é que você tem a apresentar? Pelo jeito, pouco ou nada.
0: A Série D tem que saber jogar feio. A Série D tem que saber jogar por empate, tem que saber jogar por uma bola. Tem que saber jogar recuadinho.
2: Como é que você diz? Série D, muita gente não gosta. É como o Serra Branca faz, né? Não se ganha, se joga, né?
1: Não, se joga, se ganha.
2: Se ganha, né? Não se joga, se ganha.
1: E tem outra coisa. Eu não tô dizendo aqui que o 13 não tem... Eu acho espetacular o Adriano ser um treinador que sai da zona de conforto e também não se priva só o resultado. Ele quer entregar ao torcedor do 13 um futebol que enche os olhos, como mexeu contra o Sergipe, como mexeu contra o Retrô, como agradou também contra o Serra Branca, contra o próprio Decisão no primeiro tempo aqui. Agora, isso não ia acontecer em todos os jogos. Ele mesmo disse, quando goleou o Retrô por 3-0 no início, ele disse, não achem que vai ser sempre assim. Só que uma coisa me preocupa, eu acho que o Adriano deveria ter acordado um pouco antes. É que ele disse que se eu tomo 3, eu faço 4.
2: Isso
1: e agora?
2: Faz. Levou 3, não fez nenhum.
1: Os dois, 3 últimos jogos. Então o 13 caiu muito defensivamente e ofensivamente. E agora? Então tem que dizer assim, se eu não tomo nenhum, tá bom para esse jogo. Eu não vou fazer, no outro eu faço. Ou se eu não tomar e fizer umzinho, resolve minha vida. E vai ser isso, mata-mata é isso. É. Se ele tiver na cabeça que, se eu tomar 2 eu já com Ipense lá, eu meto 3 aqui, é 13 Itabaiana.
0: Não faz.
1: Então, infelizmente, ou alguém não disse a ele, ou ele não entendeu isso.
2: Vira e mexe, volta aquele fantasma do Itabaiana.
1: Se não fez nenhum.
0: É jogar fechadinho. Esse jogo do 13 tem que ir com a postura, como a gente fala no futebol, a postura de time pequeno mesmo. Joga
1: isso,
0: fechadinho.
1: Em alguns momentos tem que fazer
0: joga
1: isso.
0: Joga fechadinho.
2: É jogar o que pede o momento, né?
3: E não
2: é jogar,
3: faz mal, não, isso não.
2: É jogar
3: o resultado
2: que pede o momento.
3: Tem que se submeter, né?
2: Mas será que... Tudo bem, tava com desfalque, jogadores que acham de não perder.
1: Mas aí ele foi cobrado e a gente vai falar mais na frente, porque a gente vai ter que fazer o nosso... nosso intervalo daqui a pouquinho e a gente tem
2: o Elton
1: também, já está aqui.
2: Já, o nosso convidado, o Elton Monteiro, né? É, diretor financeiro afastado do Campinense, vai estar conosco aqui, abrindo o jogo, podemos assim dizer. E claro, a gente gosta sempre de ouvir o que acontece também nos bastidores com a nossa preocupação que temos com o Campinense Clube. Mesmo preocupação que temos com o 13, nós temos também com o Campinense.
1: A gente vai falar daqui a pouquinho sobre o que esperar contra o Jacuipense e... o Adriano vai até a torcida e o que ele disse, alguns torcedores falaram comigo, eu estava um pouco mais distante, eu vou falar daqui a pouco para o torcedor. Eu não estou criando nenhum factoide aqui. O Buba, eu vi, ele disse assim, não, banca não. Olha ao que ponto chegou o torcedor do 13 que se empolgou com os jogos em que o 13 goleava e sobrava em campo, ao ponto de achar que esse jogo foi jogo de banca. E eu não estou inventando isso, não. E não estou dizendo que foi, não. Mas a postura do 13 nos últimos jogos, infelizmente, o câncer do futebol, são essas apostas
2: pra
1: sem
2: ficar
1: regra
2: claro,
1: e tudo mais.
2: Alguém ali na arquibancada, meio que todo mundo se atrasou.
1: Alguém.
2: Alguém. Alguém. Plural. Alguns. Isso. Né? Torcedores. É, foi banca. E o que, é que ele responde?
1: Não.
2: Banca não.
1: Banca não.
2: Banca
1: então,
2: não.
1: Assim, a que ponto o 13 conseguiu transformar algo que enchia os olhos em uma pressão top?
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1: Totalmente desnecessário. O DNA do Adriano,
2: esses salários,
1: com todo respeito, está no bônus e no ônus.
2: Esses salários não estando 100% na conta, na geladeira, pode ter influenciado?
1: Pode, e eu vou dizer por quê. Senão a gente vai também estender demais.
2: É, que tem uma...
1: Não souberam... Isso é uma crítica que eu faço ao 13 há muito tempo. Você também reforça. O 13 faz um ótimo trabalho de marketing. O 13 trabalha muito bem em suas redes sociais. O 13 consegue agregar em campanhas, em tudo mais. A comunicação de assessoria de imprensa, não da pessoa da Michelle, para você entender, Michelle, isso é uma questão que teve coisas que quando eu comecei eu não sabia. Hoje eu acho que sei. A gente aprende, né? Mas falta uma comunicação mais inteligente para entender os momentos do 13. A SPE no 13 foi pessimamente trabalhada como comunicação. Porque acharam que chegou lá o John Texton, que agora os problemas teriam sido resolvidos. E qual é a mensagem? Milhões? E o salário está atrasado.
2: Deixa eu
1: dizer que não está. Não venham. Porque assim, achar que a gente é burro. É. Aqui.
2: Eu tenho informação de que foi pago o restante dos salários hoje. Vou dizer mais, você falou da comunicação do 13. É, se prepare, eu recebi há 2 semanas uma informação aqui, acho que até é uma forma de crítica, mas eu prefiro dizer que foi informação, por parte de um dos vice-presidentes do 13.
4: The free and open source software that makes web
2: radio. Marcos, nós chamamos do trabalho, vocês fazem tal, mas a imprensa vai ficar sabendo que a partícula da SPE entrar realmente para comandar o 13, vão ser limitadas as informações do 13. Ou seja, vocês vão blindar ainda mais o torcedor da imprensa. O torcedor do que se passa do 13, que pode passar para o 13. E mais, conversava hoje com o presidente do Conselho Deliberativo do Galo da Borborema, Anatólio Chaves, né, expôs essa questão para eles. E olha, Marcos, realmente, tudo vai ser passado a partir de agora pelo Departamento de Marketing do 13, qualquer informação, qualquer ida de jogador, qualquer ida de membro de comissão, técnico ou não, vai ser passado por uma avaliação para ter uma liberação. Como é o nome do rapaz? Eu procurei, minha mente é...
1: O quê?
2: O diretor de marketing do 13.
1: Felipe.
2: Felipe, tudo a SPE vai passar, tem que passar pelo crivo do Felipe essa questão de comunicação 13 e imprensa.
1: Você vou dizer uma coisa, eu não sou professor de comunicação. A imprensa, ela é a ponte. Ela não é começo nem fim. A imprensa, quando é começo, é porque está criando situação onde não existe. Quando ela é fim, é porque o clube não se comunica. Então, quando a gente falou sobre alguns dias atrás, sobre o 13 estar com situações atrasadas com os jogadores, esteve sim, pagou faltando um dia para o jogo. Então, durante a semana... Quem conhece futebol sabe, o jogador não se esforça do mesmo jeito, a pressão da esposa, de uma pensão, de tudo. Eu não estou dizendo que o 13 tem que ser as mil maravilhas e o Bayern de Munique. Mas dizer que é mentira é achar que eu sou burro, certo? Então dizer que o 13 está vivendo o mesmo clima que vivia lá atrás e que não tem problema, com esses 3 jogos péssimos, e dizer assim, existe uma muleta chamada futebol. Sabe o que é?
2: Sim.
1: Ah, é do futebol.
0: Agora você
1: é
0: pensa...
1: Isso. Não, não é do futebol. O 13 ter caído tanto em rendimento, não é só... O que o 13 jogou, Pedro, contra o Sergipe lá, foi um jogo maduro, um jogo intenso, completo. E depois ele vem e faz o que faz contra o Lagarto e contra o Decisão, e principalmente ontem, e dizer que isso é do futebol, não é do futebol.
0: Agora você pensa o que a gente fala na empolgação da torcida quando foi anunciada a SPE, e realmente a torcida ficou empolgada com milhões, mas você imagina também um jogador. Um jogador então, que está lá no 13, que antes poderia esperar... sei lá, uma semana para receber o salário atrasado, porque não é a primeira vez no ano que o 13 atrasa o salário. Isso aí, com certeza, não é a primeira vez no ano que isso acontece. Mas o jogador que tá lá diz...
1: Ou se é salário, é tipo um bicho, por rendimento e tal, é atraso.
0: O presidente está correndo atrás lá, mas agora quando tem um SPE, que chega lá, divulga milhões, que vai, tem projeto de arena, que está tudo se organizando no 13, o jogador também faz. Caramba, estão se organizando, mas ainda não tá pagando em dia o nosso salário.
1: Tá pensando
0: salário.
1: No futuro, esquecendo o presente, então dizendo que o futuro do 13 depende do presente.
2: É.
1: Porque o futuro do 13 é amanhã.
2: Me preocupa, Roberto.
1: O futuro do 13 é
2: sabe
1: daqui a 2 semanas.
2: É porque, coincidência ou não, até que falava aqui em bastidores, essa queda de rendimento do 13, né, não sei se é coincidência, chega no momento
1: em que a SPE
0: Mas
2: a SPE claro, assume o 13.
0: A crítica não é a SPE, isso é o futuro. Os times têm que se organizar para isso. Infelizmente.
2: Não, ninguém está criticando.
0: Tem que se organizar para isso. A crítica é a forma como ela foi comunicada e a forma como ela foi passada, que o 13 estava tudo resolvido, que agora era um time de milhões e ia brigar por
1: e pouco coisa... debatido e pouco esclarecido.
2: E no mais.
1: Se teve alguém correr atrás, foi a gente.
2: Isso.
1: Inclusive, a gente teria uma entrevista
2: você
1: com o Raul Pequeno na próxima quarta-feira, já foi desmarcada.
2: Novamente?
1: Foi desmarcado.
2: É.
1: Todos os compromissos, pelo que eu soube do Raul essa semana, foram desmarcados, porque o foco, creio eu, é que esteja no futebol. Mas não é só por isso, não. Porque a gente não é besta, a gente tem informação também. Não é só por isso. É por problemas já internos hoje, dentro do
2: tempo. Ontem, durante a transmissão, eu disse, olha, cobre a partir de agora da SPE. Cobre do CEO do 13. E eu fui buscar informação diante do Conselho Deliberativo. Você conhece muito bem o Anatólio Chaves. É um apaziguador. É um cara que é um extintor de chamas dentro do 13. Ele tem o seu papel como presidente do Conselho Liberativo. Conversei hoje por mais de meia hora com o Anatólio Chaves, sempre solícito conosco. Foi que me disse informações, Marcos. Informações agora do 13 vão partir através do departamento de marketing, através do Felipe. Vai ser muito limitado. Isso eu já estava sabendo disso, Anatólio. Disse, olha, tivemos uma reunião acalorada na sexta-feira que você estava lá esperando. Era você que estava, Eduardo, esperando a saída... Atrasou, por sinal, atrasou
0: a saída
2: dos jogadores do 13 atrasou para Recife na sexta-feira, que estava tendo uma reunião acalorada. Natólio Chaves representando o Conselho Deliberativo, Paiva representando o Conselho Executivo, onde foram tirados todos os poderes do Conselho, da diretoria executiva do 13. Todo o poder passa a ser do CEO. Quem é o CEO do 13 hoje? Da SAF, ou melhor, da SPE, que agora é 13SA. Natório me disse muito bem claro hoje. Marcos, hoje o 13 é para ser chamado de 13SA. A SPE assume o controle total administrativo do futebol e também do que diz respeito ao estrutural
1: tá
2: do 13.
1: Está tudo muito confuso, minha gente. Olha, não é má vontade, não. Eu repito, para mim a SPE vem para tirar o 13 de um buraco que sozinho ele não sairia.
2: Agora é muito
1: Mas
2: coisa
1: a
2: muito
1: comunicação
2: vagas.
1: É muito mal feita, muito mal explicada ao torcedor. Né? E internamente também vai ser cobrado, como disse o Eduardo e a gente falou, se está atrasado e o cara disse que chegou o Midas, agora bota a mão e vira ouro, não pode atrasar mais, então. Ou não era para ter falado sobre isso agora, né? Ou não era para estar assim discutido isso agora, porque o Botafogo, por exemplo, teve a SAF que chegou e ela foi gradativa. Se está ganhando ou não é outra coisa. Mas ela começou a implantar uma coisa ou outra, mas não tomou. Agora ela fala sobre bônus e ônus.
2: Sim.
1: Né? Porque ela tomou a frente. Né? Então a SPE chega no 13 de uma forma em que o torcedor ele vai achar ruim o que a gente está falando aqui. Porque vai dizer que é contra.
2: Sim. Vocês estão secando, estão torcendo para que a coisa dê errado.
1: Só que dentro do 13 hoje há problemas em seu âmbito executivo, de trabalho, com o conselho e tudo mais, porque a SPE foi mal trabalhada. Eu estou falando administrativamente. E tem questionamentos.
2: O próprio Arthur Bolinha, ex-presidente, né? E eu perguntava, Anatólio, porque tanta... Arthur é um dos que não queria uma SPE dentro do 13. São Marcos, que ele tinha aquela dúvida que a responsabilidade das dívidas, principalmente do que foi feito a recuperação judicial, se a responsabilidade, para quem ia ficar do pagamento dessa... E aí o Anatólio disse, não... A SPE vai assumir isso aí também.
1: A gente entrevistou, inclusive, o Thiago, que é advogado de boa parte desses jogadores, isso. E ele mesmo saiu daqui dizendo o 13 não deveria estar falando dessa forma agora, porque isso ainda não foi oficializado, esse acordo. Então, quem fez um acordo que era para receber 200, aceitou 30, disse agora eu acho que eu posso ganhar 70, que agora tem dinheiro.
0: Né?
1: Então, assim, não soube trabalhar
2: Inflacionou.
1: Isso aí. Talvez.
2: É outro problema, né?
1: Pedrão, brigadão aí, viu? Até a próxima.
3: Eu que agradeço aí, Rovares, pela oportunidade de estar aqui com os gigantes do jornalismo paraibano, Marcos Júnior, Eduardo Souza.
2: O baixinho.
3: Né? Gigante e pomposo.
2: Barrigudinho. Bem,
3: eu digo o seguinte, Copa do Mundo tá aí e a gente tá aqui, né?
2: Isso.
3: Cobrindo tudo, sabendo o que é que o povo pensa da seleção. No dia da convocação a gente estava nas ruas, agora que a Copa do Mundo começou, a gente segue, né? Então eu agradeço aí, agradeço também ao nosso telespectador que segue acompanhando o Goleiros.
2: Tá aqui e a programação no aguardo
3: da MRTV.
0: Agradeço também a Itamar e principalmente a
3: Itamar e Gil. Gigante também da OPEC, viu? Um beijo, Gil.
1: Vamos fazer, então vou falar o seguinte. Tem enquete no ar, a gente vai fazer um intervalo, porque na volta a gente vai bater um papo aqui com o Wellington Monteiro, ele que era responsável pelo financeiro do Campinense Clube, foi afastado ao lado do presidente Flávio Torreão, inclusive o prazo está correndo.
2: Está correndo ainda, né?
1: Vamos saber um pouco mais de que forma ele vem acompanhando a realidade lá no Campinense Clube, segundo a versão dele, como o Torreão desmarcou e não veio aqui. Então a gente não anunciou com antecedência, viu, Wellington? Não estou desconfiado de você. Você poderia dar um bolo, você já está aqui. Mas o Torreão marcou com a gente e não veio. Então, por isso, a gente não anunciou com tanta antecedência. E o espaço já está aberto ao Campinense Clube a partir do momento em que a gente começar a tocar em assuntos que são do interesse também do executivo hoje, mesmo que interino da Raposa, através do presidente William Simões. Como é que está a enquete aí?
2: A enquete... Vamos encerrar essa enquete, né? Pode encerrar essa enquete, foi em relação ao Brasil. O Brasil nessa Copa do Mundo vai decepcionar? Ser só mais uma ou surpreender? 33% decepção, 40% ser só mais uma e surpreender 27%. Tá ali naquela... Acho que melhorou no decorrer do programa, né?
1: Tá bem, mas tá bem equilibrado.
2: Equilibrado,
1: aí,
2: né?
1: A visão do pessoal. Vamos pro intervalo. Daqui a pouco tem Daniel Vidal, tem Campinense. Ainda no finalzinho vamos falar sobre os confrontos da próxima fase da Série D do Brasileiro. E Série C, fique de olho. Na volta eu quero saber quanto é que tá Ipiranga e Botafogo, que vai começar daqui a pouquinho. A gente já volta.
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4: Oito horas e quarenta minutos, voltando com o segundo bloco do programa desta segunda-feira no ar. Pessoal aí que está nos acompanhando e mandando mensagem, daqui a pouco eu vou registrar o Thiago Melo e o Vitor Melo, 13 anos, no bairro da Liberdade. Estiveram ontem, inclusive, na Arena Pernambuco. Daqui a pouco a gente fala sobre isso, viu? Thiago e Victor. Já está conosco aqui também o Wellington, que é diretor financeiro afastado do Campinense Clube. O assunto será a Raposa daqui a pouquinho. Mas antes vamos chamar o Daniel Vidal, lá direto do Parque do Povo. A voz agora está indo e voltando. Para falar um pouquinho sobre a opinião do torcedor em relação à seleção brasileira. Estreou com empate contra Marrocos, tem o Haiti pela frente na sexta. O pessoal está confiante, não está? É com você, Daniel.
5: É isso aí, meus amigos que estão aí no estúdio apresentando esse Boleiros, né? A resenha esportiva aqui que mais faz sucesso na Paraíba. Faz mais sucesso até do que a necessidade de pedão, viu? Mas voltando ao assunto, eu tô aqui no Parque do Povo porque eu vim conversar com torcedores barra forrozeiros o que é que eles acham da seleção brasileira, quais mudanças eles fariam nesse time de Carlo Ancelotti. A gente sabe que quando o Brasil tá em campo numa Copa do Mundo, tem mais de 200 milhões de treinadores que tem sim muito a palpitar, que tem as suas opiniões. A gente está aqui, inclusive, na próxima sexta-feira vai ter jogo contra o Haiti, Brasil e Haiti, e a gente vai vir aqui, por mais que seja um horário diferente, a gente vai fazer um esquenta aqui também. E, diferente do que vai acontecer sexta-feira, hoje eu cheguei aqui num dia até tranquilo, aqui no Parque do Povo, eu conversei com alguns torcedores, perguntei quais mudanças eles preferem fazer, pedi para eles citarem, né, jogadores, enfim, e foi uma resenha daquelas, viu, do jeito que o Boleiros gosta. E lembrando, o Boleiros na sua casa, né, antes de eu chamar as sonoras, o Boleiros na sua casa continua do mesmo jeito, que a gente tá na casa do maior São João do mundo e na casa do forró aqui em Campina Grande. Então, vamos acompanhar agora o que o torcedor falou que iria mudar se fossem treinadores da seleção brasileira. Confere aí.
6: Olha, vou te contar, eu não tô acreditando muito não. Não tô acreditando porque essa seleção, ela não tá passando confiança pra gente. Já teve um jogo difícil e os outros dois vão ser mais difíceis ainda.
5: Então, na sua visão, tem que melhorar muito, hein?
6: Vai ter, pra ficar ruim, vai ter que melhorar muito.
7: Uma vergonha. Só tem aquele moreninho lá que fez o gol. Neymar não convocava Neymar. Eu levava Pedro Flamengo. Pedro. Com aquela seleção bosta, não. Não vou mentir. Só tem Vinícius Júnior e pronto. Eu não levava. Neymar bichado. Leva Neymar pra quê? Pra fazer vergonha? Neymar já jogou a bola no tempo que ele jogava no Santos.
8: Olha, eu não mudaria nada, se eu fosse Ancelotti. Não mudaria nada. porque também não tem outras opções, não tem. Assim manteria, dava mais uma carta de credibilidade, mas acho que falta raça. Lembre-se de Romário e Bebeto, 94.
7: Ronaldinho Gaúcho.
8: Entendeu? Do Bruxo, tá ligado? Roberto, que botava o coração na ponta da chuteira, podia vir Suécia, Itália, podia vir o que viesse. Mas isso é um sonho, mas sonhar não custa nada. Continuo sonhando na minha seleção, mas é uma incógnita. Tem que provar que presta ou não.
5: Tá aí a galera muito animada, né? Aquela resenha. Eu sei que vocês que estão aí no estúdio também gostam dessa resenha, né? Eu sei, pode falar. Aqui não foi diferente, não. A galera tava muito, vamos dizer assim, inspirada pra comentar. Tava muito inspirada pra dar a opinião deles. E isso é muito legal. A gente gosta de ouvir o torcedor, as pessoas aqui no nosso Boleiros. E eu retorno aí com vocês agora no estúdio. Porque, rapaz, eu não posso perder a oportunidade de ir ali comprar um caldinho, não. Porque aqui tá fazendo aquele frio, viu, meus amigos? Eu volto com vocês aí. Até a próxima.
4: Então tá aí, né, o Daniel trazendo o pessoal com suas críticas, suas opiniões. E aí a gente vai estar amanhã com Fala Rapaziada e durante toda a semana fazendo esse esquenta para esse jogo do Brasil. Mas vamos falar agora sobre o Campeonato Clube. Tá aqui conosco o Wellington Monteiro, que é diretor financeiro, afastado no momento lá no Campinense Clube, ao lado do presidente Flávio Torreão. E eu quero agradecer, Wellington, a sua presença aqui, numa semana importante também, que vocês apresentam, né, um balancete das contas do Campinense Clube. Mas daqui a pouco a gente chega lá. Eu queria que você falasse um pouquinho da sua chegada ao Campinense. Como é que foi? Da forma como o Torreão falou, é como se houvesse uma traição por parte das pessoas que agora lá estão e que já estavam, mas agora talvez em função ou funções diferentes. E ele coloca como se fossem encantadores de cobra. Foi dessa forma que você viu, da sua chegada para cá, essa a situação de hoje no Campinense Clube? Traição, ilusão, decepção, como é que você colocaria? Boa noite.
9: Boa noite, Rovales. Boa noite, Marcos. Boa noite, Eduardo. Boa noite para aqueles que nos assistem, especial torcedor rubro-negro. Eu que agradeço o convite, né, de estar participando desse grande programa. A minha chegada no Campinense, Rovales, foi através de presidente interino William Simões, que em algumas conversas, né, que ele teve comigo até para ajudar o Campinense naquela época lá, que era uma época bastante difícil. Eu não conhecia o presidente hoje, Flávio Torreão, e ele me apresentou Flávio Torreão e teve algumas conversas, desde a época de Danilo Maia, Romulo Farias, que eu dava uma ajuda também. Então, assim, ela imagina os bastidores, né? Então, surgiu a oportunidade, surgiu o convite, e eu aceitei para estar à frente, para colaborar com o Campinense Clube, que é uma grande equipe, um time do nosso coração. E eu aceitei de fazer parte desse desafio. Então, a gente foi para dentro do Campinense, fez a nossa chapa lá e conseguimos sair eleitos para o biênio, né? Então, Rovares, foi desafiador, eu vou dizer essa palavra. E também decepcionante, como as palavras do nosso presidente Flávio Torreão, pelas circunstâncias que aconteceu o nosso afastamento. A gente nunca previa, nunca queria que tivesse acontecido isso, porque isso é ruim para o clube, é ruim para a instituição, é ruim para o Campinense Clube. Então, Rovares, a gente, ao modo do presidente Flávio Torreão, é com essas palavras que a gente tem esse sentimento.
10: Help or to learn more about Azure Cast.
9: Né? Sentimento de decepção, sentimento de traição, por ser pessoas próximas, por ser pessoas que estavam no nosso convívio, que estavam ali no Campinense dia a dia. Então, assim, a gente lamenta muito, mas a gente vai fazer nossa prestação de contas, né? Que está marcado para o dia 20, mas a gente vai entregar antes. E para o torcedor saber realmente o que é o Campinense Clube, o que aconteceu, o que a gente fez para o Campinense no dia a dia que a gente estava, nas dificuldades, e tudo relacionado ao Campinense. Então, Rovalho, Marcos, a gente só pensou em fazer o bem para o Campinense, a gente só pensou em ajudar a instituição, que era para ali que a gente foi eleito para tentar fazer o melhor para o clube.
11: Vamos lá, você me diz o seguinte, fala para o torcedor do Campinense o seguinte, que conheceu o William Simões lá em 2024, o convite para vir. Então, você está sendo trabalhado isso aí nos bastidores de 2024.
9: Isso.
11: Estamos em 2026, 2 anos. O Campinense vinha por questões financeiras e passa por condições financeiras complicadas. Quem vem à frente do Campinense esse tempo todo de forma de investir financeiramente, de se doar financeiramente? Seria o Flávio Torreão, desde quando foi eleito ou desde quando assumiu com o afastamento de Lênin Correia, que se vem se arrastando desde 1994, desde aquela eleição polêmica que nós tivemos ali dentro, que nós acompanhamos, todos nós da imprensa. O que eu quero tentar passar para o torcedor, e o torcedor entenda, fala-se muito em traição. Você foi traído, Flávio Torreão foi traído. E financeiramente, quem vem investindo no clube nesse momento mais difícil financeiramente lá no Campinense?
9: Como bem sabe, todo mundo sabe, Marcos, o Campinense ele é um clube que não tem receitas, as receitas são mínimas. Então, quem está à frente do clube sempre vai tirar lá do recurso próprio, vai tirar do bolso. Desde que eu conheci o Flávio Torreão, é ele que vem bancando o Campinense, vamos dizer assim. É ele que desde que assumiu lá, interinamente, é ele que vinha pagando.
4: Agora, Wellington, nesse sentido... O Flávio não era alguém do mundo da bola, embora fosse uma pessoa já desde a sua família e tudo mais, né? Tanto que ele cita o pai, né, na entrevista, dizendo que a decepção que teve e tudo mais. Né? Qual era a promessa que se tinha para quem chega de fora de que esse dinheiro teria retorno? A questão é um saco sem fundo, né? No futebol muitas vezes fala-se isso, é um saco sem fundo que às vezes vai e não volta. Qual era a garantia que tinha ou não tinha, ao ponto de se endividar, como ele disse, ter se endividado tanto?
9: Assim, para quem está à frente, Rovares, bota para quando entrar algum recurso, que nem era esperado, recurso do Mecanismo de Solidariedade de Arthur Cabral, uma timania, ou então lá, se o clube vai bem, vai ter receitas, atrair patrocinadores.
4: Da prefeitura.
9: Ou da prefeitura, os patrocinadores que nós conseguimos. Então, assim, eu vou dizer assim, ele, Flávio Torreão, eu também no caso também, a gente coloca sem saber se vai tirar realmente. Então, assim, todo aporte financeiro, desde que o presidente Flávio Torreão assumiu, até hoje, era se retirado de recursos próprios dele. Então, o Campinense foi... As folhas de 2025 foram todas tiradas do bolso de Flávio Torreão, do presidente, que era recurso próprio. Se você pesquisar, nenhuma receita de 2025 foi mínima. Como é que o clube sobrevive? Sem ter receita. Alguém tem que colocar, e quem está à frente do clube é que vai colocar.
11: O clube não era apenas, só para completar, Eduardo, o clube não era apenas Flávio Torreão e o Hélio.
9: Não.
11: Tinha um diretor, tinha um vice-presidente, que hoje está interinamente com o vice.
12: Diretor de patrimônio.
11: Né? Tem também o conselho, muito se fala, em conselho deliberativo, se espera também uma ajuda, não sei qual o verdadeiro papel do conselho deliberativo, né? Não só de fiscalizar, mas também na hora de um aporte, pode ajudar ou não. Se ninguém ajudava esse povo todinho lá dentro, aquela turma toda, aquelas fotos de mesa de bar, de abraços, sorrisos e amizades, era só tapinha nas costas e o Flávio aí bancando o Campinense desde o 24?
9: Só tapinha nas costas. Agora... Felizmente, isso é uma verdade. Para eu não ser injusto, pouquíssimas vezes, hoje o presidente interino, o Wilson Simões, ele ajudou, mas pouquíssimas vezes. O resto tudo bancado, 95% Flávio Torreão, 5% Wellington Monteiro.
11: Interessante, né?
9: Então, assim, é um clube que não tem receitas, como eu falei. Então, a gente que tem que estar à frente, que tem que ter, porque o Campinense é um desafio, todo dia tem um problema para resolver, todo dia tem uma conta para pagar.
11: Porque a imagem que é passada para o torcedor e para a imprensa é de que o Flávio, ele é retirado do comando do Campinense Clube e a imagem que deixa é de que Flávio é o bicho papão.
9: Não, não.
11: Se desenha isso, né? que se passou mais ou menos foi isso.
4: É porque, assim, no momento em que se afasta, se imagina que algo errado está acontecendo. Isso aí é básico, né? Porque é o Flávio. Poderia ser qualquer pessoa. É a mensagem
11: que passa.
4: O conselho ao afastar tanto ele quanto você passam, né?
12: A pergunta que eu queria fazer, Wellington, era o que, é que mudou no Campinense após conseguir esse calendário para a Série D do Campeonato Brasileiro do próximo ano. Né? O Campinense, que era um clube sem receitas, enfim, como você falou no começo da sua fala, né? O Campinense não tinha receitas e tal, o Flávio Torreão, quem estava bancando tudo. Conseguindo uma vaga numa Série D do Campeonato Brasileiro, a história já é outra para o próximo ano. Né? Próximo ano o Campinense vai ter aí um calendário cheio após longos anos. O que é que mudou dessa turma aí que estava todo mundo junto ali? Do presidente William Simões, do Thiago Melo, de todos que estavam juntos nessa chapa aí que foram para fazer essa união dentro do Campinense Clube. O que é que mudou a partir de quando o Campinense conseguiu o calendário e que as receitas seriam outras, a expectativa é que seja outra para o próximo ano?
9: Você pegar um clube sem calendário, um paraibano de 3 meses, né, com uma pré-temporada ali de mais um mês, 2 no máximo, é muito difícil. Mas você vai pegar um clube já com calendário, né, atrai patrocinadores, atrai receitas, né, porque vai disputar uma Série D, uma divisão nacional, né, isso aí também já gera receitas. Então é mais fácil pegar um clube com receitas, né, administrar, do que pegar sem receita. O Campinense 2024 não tinha as receitas. 2025 sem calendário, 2 anos. Né? O que mais me chateia, o que mais decepciona, é porque quando não tinha receita, ninguém queria pegar o Campinense.
11: Sim.
9: E porque agora, porque a gente conseguiu uma Série D suado, trabalho difícil, árduo, né, sem receita, e agora todo mundo quer pegar o Campinense.
4: A gente falou sobre isso aqui, Wellington. Né? Repito, semana passada, sobre isso, que é assim, o Flávio é o responsável por problemas ou não prestação de contas, é o que se alega, né, que poderia estar vindo verbas para o Campinense, ele não comunicaria ou não repassaria para a diretoria e tudo mais. É a mensagem que quer se passar. Então o Flávio é o cara só do ônus e é assim, quando conquista a vaga na Série D, é todo mundo. Quando o problema acontece, se é que acontece, é só o Flávio Wellington. É isso que eles tentam passar, é a mensagem que chega pra gente.
9: Que dá pra perceber que é isso, né, Rovares? Mas não foge muito disso, não, porque diariamente, os 7 dias da semana, eu e Flávio estávamos no Campinense. Eu e Flávio estávamos resolvendo problemas do Campinense. Então, assim, a gente viveu intensamente o Campinense, Marcos.
12: E esse pessoal aparecia lá nesses períodos mais difíceis do Campinense?
9: Não aparecia, porque, assim, só aparecia o problema. Não tinha outra coisa, a não ser problema no Campinense.
11: O Conselho Deliberativo, o seu presidente do Conselho Deliberativo, onde ele se encontrava?
9: Ele ia, o Campinense. Ele sabia das dificuldades do Campinense.
11: Porque eu sou muito de ouvir para poder comentar, pelo que nós observamos e entendemos numa coletiva, não uma coletiva de imprensa, mas na nota que foi soltada e também naquelas imagens onde se pronuncia o presidente do Conselho Deliberativo, de que fica muito vago de que o grande problema de momento do Campinense era o Flávio Torreão. É isso que as imagens que foram passadas também depois em falas e do presidente interino também do Campinense Clube, assim, deixa a impressão de que o Flávio é o grande responsável por tudo isso que está acontecendo no Campinense de forma negativa. Conseguiu a Série D do Brasileiro, mas os problemas financeiros que ficam aí, que afastam, no caso, o Flávio Torreão, afasta você como diretor financeiro do clube, é de que vocês levaram o Campinense, o seu Conselho Deliberativo, a tomar essa decisão.
4: Um dos motivos que o Conselho alegaria que cobrou do Flávio algumas prestações de contas, que ele não vinha prestando essas contas. Mas havia uma necessidade, isso é estatutário, que o presidente prestasse contas a cada mês. Eu já vi presidente entrar e sair do Campinense e, assim, todo respeito, né, passar 2 anos e ser aprovado lá por sei lá quem, contas dentro do clube.

0: Eu acho que se a gente for assim, atrás...
1: Porque se for estatutariamente, que eu acho que não é, a cada mês, não é absurdo isso?
0: Isso não é.
1: É. Segundo, se o presidente do conselho estava lá no dia a dia e acompanhava, ele sabe muito bem como é que se faz futebol aqui e sabe das dificuldades. Então, assim, foi meio... A imagem que se passa para mim foi uma questão de ocasião. É pegar uma coisa, transformar aquilo numa verdade, né, e colocar como uma situação que quem está lá há muito tempo sabe que futebol não é assim. A nota fiscal para tudo. No mundo perfeito, beleza. No futebol, não. Você aluga um ônibus, por exemplo, às vezes o cara não vai emitir uma nota. Porque você vai negociar com o cara lá embaixo o preço ao máximo para que o clube ali possa gastar menos. Estou dando um exemplo. Né, em alguma outra situação. Então, assim, usar o estatuto ou regras ao pé da letra quando lhe convém, eu acho que é aí onde está o grande porém. Posso estar errado.
2: Não está errado, não. Está certíssimo, Rovares. Isso é... O Campinense, lá atrás, em 2024, 2025, ninguém pediu prestação de conta quando só uma pessoa tirava do bolso. Em 2026, porque teve receita, né? A gente correu atrás, teve o mecanismo de Arthur Cabral, aí todo mundo quer saber para onde, cadê o dinheiro. Mas tá, vai ter na prestação de conta que a gente vai apresentar. E vai ter também... Lá atrás, o que ele gastou. Então, assim, não é obrigado. A gente não é obrigado, porque lá no estatuto não é mensal, trimestral, semestral, que tem que fazer a prestação de conta. Lá não é.
1: Anual.
0: Assim, eu acho que todo prestador de conta, ela tem que ter a sua documentação assinada pelo conselho, reconhecido tudo isso. Porque, assim, nós temos presidente aí que contas de 2019 não foram nem aprovadas sem apresentar nenhum papel. Né? Se eu estiver errado, me corrijam. Tragam os papéis datados da prestação de contas. Né? Eu vou dar um exemplo. Até o próprio presidente interino, muito se comenta, a gente procura nos conselhos deliberativos da época se as prestações de contas dele foram aprovadas ou não. De outros, não estou dizendo só ele como exemplo, de outros senhores presidentes foram aprovadas ou não. Se as contas de Danilo, se as contas de outros e outros, de quem já passou por lá também, Romulo Leal,
1: Saulo Minar,
0: enfim, né? E, pelo menos dentro do prazo. Mas assim, a gente tem informações de que contas aí, até do próprio presidente interino, não foram aprovadas, ou não foram desde 2019. Foram aprovadas, mas sem documentação, eu não sei. É o torcedor que fica na pergunta, porque assim, a coisa se fechou de uma forma, o cerco se fechou, para alguém ser o boi de piranha do momento. E o boi de piranha foi o Flávio Torreão. Outro torcedor aqui está dizendo o seguinte, ó. Eu não tenho pena porque é o modus operandi dentro do Campinense Clube. Ou seja, o torcedor não está tendo pena, no caso aqui do Flávio Torreão, né, porque ele sabia onde ele estaria pisando. E no momento que você diz, o acesso foi conseguido, vamos ter um calendário para o ano que vem, quando digo você... Vamos ter, quando me refiro a você. O Campinense vai ter um calendário para 2027 com a Série D. E no momento que vocês conseguem isso aí, vocês são tirados lá de dentro. O Flávio, você diz, vai apresentar suas prestações de contas, de quanto ele botou, onde foi jogado cada centavo. Né? E aí a gente fica naquela dúvida. É aí de onde parte a questão de como se falou em traição.
1: Ô, Marcos, só rapidinho, a gente está se despedindo da Pop Cariri, mas continua aqui através do YouTube, na segunda conta do YouTube, né, do blog do Márcio Rangel. Está com probleminha na primeira. Então, um abraço a todos que estão nos ouvindo. Migra aqui para o YouTube. Deixa eu mandar um abraço aqui para o Neto. Mandou aqui mensagem dizendo excelente trabalho do Torreão e também do Wellington.
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